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1: Bom dia, Jones. Bom dia, bom dia, bom dia. Calma, calma, calma. Não ajusta o calendário, não. É segunda-feira mesmo. Aquele dia em que o despertador toca e a gente abre uma negociação séria com o travesseiro, né? Mais 5 minutinhos e ninguém sai machucado. Segunda é curiosa, né, meu povo? Domingo à noite a gente promete, né? Vou dormir mais cedo. Vou começar a dieta, vou organizar minha vida. Ah, e chega segunda-feira de manhã e a vida responde assim: opa, vamos por partes, meu caro. Mas olha só, olha pro lado bom. O café tá mais valorizado do que a bolsa de valores, hein? O almoço parece chegar mais rápido e a cada hora que passa você fica oficialmente mais perto da sexta-feira. Dá pra alegrar? Então bora levantar esse astral, porque reclamar da segunda é tradição, mas viver a segunda é obrigação. Pega seu café, ajeita a coragem, confere se trouxe tudo e vem com a gente. Porque a semana tá começando e quem sabe hoje não é aquele dia que rende uma boa história pra contar. Ou pelo menos um meme, né, gente? Bom, uma boa segunda-feira pra você, meu povo, e vamos que vamos, porque eu sou Cláudia Jones, eu tô com você por aqui na Rádio Manchete, só com musicão, hein? A gente começa com Cazuza, Ideologia. Bom dia pra você.

0: dia pra você. Onde é que você tá uma hora dessa? Tá fanhosa que nem eu? Pois é. Esse friozinho que deu no final de semana deixou a gente assim, né? Muita gente dessa forma, com essa voz falando dentro da lata, né, Carlinhos?
1: Opa! Vamos beber uma aguinha, hein?
0: Oh, bom dia!
1: Tudo bem? Um ótimo dia pra você, Cláudia Jones, pra todos os nossos ouvintes sintonizados aqui na Rádio Manchete, ligado em 96.1, segunda-feira começando da melhor forma.
0: Da melhor forma, todo mundo fanhoso.
1: É, tomando analgésico, uma vitamina C, um sprayzinho de própolis, sempre bom, né?
0: Pra segurar a onda, né?
1: É isso.
0: Vem cá,
1: faz parte.
0: Quer falar de bola ou não?
1: Vamos falar dos destaques do site?
0: Ah, os destaques do site, justamente. Vamos lá, então. Nosso portal, Rádio Manchete.
1: Radiomanchete.com.br. Vamos falar dos destaques do nosso site. Sei que tá todo mundo querendo falar de futebol. Ontem foi um jogaço. É. Na minha opinião, o melhor jogo da Copa do Mundo até agora. Mas antes, vamos para os destaques do site.
0: Vamos lá, então.
1: Destaques do nosso site, radiomanchete.com.br. Primeiro destaque. Suposto hacker diz que usou senhas vazadas e antigas para disparar alerta de misantropia.
0: Você recebeu?
1: Da Defesa Civil. Não recebi.
0: Eu recebi.
1: Foi 1h, né?
0: RJ Burros.
1: Caramba, que situação, né? Misantropia. Graças a Deus que eu não recebi, que eu já tava dormindo. Eu ia levar um susto.
0: Eu levei um susto quando acordei.
1: Eu nem ia conseguir dormir se eu lesse aquela mensagem. Credenciais vazadas de servidores públicos teriam sido usadas para acessar o sistema responsável pelo envio das mensagens. Próxima notícia, né? Próximo destaque do nosso site, radiomanchete.com.br. Novo encontro entre Flávio Bolsonaro e Daniel Vorcaro aumenta foco sobre ligação com banqueiro. Encontro teria ocorrido na mansão alugada por Vorcaro na capital federal meses antes da reunião admitida pelo senador. Mais um destaque do nosso site, negociações de paz entre Irã e Estados Unidos começaram nesse domingo. Irã oferece desistir de bomba nuclear, mas quer continuar a enriquecer o urânio. Último destaque do nosso site, que é o radiomanchete.com.br. Lula e Ricardo Couto oficializam a adesão do Rio ao Propague nesta segunda-feira. A cerimônia simboliza a entrada oficial do Estado no programa federal voltado à reorganização das dívidas públicas estaduais.
0: Muito bem.
1: Mais destaques, todos esses destaques e outros no nosso site, que está completíssimo, radiomanchete.com.br.
0: E vambora de música.
1: Bora.
0: 6h14. Bom dia pra você.

Djavan acelerou. Antes eu vi o Cold Heart com Elton John e Dua Lipa. Já acertou o horário, 6h18? Já pulou da cama? Já pegou a coragem e o café quentinho? Porque tá na hora, né, meu povo?

0: Levanta!
1: Levanta! O dia ainda tá amanhecendo por aqui no centro do Rio de Janeiro. Vamos falar de bola.
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1: Como é que a gente tem que falar de bola? Como é que foi ontem? Você falou que foi um jogo bom, né?
3: É, já fala desse jogo. Foi Uruguai. Gente, o jogo protagonizado por Uruguai e Cabo Verde. Na minha opinião, foi o melhor jogo da Copa do Mundo até
1: mesmo,
3: agora.
1: É mesmo, é?
3: Que foi um jogo muito assim... jogado. Primeiro, a gente tem que destacar que a seleção de Cabo Verde, que é uma seleção que, digamos assim, até chegar a essa Copa não tinha feito nenhum gol. E pela primeira vez fez o gol na sua história e já fez logo dois. E, enfim, na primeira rodada empatou em 0-0, conseguiu arrancar um empate da seleção da Espanha. Já começou aí fazendo história.
1: Justamente.
3: E agora conseguiu...
1: E a primeira Copa de Cabo Verde, né?
3: E ainda conseguiu arrancar mais um ponto da seleção do Uruguai. E o Uruguai está lutando para não ser eliminado na fase de grupos.
1: Olha isso.
3: Então, eu já volto aí. Só lembrando, né, como a gente falou, sexta-feira foi jogaço do Brasil. Brasil contra Haiti, 3-0. Dois gols do Matheus Cunha, que realmente se destacou muito nesse jogo. Vini Júnior também fez o gol desses 3-0 aí. Mas realmente, no segundo tempo, o Brasil deu uma mornada, né? Acho que o Brasil poderia ter feito muito mais gol. A gente sabe a diferença de qualidade entre a seleção do Brasil e do Haiti, também para as demais seleções. Poderia ter sido 5, 6, 7, pelo gol anulado do Endrick e outras oportunidades perdidas pelo Brasil, poderia ter sido 6, 7, 8 tranquilamente. Mas é isso, Brasil com 4 pontos na liderança do seu grupo, que é o grupo C. E aí a gente fica já vendo os cenários, né? Porque o Brasil pega diretamente o grupo F, que é o grupo dos Países Baixos, do Japão. Nesse momento, na primeira colocação, os Países Baixos, o Japão tá na segunda colocação, então... Provavelmente, Brasil passando em primeiro, Brasil pegaria o Japão na segunda-feira, dia 29 de junho, 2 horas da tarde. Então a gente fica aí vendo esses cenários, cogitando esses cenários, mas o Japão empatou, né, com os Países Baixos e depois venceu o segundo jogo, que foi contra a Tunísia. Então o Japão também não tá jogando mal, não. A gente sabe que jogar contra a seleção do Japão é sempre um jogo muito chato. Então a gente fica aí na espera por esses... Eita, meu Deus, eu não consegui.
1: Tá todo mundo assim.
3: Não, gente, não dá pra segurar, perdão. E aí a gente fica nessa expectativa. Vou falar um pouquinho dos jogos, dos resultados, né, dos placares dos jogos de ontem. Ontem, como eu falei, Japão goleou a Tunísia, 4-0 em cima da Tunísia, passou o carro por cima da Tunísia. A Espanha pegou a Arábia Saudita com aquele medo assim, meu Deus, a Espanha empatou com o Cabo Verde, o que vai acontecer com a seleção da Arábia Saudita? Porque realmente é uma seleção assim que dá trabalho para os outros times. Passou o carro por cima da Arábia Saudita, né? Os gols do Yamal, que foi totalmente assim efusivo, ele acabou com o jogo da Arábia Saudita, chegou arrebentando tudo que você possa pensar, acabou de fato com o jogo da Arábia Saudita e fez esse placar, que também foi um placar decidido nos primeiros minutos do jogo, né? Um placar de 4-0 muito bem estruturado. Falando um pouquinho mais dos outros jogos, se eu conseguir achar, é claro. Bélgica e Irã foi 0-0, empate. Nova Zelândia perdeu para o Egito, 3-1. Esse foi o jogo ali de 10 da noite. Pessoal que gosta de dormir mais tarde. E Uruguai e Cabo Verde. Gente, o jogo foi decidido ali no primeiro tempo para a seleção do Uruguai, né? E também a seleção do Cabo Verde definiu ali bem no finalzinho. Ah, o primeiro gol, na verdade, foi de Cabo Verde, né? Foi do Kevin Pina ali aos 21. Depois, Maximiliano Araújo empatou o jogo. E o Canóbio, né, que joga no Fluminense, Agustín Canóbio, virou o jogo para 2-1, já perto do final do primeiro tempo. E aí, faltando ali 30 minutinhos, 15 minutinhos do segundo tempo, o Varela empatou, né, para a seleção de Cabo Verde. E aí foi, assim, 30 minutos de... Leva pressão, leva quase gol do Uruguai. E aí Cabo Verde pega um contra-ataque. Então foi um jogo muito bom, com destaque pro goleiro Vozinha, que tá agarrando tudo. E é uma seleção muito aguerrida. Fez o primeiro gol da história da seleção de Cabo Verde e fez o segundo gol da história da seleção de Cabo Verde. Então, na minha opinião, um dos melhores jogos da Copa do Mundo. Na minha opinião, o melhor jogo da Copa do Mundo. Falar dos jogos de hoje, pra gente encerrar, jogos de hoje mais conhecido como dia 22 de junho. Tô aqui enrolando pra poder pegar o placar. Argentina e Áustria, hoje segundo jogo da Argentina. Argentina também podendo se isolar tranquilamente com 6 pontos. Argentina e Áustria hoje às 14h. França e Iraque hoje às 18h. França também podendo fazer os seus 6 pontos. E Noruega e Senegal às 21h. Próximo jogo do Brasil nessa quarta-feira, contra a Escócia, dia 24 de junho, às 19h.
1: 19h. Muito bem, muito bem. Bora pro intervalo, daqui a pouco a gente volta com muito mais, 6 horas e 25 minutos. É coisa bem rápida, hein? 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
1: É comigo mesma. Bom dia, Luciana Paiva. Chegou bem, meu amor?
7: Oi, meu amor. Bom dia. Cheguei de boa. Viagem tranquila.
1: Amanheceu tarde hoje, né?
7: Amanheceu tarde.
1: Amanheceu tarde. Agora que tá amanhecendo mesmo.
7: Não, na verdade, você vê que é do período, né, Claudinha? Estamos aí na primeira segunda-feira do inverno, oficialmente. Inverno chegou ontem, 5h24 da manhã, oficialmente. A temperatura tá muito agradável hoje, viu?
1: Muito agradável,
7: Vamos falar sobre previsão do tempo e muito mais.
1: Vamos lá, então.
7: Bom dia.
1: Vamos lá, bom dia.
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7: Então, Claudinha, falando da previsão do tempo, segundo o sistema Alerta Rio, dia será de céu parcialmente nublado, anublado, passando a claro. Não tem previsão de chuva para hoje, viu? Os ventos permanecem fracos e moderados e temperaturas entram em elevação, variando entre a mínima de 15 e máxima de 31 graus. É a previsão para essa segunda-feira. Agora no centro do Rio, a gente tem céu nublado e os termômetros estão marcando 19 graus. Falando sobre o trânsito, Claudinha, informações do Centro de Operações Rio. Atenção para quem precisa passar pela linha amarela. Saída 5, no sentido Barra da Tijuca, que dá acesso ali ao Shopping Nova América, Avenida Pastor Martin Luther King Jr., segue interditada devido a uma obra emergencial da concessionária

0: sentido centro foi liberada, mais cedo teve um capotamento. Nossa, foto vista do, no Centro de Operações Rio. Capotou feio o carro, viu? Mas esse carro já foi retirado dali. Apesar da liberação, Claudinha, trânsito continua congestionado desde o Trevo das Margaridas. Há também pontos de lentidão em Manguinhos e na chegada ao Caju, no sentido centro. Quem está saindo de Niterói para o Rio de Janeiro encontra trânsito lento na ponte Rio-Niterói. Tempo de travessia agora, 22 minutos.
1: Obrigada, Luciana Paiva. Até bom já. Dia, até já. Bom dia, Joyce.
2: Bom dia, Cláudia Jones. Para você e para os nossos ouvintes da Rádio Manchete, a casa da Tia Ciata, na pequena África, no centro do Rio, está com uma programação cultural gratuita ao longo deste mês de junho. As atividades celebram a ancestralidade negra e incluem o tradicional percurso Caminho de Ciata, além de oficinas de capoeira, jongo, gastronomia, leitura e vivências culturais. Amanhã, a programação começa às 14h com mais uma edição do percurso. Depois acontecem oficinas de leitura e vivências, além de gastronomia tradicional, todas com foco na cultura afro-brasileira. Já na quinta-feira, às 14h, acontece o passeio aula pelos caminhos de Ciata. Em seguida, às 15h30, será realizada uma oficina de empoderamento da mulher negra. Recentemente, o espaço que preserva a memória de Hilária Batista de Almeida, a Tia Ciata, figura central na consolidação do samba carioca e uma das principais lideranças comunitárias na antiga capital do país, se tornou o mais novo patrimônio imaterial do Rio. Todas as atividades são gratuitas e algumas contam com um intérprete de Libras. Quem quiser mais informações pode obter no site oficial do espaço. Volto com você, Cláudia Jones.
1: Obrigada, meu bem.
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1: Bom dia, Robertinha.
5: Bom dia, ouvintes da Manchete. Começando mais uma edição do Café Esotérico nesta segunda-feira, 22 de junho de 2026. A semana começa sob uma atmosfera que mistura construção e confronto. A Lua transitando pelo signo de Libra forma oposição a Saturno em Áries, trazendo à tona um delicado equilíbrio entre cooperação e autoridade. O céu de hoje nos mostra que nem toda estrutura que aparenta solidez está realmente firme. Questões ligadas a instituições, acordos, relações profissionais e parcerias tendem a passar por testes importantes hoje. Ao mesmo tempo, Vênus em Leão

0: maturidade. Pode ser um daqueles dias em que a diplomacia produz mais resultados do que a imposição. O avanço até pode parecer lento, mas aquilo que for construído a partir de agora possui potencial de durabilidade. A Lua crescente segue seu caminho, reforçando a necessidade de desenvolver projetos, fortalecer alianças e organizar recursos. O céu de hoje não favorece as precipitações, mas vai recompensar o planejamento, a responsabilidade e a visão de longo prazo. E olha, daqui a pouco eu volto com as previsões para os 12 signos. Até já.
1: Até já, até daqui a pouquinho. Bora de Claudinho e Buchecha, 6 horas e 33.

0: Faltando 20 minutinhos para as 7 horas. Boa sorte, good luck. A participação do Ben Harper com Vanessa da Mata. Antes, Claudinha e Buchecha, quero te encontrar. Vou pro intervalo rapidinho, já já eu tô de volta com muito mais música aqui na Rádio Manchete.
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2: Horas e 43 minutos, você tá aqui na Rádio Manchete.

0: Olha isso! Gostou? Pois é, Balança Pema com Marisa Monte. Deixa eu me falar uma coisa pra você. Sabia que a sua participação aqui é muito importante? Então aproveita e manda um WhatsApp pra gente, pro nosso WhatsApp.
1: Pois é, 995-070525. Manda uma mensagem pra gente. A gente quer te ouvir. Manda um áudio, manda uma mensagem pra gente ler, pra gente ouvir. Comentar desse tempo maravilhoso do Rio de Janeiro. Se você gosta de frio, se você gosta de calor. Comentar do trânsito também, se você tá indo pro seu trabalho. Fico imaginando, né?
0: É.
1: Deve estar um trânsito brabo aí.
0: Deve estar brabo uma hora dessa, né?
1: Eu, inclusive, enfrentei um trânsito bem brabo pra chegar aqui.
0: Pra chegar aqui, né? Bom, falando em trânsito, vamos lá saber como é que tá o trânsito, né?
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0: Bom dia, Anderson Ramos. Bom dia, Anderson Ramos.
3: Bom dia pra você também, Claudinha Jones. Muito bom dia pra todo mundo sintonizado aqui na Manchete. Manhã de segunda-feira, primeira segunda-feira do inverno. Olha, vamos às informações do trânsito. Complicado na chegada ao centro da cidade. Teve um atropelamento no trecho final da Avenida Rio de Janeiro, na altura da estação BRT Inton, em direção à rodoviária do Rio. O motorista vai encontrando o trânsito um pouco mais intenso e lento por ali, viu? Que se desloca em direção ao Rio de Janeiro, saindo de Niterói, São Gonçalo e Itaboraí, vai encontrando o seguinte panorama. Na Amaral Peixoto, trânsito intenso entre Santa Bárbara e a chegada à Caixa d'Água. Na Alameda São Boaventura, trânsito segue um pouquinho mais intenso na altura do Getulinho, trecho do Fonseca em direção à Ponte Rio-Niterói. Quem opta pela Niterói-Manilha vai encontrar engarrafamento a partir do Gradim até a chegada à Avenida do Contorno. Na ponte, lentidão dos acessos ao vão central e retenções na chegada ao gasômetro. 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Excelente semana pra você, viu, Claudinha?
0: Ah, pra gente, né, meu bem? Excelente semana mesmo.
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0: Sena Paiva.
4: Tô de volta, Claudinha. Agora falando dos transportes, os trens da Trens-RJ, Ramal do Japeri, tem intervalo de 12 minutos agora de manhã. Santa Cruz, 9 minutos. Ramal do Saracuruna, 15 minutos ao intervalo. E 20 minutos ao intervalo do ramal de Belfor Roxo, a extensão. Guarapi Mirim também está operando normalmente. VLT intervalos entre 7 e 10 minutos em todas as linhas. As composições do metrô têm intervalos de 5 minutos nas linhas 1, 2 e 4. No BRT segue interditada a estação Olaria para embarque e desembarque. Quem deseja acessar a estação no sentido Madureira deve desembarcar na estação Ibiapina e retornar no sentido Fundão. A MobRio informa que as estações Minha Praia, Divina Providência e Recanto das Palmeiras já estão operando normalmente para embarque e desembarque. Tem novidades nos ônibus também, Claudinha. A linha 463, São Cristóvão, Copacabana, voltou a operar nesse domingo. Mais uma opção ali para quem sai da Zona Norte para a Zona Sul do Rio. Volto com você.
0: Tá bom. Assim? Eu fiquei assim, né? Olhando pra... Tá bom,
4: volto,
0: né?
4: Volto com você, Claudinha, querida.
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0: Vou falar com quem me entende. Robertinha Félix.
5: Oi, Cláudia. Tô de volta agora com as previsões para Áries, Touro e Gêmeos. Ariano, o dia pede mais paciência nas relações profissionais. Evite transformar divergências em disputas de poder. Uma postura estratégica produzirá resultados melhores do que qualquer reatividade. Touro, assuntos ligados ao trabalho exigem organização e método. O momento favorece ajustes na rotina e decisões mais práticas. Pequenos avanços hoje podem gerar resultados mais consistentes nos próximos meses. Geminiano, a criatividade recebe estímulos, mas será necessário separar entusiasmo da realidade. Um projeto pode ganhar forma se houver comprometimento verdadeiro com a sua execução. Já já eu volto com as previsões para Câncer, Leão e Virgem. Até já.
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0: 6 horas e 51 minutos. Rich, transas.

0: Que dose dupla foi essa, Cacaju?
1: Que delícia!
0: Caetano Veloso.
1: Dose dupla com Caetano
0: Veloso.
1: Dose dupla, que
0: dopla.
1: Eu falei.
0: Sina e Sozinho. 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
0: É isso aí. Bom, vamos pra lá pra linha do tempo agora com Érico Barreto. 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
2: 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Bom dia pra você também, Claudinha Jones. Muito bom dia pra todo mundo sintonizado.
3: Alerta falso da Defesa Civil atingiu ao menos 7 estados e ainda cercado de mistério. 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Agora. Segunda-feira, 22 de junho de 2026. Hoje o dia será de tempo estável no Rio, com previsão de redução de nebulosidade e sem chuva. Os ventos estarão moderados e as temperaturas em elevação. Máxima prevista de 33 graus. Neste momento, Rio e Grande Rio com céu nublado. Aqui no centro, 18 graus. O presidente Lula e o governador em exercício do Rio de Janeiro, Ricardo Couto, participam hoje da assinatura do termo de adesão do Estado ao Programa de Pleno Pagamento de Dívidas dos Estados, o PROPAG. O evento está marcado para as 10 horas da manhã no Palácio Guanabara, no Rio de Janeiro. A cerimônia simboliza a entrada oficial do Estado no programa federal voltado à reorganização das dívidas públicas estaduais em uma iniciativa de ajuste fiscal e equilíbrio das contas dos entes federativos. A adesão do Rio de Janeiro representa a formalização do compromisso do Estado com as diretrizes do programa voltado à sustentabilidade fiscal e à melhoria da gestão pública sem prejuízo do financiamento de serviços básicos. A volta de Rebeca Andrade ao cenário internacional da ginástica artística foi marcada por mais uma conquista. Neste domingo, a maior medalhista olímpica da história do Brasil conquistou a medalha de ouro no final do salto do Pan-Americano de ginástica artística disputado no Parque Olímpico, no Rio de Janeiro. Depois de aproximadamente um ano e meio afastada das competições internacionais e de passar por um período sabático para recuperação física e mental, a ginasta retornou ao alto rendimento. O ouro no salto veio poucos dias após Rebeca já ter subido ao pódio na disputa por equipes, quando ajudou o Brasil a conquistar a medalha de prata na competição continental. Moradores de pelo menos 7 estados e do Distrito Federal foram surpreendidos na madrugada de sábado por um alerta falso enviado pelo Sistema Defesa Civil Alerta. A mensagem, classificada como de nível extremo, não tinha relação com qualquer situação real de risco e teria sido disparada após uma invasão da Plataforma Nacional de Notificações de Emergência. Os alertas foram recebidos em celulares de moradores de São Paulo, Rio de Janeiro, Paraná, Distrito Federal, Bahia, Minas Gerais e Goiás. Em alguns aparelhos, a mensagem trazia os termos misantropia e era acompanhado por uma sirene semelhante à utilizada em alertas oficiais, provocando preocupação e confusão. O Ministério da Integração e do Desenvolvimento Regional informou que o sistema foi retirado do ar temporariamente e que a Polícia Federal investiga o caso. A principal suspeita é de um ataque hacker. As autoridades não sabem quem são os responsáveis nem esclarecem se houve falha técnica, roubo de credenciais ou vulnerabilidade na plataforma. Também permanecem sem resposta questões sobre a quantidade de mensagens enviadas e a abrangência total do ataque. do tempo, atualizando o que é manchete. 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E segue o Café da Manhã Manchete, com Cláudia Jones.
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0: Feio Filion com Taylor Swift. Antes, você ouviu Lanterna dos Afogados, Paralamas do Sucesso 714.
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0: Fala comigo, Anderson Ramos. Ah, não vai falar não, né? É assim, né? Ficou de mal comigo, né? Mas agora você fala.
2: Oi, Jones! Eu tô de volta no pique na manhã desta segunda-feira com neblina nas serras de Petrópolis, Teresópolis, Serra das Araras. Cautela ao dirigir, mantenha a distância do veículo à frente. Na rodovia que liga Magé até a chegada Manilha ali em Itaboraí, trânsito lento, hein? Por conta de obras e acidentes. O motorista vai encontrando trânsito complicado. Na Niterói, Manilha, tem engarrafamento, tem dificuldades em direção à Ponte Rio-Niterói. Motorista perde tempo e vai encontrando retenções na ponte em direção ao Rio, no Mocangue até a subida do Vão Central em direção ao viaduto do Gasômetro. Trânsito lento na Avenida Brasil, hein? Teve um acidente agora há pouco na altura da Penha, afetando diretamente a saída da Washington Luiz em direção ao Trevo das Missões. Quem segue de Caxias, antiga Kennedy, em direção a Bulhões Marcial, é uma dica. 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
0: Tá certo, 7 horas e 15 minutos.
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0: Luciana Paiva.
3: Claudinha, mais cedo falei sobre a volta da linha 463, né? A linha São Cristóvão voltou a circular. Nesse primeiro momento, a linha roda com a identificação provisória LSD 153, ligando os bairros de São Cristóvão e Copacabana. A rota começa na estação do metrô de São Cristóvão, passa pela Avenida Francisco Bicalho, Centro e Túlio Rebouças. E lá na Zona Sul, o itinerário atende o Maitá e Botafogo e termina perto da estação do metrô Siqueira Campos, em Copacabana. Os novos ônibus contam com ar-condicionado e acessibilidade. A operação foi assumida por empresas do consórcio Intersul, em substituição às viações Real, Auto Ônibus e a Vila Isabel, que pararam de operar. Tem mais linhas que vão retornar nos próximos dias, segundo a Prefeitura do Rio. A linha 439, entre Vila Isabel e Leblon, tem previsão de retorno para o dia 5 de julho. E a linha 222, que liga Vila Isabel a Gamboa, retorna em 19 de julho. Lembrando que, recentemente, a linha 433, que faz a ligação entre Grajaú e Copacabana, voltou à operação. A única mudança é o ponto final, que agora ali no Grajaú fica na Praça Malvino Reis. Volto com você, Claudinha.
0: Obrigada, meu amor.
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4: Oi, Cláudia. Voltei agora com as previsões para Câncer, Leão e Virgem. Canceriano, questões profissionais pedem equilíbrio emocional. O dia favorece conversas importantes, desde que sejam conduzidas com serenidade e disposição para ouvir. Leão, a sua capacidade de negociação está fortalecida. Reuniões, acordos e contratos profissionais tendem a produzir bons resultados. Tome cuidado apenas com a ansiedade. Virginiano, o foco recai sobre finanças e recursos. O momento favorece planejamento financeiro, revisão de gastos e decisões que tragam maior segurança financeira para o futuro. Já já eu volto com as previsões para Libra, Escorpião e Sagitário. Até já.
0: Até daqui a pouquinho, 7 horas e 18 minutos. Um bom dia para você que está com a gente por aqui na Rádio Manchete. Marcos Sabino, Reluz.

0: 7h21, eu vou pro break, coisa bem rapidinho, você ouviu Reluz com o Marcos Sabino aqui na Rádio Manchete. Bota aí, ó, 7h21, se você pega às 8 horas, tá atrasado, hein? Vamos lá.
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0: 7h24, você tá onde? Fala pra mim.
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0: Agora tem Tim Maia.

0: I Fool Stars. Não vou ficar com Tim Maia. 7:30. Um bom dia pra você que tá com a gente aqui. E ó, vou te falar uma coisa, sua participação é muito importante, hein?
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0: Fala comigo, Anderson Ramos.
2: Claudinha, eu tô de volta no pique. Teve acidente agora há pouco na Avenida Brasil, na altura de Irajá. Duas carretas, carro, moto. O trânsito está complicado na saída da Dutra, hein? O motorista perde tempo e vai encontrando retenções na pista em direção ao centro da cidade. De olho também na movimentação na zona norte da cidade, para variar um pouquinho alguns sinais apagados ao longo da Marechal Rondon, Teodoro da Silva e da 24 de maio. Quem segue do Grande Meia vai encontrando lentidão e tem problemas. 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Eu tô de volta já já com novas informações. Ok, Jones?
0: Ok.
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0: Senhora Luciana Paiva.
3: Claudinha, a Polícia Federal do Rio prendeu um fornecedor de armas do Comando Vermelho que estava, sabe onde? No Suriname.
0: Eita.
3: A Polícia Federal prendeu um dos principais fornecedores de armas do Comando Vermelho, identificado como Arnaldo Ribeiro. Ele estava escondido em uma mansão lá no Suriname e foi capturado na Operação Red Fox da Polícia Federal. De acordo com as investigações da Polícia Federal e do Ministério Público Federal, o criminoso teria movimentado cerca de 150 milhões de reais em negociações com fuzis. E segundo as investigações, ele negociava diretamente com Edgar Alves Andrade, o Doca, que é um dos grandes chefões do Comando Vermelho, e foragido da justiça. Arnaldo e a esposa dele, Denise Mendonça, foram detidos, extraditados e presos pela Polícia Federal quando desembarcaram no aeroporto de Belém, no Pará. A operação também prendeu mais 2 pessoas no Brasil, um operador financeiro no Rio e o responsável pela logística de armas e drogas em Tabatinga. Ao todo, a Justiça Federal do Rio determinou o bloqueio de R$500 milhões em bens e fechou empresas de fachada que lavavam o dinheiro do crime. Volto com você, Claudinha.
0: 7:33.
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0: Pode falar, Robertinha.
4: Oi, Cláudia. Voltei agora com as previsões para Libra, Escorpião e Sagitário. Libriano, com a Lua transitando pelo seu signo, as emoções e as expectativas ficam mais evidentes. O desafio do dia será encontrar o equilíbrio entre as suas necessidades e as demandas dos outros. Escorpião, o dia favorece a observação e também análise antes da ação. Algumas respostas surgirão quando você permitir que os acontecimentos revelem a sua verdadeira natureza. Sagitário, as amizades, grupos e projetos coletivos ganham força no dia de hoje. O momento é favorável para fortalecer alianças e buscar apoio para projetos profissionais. Já já eu volto com as previsões para Capricórnio, Aquário e Peixes. Até já.
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0: 7:34. Paulo Miklos.

0: Unidos, evidências aqui na Rádio Manchete, 7:39.
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1: Isso aí pra você.

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1: Boa noite, galera. Essa noite no Rio de Janeiro, fiquem certos de uma coisa: o paraíso tá aqui.

0: Voz do Rei, Kátia Flávia, 7 horas e 49 minutos. Bom dia.
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0: Anderson Ramos.
2: Minha amiga Claudinha Jones, eu tô de volta no pique da manhã desta segunda-feira fria no Rio de Janeiro. O sol tá aparecendo e a temperatura tá aumentando. De acordo com o Alerta Rio, não tem previsão de chuva, mas tem névoa, viu? Na Serra de Petrópolis, Teresópolis, Serra das Araras. Cautela ao dirigir, mantenha a distância do veículo à frente. Trânsito lento na saída da Dutra. Você que tá saindo de Nova Iguaçu, Belfo Roxo, São João de Meriti, vai encontrando a Via Light uma boa opção. Isso tudo por conta de um acidente que teve mais cedo, na altura ali de Irajá, na pista em direção ao centro da Avenida Brasil. O trânsito apresenta lentidão e tem problemas por ali, viu? 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IPXCap, eu volto já já junto com o Escândalo Show do Gasparetti, atualizando todas as informações. Ok, Johnny?
0: Ok, meu bem.
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0: Luciana Paiva.
3: Claudinho, os moradores de Rio das Pedras, na zona sudoeste, voltaram a viver momentos de medo e pânico na madrugada de hoje. Houve um intenso tiroteio registrado ali na comunidade, que enfrenta uma escalada de violência por causa da disputa territorial entre criminosos do Comando Vermelho e grupo de milícias. Vídeos compartilhados nas redes sociais mostram grande quantidade de disparos, explosões durante o confronto. Relatos de moradores apontam que o clima é de muita tensão. A violência se intensificou nos últimos dias. No sábado, uma troca de tiros entre criminosos e policiais militares na localidade do Caranguejo terminou com 3 pessoas feridas e 2 suspeitos presos. Nessa ação de sábado, agentes do 18º Batalhão apreenderam 2 fuzis, 2 pistolas e 5 granadas. Na sexta-feira, confrontos provocaram pânico entre os moradores. Esses confrontos chegaram a afetar a circulação dos ônibus ali naquela região. A Polícia Militar segue reforçando o patrulhamento na região para tentar conter os confrontos e garantir a segurança dos moradores. Volto com você, Claudinha. Amanhã.
0: Amanhã.
3: Às 6 da manhã, se Deus quiser.
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0: 7 horas e 51 minutos para terminar, né, Robertinha?
4: Oi, Cláudia, voltei agora com as últimas previsões do dia, começando pelos capricornianos. Capricórnio, questões profissionais exigem responsabilidade e visão estratégica. O reconhecimento que você tanto deseja virá, mas será o resultado da consistência demonstrada ao longo do tempo. Aquário, divergências com chefes, clientes ou pessoas influentes podem surgir. Olha, tome cuidado. Uma postura mais estratégica abrirá portas que a teimosia manteria fechada. Peixes, relações verdadeiramente estruturadas tendem a se fortalecer, enquanto vínculos frágeis podem expor as suas limitações. Observe quem realmente está disposto a caminhar ao seu lado.
0: E como é que eu faço para falar com você?
4: Ah, para me encontrar é fácil, é só dar uma passadinha lá no meu canal do YouTube, o Religar e Astrologia. Na descrição de todos os vídeos tem um link que leva direto para o meu WhatsApp, caso haja interesse em um atendimento particular, tá certo? Bom, eu fico por aqui, desejo para você e para toda a equipe bom descanso e a gente se fala de novo amanhã, a partir das 6 da manhã. Beijo!
0: Beijo!
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0: Bora de Legião Urbana agora. Monte Castelo, 7h53.

0: bem, Gaspa? Muito boa essa. Você gosta, Gaspa?
1: Eu amo, tenho tudo dele, sabia?
0: Ah, tudo dele?
1: Eu tenho. Ele fez um CD onde ele gravou os sucessos dos anos 60, sabe?
0: Ai, maravilhoso.
1: Maravilhoso.
0: Rod Stewart. Eu amo Rod Stewart também, muito, muito, muito.
1: É desde moleque, né? Aquela
0: ele
1: coisa,
0: é maravilhoso.
1: Essa
0: é.
1: Voz rouca dele é diferenciada.
0: Diferenciada.
1: Tá tudo bem?
0: Tá tudo bem. E aí? Todo mundo gripado nesse fim de semana, eu. Você não, né? Eu não peguei uma gripe.
1: Duas colheres de alho todo dia.
0: Deus me livre.
1: Não é bom, não fico com nada, não.
0: Vem cá.
1: Hoje a gente vai falar dos anos 90, como era pra você, que você curtiu, foi maravilhoso, não foi, era bom demais, né, essa sequência.
0: Muito, muito.
1: Na nossa época, né?
0: É.
1: É isso que a gente quer saber do ouvinte hoje.
0: Tá certo, então. Daqui a pouquinho tem Escândalo Show, bom programa pra você.
1: Bom descanso, amigo.
0: Um beijo.
1: Que você não descansa, né? Tu vai ralar, né?
0: Vou ralar.
1: Beijo.
0: Vem aí, Linha do Tempo com Érico Barreto, eu tô de volta amanhã às 6 da manhã.
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3: Epidemia de ebola cresce mais de 30% e agrava a crise humanitária na África.
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0: Agora. Sexta-feira, 19 de junho de 2026. Neste momento, Rio e Grande Rio com nebulosidade variada em alguns pontos da cidade. A previsão é de tempo estável, sem possibilidade de chuva. As temperaturas permanecem amenas. Aqui no centro, 25 graus. A Anvisa determinou o recolhimento de um lote do antibiótico Policid. A medida foi tomada após a fabricante União Química achar um pedaço de vidro dentro de um frasco. O lote afetado é o final 79. Quem tiver o remédio em casa deve suspender o uso imediatamente. A agência também barrou lotes do soro Equiplex e da Hipofarma por falhas na qualidade. Um anabolizante veterinário do tipo Trembolona e remédios da farmácia Farmacan também foram proibidos. A União Química informou que ela mesma identificou o problema no Policid e que nenhum outro lote foi afetado. A Polícia Civil do Distrito Federal pediu autorização ao STF para intimar o ex-presidente Jair Bolsonaro. O depoimento faz parte do inquérito que investiga a apreensão de uma pistola 9mm com um dos seguranças. A polícia recorreu ao ministro Alexandre de Moraes após a equipe de segurança de Bolsonaro barrar os agentes. O motorista flagrado em Taguatinga com o armamento alegou que a pistola é de Bolsonaro e iria para uma manutenção. O ex-presidente cumpre prisão domiciliar desde março, após receber alta médica por conta de uma pneumonia. Caso Moraes autorize, o depoimento de Bolsonaro deve acontecer por videoconferência na próxima quarta-feira. O surto de ebola na República Democrática do Congo e em Uganda já é o mais grave da história recente. Segundo o Centro Africano de Controle de Doenças, mais de 200 pessoas morreram apenas no primeiro mês da epidemia. Já são 809 casos confirmados, número 3 vezes maior que o recorde anterior em 2000. A maior concentração do vírus está no leste do Congo, mas a doença avançou e causou 2 mortes na vizinha Uganda. As autoridades locais enfrentam sérias dificuldades para conter o avanço devido a conflitos armados. Lembrando que ainda não possui vacina ou tratamento contra a ebola. Apenas na última semana, o total de infecções disparou 38%, gerando grande preocupação global. Especialistas e agências de saúde alertam que a tendência é de que o número de infectados continue subindo nos próximos meses. 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
2: Oi, gente, tudo bem? Vamos começar? Escândalo. É tudo nosso.

0: É simples. A frase de uma música que serve para você. Se quiser me encontrar no meu passado, não estou lá. Se quiser me acusar dos meus pecados, ele apagou. Mas se quiser me achar, olhe para a cruz do amor. Não sou mais quem eu era. Sou quem ele diz que eu sou. Minha história, Deus já escreveu e vai escrever a sua. Já deu tudo certo. A nossa semana já está escrita por ele. Só basta você botar em prática a sua fé. Porque é apenas uma carta viva de Deus para você. Tá certo? Vamos com tudo. Está no ar o Escândalo Show.
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0: É psicológico, coisinha! Mora mal! Eu sou a pitanga

0: excelente dia! Seja bem-vindo ao meu, ao seu, ao nosso
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0: 96,1 Manchete FM, já te dizendo o seguinte: bom dia para o cabelo, o nosso cabelo nos protege, e bom dia para você também, careca. É, claro, nesse vento frio, usa uma touca. Bom dia para a tesoura que corta os nossos cabelos, apara nossa barba. Bom dia para a Gillette, que também nos ajuda a dar aquela paradinha gostosa. Bom dia para os tesoureiros, os cabeleireiros. É, assim vai! Bom dia pra você que tá no carro, tá em casa, no trabalho, tá na lancha, tá no ônibus, no metrô, mas tá me ouvindo. 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Você pode ver e ouvir. Aqui você vai ter informações, notícias atuais, em trânsito, você vai saber de tudo. Certo, escândalo? Hoje, escândalo meu é dia segunda-feira, 22 de junho. Gente, falta 5 dias e 6 dias para o meu aniversário. Faltam 193 dias para 2027. Hoje é dia do aeroviário, dia do orquitófilo. Nome, parece o nome do meu primo. Dia Mundial do Fusca, o Fuquete, Fuquinha, Fusquinha. Faz parte das nossas vidas, né?

07 05 25 no English 99507 305 25, tá, vocês não saem. 99507 05 25. Vamos começar, coitinha. A gente começa muito bem, você me balançou, Tiaguinho, bom dia, uma semana abençoada.

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0: se segura, malandro! É, isso aí lembra meu velho gostoso, tio gostoso, maravilhoso, tá com Jesus. Pedega da Silva, isso é Barão Vermelho, malandragem dá um tempo. Comecei com Me Balançou, Thiaguinho. Segunda-feira gostosa, com sol mais frio. É, meu amor. E a gente aqui com você, maravilhosamente bem, ó. O Gasparetti quer saber.
1: Gasparetti quer saber.
0: Sabe o que o Gasparetti quer saber, de escândalo meu? Vamos falar de lembranças. Como foram os anos 90 para você? Gostava das músicas, dos eventos, dos estilos, da moda, da época, da noite do Rio de Janeiro, as brincadeiras com os amigos, primeira namorada, lembranças gostosas? Isso eu quero ouvir de você pelo 995070525. As músicas eram maravilhosas? Então, tudo isso eu quero saber de você mandando áudio, certo, escândalo? Pra gente saber o que, que você curtiu. Agora, vamos o que interessa? Simples, né? Tá na hora do Central do Trânsito.
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0: E a gente vai falar com ele, meu querido, o meu surfista do Leblon. Bom dia, Anderson Ramos!
2: Bom dia pra você também, escândalo, muito bom dia pra todo mundo sintonizado aqui na Manchete. É nesse pique que a gente começa a segunda-feira, a primeira segunda-feira do inverno, mas com um nevoeiro, porque tá chegando um calorzinho aí no início da tarde. Aí desce aquele russo, né, nas serras de Petrópolis, Teresópolis, Serra das Araras, cautela dirigir, mantém a distância do veículo à frente. Teve acidente agora há pouco na linha vermelha, pista sentido centro da cidade. Há retenções na cabeceira do aeroporto internacional, na saída da Baixada Fluminense. O motorista perde tempo e vai encontrando retenções. Na Rio Santos, rapaz, mais cedo, um ônibus pegou fogo ali na altura de Itaguaí, em direção à Avenida Brasil. Agentes da Polícia Rodoviária Federal no local. Renovação automática da CNH. Mais praticidade, economia de tempo, menos burocracia para milhões de motoristas. O Senado aprovou, sua vida avançou. Eu volto já atualizando todas as informações. Ok, Gasparetti?
0: Ok, Anderson!
3: É música, é informação.
0: Muita informação. E a gente começa com ela. Bonjour, monsieur.
4: Bonjour.
0: Não, monsieur é o quê?
4: Good morning.
0: Monsieur é o quê?
4: Monsieur, acho que é masculino.
0: É masculino, né?
4: É masculino. É miss, acho que é miss.
5: Madame.
0: É verdade.
4: Mademoiselle.
0: Bonjour, mademoiselle.
4: Bonjour. Monsieur.
0: Ô, oh, minha amiga Luciana.
4: Meu poliglota preferido. Bom dia.
0: Você tá tudo bem, Rupi Goldberg?
4: Tá tudo bem. Se não tá, a gente faz ficar, né?
0: Isso aí.
4: É desse jeito.
0: Vamos aplaudir. Vamos aplaudir. Nossa, teacher,
4: é desse jeito.
0: Fala para minhas notícias.
4: Vamos sim, Gaspa. Olha, três suspeitos de integrar uma quadrilha especializada em roubo de carga de medicamentos foram presos neste domingo, operação realizada em Duque de Caxias, na Baixada Fluminense, e também Oswaldo Cruz, na Zona Norte do Rio. As prisões foram realizadas por agentes da Delegacia de Roubos e Furtos de Cargas da capital, depois de uma investigação sobre um assalto que aconteceu na quarta-feira passada. De acordo com a polícia, o veículo utilizado no crime foi identificado por meio de câmeras de segurança e, posteriormente, ele foi colocado à venda numa rede social. E a partir do rastreio dessa postagem, a polícia conseguiu chegar até os suspeitos. Durante as diligências, os policiais apreenderam um casaco e um capacete que teriam sido usados no assalto e que aparecem também nas imagens analisadas pela investigação. Também foi encontrado no local uma réplica de arma de fogo. Segundo a Polícia Civil, as investigações continuam, Gaspa, para identificar outros integrantes da quadrilha e também identificar a cadeia de receptação desses medicamentos.
0: Vamos que vamos, porque segunda-feira é assim. Rio de Janeiro começa aquele fervo, né? Mas vambora, Deus tá na frente. Bom dia, Carlos. Peraí, Carlos não, desde primeiras
6: damas. Mas bom dia.
0: Fala, Pocahontas, tudo bem? Desde assim.
7: Oi, Gaspa, bom dia, tudo ótimo. Graças
0: Maravilha.
7: A Deus. Falar aqui dos transportes da cidade, VLT operando com intervalos de 8 minutos, barcas também, tudo tranquilo, intervalos médios de 15 minutos. metrô em intervalos de 6 minutos no BRT. A Mob Rio informou que já estão normalizados intervalos da linha 67 Campo Grande Deodoro nesse momento. Intervalos entre 5 e 15 minutos, Gaspa.
0: Maravilha, gostosa. Carlos, fala comigo. Bom dia, bebê.
6: Ótimo dia pra você, Gaspa, pra todos nós. Os nossos ouvintes da Rádio Manchete.
0: Você tá bem?
6: Tô bem.
0: Mamães, irmãos, são bem?
6: Ai, tão bem, graças
0: Beijo,
6: a Deus.
0: Beijo, gostosa.
6: Tava lá ontem tomando cafezinho com eles, levei um bolinho.
0: Muito chique.
6: E vendo o jogo do Uruguai, meu Deus, que o melhor jogo da Copa do Mundo, inclusive, foi Será? Ontem o jogo do Uruguai.
0: Eu nem vi direito.
6: Depois a gente fala sobre isso, Uruguai Valeu. E Cabo Verde. Confio muito em você, hoje eu tô extremamente confiante em você. Vamos falar da situação na Ponte Rio-Niterói, sentido Rio.
0: Segunda-feira, muita gente
6: tô
0: voltando
6: sentindo
0: que
6: você
0: cedo.
6: Vai acertar. Hoje eu tô sentindo.
0: Eu vou aceitar, 23 minutos.
6: Ai, 22!
0: Não acredito.
6: Mas eu acho que tem tanta retenção que 23 é válido.
0: Ah, não adianta. Não adianta. Fala aí.
6: Vamos lá. Sentido Rio com retenções na chegada ao Mocanguê. 22 minutos de travessia. Sentido Niterói, tudo tranquilo. 13 minutos de travessia. Falar dos acessos. Quem tá saindo de Itaboraí, São Gonçalo, vindo de toda essa região, pegando a BR-101. Rapaz, muita retenção. Na altura de Boa Vista, Porto Novo, na chegada ao Gradim. Toda aquela região ali da Covanca em São Gonçalo, Barreto também, aquela parte do Buraco do Boi, todo o acesso para Ponte Rio-Niterói nesse momento totalmente congestionado. Também tem acidente na subida ali para a ponte, muita retenção. Se você pode pegar a RJ-104, melhor, porque só tá com retenções na chegada ao Colubandê. Fora isso, até a descida da Caixa d'Água, tá tudo muito tranquilo. Vai pegar um pouco mais de retenção passando pela Ponte Rio-Niterói, que tem, a gente sabe, as obras de revitalização ali. Então, isso tá deixando um pouquinho também o trânsito maior e as retenções na subida à ponte. Mas fora isso, RJ-104 bem melhor. Descida na chegada já ao Rio, viaduto do gasômetro totalmente congestionado, Avenida Francisco Bicalho também, mas chegando aos acessos ali, se você está indo para Presidente Vargas, região central do Rio, está um pouco mais tranquilo.
0: Maravilha, e o aviso que a gente dá para você é simples, por favor, relaxe, mantenha calma, você vai chegar, mas no tempo de Deus. Não adianta se antecipar, não, porque tem gente que é tão desesperado, de um segundo acaba batendo, fazendo
6: acidente. Acidente, né?
0: Não é? Gente, ó, daqui a pouco, meninas, na segunda hora eu vou perguntar a vocês as lembranças dos anos 90. O Carlos não, porque o Carlos é bebê.
6: Eu nasci em 98. Os meus dois anos dos anos 90, posso falar dessa experiência?
0: Pode falar. Como foram os anos 90 pra vocês? As músicas, as noites, os eventos, aquela coisa de ficar perto, sentado na porta de casa. Aquela... E eu tenho tanta lembrança.
6: A Deise vai sair antes, tá?
0: A Deise vai
6: Ela
0: sair,
6: não
0: então.
6: Não vai ficar.
0: Ah, é. A Deise tá hoje muito elegante. Deise, então, como é que foi os anos 90 pra você?
7: Ai, Gaspa, eu tinha 4 anos, né? Que eu nasci em 96, mas eu sinto muita saudade de morar com a minha avó. Eu lembro que a gente ficava na porta de casa, eu morava no Ceará, eu sou do Ceará, e lá passava aqueles rapazes vendendo fruta, então ela sempre comprava o final da tarde ali por volta de 5 horas. Aquela clássica cadeira branca na porta de casa, comprando Normal. A fruta, então é o que eu mais sinto falta dos anos
6: Muito
7: 90.
6: Anos 90 isso daí.
7: Anos 90.
0: Legal, maravilha, né? Ceará. Beijo pra todo mundo do Ceará. Coisa linda. Então, mais tarde você fala comigo, Lu, e Carlos vai falar dos dois anos dele. Gente, não sai daí não, tá? Ó, quero saber, Gasparetti quer saber. Vamos falar de lembranças? Como foram os anos 90 pra você? O que você mais gostava? Música, evento, casa, namoro, primeiro beijo, aquela paixão pela professora da primeira série, segunda, quarta série. Eu não esqueço da Cristina, não. Gente, a Cristina chegava na sala, eu só olhava, ficava encantado. Depois ia pra casa e não saía do banheiro, não sei porquê, dava dor de barriga. Gente, vai lá, eu volto já. Olha que eu vou tocar daqui a pouco. Nossa, isso é muito clássico, né? Pode ser. Mas daqui a pouco isso pra você. Isso aí, ó, já é o 880, né? Dancei muito com esse coisa linda. Ó, mas é daqui a pouco, tá? Já eu volto com mais música pra você aqui no nosso Escândalo Show.

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0: Maravilha, foi o que eu falei. Escândalo, não esquece, tá? Manda a sua mensagem de áudio, não escreve pra mim no horário. Vamos fazer o seguinte: Gasparetti quer saber.
1: Gasparetti quer saber.
0: Vamos falar de lembranças, como foram os anos 90 para você. Você gostava das músicas, dos eventos, com a família, em porta da porta de casa, dos estilos da moda da época. Fala aí onde você frequentava, onde você dançava, onde você ia ver Gasparetti, certo, Escândalo? Então, daqui a pouquinho a gente tem dicas do Gasparetti com ele, Eduardo Gringo, que vai falar de tributário, tá aqui. Bom dia, meu irmão, tudo bem?
2: Bom dia, Gaspar, tudo bem?
0: Juntos daqui e misturado, daqui a pouco a vambora. Gente começa, tá? Vamos de música, olha o que eu prometi. Isso é um clássico maravilhoso. Coming back.

0: gostoso. É gostoso te amar. Gente, vou aproveitar essa música que a gente está tocando aqui do Elimar Santos para... Começa aí a filmar que eu tenho que fazer isso.
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0: É o seguinte, eu quero aproveitar essa música aqui do meu irmão maravilhoso, pessoa amada da minha vida, um irmão que Deus me deu na música, na rádio, Elimar Santos. Elimar, muito obrigado. Que coisa mais linda que você fez ontem, na noite do Escândalo Show, promoção da Manchete FM. Foi lindo. Clara, a organização, palco, produção, camarote, as mesas, o pessoal que trabalhou em tudo, a A3 Comunicação, né? A realização desse evento, produção. Ao presidente Fábio, da Aiperge. Gente, agradecer também ao prefeito Marcelo Delaroli, a família Delaroli, Guilherme Delaroli, nosso deputado. Ao Cobra, estava lá também apoiando. Olha, eu vou te falar uma coisa, que coisa mais linda ontem. No telão aparecendo a promoção, o logo da Manchete, os programas Black Jay, toda a minha equipe. Vou falar, gente, todo mundo que trabalhou, foi a coisa mais linda do mundo. E aguarde que vem mais shows. Mas, Elimar, te amo, irmão. Agora a gente vai, pelo amor de Deus, tá na hora, né? Ou o nosso almoço ou o nosso jantar. Aqui, nós somos vizinhos, né?
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0: Beijo, amo vocês, muito obrigado. Ó, aproveitar e mandar um beijo pro grupo Pepe Turismo, que veio de Cabo Frio, Guabra Grande, vem gente de tudo que é lugar. Foi lindo ontem. Vem aí a segunda noite do Escândalo Show. Já tem um termômetro pra saber quem é que vai daqui pra frente. Vamos fazer o seguinte, porque tá na hora de falar aqui também do trânsito de novo, né? A gente não pode parar de dar informação.
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0: E a gente sempre fala com ele. Fala comigo, bebê. Anderson Ramos.
3: O escândalo, tô de volta. Deixa arder. Brasil, com trânsito lento. Na altura de Bom Sucesso, a passarela é número 10, caminhão quebrado, rapaz, quem segue pela Leopoldo Bulhões vai encontrando melhores condições. Mais um final de semana violento no Rio das Pedras. O bicho tá pegando por lá, meu amigo, final de semana, situação complicada lá na zona sudoeste da cidade. Agora veículos blindados dão apoio ali no entorno, ali do Rio das Pedras, situação difícil pro motorista que passa por lá, mas por enquanto não há congestão. Nesse final de semana, a gente lembra que 3 homens morreram em confronto com a polícia e, de acordo com investigações, eram realmente milicianos ali que mudaram de lado, situação complicada por ali. A gente está sempre falando isso aqui para o motorista evitar aquela região ali do Rio das Pedras e também da Muzema. O bicho tá pegando por lá, viu? Vale a pena evitar essa região. 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Eu volto já já. Quem é Gasparetti?
0: Ok, Anderson.
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0: Essa época aí é anos 90. 80 e pouco pra 90. Você tem boas lembranças? Rádio Táxi, Eva! Antes, gostoso te amar, Elimar Santos. Going Back to My Room. Maravilhoso, né? Woodsey. Escândalo 995070525. Daqui a pouquinho a gente vai bater o papo sobre tributário aqui com o Eduardo Gringo. Mas a gente não pode deixar de falar que é mais importante o que está acontecendo no Rio de Janeiro, no Trânsito Notícias. Mas eu quero saber. Vamos falar de lembranças. Como foram os anos 90 para você? Gostava de músicas, as noites do Rio de Janeiro, dos estilos da roupa, da moda, da época? O que você mais gostava nessa época dos anos 90? Eu quero que você fale, ouve, eu quero te ouvir. Não manda mensagem também, não, só não, tá? Manda aí, 995070525, tá no carro, tá parado, tá no trânsito, manda mensagem, pô. Eu quero te ouvir. Vamos que vamos? Coisa linda! Vamos começar com a Lu primeiro, né? Fala comigo, minha Rup Golper. Peraí, melhorou aí? Pode falar?
1: Sim, sim.
0: Isso aí tá frouxo.
1: Tô de volta, Gaspar. Olha, agentes do programa BRT Seguro da Secretaria Municipal de Ordem Pública atuaram em duas ocorrências de furto de celular nesse domingo. Na madrugada, um homem de 18 e um adolescente de 16 anos foram detidos em flagrante na estação BRT Retissara, na Barra da Tijuca. E pela manhã, dois adolescentes de 16 e 17 anos foram interceptados na estação BRT Ilha de Guaratiba. Nove celulares foram recuperados e um simulacro, né, de arma foi apreendido durante essas ações. Na primeira ocorrência, a central de monitoramento da Mob Rio acionou os agentes para verificar uma possível ação criminosa no local e, ao chegarem à Avenida Embaixador Abelardo Bueno, os agentes encontraram duas vítimas que afirmavam terem sido roubadas e indicaram os responsáveis. O programa BRT Seguro já realizou mais de 5.300 prisões por roubo, vandalismo, desacato e importunação sexual desde o início do trabalho das equipes em 2021. Volto com você, Gaspa.
0: Valeu, meu amor. Coisa linda, estamos juntos. Aqui eu falo, informação está em primeiro lugar. E a gente agora vai com ele, né?
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0: Fala comigo, Anderson Ramos.
3: Oi, escândalo, deixe arder.
0: Tá ardendo.
3: De volta, ó, sinais apagados na Avenida Rei Pelé, na altura da Professor Manuel de Abreu, ali na área do Maracanã. Muito utilizado para quem segue em direção ao Boulevard 28 de Setembro. Mais um dia de furto de cabos nessa região. A situação é muito complicada em todo o estado do Rio de Janeiro e não é diferente para o motorista que passa aí pela Avenida Rei Pelé, viu? Situação complicada e quem segue em direção à Vila Isabel deve subir o viaduto do Valdo Cosi em direção à Avenida Maracanã, que tem melhores condições. 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Eu volto já.
0: Valeu, escândalo. E eu também volto daqui a pouco, sabe com o quê? Mais um clássico. Black Box. Lembra disso? Fall Into My Love. É já anos 90. Deixa arder. 995070525, tá? Eu vou no comercial, mas depois do comercial temos o Eduardo. Tem essa música depois do Eduardo, tá? Não sai daí não, que delícia, né? Good morning, welcome to Black Scandal. Quer dizer, Scandal Show em 96.1 FM Manchete. Good morning. Deixa adoro fazer isso. Eu, hein? Gostoso, né? Psicológico. Vamos que vamos, escândalo. É tudo nosso.
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tá gostoso? Tia Lúcia, fica à vontade, tá? Relaxa. Black Box. Essa faz parte também dos anos 90, né? Falling to my love. Tá vendo que só tem a programação tá maravilhosa, gostosa, feita pra você com carinho. Coisa linda, né? Gente, chegou a hora de a gente falar com ele. Até que enfim ele tá ao vivo, né? Ele voltou depois de tantas viagens.

0: Ele tá se soltando aos poucos. Ele vai cantar um dia. Fazer o karaokê do Gasparetti. Vamos fazer o karaokê do Gasparetti?
1: Vamos.
0: Vai ser legal.
1: Bora.
0: Vou fazer o karaokê do Gasparetti, que já foi sucesso há tempo atrás, lá no Rio do Bacalhau, na Rio Petrópolis. Botava 10 mil pessoas. Agora a gente vai fazer ao vivo. Você gosta de cantar? Então se prepara. A gente vai fazer isso aí daqui pra frente. Escândalo, tá na hora do Dicas do Gasparetti.
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0: Ah, volta, volta, volta. Não ficou legal, não.
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0: Gasparetti. Fala, Eduardo Gringo, tudo bem, bebê?
3: Graças a Deus, Gaspa, bom dia presencialmente, vambora.
0: Agora, né? Agora. Então, coisa linda. Aí você viu titia Lúcia no ladinho ali. A tia Lúcia ali, gente. Peraí que ela fez. A primeira pergunta do dia pra gente poder falar sobre tributário. Ramo imobiliário. Está assustando com o IFA. Tem alternativa? E fala pra gente o que é o IFA.
3: O IVA, na verdade, é a nova modalidade do imposto que está vindo agora, que já está valendo no Brasil. E o IVA está assustando todo mundo, porque é o imposto mais caro do planeta.
0: Sério?
3: E ele veio agora pro Brasil e está realmente assustando o ramo imobiliário. Por quê? Porque todo mundo que tem uma casa locada, Gaspar, se o inquilino não provar renda para pagar o inquilino, o dono do imóvel é multado porque o inquilino não tem a comprovação.
0: Meu Deus.
3: Então isso está assustando o ramo imobiliário, a internet não para de falar, o pessoal manda pergunta direto no Instagram, como que eu vou fazer, fecha a imobiliária, o que que você acha? É ter calma e migrar para o terceiro setor. Essa vai ser a saída do
0: ramo imobiliário. Vai ser a saída de muita gente e empresas também, né?
3: Empresas também.
0: Então, na área de educação, como ficaria o modelo do IFA?
3: Então, o IVA hoje na educação...
0: IVA.
3: Ele hoje na educação, ele também está assustando muito, porque o sistema educacional vai todo subir muito, de 30% a 40%. E também a saída e a alternativa para a educação vem a ser, por coincidência, o terceiro setor também. Porque ele pode abrir ali e pegar o quê? Renúncia fiscal. E aí a gente já foi até junto em outros lugares tentando renúncia fiscal.
0: É verdade.
3: É fácil? Não, o estatuto tem que estar todo alinhado para pegar a renúncia fiscal, que é a 90% das instituições no Brasil estão erradas. É o que tem acontecido em toda parte.
0: Para você que tem dúvida, o Eduardo Gringo, ele faz todo um trabalho para você ficar sabendo onde você pode se direcionar, tá? 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
0: @EduardoGringo.
3: E Gaspar, eu quero aproveitar e mandar os parabéns para o Rafael Gringuinho, meu filho, aniversariante.
0: Ah, é, né? Tá quantos anos?
3: Tá fazendo 24 aninhos. É o meu bebezinho de 24 anos.
0: Não tem jeito. Pai pode chamar o filho com 40, vai chamar de bebê. Eu também chamo os meus bebês. Parabéns, Rafinha. Beijo do titio Gaspar, hein? Vamos comemorar. Quero um bolo. Vanessa da Mata, daqui a pouco a gente vai pro nosso jornalzinho lindo, né? Daqui a pouco tem Linha do Tempo. Agora tem Não Me Deixe Só aqui na Manchete.

0: Maravilha, Escândalo! É música boa atrás da outra, Vanessa da Mata, Não Me Deixe Só. Só musicão pra você, 995-07-0525. Vamos falar de lembranças, Gasparetti quer saber. Como foram os anos 90 para você? Gostava das músicas, eventos, estilos nossos, época, dia a dia com a família, primeiro namorado, não sei. É psicológico. Daqui a pouquinho, não sai daí não, porque a gente vai fazer agora a linha do tempo. E ó, vou tocar um musicão para você logo depois da segunda hora. Sabe quem? Minha diva. Nome da música? Papillon. Chaka Khan. Sua mãe, Carlos, curtiu muito.
1: Hã? Tem que você falar que ela é minha mãe.
0: Não, velho.
1: Também aceito.
0: É.
1: Tenho duas mães. Adriane e Chaka Khan.
0: Só ele mesmo, gente. Não sai daí não, porque agora é a hora do nosso maravilhoso jornal. Linha do Tempo com ele. Érico Barreto! Calma, né, Gaspa? Quando sair aqui a nossa Jacacã.
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3: Segunda-feira, 22 de junho de 2026. Neste momento, Rio e Grande Rio com céu parcialmente nublado. Aqui no centro, 20 graus. O governo federal deu o primeiro passo para avaliar a possibilidade de oferecer canetas emagrecedoras pelo Sistema Único de Saúde. O ministro da Saúde, Alexandre Padilha, afirmou que a pasta pretende iniciar ainda este mês um protocolo de estudos com 250 pacientes para analisar a viabilidade da incorporação desse tipo de medicamento à rede pública. A proposta é medir os impactos clínicos e econômicos do tratamento antes de qualquer decisão sobre a inclusão definitiva da tecnologia no SUS. De acordo com Padilha, o estudo ainda precisará passar pelo Comitê de Ética da instituição responsável. A expectativa, porém, é que os trabalhos sejam iniciados nos próximos meses. O Maracanã terá novidades para o público nos próximos meses. A concessionária, formada por Flamengo e Fluminense, vai inaugurar, ainda este ano, um bar e um restaurante com vista panorâmica para o gramado. Os espaços serão instalados no quinto andar do setor leste. O bar terá capacidade para 500 pessoas, enquanto o restaurante de carnes poderá receber até 250 clientes. Outra novidade é o Museu do Maracanã, que contará com homenagens a jogadores, torcidas e a história do estádio. Neste caso, a inauguração está prevista para 2027, mas a concessionária estuda antecipar a abertura para aproveitar a Copa do Mundo Feminina, que terá o Maracanã entre os palcos dos jogos. O avanço de grupos extremistas na internet levou as forças de segurança a identificar pelo menos 132 suspeitos de envolvimento com crimes digitais ligados ao extremismo. A maioria dissemina discurso de ódio e incita à violência em todo o Brasil entre janeiro e maio deste ano. Os dados foram obtidos junto ao Laboratório de Operações Cibernéticas, o CyberLab. O órgão, vinculado ao Ministério da Justiça e Segurança Pública, presta apoio técnico e de inteligência às polícias estaduais e federais em investigações envolvendo crimes praticados no ambiente virtual. Segundo o levantamento, os investigados foram alvo de pelo menos 10 operações policiais realizadas em 21 unidades da federação. Os estados de São Paulo, Rio de Janeiro e Minas Gerais concentram parte significativa das ações conduzidas pelas forças de segurança. O trabalho do CyberLab envolve o acompanhamento de conteúdos publicados em diferentes ambientes digitais, incluindo grupos públicos, plataformas online, além de espaços da Deep Web e da Dark Web. O objetivo é identificar ameaças, mapear a disseminação de discursos violentos e detectar possíveis articulações criminosas. 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

Estou aqui. Escândalo! Começando a segunda hora do nosso Escândalo Show. Hoje é segunda-feira, dia 22 de junho de 2026. Faltam 193 dias para 2027, Escândalo. E 6 dias, quer dizer, 5 dias e 6 dias. Eu faço dia 27, meu aniversário, e dia 28 também. Nasci dia 27, foi registrado dia 28. Falta poucos dias. Hoje é dia do aeroviário, dia do orquitófilo e dia mundial do Fusca. Certo, Escândalo?

0: 5. 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Onde você estiver, no Brasil, no mundo. Beijo do Gaspa. Daqui a pouco tem Escândalo News. Daqui a pouco tem mais Eduardo falando sobre... Que fase. É o tic-tac, já não tá batendo já, não. Ai, a gente tá falando hoje sobre ramo imobiliário. Tá certo, Escândalo? Tem mensagens para mandar daqui a pouquinho, mas depois da música. Eu vou mandar as mensagens, beijo e abraço para muita gente. Tá certo, Escândalo? E eu prometi, ela tá aqui, ó. Papion, Chaka Khan, minha diva. Para matar a saudade mesmo, tá bem no clima.
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0: Tata Quest. Numa boa. E Papillon, um clássico de Chaka Khan. É maravilhoso. Gasparetti quer saber. Você, vamos lembrar dos anos 90. Como foram os anos 90 para você? Gostava das músicas, das roupas, estilos da época, moda, o cabelo, o que você fazia, o que você gostava. Depois que a gente sair aqui, ó, das notícias, a gente vai falar rapidinho e escutar algumas pessoas. Certo escândalo, porque tá na hora da Central do Trânsito.
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0: E a gente vai falar com ele, o gostoso do Leblon. Fala comigo, Anderson Ramos.
2: Oi, Gasparetti, tô de volta no pique. Sinais apagados na Avenida Repelé com o professor Manuel de Abreu. Muito utilizado para quem segue em direção ao Boulevard 28 de Setembro, ali na altura de Vila Isabel. O motorista realmente vai encontrando dificuldade, tá em lentidão, tem que fazer o retorno ali pelos lados da Mangueira, que tem melhores condições nesse caminho. Trânsito lento na Avenida Brasil, caminhão quebrado na altura de Bom Sucesso, passarela é número 10, em direção ao centro do Rio. O motorista perde tempo e vai encontrando retenções. Olha, tá sendo retirada a carcaça de um ônibus que pegou fogo mais cedo em Itaguaí, na BR-101 Sul, no trecho da Rio Santos, em direção a Mangaratiba. 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Eu volto já.
0: Valeu, Anderson!
3: É música!
0: Sempre! Muita informação! E agora a gente vem com Bela, minha Ruby Golper, Luciana Paiva. Fala comigo, escândalo.
4: Falo sim, Gaspa. Tô de volta falando sobre uma iniciativa bacana que tá acontecendo aqui no Rio. De hoje até quarta-feira.
0: Maneiro.
4: Primeiro Seminário Nacional das Rodas de Samba. O evento de entrada gratuita é muito legal. Vai reunir artistas consagrados e também pessoal aí da nova geração do samba, além de pesquisadores, gestores públicos e lideranças culturais. E eles vão estar discutindo, Gaspa, a importância das rodas de samba na cultura brasileira.
0: Sim.
4: A programação acontece no Palácio Gustavo Capanema, aqui no centro, e também no Renascença Clube, lá no Andaraí. Serão debatidos temas como economia criativa, preservação da memória e políticas públicas para o setor do samba. A abertura hoje no Palácio Capanema vai contar com a participação da primeira-dama, Janja Lula da Silva, além de nomes importantes do samba e da cultura popular. Durante os 3 dias serão debatidos o impacto das rodas de samba na geração de renda, na valorização das tradições afro-brasileiras e também o fortalecimento das identidades locais. O encerramento na quarta-feira vai ser lá no Renascença Clube e vai reunir grandes nomes do topo de Ney Lopes, Tereza Cristina e Moacir Luz.
0: Nossa, então, Ney Lopes e Moacir, uma maravilha.
4: Coisa linda, né? E também na quarta-feira no encerramento vai ter uma feijoada, uma grande roda de samba e uma homenagem para tia Surica da Portela.
0: Coisa linda, maravilhoso. Coisa linda. Muito bom. O samba precisa disso, merece mais, né? Ainda mais as rodas de samba do Rio de Janeiro. É muita coisa. Roda de samba dos anos 90 era então espetacular. Escândalo meu. Ó, não sai daí não, porque olha o que, que eu vou tocar daqui. Não sai daí. Gente, a cara do Carlos agora, tipo assim. Tá, e aí, ô?
5: E aí?
0: Quase que eu esqueço de você, meu bebê. Eu não posso esquecer do meu repórter não e meu esqueço. Produtor. Carlos Júnior, ô gostoso! Fala comigo.
5: Vamos lá, gás, pra trazer atualizações da Ponte Rio-Niterói. Ó, do nada como as coisas podem mudar, né?
0: Mudou.
5: Muito.
0: E o tempo?
5: Muita retenção no sentido Rio.
0: Sério?
5: É.
0: Pra quem vai pra Niterói?
5: Pra quem vai pro Rio.
0: É mesmo?
5: É, travessia.
0: Ah, agora não tem como. Fiquei por uma na primeira. 26.
5: Não, 44 minutos.
0: Você acredita? Tá de brincadeira com a minha cara.
5: 44 minutos.
0: Não quero falar mais nada, fala aí.
5: 44 minutos de travessia por conta de um acidente, muita retenção na chegada à Grande Reta, também nos acessos ali, né, pra quem tá indo no sentido Rio, perto da PRF, e também na chegada ao Mocanguê, em toda a extensão da Grande Reta, por conta de um acidente, muita retenção e também piora, né, o tempo na chegada a Niterói pra quem tá vindo pela BR-101. Nesse momento, a melhor pedida é mesmo seguir pela RJ-104, que não tem retenções somente no trecho da Alameda São Boaventura. Chegada aqui o Rio, com um pouco menos de retenção na primeira entrada que eu disse no viaduto do gasômetro. Francisco Bicalho, nesse momento, um pouco melhor, pequenas retenções. Agora, quem está vindo da linha vermelha e indo direto para a Zona Sul pelo túnel Rebouças vai encontrar bastante retenção. O elevado engenheiro Rufino Pizarro também com bastante retenção. A chegada também ao Paulo de Fronten e ao túnel Rebouças com totalmente retenção para quem tá vindo no sentido Lagoa em toda a extensão. E aí nem falo, né? Rua Jardim Botânico, Rua Maitá, acessos para Avenida Borges de Medeiros com bastante retenção. A dica para quem tá vindo da região central, se você vem da linha vermelha, se puder deslocar, passar ali pela Avenida Rio de Janeiro, você também tá descendo da Ponte Rio-Niterói, segue pela Rodrigues Alves, pega o túnel Marcelo Alencar e vai pelo Aterro do Flamengo, que nesse momento tem melhores condições para chegar à Zona Sul.
0: Não adianta desesperar, não adianta ficar nervoso. Você vai chegar. Agora, deixa eu falar uma coisa para mim. Você que tá me vendo aí agora no ao vivo e no YouTube e no site da rádio, olha que maravilha. 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
5: Maravilhoso.
0: Ah lá, combina comigo. Tem tudo a ver. Brasil, próximo jogo, 3-0.
5: E cores amarelas combinam com peles negras.
0: Deixa de... E arrasou, parou tudo. Escândalo! Daqui a pouco, ó, eu prometo. É agora. E a gente não pode deixar de falar. Não, agora não. É depois do comercial. Já eu volto. Porque eu tenho que fazer os de 20. Vou tocar isso aqui. Olha que maravilha. Ai, meu corpo! Gente, sabe o que eu lembro? Eu na praça, de mão dada, que eu não posso falar com a pessoa que é, dando aqueles pulinhos de corrida, indo pro balanço. É, essa música me lembra isso, sabe? Não vou falar o nome da pessoa. Outra coisa que essa música me lembra. Eu na gangorra, sobe, desce, sobe, desce. Mas é daqui a pouco, tá? Sabe o que eu lembro também? Do Rafael de França. Pequenininho. Perturbando a gente, dentro da rádio. Que é isso? Que é aquele? Que é isso? Que é aquele? É verdade. Hoje ele aqui tá como chefe, como é que é a vida, né? Te amo, tá, chefim?
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0: nesse clima gostoso, eu já vou começar a botar aqui algumas pessoas que estão mandando mensagens, falando sobre os anos 90. Que isso? Tá dando microfonia. Que tá acontecendo? Que tá alto? Era aqui? Então tá, deixa ver. Rafinha, eu falei de você. Nessa música que eu vou tocar, Tia Sofias, e no Gasparetti quer saber de hoje. Como você tem lembranças dos anos 90? Como era pra você? Fala comigo.
1: Bom dia, Gaspa. Bom dia, família Manchete. Anos 90 pra mim? Uhum. Rapaz, acordar, pegar meu café com leite ou meu... É o fone que tá apitando. É o fone de cá. Pegar meu cafezinho com leite, assistir... não era TV Globinho, não era TV Colosso. Ligar o rádio, ouvindo o Haroldo de Andrade.
0: Coisa linda.
1: Poxa.
0: Paulo Lopes.
1: Paulo
0: Giovanni.
1: Giovanni. Eu sou pra cá. O Giovanni parou de fazer programa em 1989.
0: Ah, é verdade.
1: Eu já era nascido. Aliás, mandar um beijo pro Toninho, irmão do Paulo Lopes, do Paulo Giovanni, um dos maiores publicitários também do nosso Brasil. A gente vai tomar um vinho semana que vem. Eu, ele e Alberto Bezola.
0: E ninguém me chama pra tomar um vinho.
1: Você sabe que eu também te ouvia na Jovem Pan de vez em quando.
0: É verdade.
1: É, porque eu não era muito do rádio FM, né? Eu sempre fui muito da tradição AM. Do AM. Aí entrava um negócio gritando lá. É psicológico, deixa arder, pessoal, pô, ouve aí que você vai gostar e tal. Falei, caceta, esse viado é bom, não faz.
0: Olha isso. Aí depois eu fui lá pra, né?
1: Pra Nativa.
0: Não, Nativa, Tupi, aí você ficou lá.
1: Não, Nativa, pequenininho já. Você me apresentou um monte de gente, você me apresentou as meninas do Alvoroço aí.
0: Verdade. Caraca.
1: É, saímos eu, você, Markson Miller e Tyson, e vocês me ensinaram muitas coisas legais da vida.
0: Luciana Paiva, por favor.
1: São os anos 2000, não posso contar.
0: Tá, agora é você, Luciana Paiva. Por gentileza. Rafael, ele estraga tudo. Como é que era os anos 90 pra você?
2: Nossa, das melhores épocas, né? Tempo de faculdade, muito aprendizado, muita novidade. Eu tenho muita saudade também, Gaspa. Da minha família, né? A gente morava lá no Morro da Formiga, lá na Tijuca.
0: Coisa linda, fui muito.
2: Olha, meus vizinhos maravilhosos, era uma grande família, sabe? Já desde você tava falando aí sobre mesmo açúcar e tal.
0: Isso.
2: Né? Que a gente... muito bom, muito bom.
0: Era bom demais, né?
2: Fiz amigos maravilhosos nessa época que trago comigo até hoje. Época muito boa mesmo.
0: Viu? Maravilhoso. E você, Carlos, você tinha 2 anos de idade, né? Abre aí, vê isso. Eu.
3: Tinha. Amor, eu tô brincando. Tinha 2 anos de idade, mas a minha família viveu tanto essa cultura dos anos 80, 90, que nos anos 2000 eu ainda respirei muito essa cultura.
0: Legal.
3: Então eu lembro, né, que o pessoal tinha vinil, tinha discos e tal, tocava todas as músicas possíveis que você possa imaginar. Eu lembro da minha mãe, que era muito fã da Xuxa, dela ter o vinil da Xuxa, o disco da Xuxa. Então eu dançava, brincava com as músicas da Xuxa no vinil. Então,
0: muito bom.
3: E tive aqueles aniversários de bala de coco, de babado. Ih, na beirada da mesa.
0: A gente tinha
3: de vestida,
0: bala que assustava a gente na época e chamava as mães, dava tapa nas costas.
3: Tudo isso aí,
0: pra tirar, tipo, engasgar, era soft. Jesus, como ela descia fácil. É mesmo. E você, Eduardo?
4: Os anos 90 foram os anos, né? Eu andava de skate e a época de 98 foi a melhor época do skate, na minha opinião. E, na verdade, foi a melhor época, na minha opinião, em muitas coisas em 90, 95, 90. Você via TV Colosso, como o Rafa falou ali.
0: Eu já sou TV Sessão da Tarde.
4: Não, mas também tinha. Lagoa Azul passava 2 vezes por semana.
0: Coisa linda. Escândalo! E, ó... Brooks Fields. É o seguinte, ó. Tem gente aqui mandando muita coisa, cara. Que bacana poder fazer essa pesquisa. Cadê o Carlos? Onde tá aqui, Jesus? Porque tem tanta, não sei, mas aqui, isso.

0: conquista a outra. É uma década maravilhosa. Um beijo no corpo, Gaspa!
1: Outro beijo no corpo pra você também, escândalo! Daqui a pouco tem mais. Tem gente que escreveu, eu vou falar aqui. Ô, época boa, né? Aí, faz parte. Everybody wants to rule the world. Tears for Fears, um clássico maravilhoso.
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0: Carlos, canta aí.
1: Deixa assim, eu não tô nem ouvindo.
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0: O Carlos, ele tem vergonha de cantar. Melanina Carioca, alô, Vidigal, meus meninos. Coisa linda. Fez muito sucesso, né? Lutava tudo, mulherada, é loucura. Nossa, muito bom. Escândalo! Melanina Carioca, deixa se envolver. E toquei também esse musicão Everybody Wants to Roll the World. Tá na hora da gente falar de Copa do Mundo. Ei! Nesse clima, hein? Ó!
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0: Júnior, fala comigo.
1: Vamos lá, Gaspa, falar de futebol. A gente lembra, né? Nessa sexta-feira, o Brasil ganhou contra a seleção do Haiti por 3-0. Nesse super destaque do Matheus Cunha, que fez...
0: Muito bom, dois gols.
1: Belíssimos gols.
0: Foi maravilhoso, né?
1: É, foi maravilhoso. Depois, o terceiro gol feito pelo Vinícius Júnior, num jogo que realmente foi decidido no primeiro tempo. A gente esperava um pouco mais de mais gols do Brasil, mas a gente sabe que, no segundo tempo, o Brasil deu uma desacelerada, até por conta mesmo do placar. Próximo jogo do Brasil vai ser nessa quarta-feira, às 7 horas da noite, contra a seleção da Escócia. E aí a gente fica nessa questão de cogitar ali. E aí, Brasil passando na primeira colocação, passando na segunda, quem vai enfrentar?
0: Se passar na segunda, acho que pega o Japão, acho que é na primeira ou na segunda.
1: Passando na primeira colocação, o Brasil vai enfrentar o Japão no dia 29 de junho. Dia 29 de junho cai na segunda-feira, uma segunda-feira às 2 horas da tarde.
0: E se ficar no segundo, pega quem?
1: Se ficar no segundo, também joga na segunda-feira, mas... num horário um pouquinho mais tarde, que eu já confirmo pra vocês. No horário ali por volta das 7 horas da noite, se eu não me engano. E aí, pode enfrentar ou o Japão ou Países Baixos. O Japão tem tido uma campanha melhor que a dos Países Baixos. Ontem, inclusive, ganhou a Tunísia de 4-0. Empatou, né, no primeiro jogo com os Países Baixos em 1-1. Então fica essa expectativa. Passando em primeiro, pode ser que pegue a seleção do Japão, que é uma seleção mais chata, é uma seleção mais precisa.
0: Sim.
1: É um pouquinho um confronto, assim, que pra próxima fase é um pouco mais chato. É, falando do Brasil, a gente sabe, né, lesão do Rafinha na coxa direita, aí saiu mais ou menos um resultado de que ele pode ficar fora, desfalcar o time ali por cerca de 10 dias. Tá uma expectativa de que ele volte até a próxima fase, né, até as oitavas de final, na verdade. Então fica aí essa expectativa do Brasil pro retorno do Rafinha. Falando dos jogos de ontem, né, os jogos que aconteceram ontem, como eu falei, Tunísia e Japão, 4-0 o Japão na Tunísia, Bélgica e Irã foi 0-0, Uruguai e Cabo Verde, esse jogo que foi sensacional, assim, na minha opinião.
0: Cabo Verde, Brasil abraçou.
1: Um dos melhores jogos.
0: Acho que o mundo abraçou.
1: Pois é, um dos melhores jogos da Copa do Mundo até agora, na minha opinião. Cabo Verde conseguiu arrancar esse empate da seleção da Espanha, que ontem deslanchou em cima da Arábia Saudita, meteu 4-0 em cima da Arábia Saudita, mas que conseguiu segurar esse empate. E hoje, ontem, né, contra o Uruguai, também conseguiu arrancar esse empate. Na verdade, abriu o primeiro tempo com o Pina, fez o primeiro gol do jogo, e aí depois o Uruguai empatou com o Araújo, Maximiliano Araújo, também com o Canóbio, que joga no Fluminense, empatou e virou. E aí depois, já ali aos 15 minutos do segundo tempo, o Varela
0: empatou.
1: Então, assim, um jogo muito aguerrido, muito bonito ver na seleção do Cabo Verde, que fez o primeiro gol da história.
0: Verdade.
1: E depois o segundo gol da história.
0: E o primeiro gol foi muito comemorado, né?
1: Muito comemorado e muito legal. E é isso.
0: Os
1: jogos de hoje, só pra gente encerrar, os jogos que a gente vai ter hoje, Argentina e Áustria, que deve fazer mais uma belíssima
0: não
1: participação.
0: Não podemos falar
1: não
0: isso.
1: Não podemos dizer.
0: Pode ter surpresa.
1: Às vezes talvez seja até bom falar isso, né?
0: Eu tô torcendo que tenha surpresa.
1: Não, a Argentina vai vir com carro pra cima da Áustria.
0: Tá trabalhando. Quando foi o jogo da Argentina? 1-0 Áustria.
1: É.
0: Que lindo, hein?
1: Tomara. Argentina e Áustria hoje, 2 da tarde. França e Iraque. França também fez uma belíssima participação hoje às 18 horas. E Noruega e Senegal às 9 da noite.
0: Jogam. Então, Escândalo, você aqui tem informação de tudo e a gente aproveita e fala aí, ó, sobre os anos 90. Fala gostosa ou gostoso. Fala gostoso. Vai.
4: Bom dia, Gasparete. Bom dia, Deise. Bom dia, Assis. Bom dia, Caju.
1: Bom dia.
4: É o Vanderlan de Barueri, interior paulista. É, morei nos anos 90 fora. Morei no Ceará, mas nasci em São Paulo. E eu moro em Barueri há 17 anos. E vou sempre aí no Rio há 16 anos, que eu vou sempre aí na
0: Tá tudo
4: férias.
0: Bem, e dos tá anos bom? 90?
4: E com muito prazer pra ir até aí. Sempre adoro aí no Rio, tá bom?
0: Valeu, um Vandela. Tá bem, um abraço. Ele falou nada dos anos 90, o outro vai falar. Mas eu depois do começar, porque eu vou botar isso aqui, ó. Marília Mendonça, troca de calçada, por favor, quando estiver passando, que eu não quero mais te ver. Mas é agora não, é depois do comercial, tá bem, escândalo? Não sai daí não e deixa de. Certo, coisinha? Beijo do Gasper.
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0: peraí, ainda tem uma coisa para fazer. Depois do comercial tem ela e ele. Eu não posso deixar de fazer isso porque as notícias estão importantíssimas. Daqui a pouco a gente bota a música. Finalzinho do programa é sempre assim. É bem gostoso e emboladinho. Tá na hora da Central do Trânsito.
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0: E a gente vai falar com ele. Fala comigo, escândalo. Fala comigo, gostoso Anderson Ramos.
2: Oi, Gasparetti, eu tô de volta no pique, meu amigo. Trânsito bem complicado na linha amarela, pista sentido Barra. Teve acidente na altura da Freguesia, carro e moto. Trânsito engarrafado a partir da Praça do Pedágio. E quem segue em direção a Jacarepaguá e Barra da Tijuca, autoestrada Grajaú-Jacarepaguá. É a opção nesse exato momento. Trânsito tá bem tranquilo e, por enquanto, sem maiores dificuldades. Olha, foi retirado um caminhão que estava quebrado na Avenida Brasil, na altura de Bom Sucesso, pista sentido centro da cidade, na altura da passarela número 10. O trânsito segue com boa movimentação pela Praça das Nações, seguindo em direção a Leopoldo Milhões. 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Eu fico por aqui, volto já já junto com o Rafael de França, atualizando todas as informações aqui na Manchete. Bom descanso, escândalo!
0: Valeu, gostoso, bom trabalho pra você! É música, grande Anderson Ramos! Oba! Luciana Paiva, fala comigo, amor!
3: Sim, Gaspar, o Detran começou hoje uma iniciativa para facilitar a emissão de identidade nacional para idosos e também para pessoas com deficiência, gestantes, mães que estejam amamentando, obesos e também pessoas com crianças de colo. Nos 10 postos de identificação que são mais procurados por idosos, o atendimento prioritário será realizado das 8 da manhã ao meio-dia, sem necessidade de agendamento. Entre essas unidades que vão estar com esse atendimento prioritário estão Copacabana, Meier, Penha, Jacarepaguá, Campo Grande, Nova Iguaçu, São Gonçalo, Rio das Ostras e também Volta Redonda. O público em geral deve continuar fazendo agendamento para ter o atendimento para fazer a identidade. Para emitir a identidade, Gaspa, é necessário apresentar certidão original de nascimento ou casamento com as averbações necessárias e também é recomendado levar o CPF. O Detran está deixando bem claro que não precisa chegar de madrugada nos postos de atendimento. Atendimento prioritário de 8 da manhã até o meio-dia, Gaspa.
0: Pô, que bom, né? Porque, vou te falar, né? É bem complicado para as pessoas, né?
3: É, vai facilitar bastante para esse público, né? Específico.
0: Então tá, escândalo. Beijo, meu amor. Beijo, até amanhã.
3: Se Deus quiser.
0: Você volta daqui a pouco com o Rafael, né?
3: Com Rafael de trás.
0: Deixa arder. Escândalo meu, aqui a gente não para. Ah, vou falar uma coisa para você, tá na hora de falar com ele. Direto do nosso Estados Unidos, o nosso querido escandaloso vitaminado Sidney Marinho, falando de quê? De futebol, meu amor. Vamos que vamos? Deixa eu arder.
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0: Bom dia, meu irmão.
4: Gasparetti, meu irmão, bom dia. Um abraço carinhoso pra você. Tô seguindo aqui em Nova Jersey pro treino da seleção brasileira. A seleção vai treinar daqui a pouco, 11 da manhã, no horário aqui de Nova Jersey, meio-dia no horário dos Estados Unidos. Só que a gente tem que chegar cedo lá, né, Gasparetti, pra fazer aquele processo de raio-x.
0: Verdade.
4: É uma burocracia, mas tá legal, a cobertura tá maneira. E a seleção hoje faz o treino mais importante pro jogo de depois de amanhã contra a Escócia em Miami. A equipe da Manchete, da Litoral News, vai acompanhar de perto essa caminhada da seleção brasileira. O time tem o Neymar à disposição, mas não vai ser titular. O Ancelotti deve colocar o Neymar no banco e usar o jogador durante a partida, que é decisiva para o Brasil. A vitória pode garantir o primeiro lugar, mas tem que ficar de olho no saldo de gols, porque o Marrocos joga contra o Haiti. E se os dois vencerem, Brasil e Marrocos, a decisão do primeiro lugar é no saldo. Em termos de adversário, Gaspa, nem muda tanto. Vem Holanda ou vem Japão, né? Os dois times se tão bem lá no grupo F. Agora, o problema é a logística, né? Se o Brasil for o primeiro, se mantém aqui em Nova Jersey, sai para jogar e volta sempre.
0: Vamos ganhar.
4: Se for o segundo, vai colocar a casa nas costas e vai andar pelos Estados Unidos afora, começando pelo México em Monterrey, passando, vai para Houston, depois para Boston, volta para Dallas e finalmente decidiria aí sim aqui em Nova York. Tomara que seja o primeiro colocado, até para facilitar a nossa vida aqui na cobertura,
0: verdade,
4: viu, Gasparetti?
0: Irmão.
4: Daqui a pouco, no show do Rafael de França, eu já posso confirmar o time do Brasil de olho aqui no que o Ancelotti vai fazer no gramado do Columbia Park,
0: tá,
4: que é
0: bom,
4: o CD,
0: meu irmão,
4: onde a seleção brasileira está se preparando. Tá bom, meu irmão? Boa,
0: valeu,
4: sorte pro Brasil na quarta-feira. Que vem uma grande vitória e que a gente possa arrancar
0: 3-0.
4: Definitivamente a caminho do hexacampeonato. Um abraço, Gasparetti.
0: Valeu, Sidney Marinho, direto dos Estados Unidos, sempre cobrindo tudo. Falar em Copa do Mundo, tem aí, ó, o Bitzada, Dani e eu, Gasparetti.
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0: coisa linda, nossa querida Isa Escândalo. Você viu que deu um... Então a gente é melhor não botar e a gente faz o negócio assim. Eu que criei três vezes e acabei errando aqui o babado da música. Então, vamos falar com ele, Escândalo, deixar de...
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0: Eduardo Gringo, vamos lá para mais uma pergunta.
2: Segunda parte.
0: Como evitar de pagar impostos abusivos no IVA?
2: Então, essa é uma pergunta muito boa, Gaspa, porque o IVA está assustando muita gente, porque realmente o imposto vai vir alto, mas sempre tem uma saída tributária. Nesse caso, tem o terceiro setor ou fazer uma reestruturação tributária. Por exemplo, é uma empresa no lucro real que usa papelão, ela, quanto mais caro o papelão ela paga, mais ela ganha de bônus do governo. Então dá para você fazer um equilíbrio com o próprio governo e pouca gente sabe disso.
0: Caramba, gente... Pra você que tem empresa, você tem que se tocar nessas coisas, se o negócio tá ficando muito sério, hein? A quarta e última pergunta. Ah. Empresas com problemas como protesto de receita, o que é que ela tem que fazer?
2: Cara, boa pergunta. Muita gente se assusta com protesto, pensa que é somente pagar e sai. Só que ele volta depois, porque o cartório acaba trazendo de volta. Então tem algumas alternativas. Uma, você pegar uma carta de anuência do cartório ou você dá uma entrada hoje para retirada, que demora normalmente de uma semana a duas, para tu ver como é que não é tão rápido esse sistema.
0: Sim.
2: Mas dá para resolver também.
0: Que bom. Você tem beijos e abraços para mandar aí,
2: né? Tenho, tenho sim. Tenho pro seu tio e dona Renilza lá de Anchieta, professor Elisa e Eduardo e a sua filha Lulu, que é a goleira do Vasco,
0: sub-13.
2: Val e Elisângela de Nilópolis, também o Matias, que tá escutando a gente lá.
0: Beijo.
2: Valquíria Vacil, Léo Boca Rosa e Priscila e Dudinha, lá do Parque Santos de Virgem de Anchieta.
0: Léo Boca Rosa.
2: Tadeu e Lu, da Barra. Reginho e Ju, é o Ed Cantão e a Ju, lá de São Paulo, que tá com a gente aí, ó. Lu e Maiara, de Embu das Artes, e Bárbara e Léo. Bárbara e Léo são praticamente os donos da Penha.
0: Léo Boca Rosa é ótimo, cara. Muito bom. Irmão, até segunda-feira que vem, então,
2: tá? Até segunda, e toda segunda nós estaremos juntos aqui. Beijo pra todos.
0: Valeu, irmão. Léo Boca Rosa é bom pra caraca. Manda outra mensagem aqui, ó. Fala aí, Escândalo.
3: Bom dia, Gás.
0: Bom dia.
3: Meu nome é Leonardo Freitas. Anos 90, pra mim, foi uma era de coisas geniais, de coisas boas, graças. Desde do, as flashback, a música romântica.
0: Flashback, coisa linda.
3: Tudo, tudo. A moda, a tudo. Nós não tínhamos tecnologia, mas tínhamos coisa boa, tínhamos estilo de vida boa. Pra mim foi maravilhoso. Eu vi muito essa época, graças.
0: Valeu, Escândalo. Tamo 80, junto.
3: 90, sabe? 98, a época de música sertaneja, das coisas que aconteceram.
0: Tamo junto, tem mais um aqui pra falar. Fala aí, Escândalo.
4: Bom dia, tudo
0: bom? Bom dia.
4: Aqui é a Vanessa de Engenheiro Leal. É, no que diz respeito a essa questão do que significou os anos 90, bom, eu, particularmente falando, eu sou nascido em 95, não, obviamente não vou lembrar de tanta coisa, mas pode-se dizer de questões do que tinha dos anos 90 que acabaram vindo até a mim, né, nos anos 2000, que foi o ano que eu vivi mais.
0: Coisa linda.
4: Muito por influência da minha avó, muito por influência da minha mãe, né?
0: Tamo junto, Escândalo.
4: É, como, por exemplo, né, a minha avó, que ela ouvia muito o show do Pedro Augusto.
0: Hoje tá aqui, né?
4: E a oração da Ave Maria.
0: Maravilha.
4: E eu, desde pequeno, sempre acompanhei minha avó fazendo isso, né, de estar ouvindo ele. Tanto que eu até procuro seguir um pouco essa tradição, né?
0: Que bom.
4: Essa coisa que ela fazia de ouvir a oração e tudo mais. É uma coisa que, particularmente falando, me conforta, né? Me conforta e me coloca como se eu estivesse ainda em conexão com a...
0: Coisa linda, isso é bom, bonito. Bonito. Hoje ele tá aqui, meio-dia. Que legal, né? É o Pedro Augusto também fazendo história, dos anos 90. Terminando o programa com The Bode... Não, The Bode não, pô.

0: Eu quero mandar...
1: Como é que pode?
0: Desculpa para as pessoas...
1: Ah, não, dá para olhar porque tem vídeo,
0: que tem,
1: né?
0: Tanta gente que mandou mensagem, não deu tempo para ler. Ah,
1: fica até meio-dia.
0: Bom dia.

0: Pra vocês, tá? Tem 47 anos o... É tanta gente, gente.
1: Pessoal lá de Santa Cruz da Serra tá ouvindo? Pessoal de Magé, Pau Grande.
0: Também tá.
1: Todo mundo curtindo a gente.
0: Magé, então?
1: Não, Magé tá bombando.
0: Beijo,
1: né,
0: pra todos aí, tá? Escândalo. Moniquinha. Galera toda.
1: A Moniquinha tá lá em casa hoje, a Moniquinha. A Mônica que me ajuda lá, minha amiga amada.
0: Ah, é, Moniquinha,
1: tá,
0: beijo gostosa.
1: Moniquinha é nossa, Moniquinha?
0: A sua Moniquinha.
1: Ah, minha Moniquinha. E a nossa também, parceira.
0: E a nossa, é, venerável,
1: né? Beijoca, espera do rádio, tá devendo uma visita pra gente, Moniquete.
0: Verdade.

0: I love you, Benino.
1: Quem é que tem hoje?
2: Tem eu.
1: Não, de claro, bom. Com você no seu programa.
2: Vamos falar com o Dr. Silvio Provenzano sobre azia frequente, queimação no estômago e tal. Pode ser hérnia de hiato.
1: Caramba.
2: É, negócio seríssimo. Vamos falar também no nosso debate com Marco Antônio Cabral, Gilberto Braga e Beth Guedes sobre vários assuntos. Entre os temas, os menudos vão voltar.
1: Mentira.
2: Vão voltar pra fazer uma turnê especial. O que você acha dessas voltas assim?
1: A terceira geração, adivinha quem era o diretor artístico?
2: Quem?
1: Eu.
2: Ah, você?
1: Ah, é.
2: Por isso que eles não prosperaram. Tô brincando! Tô brincando. Mentira, você é sucesso. Você é de You Can Dance.
1: Cara, para de disfarçar. É. Depois dessa, foi embora.
2: Olha aqui pra você, ó.
1: Acabou comigo,
2: olha aqui pra você,
1: que fazem.
2: Meu coraçãozinho.
1: Falso. Eu, hein?
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1: Ai, cara, só esse cara mesmo. A gente agora vem a linha do tempo com o Érico Marinho. Acabou comigo, hein?
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3: Rio lança a identidade visual da cidade para a Copa do Mundo Feminina de 2027. 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
3: Atualizando o que é destaque agora. Agora. Segunda-feira, 22 de junho de 2026. Neste momento, Rio e Grande Rio com céu parcialmente nublado. Aqui no centro, 22 graus. O primeiro-ministro do Reino Unido, Keir Starmer, anunciou segunda-feira sua renúncia ao cargo. Assim, se encerra, de forma antecipada, um governo que havia chegado ao poder com ampla maioria parlamentar em 2024. A decisão foi comunicada durante o pronunciamento em frente à residência oficial do chefe de governo britânico em Londres. Starmer informou que apresentou sua renúncia ao rei Charles III durante a manhã. Com a renúncia, o Reino Unido inicia um novo capítulo político, enquanto o Partido Trabalhista busca reorganizar sua liderança e preservar a maioria conquistada nas urnas há menos de 2 anos. 5 anos após a operação policial do Jacarezinho, a justiça decidiu levar a julgamento pelo Tribunal do Júri 2 policiais civis da Coordenadoria de Recursos Especiais, o CORE. A decisão está relacionada à morte de Omar Pereira durante a ação realizada em maio de 2021. Segundo testemunhas e laudos periciais, a vítima estava desarmada sozinha em um quarto e não ofereceu resistência no momento da abordagem. O policial Douglas de Lucena Peixoto Siqueira responderá por homicídio e abuso de autoridade. Já Anderson Silveira Pereira será julgado por abuso de autoridade. O Rio de Janeiro vai apresentar oficialmente, na próxima quarta-feira, a identidade visual oficial da cidade para a Copa do Mundo Feminina de Futebol de 2027. O lançamento acontece exatamente 1 ano antes do torneio e marca a contagem regressiva para um dos maiores eventos esportivos do planeta. A marca foi aprovada pela FIFA e reforça o protagonismo das mulheres no esporte. O conceito escolhido para representar a capital fluminense é: o Rio joga no ritmo delas. A proposta busca transmitir a ideia de que o futebol feminino possui dinâmica própria, com ênfase em velocidade, técnica, talento e determinação. A iniciativa também pretende fortalecer a visibilidade da modalidade no cenário esportivo global. A Copa do Mundo Feminina 2027 será realizada de 24 de junho a 25 de julho de 2027 e contará com 32 seleções, período que coincide com a pausa nas principais ligas de futebol ao redor do mundo. Linha do Tempo, atualizando o que é manchete. 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E vem aí, show do Rafael de França. 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

0: direto do estúdio radialista Luiz de França, aqui no centro do Rio, Avenida Rio Branco, 156, direto aí, pro seu coração. Hey, hey. Fazendo show pra você.
1: Querida, cheguei.
0: Vambora, querido, chegamos, mais uma semana na vida da gente, abre a janela, abre a porta, abre tudo, bebê, pro nosso som entrar na sua casa, no seu local de trabalho, no seu radião, no seu radinho, no pé do ouvidinho, na Alexa, no site, em todas as plataformas. Chegamos, né? Chegamos chegados. São 10 horas e 10 minutos, 10 e 10, desta segunda-feira, 22 de junho de 2026, faltando 192 dias para 2027, lua crescente. Vivemos o inverno brasileiro. Bem-vindo, inverno. Eu gosto assim. Eu curto. Eu gosto muito do inverno, muito. Hoje é dia do orquidófilo, dia do aeroviário e dia mundial do Fusca. Então, pra você que tem um Fusca, meu abraço, meu carinho. Você que tem aquele capuzão no Fusca também, meu bom dia. Pra você que tem aquele rabão de Fusca, né? Porque o Fusca é o contrário, você sabe, né, Gugu? O motor é atrás e a mala é na frente. Normalmente a mala é atrás e o motor é na frente. Ali é o contrário, né? Ali é o contrário. Tá bom, então. Daqui a pouco a gente vai falar mais de Fusca. Muito capô na vida. Minha amiga dona de casa, você tá boazinha, meu amor? Passou bem o final de semana? Espero que bem. Ficou na manchete? Só programaço, né? Pô, final de semana é espetacular. Gabi Hilário, Daisy Ritfer, Andrei Lara, Black Escândalo, Gasparetti e o nosso queridíssimo Black J. Tem o Rafael Luna, tem o Tony DJ, tem o Alberto Brizola, tem a Daisy de novo com o Gugu, tem o Gustavo Henrique do choque na manchete. Programação nota mil, garoto. Segura. E é tudo ao vivo, tá? Só pra te contar, ao vivo. A-O-V-I-V-O. Ao vivo. Você manda zap, escuta, entendeu? Você manda mensagem, você escuta. É, rádio faz ao vivo, que eu aprendi na minha, né, na escola do rádio. A gente tá aqui, firme e forte, às 11 horas e 15 minutos dessa sexta-feira. Ah, não, é, volta a gravação. Ah, não, tô brincando. 10 e 11. Irmão trabalhador brasileiro, bom dia. Vozinha, bom dia. Beijo, sua bênção, vó. Que foi, vovó? É, vovó tá gostosa, né? Vovô, beijos pro senhor, criançada, rapaziada, gatinhas e gatonas, família do rádio. Até o meio-dia é o programa que tem DNA. Sobe o som. Debate, notícia, au!

0: chão e com uma super equipe. Bom dia para o blazer mais elegante do Brasil, senhor Ricardo Alexandre Butão, ou digo Simão. Meu produtor é Luiz Gustavo Águeda, o nosso Gugu, o produtor de peito. Marco Aurélio Cardoso, treme treme, é o sonoplasta. Marcos Aurélio Cardoso Delis, esse é fera. No vídeo, Sherlon Cherene. Na informática, Ivo Laino. Adriana França toma conta da turma do jornalismo. Turma dos transmissores, bom dia. E bom dia pra você, o melhor, mais simpático, mais querido, mais querida, ouvinte de rádio do mundo.
1: Comandar na festa, você, Rafael de
0: Tô França. Animado pra começar a semana ao seu lado, mais uma vez, pela manchete.
2: Amigo, estou aqui.
0: Amigo, estou aqui. Em 96,1.

0: da cidade.
1: São 10 horas e 14 minutos. A manchete é música, esporte é notícia. A informação sempre em primeiro lugar. Eu começo com o destaque dela, Adriana França.
2: Alerta falso da Defesa Civil trava sistema nacional. E o caso ainda é cercado de mistério.
1: Eu quase tive um trem, porque tocou o celular, tocou o tablet, tocou a Alexa. Pai do céu, eu levantei num pulo da cama que só Jesus. Você acordou assustadinho também com o alarme, Carlos Júnior? Bom dia.
3: Um ótimo dia pra você, Rafael de França. Pois é, o meu não tocou, não.
1: Não tocou?
3: Não.
1: Você é especial, então.
3: Ai, pelo menos eu não levei esse susto.
1: Não levou o susto, que foi Eu durmo com o celular bem do meu lado, assim, rapaz. Falei, já era. Danou-se ao fim do... É o apocalipse, como diz o Pedro Augusto. Vamos lá, Carlos Júnior. Trens, barcas, metrô, aeroportos, VLT, os transportes no Rio. Bom trabalho, irmão.
3: Obrigado pra nós, Rafael. A gente começa falando da situação dos trens, até o momento sem ocorrências, nos ramais da Trens RJ. Fluxo normal nos ramais Deodoro, Santa Cruz, Japeri, Saracuruna, Belfor Roxo e também nas extensões Paracambi, Guapimirim e Vila Inhomirim. Fala agora do metrô Rio. Metrô com aqueles intervalos previstos entre 4 a 6 minutos, tudo tranquilo nas linhas 1 e 2. Falo também do VLT, linha 1, terminal Gentileza Santos Dumont, intervalos de 8 minutos, linha 2, Praia Formosa, Praça 15, intervalos de até 1 hora, linha 3, Santos Dumont Central, intervalos de 8 minutos, e linha 4, terminal Gentileza, Praça 15, intervalos também de 8 minutos. Barca, quem utiliza as barcas hoje não enfrenta dificuldades nos deslocamentos para Cocotá, Praça 15, Araribóia, Charitas, Paquetá e também para quem se desloca entre as estações Ilha Grande e Mangaratiba. Fala agora do BRT. MobRio informa que já estão normalizados os serviços e os intervalos da linha 67, que é Campo Grande e Deodoro, devido aos congestionamentos da Avenida Brasil. Para finalizar, falo do panorama dos aeroportos. Aeroportos Internacional do Galeão e Nacional Santos Dumont, com operação normal. Rafael.
1: Valeu, muito obrigado pelas informações, Carlos Júnior.
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1: Ele sabe de tudo, nada escapa aos olhos atentos de Anderson Ramos. Olá, bom dia, Ramos.
4: Bom dia pra você também, Rafael de França. Muito bom dia pra todo mundo sintonizado aqui na Manchete. Meu amigo, essa segunda-feira, a primeira segunda-feira do inverno, com trânsito bem complicado na linha amarela, na pista sentido Barra. Teve um acidente agora há pouco na altura da Freguesia. O motorista perde tempo e vai encontrando retenções. Quem segue em direção à Barra da Tijuca vai encontrando melhores condições pela autoestrada Grajaú Jacarepaguá. Tem também o caminho do Alto da Boa Vista. Tem boa visibilidade, trânsito fluindo normalmente. Foi retirado um caminhão que estava quebrado na Avenida Brasil, na altura de Bom Sucesso, na pista em direção ao centro do Rio. 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
1: Ok, obrigado, eu fico te esperando, Anderson.
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1: Ela tá sempre ligada na notícia. A melhor apuradora das manhãs do rádio é Luciana Paiva. Bom dia e bom trabalho, De Paiva.
5: Valeu, meu querido, bom dia pra você também, bom dia pra todo mundo que acompanha a nossa programação. Rafael, policiamento reforçado em Rio das Pedras, na Zona Sudoeste, após mais uma madrugada de tiroteios, confrontos entre traficantes do Comando Vermelho e milicianos que disputam controle da comunidade. Segundo a Polícia Militar, equipes do 18º Batalhão, que participam da ocupação da região, foram atacadas por criminosos armados durante a madrugada desta segunda-feira. Houve troca de tiros e a ocorrência foi registrada na Delegacia da Taquara. A violência se intensificou nos últimos dias. Desde a semana passada, moradores convivem com sucessivos tiroteios. Um ônibus chegou a ser sequestrado na semana passada e usado como barricada por criminosos. No fim de semana, no sábado, uma operação policial resultou na prisão de 3 suspeitos feridos em confronto. Com eles foram apreendidos 2 fuzis, 2 pistolas, munições e 5 granadas. De acordo com investigações, o Comando Vermelho tenta expandir a presença na região de Rio das Pedras, controlada atualmente por milicianos. A delegacia, segundo a polícia, estimativas, os grupos paramilitares, os milicianos, arrecadam ali em Rio das Pedras cerca de 2 milhões por mês com a exploração ilegal de serviços e cobranças na comunidade, serviços de educação e saúde não sofrem impactos nessa manhã. Rafael, volto com você.
1: Obrigado pelas informações, Luciano. O bicho tá pegando, a coisa tá feia por lá. Até já, minha amiga. De Adriana França está em cima do fato. Destaque da Deise de Assis.
6: Rio assina adesão ao Propag para renegociar dívida de mais de 208 bilhões de reais.
1: A Deise está no Palácio Guanabara acompanhando a pauta de pertinho. O microfone da Manchete em todos os cantos do Rio. Rodrigo Machado, seu destaque.
7: Rio tem um dos maiores índices de idosos inadimplentes do Brasil.
1: A turma está devendo, está devendo, está devendo.
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1: Ele não é idoso, mas tá devendo, tá devendo, tá devendo. Bom dia, Luiz Gustavo Águeda.
9: Me faz um pique, seja, pra pagar as minhas dívidas.
1: Meu amor, aqui tá aqui, fique com o meu carinho, minha consideração por você.
10: Bom dia, Rafael de França. Bom dia, ouvintes da Rádio Manchete.
1: Tá tudo bem, Gugu?
10: Tudo bem, graças a Deus, e você, meu amigo?
1: Tudo ótimo. Programa ontem sensacional, hein? Estação Manchete de sábado com Caju e Deise espetacular. De domingo com...
9: Gugu?
1: Isso, pra você, eu queria que você falasse. Gugu e Deise arrebentando a boca do balão. Me diga aí, Gugu, o que é destaque no nosso portal radiomanchete.com.br e o portal de rádio mais acessado do Rio.
10: Que está arrebentando, hein? Lula e Ricardo Couto oficializam a adesão do Rio ao Propag. A cerimônia hoje simboliza a entrada oficial do Estado no programa federal voltado à reorganização das dívidas públicas estaduais.
1: Muito bem, mais um destaque, seu Águeda.
10: Polícia Federal deflagra a Operação Red Fox contra a lavagem de dinheiro e tráfico internacional de armas e drogas.
1: Repita o nome da operação.
10: Red Fox.
1: Uau, Red Fox.
10: Red Fox. Houve bloqueio de quase meio bilhão de reais vinculado à facção criminosa, com forte atuação no Rio de Janeiro.
1: Dá mais um destaque do nosso site, radiomanchete.com.br.
10: Rio lança identidade visual da cidade para a Copa do Mundo Feminina 2027.
1: E tá bonita, você quer ver? 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
1: 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Por que, Sofia França?
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1: Valeu. Previsão do feira de tempo estável na cidade mais linda do mundo. Céu parcialmente nublado, aclaro, sem previsão de chuva. Máxima para hoje, a chapa esquenta já um cadiquinho, hein? 31. A mínima, 17 graus. Neste momento, aqui no centro do Rio de Janeiro, os termômetros da sua Rádio Manchete estão marcando 24

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3: É pra confirmar, você está no show do Rafael de França, aqui na Rádio Manchete do Rio, 76,9. Ficou lá na ponta, agora estamos em 96,1, no meio do rádio, no coração do Rio. E a gente já tá em pleno inverno, né? O inverno começou nesse final de semana e vai se estender até as 21 horas e 5 minutos do dia 22 de setembro. A previsão é de que esse inverno vai ser mais quente do que dos últimos anos. Realmente, no ano que passou, o inverno foi mais fresquinho, mais friozinho. Eu quero saber de você, da família Manchete. Você comemora ou lamenta a chegada do frio? Qual é a sua estação preferida do ano? Você gosta do verão, do inverno, da primavera, do outono? A gente teve um tempo aqui no Rio que a gente só tinha 2 estações, né? É calor e calor pra cacete. Agora tem que estar dando equilibrada e coisa e tal. Quero saber de você, você gosta do inverno? Conta pra mim, tá valendo um par de ingressos pro trenzinho do Corcovado, aquele passeio que é bonito, indo, vindo, cheguei. O zap zap da Manchete, o Marco Aurélio Treme solta pra gente.
4: Falou.

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4: Oi, bom dia, bom dia. É sempre bom demais. O quê? Minha família, segunda-feira, dia 22 de junho, o ano é 2026. Para um Brasil de audiência nas ondas amigas da sua Manchete.
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4: Amor. Daqui a pouquinho tem debate, tem opinião aqui no nosso programa. Tem ou não tem, senhor Ricardo Alexandre Simão?
6: Pode ter. Ou pode não ter. Não,
4: opinião sempre tem, não sei se seguirei sua pauta.
6: Ah, mas esse é o grande erro.
4: É pauta pequena ou pauta grande hoje?
6: Ah, grande.
4: Grande, grande. Bom dia, Ricardinho.
6: Muito bom dia, Rafael.
4: Me conte alguns dos temas que nós vamos...
6: Ou não.
4: ...debater a partir das 11 horas da manhã.
6: Silvio Provenzano... Não, não.
4: Não, animal, isso aqui é o Rádio Saúde.
6: Então vamos lá. Pais são condenados pelos crimes cometidos pelo filho menor de idade.
4: Ih, tema polêmico, bom pra gente falar.
6: Com certeza. Terapeutas ensinam frases que nunca devem ser ditas na hora do sexo.
4: Ah, primeiro tem que fazer sexo, pra depois você saber o que falou.
6: É, vamos lá, né?
4: Vamos lá, já simpatia, simpatia. Mas agora me diga quem estará com a gente na mesa hoje.
6: Marco Antônio Cabral, advogado e empresário. Gilberto Braga, economista, professor do IBMEC. Beth Guedes, presidente da Confederação Nacional dos Estabelecimentos de Ensino.
4: Muito bem, para esse tema aqui, Ricardo, os terapeutas ensinam as frases que nunca devem ser ditas na hora do sexo, a gente tem que ter sorte no amor.
6: Com certeza.
4: Falando nisso...
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4: O titinho Ricardo Alexandre tem sempre uma simpatia. Hoje, Ricardo, simpatia...
6: Simpatia para você ter sorte no amor.
4: Então vamos lá.
6: Vamos lá. Você que tá aí reclamando que não tem sorte no amor, saiba que isso tem jeito.
4: Seus problemas...
6: Finalmente acabaram.
4: Ah.
6: Porque chegou a simpatia que me foi enviada pela maior amoróloga do mundo.
4: Ah, não acredito que foi a querida Help, Maria do Socorro.
6: Exatamente ela. Você conhece ela, né?
4: Conheço. Help!
6: É. A Maria do Socorro Romântica.
4: Maria do Socorro Romântica.
6: Isso, anota aí. Primeira coisa, toma um banho com arruda e ervas finas.
4: Ervas finas?
6: É, tem que ser aquela bem fininha, não pode ser erva grossa, entende?
4: Ah, tá, entendi. É, tem que ser uma erva simpática.
6: Corta até o dedo, tão fininha,
4: tá,
6: né?
4: Tá.
6: Mas muito simpática, assim. Aí você toma o banho e não se enxuga.
4: Tá.
6: Você fica pulando no banheiro até o corpo secar. Não precisa nem ir à academia, você fica lá pulando. Seca, você vai, né? Depois... Você recolhe os resíduos das ervas usadas e põe num pote redondo que nunca tenha sido usado.
4: Ou seja, um pote virgem.
6: Exatamente. Bota tudo ali dentro.
4: Tá.
6: Depois, você recolhe tudo e joga no lixo.
4: Ué?
6: Mas é só pra você poder recitar 153 vezes esses versos.
4: Vamos lá.
6: Leve esse vidro, quase que não sai.
4: Pronto, bati nas costas do Ricardo.
6: Leve este vidro, seja lá pra onde for.
4: Leve este vidro, seja lá pra onde for.
6: Em lugar dele, traga-me um amor.
4: Em lugar dele, traga-me um amor. Aí,
6: enquanto recita, você faz 845 flexões abdominais.
4: Tá.
6: E salta 267 vezes.
4: Tá, mas isso tudo ainda sem roupa?
6: Ainda sem roupa, tá, claro. Balançando.
4: Tá.
6: Balançando tudo,
4: balançando,
6: né?
4: Balançando a pança.
6: Isso. Só depois você veste uma roupa qualquer.
4: Tá.
6: Aliás, a roupa pode ser qualquer uma.
4: Tá.
6: Porém, você tem que usar um perfume especial.
4: Ah, já sei, um Chanel número 5?
6: Não, o cheiro de gambá número 5.
4: Tá.
6: Você encontra esse perfume em qualquer loja de perfumes paraguaios.
4: Tá.
6: Vestido e perfumado, aí você vai à luta.
4: Vou caçar um amor.
6: Vai, você vai visitar pelo menos 5 amigos que sejam casados há mais de 10 anos. Deixe que eles falem sobre o casamento.
4: Tá.
6: Aí você vai ouvir um rosário de queixas, de dificuldades, de sogras. Viu como a simpatia funciona?

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2: Luz da Psicologia aqui na Rádio Manchete. Bom dia, tudo bem, doutor Einbinder?
3: Tudo bem, Rafa, e contigo?
2: Tudo ótimo, graças a Deus. Doutor Einbinder, a nossa ouvinte Heloísa nos mandou um e-mail dizendo que a vida dela tá uma droga. Tem um emprego monótono que deixa ela entediada, que o casamento dela tá indo de mal a pior e pergunta: o que é que eu posso fazer para melhorar a minha vida? Com você, doutor Einbinder.
3: Heloísa, a gratidão é mal compreendida. Não se trata de escrever no diário, falar da boca para fora: eu sou muito grata pelo café que eu tomo, isso, eu sou grata por isso, sou grata por aquilo. Isso seria apenas um ritual, mas não é uma gratidão profunda. A verdadeira gratidão é lembrar que tudo que você tem pode desaparecer. Do momento para o outro, as coisas acabam. Tudo pode desaparecer.
2: Então ela tem que parar de reclamar.
3: Tem que parar de reclamar e passar a agradecer.
2: Uhum.
3: Porque reclamar não resolve nada. Eu tive uma cliente, eu falei com ela: você quer reclamar ou quer resolver? Eu quero só reclamar. Então tá bom.
2: Tem muita gente assim por aí, doutor Luiz Einbinder.
3: Ela disse: eu quero reclamar e não quero conselho. Então tá bom.
2: Eu já ouvi assim: eu tenho a solução pra isso? Não, deixa eu só reclamar, eu sei a solução, mas eu queria só desabafar um pouquinho.
3: Essa Luiza, por exemplo, provavelmente não percebe que tudo que ela tem, ela já desejou algum dia ter.
2: Uhum.
3: E que alguém deseja ter. Então, gratidão pelo emprego que ela deseja. Quanta gente gostaria de ter aquele emprego?
2: Pois é.
3: É muito chato ficar: ah, segunda-feira tem que trabalhar. Pior, segunda-feira tem que procurar trabalho. Então tem que pensar no lado positivo, não é pintar de cor de rosa, não. Ser grata por tudo que você tem, por tudo que você conquistou. E com a gratidão te estimula até batalhar por mais, se você está assim, insatisfeita com a situação atual.
2: Existe uma margem segura para reclamação, doutor Einbinder?
3: Dá um alívio momentâneo.
2: Uhum.
3: Mas não é uma solução. Você reclama, dá aquele alívio. E quando você reclama, começa a fazer aquela reunião de reclamadores. Você tem uma plateia lá. E você, nas festas de família, aquela reunião de tia velha, não parece o campeonato de quem reclama mais?
2: Quem tem a pior coisa pra resmungar, levanta a mão. Eu, frase pra Heloísa e para os reclamões e reclamonas, doutor Einbinder.
3: Entender que seu dia normal é o sonho de muita gente.
2: Repita.
3: Entender que seu dia normal é o sonho de muita gente.
2: Até amanhã, doutor Einbinder.
3: Até amanhã, Rafa.
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1: Como é bom estar em sua companhia.
2: É sempre bom demais. Bom dia, alô, alô.
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2: Olha, meu povão, Rio tem um dos maiores índices de idosos inadimplentes do Brasil. Rodrigo Machado, bom dia.
3: Bom dia, Rafael de França. Um levantamento da empresa de inteligência de dados Assertiva identificou que o Rio de Janeiro tem uma das populações inadimplentes mais envelhecidas do país. O levantamento analisou o perfil de consumidores com histórico de inadimplência recorrente. Segundo o estudo, 23,9% dos endividados recorrentes fluminenses têm mais de 65 anos. É o maior percentual entre os estados analisados pela pesquisa. O levantamento consultou quase 27 milhões e 600 mil CPFs de consumidores endividados acompanhados por empresas de cobrança em 2025. Desse total, cerca de 3 milhões pertencem ao Rio de Janeiro. Os dados indicam que o endividamento deixou de atingir principalmente a população economicamente ativa e passou a afetar de forma mais significativa os idosos. O percentual de idosos inadimplentes recorrentes aqui no Rio de Janeiro supera São Paulo, Minas Gerais e Paraná. Segue com você, Rafael de França.
2: Muito obrigado pelas informações, Rodrigo Machado. É um dado preocupante, né? Até porque muitos desses idosos, como a gente até trouxe aqui no nosso debate, acabam se endividando sem querer, sem ter a intenção, porque a oferta de crédito é muito grande. Aí a tal das letrinhas miúdas, né, acabam sendo mais complicadas. 10h40 no Rio.
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2: Eu quero saber do trânsito na cidade mais linda do mundo com ele, Anderson Ramos.
4: Oi, de França, tô de volta no pique. Uma informação importante para o motorista que se desloca nesse exato momento pela linha vermelha na altura do Galeão, na pista sentido Baixada. Operação policial por ali, viu? Trânsito apresenta lentidão e que tem pressa de chegar à Baixada Fluminense. Eu recomendo pegar o acesso aí da Avenida Brasil pelo Caju. Tem boa movimentação nesse caminho e não observo maiores dificuldades. De olho também na movimentação pela linha amarela, tá melhorando a movimentação em direção à Barra, lembrando que mais cedo teve um acidente na altura da Freguesia e o trânsito ainda apresenta lentidão no túnel da Covanca. 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E volto já.
2: Ok, obrigado, até já, Anderson Ramos. Deixa eu chamar agora a Luciana Paiva no plantão da redação. Diga, Lu.
5: Rafa, um homem foi preso em flagrante na tarde desse domingo depois de ser acusado de importunação sexual contra duas mulheres que praticavam atividade física ali entre o Leblon e Ipanema, na zona sul do Rio. Segundo a Força Municipal, as vítimas relataram que estavam correndo pelo calçadão quando passaram a ser perseguidas pelo suspeito. Uma das mulheres afirmou ter sido vítima de contato físico sem consentimento. A segunda conseguiu escapar e pedir ajuda antes de ser alcançada. Os agentes faziam patrulhamento preventivo na região e localizaram e prenderam o homem nas proximidades do posto 12. Ele foi encaminhado à delegacia do Leblon, onde foi autuado em flagrante. A polícia segue com as investigações, Rafa, para apurar se há outros registros semelhantes envolvendo o acusado ali na região. Volto com você.
2: Obrigado pelas informações, querida Luciana Paiva. Deixa eu mandar um beijo pra minha querida amiga Evelyn Moraes, a gata garota. Manda e desmanda hoje na Universal. Chique, né? Esposa do nosso Gustavo Henrique, dando choque, homem do sacode. Beijo, Evelyn. Beijo, Choquinho. Beijo, Chocão. E beijo, Gustavo Henrique, meu irmão querido. Música e já o doutor Silvio Provenzano conversa com a gente.
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2: Hoje é aniversário dela, essa lenda da música internacional, Cyndi Lauper. Você já dançou essa, não dançou? É boa pra dançar agarradinho, abraçadinho. Essa é uma que toca no Alberto Brizola, a toca.
7: Sim.

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1: Olha, minha família, azia frequente, queimação no peito, sensação de refluxo, dificuldade de engolir. Esses sintomas, muitas vezes tratados como algo comum, podem estar relacionados à hérnia de hiato. Vamos conversar sobre esse assunto com o grande clínico geral endocrinologista tricolor, meu amigo médico, Dr. Silvio Provenzano. Como vai, Dr. Silvio? Bom dia.
2: Bom dia, Rafael, grande tricolor também. Um forte abraço. Vamos acrescentar mais duas coisinhas?
1: Vamos.
2: Tosse seca pela manhã pode ser um sintoma de refluxo. E eructações, popularmente conhecido como arrotos. Isso também é um sintoma de refluxo.
1: Essa então, tosse pode vir
2: primeiro,
1: essa
2: lugar, tosse pode vir. É uma hérnia de hiato, né? Que a maioria das pessoas não faz nem ideia do que seja.
1: Essa tosse pode vir à noite também, doutor Silvio?
2: Pode. No momento em que você tem o refluxo causado pela presença de uma hérnia, aquele ácido que sobe atinge muitas vezes a garganta e irrita. Quando a garganta fica irritada, o reflexo de defesa é a tosse. Geralmente uma tosse seca, mas que pode vir acompanhada de um gosto amargo na boca. Olha, é muito ruim. Quem já teve e está nos ouvindo sabe do que eu estou falando. O hiato, ele é um orifício, é um buraquinho que tem no músculo que separa o abdômen do tórax, chamado diafragma. É o músculo mais importante que nós temos, porque ele é responsável pela respiração. Na verdade, quando você contrai o diafragma, você puxa o pulmão e ele tem uma pressão negativa, ele se enche de ar.
1: Uhum.
2: É a respiração, é graças ao diafragma. Agora, veja bem, eu tenho o esôfago, que é um órgão que começa no faringe. Ele é responsável porque é um túnel. Ele leva e transporta o alimento que foi mastigado na boca, vai pelo esôfago até o estômago, porque no estômago a gente completa a digestão. Agora, como é que ele chega no estômago, que é um órgão abdominal, se ele sai lá de cima? Tem que ter um orifício. Esse orifício é o hiato esofagiano. Agora, em algumas condições, e eu vou explicar quais condições rapidamente, esse hiato pode sofrer um processo de alargamento. Ele fica mais largo do que o devido. Na verdade, o hiato, ele permite a passagem do esôfago, mas se ele se alarga, e isso muitas vezes acontece pela pressão intra-abdominal, e aí eu tenho casos, por exemplo, de múltiplas gestações, de obesidade, a idade, que é um problema, eu que eu digo, é muito sério, porque vai ficando tudo frouxo, inclusive os ligamentos que seguram o esôfago no abdômen.
1: Uhum.
2: O esôfago tende, pela pressão negativa, o tórax funciona como um aspirador de pó potente. Ele chupa tudo. Ele vai chupar os órgãos abdominais e o esôfago vai pressionando esse hiato, esse orifício. É evidente que à medida que ele vai pressionando, o orifício vai alargando. E aí ele começa a entrar no tórax. Inicialmente, uma parte do esôfago, a parte distal, pode entrar o esôfago todo para o tórax, e uma parte do estômago, ou todo o estômago, dependendo do tamanho do orifício. E aí, veja bem, o estômago tem uma mucosa de proteção, uma barreira mucosa, que impede que aquela acidez que ele fabrica para poder digerir os alimentos, o ácido clorídrico, ataque a parede do estômago. Já o esôfago, que normalmente não é local de digestão, é local de transporte, ele não possui essa barreira de proteção. Porém, se por alguma razão, o refluxo, esse ácido do estômago passa para o esôfago, ele começa a queimar o esôfago, Rafael. E aí provoca uma inflamação chamada esofagite. Esofagite de refluxo. E aí o indivíduo, muitas vezes, chega de madrugada no pronto-socorro, dizendo que está sentindo uma forte dor no peito, queimando, ardendo tudo, que ele está infartando. Olha quantos e quantos casos nos meus 30 anos de emergência eu vi dessa natureza. Era o refluxo. Geralmente um indivíduo de uma certa idade, um indivíduo que está acima do peso com uma protuberância abdominal maior.
1: Protuberância é bonito, hein?
2: Já teve 4, 5 filhos, por aí vai.
1: Protuberância abdominal é bonita, aquela pança é caprichada.
2: É, a gente fala elegantemente o que a gente não diz entre nós dois. Protuberância abdominal significa aquele barrigão de quem é desavergonhado. Você sabe do que eu estou me referindo, e aí a gente tem que fazer exercício, fazer dieta, coisa que a gente deixa para os outros fazer. Faça o que eu falo, mas não faça o que eu faço.
1: E como é que é o tratamento, doutor Silvio? Tem operação para hérnia de hiato? É necessário?
2: Tem. Tem operação que ela é sempre deixada como última opção. O tratamento é feito com um bloqueio das drogas ácidas. Você tem inibidores de ácido, inibidores de prótons que podem ser usados. Eu tenho drogas anti-refluxo e eu tenho as medidas comportamentais, que são tão ou mais importantes que os medicamentos. Por exemplo, mastigue devagar. Procure mastigar bem devagar. O macrobiota mastiga 350 vezes. Eles são um pouco excêntricos, eu admito. Mas engolir a comida é de um excentrismo que não tem, é de uma excentricidade que não tem o menor sentido. Por quê? Porque você delega ao estômago alimentos que não foram sequer triturados, sequer amassados, sequer cortados para ele digerir aquilo tudo. Haja ácido. Então, veja bem, mastigue bem devagar. Segundo ponto, procure evitar refeições muito volumosas. Procure fazer pequenas refeições com intervalos menores. Quem tem hérnia de hiato não pode chegar e comer para 2 dias no almoço ou no jantar. Coma menos. Em vez de você comer a cada 8 horas, coma a cada 4 horas, mas uma pequena quantidade. Terceiro ponto, acabou de comer, pô, vou tirar aquela sonequinha gostosa. Esquece isso. Você tem que aguardar entre 2 e 3 horas para se deitar. E não menos importante, se for possível, coloque um calço na cabeceira da cama, em torno de 20 a 30 centímetros, para elevar a cabeceira. O pessoal coloca travesseiros para elevar a cabeceira. Coitada da coluna desse sujeito. Bote um calço para a cama ficar de forma uniforme e elevada. Se tudo isso não funcionar, ou se porventura a hérnia for muito longa, vamos chamar o cirurgião do aparelho digestivo, que ele certamente vai saber resolver essa hérnia com uma cirurgia.
1: Sempre uma aula, querido amigo Dr. Silvio Provenzano. Obrigado pela participação. A gente se encontra na próxima semana, meu amigo.
2: Vamos nos encontrar, sim, se preferência, pessoalmente. Desculpa o barulho aqui, mas estou dentro do hospital.
1: Não, tranquilo.
2: Feira de manhã. É uma barulheira que não tem tamanho. Gente, um abraço, uma semana abençoada a todos. E que na quarta-feira o Brasil não nos decepcione.
1: Pois é.
2: Vamos que vamos.
1: Vamos que vamos. Um beijo, doutor. Tchau, tchau.
2: Outro.
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1: Alô, Anderson Ramos.
3: Oi, de França, eu tô de volta no pique. Trago boas notícias para quem vai acessar o aterro do Flamengo. Trânsito livre, não tem dificuldade. Motorista que se desloca nesse exato momento em direção ao centro da cidade, saindo da Baixada Fluminense, vai encontrando trânsito já normal na linha vermelha. Tem uma operação policial, mas é no sentido Baixada, na altura do Galeão. Quem acessa a Avenida Brasil em direção à Baixada Fluminense, zona oeste da cidade, vai encontrando boa movimentação. Pessoal da Light trabalhando na Avenida Brasil, na altura de Benfica, passarela 5 em direção à zona oeste. Atenção ao passar por ali. 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
1: Ok, obrigado, Anderson Ramos.

0: Olha, meu povão, antes de ser um carro, o Fusca se tornou um símbolo de afeto e de memória para milhões de pessoas em todo o mundo, principalmente no Brasil. Celebrado em 22 de junho, o Dia Mundial do Fusca homenageia um dos automóveis mais populares da história. Produzido durante décadas, conquistou gerações pela simplicidade, resistência e pelo design inconfundível. No Brasil, o Fusca chegou nos anos 1950 e rapidamente ganhou espaço nas ruas e no coração do brasileiro. Foi o primeiro carro de muita gente e também o companheiro de incontáveis histórias. E mesmo com os avanços tecnológicos dessa indústria automobilística que não para, o pequeno notável continua admirado. Tem aí clubes de colecionadores que mantêm viva a paixão pelo modelo, tem encontros, tem exposições. Eu tenho alguns queridos amigos que têm no Fusca a sua grande alegria. E há quem preserve exemplares originais. Tem gente que faz adaptação criativa. E o Fusca atravessou gerações. Ele se tornou mais do que um veículo. E sem perder o charme, se tornou um patrimônio cultural. Quanta gente não aprendeu a dirigir num Fusca, hein? Quanta gente não guarda fotografias ligadas ao carro? Quanta gente não fez umas coisinhas por aí segurando aquela alça da frente do Fusca? Foram 21 milhões de unidades produzidas. 21 milhões de unidades produzidas. Poucos modelos conseguiram tamanha longevidade. No Brasil, o carro ganhou apelidos carinhosos, histórias engraçadas. Foi usado por famílias, estudantes, trabalhadores. Teve até competição. A sua manutenção acessível contribuiu para a fama e é um veículo até hoje confiável. Quando eu casei, eu entrei, cheguei na igreja de Fusca. Eu quis ir dirigindo um Fusca e cheguei lá. O Dia Mundial do Fusca, gente, é uma oportunidade para recordar essa trajetória. Quem não lembra quando o Itamar Franco trouxe de volta a produção do Fusca e espalhou Fuscas por aí? E cada exemplar dele, seja lá dos anos 50, 60 ou mais novinhos, carregam memórias. Os apaixonados pelo carro fazem questão de manter essa história. E o carinho pelo Fusca, seja branco, seja azul ou seja um Fuscão preto, será sempre, sempre um clássico que não vai sair de moda. 7 décadas depois, e o Fusca continua sendo a paixão de muitos. E por isso hoje, neste dia tão especial, aos donos e donas de Fusca, aos apaixonados pelo velho Fuscão, eu envio hoje esta lembrança do amigo Rafael de França.
1: Rafael de França.
0: Ó o Fuscão aí! Tem gente que tem apelido de capô de Fusca até hoje, né? Que tem aquele barrigão assim, é um capozão de Fusca, né? Tem isso também, tem isso também, tem isso também. Gente, uma hora passou rápido, né? Voando já, graças a Deus. Vem aí notícias, a linha do tempo, seu jornal da manchete, com meu querido amigo Érico Barreto comunicando e já os nossos debates, recebendo a querida Beth Guedes, recebendo o querido Marco Antônio Cabral e o professor do IBMEC, Gilberto Braga. E logo na volta do noticiário, eu vou falar com Sidney Marinho, hein? Pode estabelecer a conexão, eu quero ir até os Estados Unidos, porque o Brasil fez a parte dele. Ganhou do Haiti na sexta, mas será? Quarta tem parada dura contra a Escócia, hein? E se passar em primeiro lugar, cachaceiros e cachaceiras do meu Brasil varonil, teremos um jogo às 2 da tarde, né? Bola rolando 2 da tarde de uma segunda-feira, papai. Érico, chega mais, eu volto.

0: Polícia Federal prende fornecedor de armas do Comando Vermelho e bloqueia quase 500 milhões de reais.
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0: Segunda-feira, 22 de junho de 2026. Neste momento, Rio e Grande Rio com céu claro, com algumas nuvens. Aqui no centro, 22 graus. O Ministério da Saúde deu início à transição da vacina pneumocócica, atualmente utilizada no calendário infantil do Programa Nacional de Imunizações. A versão atualizada protege contra 20 soropositivos da bactéria. O imunizante, que na rede privada pode custar mais de R$500, passa a estar disponível de forma gratuita no SUS. A vacina evita uma bactéria que provoca desde quadros leves, como otites e sinusites, até doenças graves e potencialmente fatais, como pneumonias e meningites. Estima-se que ela seja responsável por até 50% de todos os casos de meningite no público pediátrico, sendo uma importante causa de morte na faixa etária. A linha de ônibus 463 São Cristóvão, Copacabana, retomou as operações sob a nova identificação provisória LSD-153. A linha ficou inoperante por 5 meses devido a problemas na gestão anterior. O serviço foi reativado com uma frota de ônibus novos, climatizados e com acessibilidade. De acordo com o mapa de circulação, a linha mantém o trajeto tradicional com ponto de partida em frente à estação de metrô de São Cristóvão, na Zona Norte. O trajeto segue pela Avenida Francisco Bicalho, corta a região do centro e cruza o túnel Rebouças. Na Zona Sul, a linha atende os bairros do Maitá e Botafogo, até alcançar Copacabana. A Polícia Federal prendeu um dos principais operadores financeiros ligados ao Comando Vermelho durante a Operação Red Fox, que investiga um esquema internacional de lavagem de dinheiro que movimentou quase 500 milhões de reais. A ação foi realizada em parceria com o Ministério Público Federal e contou com o apoio das autoridades do Suriname. Segundo as investigações, o grupo era responsável por ocultar e movimentar recursos usados na compra de armas e drogas para abastecer integrantes da facção no Rio de Janeiro e em outros estados. Um dos presos, identificado como Arnaldo Ribeiro, teria negociado a compra de 10 fuzis HK-47 para a organização criminosa. Ao todo, 4 mandados de prisão preventiva foram cumpridos no Rio de Janeiro, Amazonas, Pará e Suriname. Outros 9 mandados de prisão seguem aberto, incluindo suspeitos apontados como lideranças da facção. 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E segue o show do Rafael de França.
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0: São 11:04, 11:04, programa Alegria, programa que a família compartilha com você até o meio-dia. Até a chegada de Pedro Augusto, homem alegria do rádio. O Pedrão é da Manchete.

0: Brasil contra o Haiti, 3-0 no primeiro tempo. Só ficou nisso. Eu dormi, vou ser bem sincero. Primeiro tempo, ouvi a galera do Pop Bola, acompanhei o jogo através da telinha, mas eu dormi que eu tava com soninho. Vamos ver se vai dar soninho contra a Escócia também. Mas vamos até os Estados Unidos. Vamos a Nova Jersey, onde está Sidney Marinho. Mais um craque da manchete da Litoral News. Eu tava triste que ele não me mandou vídeo, chorei e tudo. Falou, vou entrar ao vivo no seu programa. Ele tá no estacionamento, é isso? Tá no estacionamento lá do hotel onde ele tá hospedado. Tá o Paparazzo, o Plazoeiro, o Heraldo Leite, o Wellington Campos e o nosso Sidney Marinho. Alô, câmbio Sidney Marinho.
1: Oi, Rafael, bom dia, meu irmão, pra você, pra quem tá ligado com a gente aqui no show do Rafael de França na Manchete. Estamos saindo aqui, ó, do nosso hotel, em Rockaway, fica pertinho do trem, tá toda a imprensa reunida aqui, né? Vários dos companheiros, o Heraldo tá aqui, o Wellington, Ido, eu, Renata, Marcelo, o Paparazzo, o Orson, o Flazoeiro.
0: Que beleza, hein?
1: Jonatas, enfim, a equipe da Litoral News Manchete aqui pertinho da seleção, porque isso é importante na nossa logística, sabe, Rafael? Pra poder acompanhar de perto treinos, coletivas. Então a gente tá aqui a 15 minutos do treino e a 25, 30 minutos do hotel da seleção aqui pertinho. Em Nova Jersey. A gente sempre se preocupa, né? Aqui é quase que um retiro. Eu tava falando com dois padres amigos meus ontem. E é quase um retiro, né? Porque a gente só vê movimento quando vai para os jogos e quando vai lá para Nova York, para Times Square, quando foi para Filadélfia.
0: É uma paz,
1: é,
0: né?
1: É muito tranquilo, né? Como se fosse uma cidade pacata do interior. E é o que de fato é essa região aqui de Morristown, onde a seleção está treinando. Então a gente dorme tarde, porque tem que produzir conteúdo, transmissão, trabalha pra caramba, né? E acorda cedo, aí toma o café, se prepara para ficar quase que o dia todo na rua, né? Porque a gente vai pro treino agora, 11 da manhã. No horário daqui, meio-dia, horário daí. Depois emenda com a coletiva. Hoje era o Gabriel Martinelli no hotel da seleção, em Baskin Ridge, 2:30 no horário daqui, 3:30 no horário daí. Então a gente praticamente só volta pra cá no fim da tarde, início da noite, pra preparar o agito esportivo das 7, pra
0: produzir
1: conteúdo, pra fazer as aberturas das transmissões. Então essa é a nossa rotina, Rafa. Tô saindo daqui, ó, todo mundo já no carro, tô só terminando esse bate-papo com você pra partir. Não, o Ídolo não tá aqui ainda, acho que o Ídolo não foi ainda, vamos ver se ele vai comigo.
0: O Ídolo tá dormindo.
1: A seleção treina, o Neymar confirmado, né, no treino da seleção, o Rafinha tá fora, o teu xará deve ficar fora da Copa do Mundo.
0: Uma
1: duas
0: pena.
1: A três semanas de recuperação, lesão grau 2, né, e agora é esperar pra vencer bem a Escócia, porque se não vencer bem e ficar em segundo lugar, a seleção vai ter que colocar a casa nas costas, Rafael.
0: Vai.
1: Isso significa dizer que o Brasil vai para Monterrey, depois vai ter que rodar México e Estados Unidos até uma eventual decisão de novo aqui em Nova York. Pro bem de todos e felicidade geral da nação.
0: Sim.
1: Tomara que o Brasil seja primeiro colocado, ganhando bem da Escócia quarta-feira em Miami.
0: Se Deus quiser.
1: Tá bom, Rafa?
0: Valeu.
1: Um abraço, irmão. Fica com Deus. Excelente programa. Eu volto no show do Pedro Augusto, na parceria Manchete Litoral News, ao lado da seleção aqui na Copa do Mundo, Rafael.
0: Valeu, Sidney Marinho. Vai com Deus aí. Dirija com cuidado, meu irmão. Beijo pra toda a equipe da Litoral News, da Rádio Manchete, arrebentando geral. A gente tem que ganhar bem. Antes de abrir o debate, professor Gilberto Braga tá aqui do meu lado. É um assíduo acompanhante do esporte, né? Professor Gilberto, Japão ou Holanda é o que a gente pode encarar por aí. O que é menos perigoso pra gente, professor? Bom dia.
2: Bom dia, Rafael de França. Todo mundo que tá com a gente aqui no show e no debate. Olha, eu acho que o Brasil vai ter que partir pra cima qualquer que seja o adversário. Agora,
3: será?
2: Eu descobri nesse fim de semana, cara, que além de pele rubro-negro, tem um sangue cabo-verdiano.
0: Não é? Eu acho que todos nós torcemos por Cabo Verde. Quando eles meteram o primeiro gol, rapaz, que golaço, que sapatada.
2: Que bacana, né?
0: Não,
2: cara?
0: É?
2: Agora, aqui tem um tal de Lamine, pra pegar a piada da capa do Extra, né? Ele ia mal, agora tá indo bem, né?
0: É. E temos o Vozinha, o goleiro, que também arrebentou geral. Tem time mais bobo não, professor Gilberto.
2: Não tem não. Depois da época do DVD, chegamos à época da internet. Então todo mundo sabe da vida de todo mundo. Estuda a tática, não tem mais time bobo.
0: Tivemos a Alemanha que meteu de 7 no primeiro jogo, mas nesse último jogo aí passou um aperto.
2: Pois é, não foi fácil não. Reverteu no final e foi um jogo difícil. Agora, o bacana disso tudo é que a gente tá tendo jogo o tempo todo, podendo torcer, fazer cachorro quente com a família e comemorar, né? Isso que é o bacana, né?
0: Não, eu ainda não comi cachorro quente, já reclamei. Inclusive, tá faltando um cachorrinho quente.
2: Milho verde, cachorro quente,
0: isso é bom
2: pipoca.
0: Demais. Então, vamos abrir, por favor, o nosso debate da Manchete.
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0: Começando agora os nossos debates da Rádio Manchete, recebendo a querida Beth Guedes, presidente da Confederação Nacional dos Estabelecimentos de Ensino, professor economista, professor do IBMEC Gilberto Braga, e o advogado empresário Marco Antônio Cabral. Beth, hoje ponto do Nescau cortado já, hein? Bom dia.
4: Nescau, o seu ponto está cortado, Nescau. Você não vai receber nada pela sua participação.
0: Não, mas
4: hoje
0: já era uma ausência prevista, né? Compromissos com a Tereza, com a família, e a família tem prioridade sempre, né?
4: Qual é o compromisso que ele tem com a família?
0: Compromisso com a Tereza. Ele falou que tinha um compromisso sério com a Tereza e com os filhotes. Então, a gente, né? Até porque vem um ritmo pesado de campanha.
2: Aniversário da Tereza, que ele falou, né?
0: Nescau. Vem um ritmo pesado de campanha, ele vai
4: ter
0: que...
4: Olha aqui, Tereza, se for mentira, você pega ele aí. Que ele falou, ele botou o B.O. nas suas costas, hein, Tereza?
0: Ai, ai, ai, ai. Gente, vocês viram começar, Beth e professor Gilberto? Professor Gilberto já deu bom dia, né? Começar falando, a gente tá falando de Copa do Mundo, e a Argentina, a Confederação de Futebol da Argentina, mandou lá para os Estados Unidos e para o México uma lista com o nome de um monte de devedor de pensão. Eles vão ser barrados também lá fora, porque na Argentina já tem isso, né? Você é barrado no estádio se você estiver devendo pensão alimentícia. E eles mandaram uma lista lá de torcedores que vão ser devidamente bloqueados nos estádios no dia de jogos da Argentina. Pô, medida essa, Beth Guedes?
4: Eu acho uma medida maravilhosa, porque um pai que não paga pensão alimentícia, quer dizer, que não quer contribuir com a vida do filho, com a educação do filho, com o cuidado do filho, não merece nem assistir futebol e nem coisa nenhuma. Ele devia ser proibido de tudo. Aliás, aqui no Brasil é muito bom, porque além, eles podem no estádio, se não estiverem presos, né? Porque aqui a gente prende. Eu acho que é uma coisa muito importante que os pais se responsabilizem. O censo do IBGE mostrou que o Brasil é feito de mães solos. São mães pretas de 36 anos, solos, cuidando dos seus filhos sozinhas. Mulheres bravas, corajosas, incríveis, como a Adriana, sua mãe, que te atura. Então, assim, eu acho que a medida é boa, mas eu acho que o lugar de quem não paga pensão é na cadeia mesmo.
0: Professor Gilberto Braga, esse exemplo da Argentina deveria ser estendido aqui para o nosso país também?
2: Lógico que sim, né? Porque a gente deve pensar sempre que se você já está na obrigatoriedade de pagar a pensão, é porque ou foi fruto de um acordo ou de uma decisão judicial. Então, isso se impõe. Isso é algo que tem a ver com a manutenção do filho, né? E você tem que manter aquilo que você ajudou a criar, a fazer. E, por outro lado, é uma medida que me parece de exceção. Então, se você tem dinheiro para ir ao estádio e não tem dinheiro para pagar a pensão, tem alguma coisa errada. Então, acho que é uma medida boa, porque, de alguma maneira, homem é apaixonado, na sua maioria, por futebol. E você ter ali aquele, hoje, por exemplo, aqui no Rio de Janeiro, no Maracanã, o ingresso já é por reconhecimento facial. Então, se você já atrela o CPF do participante, né, do frequentador do Maracanã com a sua imagem, e você sabe que aquele CPF, pelo banco de dados geral, você consegue saber que ele tem que pagar a pensão e está devendo, ele não devia nem entrar no estádio. Como diz a Beth, devia sair dali naquela delegacia especial que tem lá, como é o nome de...
0: Do
2: consumidor, não. Tem uma delegacia
0: dentro,
2: de...
0: dentro, o GECRIM.
2: O GECRIM.
0: Fica dentro dos estádios.
2: É ir pro GECRIM encarcerado e de lá chama alguém da delegacia das mulheres ou quem quer que seja e vai, enquanto não pagar, não sai.
0: Tá certo. Vamos falar, já que a gente tá falando aqui de pais e tudo mais, os pais do adolescente que matou 10 pessoas numa escola de Belgrado, na Sérvia, em 2023, foram condenados à prisão. O pai pegou 14 anos e a mãe 3 anos. Na época do crime, o autor tinha 13 anos, abaixo da idade, para responder na justiça. E por isso, foi internado numa instituição psiquiátrica. O pai foi condenado por negligência, maus tratos contra o menor e grave crime contra a segurança pública. A mãe respondeu por negligência e maus tratos contra o menor. Segundo a investigação, o adolescente retirou 2 pistolas do cofre do pai, colocou as armas na mochila e foi à escola onde abriu fogo. Beth Guedes, essa história é assustadora, né? Mais um desses casos que, infelizmente, são comuns lá fora. Pelo menos esse tipo de coisa a gente não tem tanto aqui no Brasil. Mas os pais devem responder pelos atos dos filhos?
4: Olha, isso é uma coisa bem problemática para a gente pensar. Primeiro, aqui a gente mata fora da escola. Os nossos jovens estão armados de fuzis e matam fora da escola. Lá eles roubam a arma do pai e vão para a escola matar. E matam em menos quantidade do que os nossos. Os nossos adolescentes estão totalmente perdidos, ligados nessa coisa de influencer, nessa bobagem de comprar batom, de pintar cabelo pintado de neve, uma coisa ridícula, esses meninos com esses pontinhos brancos na cabeça, se acham lindos, horroroso o negócio, muito feio, mas é muito feio mesmo, eles acham que estão abafando. Então, assim,
0: você viu primeiro, agora que tem uma touca que bota a bandeira do Brasil, que eles fazem aquilo com a bandeira de Deus, do Brasil?
4: Não, pelo amor de Deus, não vi, não espero não ver, porque se eu ver, eu vou falar, meu filho, o que, que é isso? Vou falar com ele assim, 8x7, quanto é? Não vai saber. Responder.
0: Não, mas não me pergunta
4: tá
0: com, também, não.
4: Mas tá com a bandeira na... Você montou uma rádio. É, você, né? Pode não saber.
0: Que foi,
4: tá,
0: professor?
4: Tabuada.
0: Não só sei. Aqui, não, professor, sei. Também falou que não sabe.
4: Você não pode saber, você pode não saber a tabuada. Mas voltando à pergunta,
0: tá,
4: que eu respondi outra coisa.
0: Uhum.
4: Primeiro, eu acho que tinha que todo mundo em cana. Entende? O pai, a mãe e o garoto. O garoto tem que responder como adulto. Ele matou pessoas.
0: Sim, 10 pessoas.
4: Então, ele matou pessoas. Ele tem que em cana, dura, como adulto, pegar lá aquela prisão americana bacana, que ele bota aquela roupa alaranjada.
0: É, foi verde, lá na azul. Sérvia, né? Lá o negócio é também é, na Sérvia. Lá também o bicho pega. Não tem moleza, não.
4: O bicho pega em tudo que é lugar, né?
0: Não, aqui menos no Brasil, aqui. Não. Aqui no
4: menos
0: Brasil,
4: aqui.
0: Não.
4: Pois é, nós concordamos. Menos aqui. Aqui o menor fica em, como é que chama? Ele é um crime, se ele matar, é um crime... É, semelhante, né? Tem uma palavra que eles usam, semelhante a assassinato, mas não chega
0: a ser. Aí não é preso, é apreendido. Não,
4: é uma vergonha.
0: Ô, Marco Antônio Cabral, quero te ouvir nesse tema.
4: Não terminei ainda.
0: Perdão. Eu tava com saudade da Beth me dar um espurro no ar, eu gosto.
4: Eu não terminei a pergunta, ele já tá me interrompendo. Adriana, você tem que dar um jeito com esse menino. Então, eu acho que é um absurdo, porque essa cultura armamentista vem nos Estados Unidos, estou falando dos Estados Unidos, eu sei que foi na Sérvia, mas vem nos Estados Unidos do Velho Oeste, da conquista do Velho Oeste, onde armar era arma e cavalo, né? Eram as duas coisas que eles usavam para fazer essa conquista. Mas eu acho que tem que ser todo mundo preso, eu acho que uma família que cultiva essa cultura agressiva, armada, né, hostil às pessoas, cria jovens como esses, malucos.
0: Marco Antônio Cabral, os menores agora criminosos pode. São reflexo de uma má educação recebida. Bom dia, bem-vindo, meu irmão.
5: Bom dia, meu irmão. Queria dar bom dia ao nosso ouvinte, primeiramente, ao professor Gilberto, a Beth, querida. Tava com saudade dela também, dos esporros dela. Mas é o seguinte, o que eu acho, cara, assim, infelizmente... aqui no Brasil, eu vou falar pelo Brasil, né? Porque eu não conheço a Sérvia, o local onde foi o ocorrido. E vou falar por aqui, assim, o que eu acho é que o que eu costumo dizer, nada justifica a violência. Não adianta, fui abandonado pelo meu pai, fui abandonado pela minha mãe. Eu acho que isso não justifica nenhum ato violento por parte de ninguém. Agora, o que eu vejo muito aqui, né, ainda mais em locais mais humildes, mas também em locais... de classe média e classe média alta.
0: Eu acho até mais do que, já te fazendo um adendo aqui, o que você vai falar, acho que mais até de classe média alta, tá, Marco? Do que...
5: É o abandono paterno.
0: Sim.
5: Né?
4: Isso.
5: Eu acho que isso desestrutura muito as famílias. A gente tem um número hoje muito grande, né, de filhos que ou não conhecem um pai, ou foram abandonados. Aí a mãe, coitada, sozinha tem que trabalhar, e aí acaba deixando com a avó, e vira uma confusão, desarruma o lar, vamos dizer assim. Então, assim, o que a gente tem que combater no Brasil é essa cambada de pai safado que faz filho e não assume o filho.
0: É, na hora, eu como acho diz que, o outro, na hora de virar o zoinho, tava lá.
5: Eu acho que tinha que, eu acho que tinha que ter, inclusive... Né? Uma questão aí, talvez penal ou civil, né? Para pais que não estão presentes, como é que eu vou dizer assim? Pais que muitas vezes sequer registram, uhum, né, o filho. Então, acho que isso a gente tem que combater enquanto sociedade de alguma forma, né? Porque é um completo absurdo. Né? O pai faz o filho, muitas vezes faz um filho com uma mulher, outro filho com outra mulher, enfim, não paga pensão, e se paga pensão, paga uma miséria, mas não é presente na vida daquela criança, daquele jovem. Muitas vezes pela questão financeira, a mãe também tendo que trabalhar, acaba sendo ausente. Aquele jovem, ele é criado ali na rua, ele é criado ali sem referência e acaba muitas vezes, enfim, optando pela vida errada, né? E essa questão aqui da Sérvia que a gente colocou, que você trouxe, traz muita questão também da arma dentro de casa. Né? Eu acho que arma é para quem sabe usar, né? Essa coisa do CAC, essa coisa do enfim, do indivíduo ter a arma dentro de casa, acho que é muito complicado, porque acaba acontecendo isso. Muitas vezes a gente vê histórias de crianças que pegam a arma do pai, vai brincar, mata um amiguinho, mata uma amiguinha, enfim, acontece uma tragédia. Então essa coisa de arma em casa também é muito complicado.
0: Professor Gilberto Braga, queria te ouvir.
4: Barba, cabelo e bigode.
2: Olha, eu acho que são duas questões dentro de uma só, né? Eu acho que você tem uma questão diferente da realidade brasileira quando a gente compara com a realidade americana ou da Sérvia ou de outros países. Aqui a gente tem, de fato, uma questão social. E aí eu assino embaixo o que foi dito aqui pelos meus colegas de mesa. Agora, quando você vai para os Estados Unidos ou para esse caso da Sérvia, é diferente. Lá você tem uma discussão sobre a questão da facilidade das pessoas se armarem. E nesse caso da Sérvia especificamente, pelo que tem o relato da reportagem, elas estavam guardadas dentro de um cofre. É. Então, assim, tem uma questão que é completamente diferente. Uma é a questão de educação interna, como é que uma criança, um pré-adolescente, tem acesso a um cofre, deveria ter um segredo, e por que que esse segredo está de posse da criança, por que que ela pega as armas e vai para a escola e dispara a esmo e acerta outras crianças, colegas, enquanto isso não se assemelha ao que acontece no Brasil. Aqui são muito raros esses casos parecidos com os dos americanos, das pessoas que, teoricamente, com base na Constituição de lá, têm o direito de se armar. Elas se armam para se defenderem e podem, eventualmente, em legítima defesa, supostamente, disparar essa arma. Aqui no Brasil, a gente tem uma questão social que já foi apontada e é muito mais grave e tem a ver com uma discussão mais profunda sobre a presença do Estado, sobre colocar essas crianças na escola, sobre dar os estímulos corretos, tirá-las da rua e fazer com que o Estado seja presente na educação e no suporte familiar.
0: Eu vou rapidamente ao helicóptero e na volta quero falar do alerta da Defesa Civil. Você foi acordada, Beth, pelo alerta da Defesa Civil de madrugada?
4: Fui, pior que eu fui mesmo.
0: Foi, né?
4: Entrou no meu celular e fazendo barulho.
0: Tomou susto, Marco Antônio Cabral?
5: Olha, eu não acordo, muito difícil acordar, eu tenho um sono muito pesado, mas minha mulher acordou e foi ver o telefone, mas enfim, eu acordei cedo nesse dia. Aí ela falou, gente, você não sabe, teve um hacker, não sei o que, já tinha saído.
0: A gente vai falar disso já. Professor Gilberto acordou com susto?
2: Sim.
0: Acho que todo mundo acordou.
4: Eu fui acordada, mas eu não levei susto, porque eu moro num lugar muito seguro. Então eu falei, bom, isso não é comigo, mas é com o Brasil, né?
0: Não, eu abri a janela, já tô me antecipando, eu olhei na janela, o tempo tava bom, falei, tem alguma coisa errada aqui, voltei a dormir. Eu volto já com Beth Guedes, professor Gilberto Braga e Marco Antônio Cabral, 11:24.
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0: Alô, Anderson Ramos.
6: Meu amigo Rafael de França, tô de volta no pique. Uma informação importante para quem vai passar pela Avenida Repelé. Continua o pessoal da Light, junto com o pessoal da Sete Rio, trabalhando ali no sinal luminoso apagado da Avenida Repelé, no acesso aí à Rua Radialista Valdir Amaral. Muito utilizado para quem segue em direção ao Boulevard 28 de Setembro. O motorista perde tempo e vai encontrando retenções, tem dificuldade. Melhorou bastante a movimentação pela ponte Rio-Niterói. Teve um acidente mais cedo na pista sentido Rio de Janeiro, trânsito segue com melhores condições. 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
0: Ok, obrigado, Anderson Ramos. Deixa eu chamar a Luciana Paiva no plantão da redação. Alô, Luciana, cambiou.
7: Rafael, a Polícia Civil prendeu neste domingo Felipe Rodrigues de Souza Mendonça, suspeito de tentar matar um idoso de 76 anos na Praia da Bica, na Ilha do Governador, na zona norte do Rio. De acordo com as investigações, a vítima, Diógenes Arruda Júnior, foi empurrada de uma mureta com cerca de 8 metros de altura durante a madrugada de sábado. Ao cair, o idoso bateu com a cabeça em uma pedra. e ficou desacordado. Ele foi socorrido e encaminhado ao Hospital Municipal Evandro Freire, onde permanece internado em estado estável. Imagens que circulam nas redes sociais mostram o momento da agressão. Nas cenas, após uma discussão em um quiosque, o suspeito corre em direção ao idoso e empurra da mureta. Felipe Rodrigues de Souza Mendonça foi localizado e preso por agentes da delegacia da Ilha do Governador e vai responder por tentativa de homicídio. Volto com você, Rafael.
0: Obrigado pelas informações, Luciana Paiva, 11:26. A Deise de Assis está ao vivo comigo porque o Rio de Janeiro assina adesão ao Propag. Como é que ficou esse Propag aí, doutor Ricardo Couto, governador interino, presidente Lula? Quantos bilhões nós teremos de economia, de acerto, de ajuste na nossa economia do Rio de Janeiro? Bom dia, Deise.
8: Oi, Rafa, um ótimo dia para você, para todos os ouvintes da Manchete. É isso mesmo, agora há pouco o presidente Lula e o desembargador, o governador em exercício, Ricardo Couto, assinaram o programa, a adesão do Estado ao programa de pleno pagamento de dívidas do Estado, o Propag. O Estado deixou o regime de recuperação fiscal ao total. A economia do Estado com essa adesão é de 8 bilhões de reais. A principal diferença, Rafa, entre esses dois programas do governo federal está no modelo de renegociação das dívidas estaduais com a União. Enquanto o regime de recuperação fiscal, que foi criado em 2017, impõe medidas mais rígidas e o controle dos gastos, o Propag foca na redução dos juros e também a extensão dos prazos. Vamos ouvir o que disse o governador em exercício sobre os benefícios que a adesão a esse programa vai trazer para o Estado do Rio.
9: Aqui, esse ano, o Estado do Rio de Janeiro, com a assinatura do Propag, assume o compromisso de, no mínimo, lançar mais 900 milhões para a área social. Assume o compromisso para, o ano que vem, investir mais 2 bilhões e 200 milhões junto à área social. São compromissos que o Estado está assumindo com a Presidência da República, com a União, para assinatura do Propag. Ou seja, nós estamos trazendo mais recursos, fazendo com que o Estado possa se movimentar adequadamente dentro de uma visão correta da função do Estado.
8: No regime de recuperação fiscal, Rafa, o débito com a União é corrigido pela inflação mais juros de 4% ao ano. Já pelo Propag, a correção continua sendo feita pela inflação, mas os juros serão menores. Segundo o governador em exercício, Ricardo Couto, os juros aqui do Rio serão de 0%. Com a entrada do Propag, o Rio vai poder refinanciar o débito, que nesse momento era de 210 bilhões de reais. Esse débito passa a ser de 160 bilhões de reais, com um prazo de até 30 anos. A dívida passa, como eu disse, para 160 bilhões de reais. Atualmente, o Estado realiza pagamentos médios de aproximadamente 490 milhões de reais mensais. Com a adesão, esse valor cai para cerca de 113 milhões por mês. Dados do Tesouro Nacional indicam que o Estado do Rio é o segundo estado mais endividado do país. Rafa.
0: Muito obrigado pelas informações, Deise de Assis, o microfone da Manchete presente, direto do Palácio Guanabara. Professor Gilberto Braga, Marco Antônio Cabral, Bete Guedes, quero ouvir vocês sobre essa renegociação, sobre o Propag. Professor Gilberto Braga, é um alívio, um respiro e tanto para o nosso Estado. Mas, no entanto, todavia, será que conseguiremos organizar a casa assim?
2: Ô, Rafael, isso é um desenrola para o Estado, né? Uhum. O desenrola 2.0 aí, porque já é o segundo programa de recuperação que o Rio de Janeiro adere. A verdade é que sem esse recurso, sem essa adesão, o Rio de Janeiro ficaria mais uma vez daqui a pouco inviável, não teria condições de manter as contas em dia. E nesse sentido me parece que é um acordo muito bom para o Estado. Agora, a contrapartida disso é a obrigatoriedade de investimentos sociais, sobretudo em educação, que certamente a Bete vai detalhar. Mas é importante é saber se esse dinheiro não vai ser desviado novamente para outras finalidades ou se vai chegar naquilo que efetivamente está comprometido. Só para lembrar aqui que o Propag ele dá esse desconto, mas aquilo que você deixa de pagar de juros tem que ser canalizado em investimento social. E aí tem uma certa lista de prioridades, uma delas é a educação, o saneamento, a habitação, o transporte público, segurança e por aí vai.
0: a dívida atual está em 210 bilhões, ela passa para 160 bi. Beth Guedes, e aí tem obrigações, como o professor Gilberto falou, como a nossa querida Deise Assis trouxe também a informação. Vai funcionar, na sua opinião, importante essa adesão ao Propag?
4: Olha, primeiro, esse governador devia ser candidato para a gente votar nele de novo, porque que governador...
0: Votar de novo não, que a gente não votou.
4: Pois é, mas, mas eu votaria. Que governador bom, já chegou, joga lá limpando a casa, abriu as gavetas, jogou o papel no lixo, ele é o máximo. Governador, parabéns. A questão do Propag, nós estamos entrando atrasados. Minas Gerais já entrou há mais de um ano e está usando isso de uma forma muito intensiva na formação, como disse o professor Gilberto, no ensino técnico profissionalizante, que é uma vergonha no Brasil, né? Todos os países que progrediram entregaram aos seus jovens a possibilidade de um curso técnico que vai colocá-lo no mercado de trabalho imediatamente. Nós temos vaga sobrando na área de tecnologia. É, a gente sabe o curso técnico de enfermagem como é importante, né? É, as meninas fazem o curso e imediatamente vão trabalhar. Ele vai fazer selfie logo na hora que eu tô falando.
0: Vou
4: te contar.
2: Só pra tirar o raciocínio da Beth.
0: Vocês fazem

0: e cultura também, mas vamos canalizar para os nossos jovens, vamos tirar os nossos jovens neném, que não procuram emprego, nem estão trabalhando, vamos tirá-los da rua. E vamos tirá-los da influência desses influenciadores digitais que só falam besteira, ficam cantando bobagem, fazendo músicas misóginas, músicas cretinas, e os nossos jovens achando aquilo máximo, né? Vamos trazer esses meninos para o mercado da educação. Vamos ensiná-los, ensinar uma profissão a eles, porque eu tenho certeza que serão mais felizes e mais produtivos trabalhando do que ouvindo essas besteiras que esses influencers ficam falando. E tem um
1: desinfluencers,
0: que vai...
1: né?
0: Não, e tem um que vai preso, volta, vai preso, volta, vai. É filho do menino lá da. Aquele
1: o,
0: outro lá da.
1: O Oruan?
0: É.
1: Ou Mauro?
0: Não, Oruan.
1: Oruan ou Mauro?
0: É, um menino que chama Oruan já tá dizendo alguma coisa pra nós.
1: Marco Antônio Cabral, adesão do Rio de Janeiro ao Propag. Como é que você enxerga positivamente, Marco?
2: Olha, eu vou te falar, Rafa, o seguinte. O Brasil, ele é um país que tem 27 estados, mas é um país que não respeita os estados e nem a sua federação, né? Eu acho que a gente tem que repassar o Pacto Federativo nesse país, porque é um absurdo. É, os estados dão caminhões de dinheiro para a União. A União recebe um valor absurdo, por exemplo, do Rio de Janeiro, e devolve 10 vezes menos para o estado. O estado, ele dá para a União impostos 10 e recebe 1. A proporção é essa. Então, isso é um grande absurdo, né? Esse modelo que nós temos, né, da União superpoderosa e os estados enfraquecidos. Isso aí é péssimo, não só do ponto de vista do dinheiro, né, dos estados terem que toda hora estar com pires na mão pedindo dinheiro para o governo federal, como também legislativo. Né? Eu acho que os estados deveriam ter a possibilidade de legislar sobre assunto penal, sobre assunto civil, sobre vários assuntos que hoje, infelizmente, os estados ficam reféns do Congresso Nacional. Né? Você pega o exemplo dos Estados Unidos. Os estados lá têm uma liberdade absurda de legislar. Aqui não. Aqui a gente não pode legislar, ficamos refém de dinheiro da União. Então, esse pacto federativo no Brasil não existe na prática, né? Então, acho que essa questão do Propag, na verdade, é o mínimo, né, que a União tem que fazer com o Estado do Rio. E a União, que sempre ferrou o Estado do Rio, tirou o Estado do Rio de ser capital, fez uma fusão super mal feita. É. Né? As pessoas mais velhas lembram disso. A fusão do Estado da Guanabara e Estado do Rio foi totalmente mal feita. Então, assim, o Estado do Rio sempre vem levando pancada da União. Na Constituinte, o Estado do Rio perdeu o direito de tributar os royalties, né? Os royalties foram tributados no destino, o que também já impactou muito negativamente o Rio. Então, assim, isso é o primeiro assunto. E pegando o gancho aqui na Bet, né? Eu acho que, por exemplo, você pega no nosso governo, né, de 2007 a 2014, foram construídas 52 escolas estaduais, né? Você teve Brizola, o grande inaugurador de escolas, vamos dizer assim. Nós fizemos 52, fizemos mais de 35 unidades da FAETEC, o Centro de Vocação Tecnológica, que é exatamente o que a Beth falou, dando curso técnico profissionalizante. Outro dia mesmo passei ali em Padre Miguel, em Bangu, num grande centro de vocação tecnológica inaugurado por nós. E assim, há 10 anos não se constrói um colégio estadual no Rio de Janeiro. Não tem um colégio novo de ensino médio no estado do Rio, nos últimos 10 anos. Né? Você tem ali, a rede FAETEC é a mesma coisa. Você não tem uma unidade nova da FAETEC. Então, assim, como é que a gente vai querer progresso se a gente não investe na educação? Os professores estão com 8 anos de salário congelado. Os diretores de escola, eles hoje, no Rio de Janeiro, estão há 12 anos sem ajuste na sua gratificação. Então, não dá pra gente ter um estado bom, né, com uma educação combalida como nós temos. E detalhe, politizada, né? Agora, como a Beth falou, esse governador está tentando despolitizar as áreas. No nosso período, nós despolitizamos a saúde, a educação e a segurança. Infelizmente, no governo Cláudio Castro, foi tudo politizado de novo. Deputado indicando delegado de batalhão, delegado de polícia, comandante de batalhão, diretor de escola.
0: Aliás, eles já prenderam ele? Ele está solto ainda?
2: É um troço, assim, absurdo. Ele loteou, né? A saúde foi entregue para um deputado, para um partido. Então, assim, não dá para a gente ter um estado organizado com tudo loteado politicamente. A educação, você vê, nós pegamos a educação em 26º, em 2014.

0: entregamos em terceiro no ranking nacional do ensino médio. Adivinha onde nós estamos hoje de novo? Em 26º novamente. Nossa. Voltamos à penúltima colocação do Brasil. Uma vergonha.
1: Deixa eu ouvir a Adriana França.
2: Fez barba, cabelo e bigode.
1: Fez, não fez? Fez. Pô, arrebentou. Marquinhos arrebenta sempre. Adriana França, alerta falso da Defesa Civil trava o Sistema Nacional e ainda está cercado de mistério. Bom dia, Adriana.
3: Bom dia, Rafael e ouvintes da Rádio Manchete. A Secretaria Nacional de Proteção e Defesa Civil informou que ao menos 10 alertas foram disparados para celulares em diferentes regiões do país após uma invasão ao sistema da Defesa Civil Alerta. Segundo o órgão, as notificações foram enviadas entre a noite de sexta-feira e a madrugada do último sábado, atingindo milhões de pessoas e levando o governo federal a acionar a Polícia Federal para investigar o caso. De acordo com o secretário nacional de Proteção e Defesa Civil, Volney Wolf, todos os indícios apontam para um ataque hacker. Diante da sequência de disparos irregulares, a plataforma foi retirada do ar como medida preventiva, mas ainda não há certeza de quem patrocinou essa invasão.
4: Isso é muito ruim para o sistema, ainda mais pensando que é o Defesa Civil Alerta. A gente trata com segurança das pessoas, a gente trata com vidas quando a gente faz um alerta. Na verdade, isso não é bom, muito pelo contrário, é muito ruim. Mas assim, eu não conseguiria nesse momento dizer exatamente o que vai ser feito. Eu acho que as investigações que a Polícia Federal deve conduzir justamente com os técnicos do Ministério, da nossa Diretoria de Tecnologia de Informação, eles serão capazes de fazer essa avaliação e entender como é que aconteceu, como é que essa pessoa de fora do sistema nacional de proteção e defesa civil conseguiu acessar com senha ou sem senha, já se encontra em desenvolvimento dentro do Ministério da Integração, dentro da nossa TI, uma nova versão do sistema, pensando exatamente em melhorar a segurança. Eu não conseguiria aqui afirmar exatamente que dia que essa versão vai ser concluída, que dia que ele vai estar no ar, mas nós já estamos trabalhando nisso.
3: Segundo a Defesa Civil, o primeiro alerta falso foi identificado no Paraná. Em seguida, mensagens semelhantes foram registradas em outros 7 estados, entre eles o Rio de Janeiro. As autoridades ainda não conseguem estimar quantos aparelhos receberam as notificações. Os avisos chegaram aos celulares utilizando a classificação alerta extremo, reservada para situações de risco iminente à vida, como enchentes, deslizamentos de terra e tempestades severas. No entanto, o conteúdo enviado não tinha qualquer relação com emergências reais. As mensagens continham apenas a palavra misantropia. Segue com você, Rafael.
1: Gente, que nem todo mundo recebeu o alerta, mas muitos brasileiros receberam. Beth Guedes, você ser acordada por um alerta extremo. E aí começa. Foi um ataque hacker. Aí se falou da misantropia, que é a palavra que significa aversão à humanidade e tudo mais. Aí já começaram. Vamos entrar aqui, tem dois pontos pra gente discutir disso aqui. Tem o ponto do ataque hacker, vulnerável ao nosso sistema. E aí já começam as malas, professor Gilberto Braga, só falando assim: tá vendo? Se não consegue um sistema de alerta, imagina a urna eletrônica. Às vezes cansa a minha beleza, Beth Guedes. Muito, mas vamos falar do alerta primeiro. Você tomou susto?
2: É o que eu te falei antes, né? Eu quando eu digo para as pessoas, eu moro no Rio de Janeiro. No Rio de Janeiro que eu moro, não tem nada disso que aparece. Não tem tiroteio, não tem confusão. É um lugar super tranquilo, seguro. Então, assim, eu li, fiquei com pena das pessoas. Fiquei pensando, nossa, tem gente passando aperto nesse horário. Eu não tava, e eu sabia que eu não ia passar. Mas fiquei muito comovida com um alerta tão amplo. Eu falei, gente, que loucura. Porque nós estamos vivendo uma emergência climática forte, né? O jornal saiu uma reportagem essa semana dizendo que 60% das crianças brasileiras vivem sob emergência climática, de muito, muito calor, muita seca, né? Então, assim, fiquei triste pensando, eu tô segura, mas as pessoas não estão, né? Então, que adianta você estar bem se os seus pares não estão, né? Se o resto não está. Então eu fiquei muito triste, assim.
1: Esse sistema, Beth, ele foi implantado e funciona em diversas partes do mundo, né, professor Gilberto? Para você alertar a população em momentos de alerta. A gente já teve alerta, esse alerta antes por possibilidade de tempestade, de chuva forte e tudo mais.
0: Enxurrada.
1: E havia enxurrada. E havia uma previsão de chuva forte para o sábado. Então, quando eu vi o alerta, eu durmo do lado da janela, né? E abri a janela, olhei assim, falei, o tempo tá relativamente tranquilo. Mas ainda brinquei, falei, poxa vida, amanhã tava pensando em sair, falou, dar uma volta, vou ficar em casa.
2: Você falou com
1: falei
2: quem?
1: Falei comigo mesmo, Beth Guedes.
2: Olha, Adriana, você tem que ficar de olho nesse menino.
1: Falei comigo mesmo. Como diz meu pai, eu só tenho 38 anos.
2: Olha, Adriana, fica de olho nesse menino.
1: Já
2: falei, falou com quem?
1: Já no sábado, eu não sei se eu podia falar ou não.
2: Olha, Adriana.
1: Professor Gilberto Braga, esse tipo de ataque pode acontecer em qualquer lugar? Porque esses hackers são pra ver e dizem que o negócio é fácil de entrar.
5: Eu acho que sim, né? Eu acho que o sistema se mostrou completamente vulnerável, mostra que você pode afetar a vida da população. Agora, Rafael, fiquei muito tranquilo, porque eu durmo no quarto, eu e Artemis, com as nossas duas filhotas, as duas cadelas que nós temos, né? Entendeu? É uma Sharpei e uma Dálmata. Quando eu olhei para a Olivia e olhei para Coco, nenhuma delas estava rosnando ou latindo para um ET. Então eu fiquei muito tranquilo, entendeu? Falei, isso aí é golpe,
1: Se você acorda no meio da noite e tem um ET na beira da sua cama, o que você faz, professor? Olha, você vira e fala para ele, vamos, ET, vamos, ET.
5: Assim, vai, Coco, pega.
1: Ô, Rafinha, se você acorda, Rafinha, com alerta. Primeiro, como é que foi o alerta, Rafinha? Que eu sei que você acompanhou o barulho.
6: Ah, eu pensei que fosse o Pedro que tava me ligando.
1: Mas como é que é o alerta, o barulho? Se fosse esse alerta, eu não tinha tido um treco.
6: É assim.
1: Se você encontra um ET na beira da sua cama, Rafinha, o que você faz?
6: Eu morro antes de perguntar.
1: Você tem medo de ET?
6: Eu morro de medo.
1: É mesmo?
6: Um objeto não identificado, é ET, essas coisas.
2: Olha só, o Pedro, eu não acredito. Eu acho que você ia amar esse ET.
1: Você sabe,
2: você ia beijar
1: ET.
6: Você imagina se o ET me pega, o que que acontece?
2: Você ia adorar ser pego por um ET.
1: A partir do dia 29, o Rafinha vai entrar numa depressão profunda, porque o PP vai ficar 3 meses afastado, né? Por determinação da Justiça Eleitoral, o Rafinha vai sofrer sem o PP.
6: O menino me apresentou uma foto aqui de um ET pelado, você precisa ver.
1: Que isso! Aliás, a partir do dia 29, você vai sofrer, porque não vai ter Nescau, Marco Antônio, Pedro, fica só de olho. Ô, Jéssica, presta atenção, Jéssica, porque o Rafinha fica de olho no Marco também, hein?
6: Ah, eu não sei como é que eu vou fazer nesse período sem eles.
2: Por que que você não vem aqui no debate conosco, meu
1: Pode
2: bem?
1: Ser.
6: Pode ser, é só me chamar.
1: Mas vai vir de Rafinha ou de Rafael? Porque ele teve crise de identidade sexta-feira.
2: Não, você tem que vir de Rafinha.
6: O povo quer que eu venha de Rafinha. Tá decidido.
1: Marco Antônio Cabral, alerta daqui a pouco, meio-dia. Rafinha, Gustavo, Derek, Paulo Eduardo. Show do Pedro Augusto. Pedrão de volta, homem alegria do rádio. Marco Antônio Cabral, esse alerta aí assustou, deu medo ou pode acontecer em qualquer lugar?
0: Eu acho que esses ataques hackers, eles acontecem em tudo que é governo, em tudo que é empresa, né? Então, hoje é muito complicado. E, obviamente, a prefeitura tem que melhorar o sistema de segurança dela contra esses ataques, né? Porque hoje é com alerta, amanhã pode ser com outra coisa. Então, tem que contratar realmente grandes empresas que fazem cibersegurança e, enfim... Porque não tem outro caminho, né? Você tem que investir em segurança, porque você tem, obviamente, o IPLAN Rio, na prefeitura, por exemplo, que tem profissionais muito capacitados, mas só o IPLAN Rio não dá conta hoje de fazer a segurança, né? Ainda mais dos dados também das pessoas, né? Isso é muito sensível. Então, fica aí o alerta, né? O alerta do alerta, para que a prefeitura realmente invista pesado em segurança cibernética.
1: Eu tenho ainda um helicóptero, o Marco Aurélio Cardoso, para pagar. Vamos, antes do helicóptero, eu quero aqui fazer, que não tem jeito, vou botar um foguinho rápido na mesa aqui. Falar sobre sexo deixou de ser um tabu, mas uma das dificuldades mais frequentes ainda é expressar desejo. Também expressar desejos. Um grupo de terapeutas sexuais identificou expressões que devem ser evitadas na hora da intimidade. Algumas são, já terminou? Outra, por que você está respirando assim tão forte?
2: Pelo amor de Deus.
1: Mais uma, é a sua primeira vez? A outra, é normal suar tanto assim? Mas o Antônio Cabral, você já passou alguma situação de uma frase que deu aquele... na hora do vamos ver?
2: Não, essas frases são ridículas.
0: Não lembro, assim, acho que não. Agora, o que a Beth falou é verdade. O difícil é fazer. Tem contratempo pra fazer. Outro dia, Jéssica me chamou de madrugada. No dia seguinte, eu não sabia se eu tinha feito, se eu tinha sonhado.
1: Meu Deus!
0: Me tudo.
1: Gente, Santa Jéssica!
2: Gente, tem coisa...
1: E sem
2: não.
1: tempo, ele tá com três
2: não,
1: filhos,
2: olha
1: hein?
2: Olha só, tem coisa mais linda do que essa frase que ele falou.
1: Jéssica me chamou,
2: Jéssica,
1: né?
2: Jéssica me chamou de madrugada. Jéssica, você é um sucesso total.
0: Sucesso.
2: Que
0: sucesso.
2: Coisa mais linda que é isso. Isso é amor, gente. Olha.
1: Beth, a frase.
2: Não, as frases são ridículas, essa que você falou. Ninguém fala um negócio.
1: Qual frase que você não falaria na hora H?
2: Nenhuma dessas. Aliás, frase nenhuma, né? Na hora H a gente tá fazendo outra coisa, né?
1: É.
2: Na hora H.
1: Mas eu sou um narrador de ato.
2: Vou dizer uma coisa.
1: Eu vou te falar.
2: Pelo amor de Deus.
1: Eu vou te falar. Bom. Eu falo, vamos nisso, vamos fazer aquilo, tá
2: não,
1: bom.
2: Não, deixa eu terminar.
1: Às vezes eu tô um pouco ocupado.
2: Pelo amor de Deus, o homem fala enquanto faz amor.
1: Eu fui chamado uma vez por uma amiga de narrador de foda. Falei.
0: Narrador de foda.
2: Meu
0: é muito bom,
2: Deus
0: cara.
2: Do céu, é muito ruim. Ainda bem que eu sou sua amiga. Não vou ter que passar por isso. Olha aqui, gente. Deixa eu dizer uma coisa pra vocês.
1: Escapou a palavra, desculpa.
2: Deus é um homem tão sábio, um ser tão sábio, que deu pra nós a coisa mais importante do mundo, que é fazer amor e gozar.
1: Né? Mas nem sempre.
2: Aí. Não, não. Não tem importância.
1: Porque tem gente que só faz o sexo oral, Beth, que é falando.
2: Não. Esquece esse. Ô, Adriana, eu não tô conseguindo administrar seu filho hoje, tá demais. Deixa eu dizer uma coisa pra vocês. Deus nos transformou, nós somos um parque de diversão completo. A gente não precisa de mais nada, a gente precisa só amar e fazer amor. Isso é a coisa mais divina do mundo, a coisa melhor que tem no mundo, a coisa mais prazerosa que tem no mundo, entende? E esse aqui fica falando em fazer narração.
1: Tem uma música, adorei, professor.
0: Adorei. Parque completo.
1: Parque completo, né?
2: Parque de diversão completo. Ele já vem com pipoca, cachorro quente.
1: Ô, Luciana, você usa o parque de diversões? Você usa todas as áreas do parque de diversões, Luciana?
2: É, a gente joga nas
0: rodas gigantes.
1: Você usa o tobogã e a roda gigante,
2: tudo,
1: Luciana?
2: Tudo, geral. Olha aqui, gente. Essa Luciana deve ser... ela ri.
1: Luciana, é um perigo.
2: Sem vergonha danada.
1: Deixa eu perguntar ao professor Gilberto Braga antes de ir pra Luciana, porque tem uma música que fala: gostoso é fazer amor beijando. Será que é pra não falar besteira?
2: Ai, que coisa linda fazer amor beijando.
1: Não tem quem é que canta.
2: Você não beija, né? Que você fica falando sem
1: parar. Beijo.
5: Agora eu prefiro a montanha-russa.
1: Como é que é a montanha-russa?
5: Sobe e desce.
1: No meu caso, se bem que eu dei uma emagrecidinha, mas com a barriguinha tá maior, é gangorra.
5: Pois é.
1: É o beija ou creu. Ou beija ou creu. Porque, né? Você não consegue fazer as duas coisas.
2: Gente, o homem é um breve contra a luxúria.
5: Eu só não recomendo creio fantasma, né?
2: Trem fantasma, sim, naquela escuridão aparece aquele monstro.
1: É, o problema é que às vezes
2: o monstro vem entre vocês.
1: O problema é achar que vem um monstro, né, Luciana? E vem um fantasminha camarada.
2: Não pode.
1: Vamos pro nosso jornalismo, vamos lá. O que, é pra eu chamar ela? Eu chamo. Você tá. Tem condições, Luciana, de falar?
2: Quer
1: que eu chame o helicóptero primeiro?
2: Chama o helicóptero.
1: Deixa eu chamar o helicóptero pra Luciana respirar, por favor. Bota a vinheta aí.
2: Essa conversa ficou muito...
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1: Luciana tá lembrando assim, meus tempos. Do meu parque Xangai. Alô, Anderson Ramos.
8: Oi, de França, eu tô de volta no pique. Teve um acidente agora há pouco lá no túnel Vice-Presidente José de Alencar, lá em Barra de Guaratiba, em direção a Santa Cruz. O pessoal da Sete Rio no local aí na Avenida Brasil, na altura de Irajá, passarela 28 em direção a Campo Grande, tem um caminhão quebrado, equipes da Sete Rio estão trabalhando por lá, viu? 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
1: Ok, obrigado Anderson Ramos, eu vou até o jornalismo, Luciana Paiva no plantão da redação. Diga, Lu.
7: Rafa, a Delegacia de Homicídios da Baixada Fluminense foi acionada para investigar a morte de Eduarda Cruz dos Santos Bastos. A criança de 7 anos morreu após ser atingida por um disparo de arma de fogo na cabeça em Nova Iguaçu, na Baixada Fluminense. Ela deu entrada durante a madrugada no Hospital Geral de Nova Iguaçu em estado gravíssimo e, segundo a Secretaria Municipal de Saúde de Nova Iguaçu, a menina não resistiu. A Polícia Civil informou que diligências estão em andamento para apurar os fatos. Volto com você, Rafa.
9: Obrigado pelas informações. Que notícia triste, hein? Obrigado, Luciana. Ou pela Luciana, né? Pelas informações.
10: Show do Rafael de França. E se fosse com você?
9: O inverno chegou, minha família, e começa aquela coisa sempre. Gosto do verão, gosto do inverno. Marco Antônio Cabral. Você lamenta ou comemora a chegada do friozinho, que não é frio?
0: É, aqui no Rio. Aqui no Rio. Sim, temperatura tá ótima, né? Não pode esfriar mais. Mas eu acho que esse período do ano é um período bom. Quando não chove, como ontem, tava um clima, tava chovendo assim até a hora do almoço. Mas quando não chove, fica um clima bom, que fica o sol, né, ali na parte da manhã, como a gente tá tendo hoje. E um friozinho mais final do dia, eu gosto. Mas assim, como a Beth falou, não gosto muito de frio, não.
9: Professor Gilberto Braga, é time verão, é time inverno, outono, primavera?
5: Pô, Rafa, eu gosto de todas as estações. Eu acho que cada um...
2: Agora que você é falso, Gilberto.
9: Duvido. Qual é a sua estação preferida? Minha manchete.
2: Pode gostar das quatro,
5: eu
2: igual.
5: Eu prefiro a 96.1.
9: Isso, garota. Mas eu gosto do Alberto Brizola porque ele fala o seguinte no programa dele. Prepara a vinhetinha e treme o Brizola com aquela voz dele, né, de travesseiro. Ele vira e fala, a vinhetinha da rádio que ele vira e fala assim, estamos no inverno brasileiro, mas a sua estação favorita é... Aí o Clark, que é o operador, solta o manchete. Esse é malandro. Ô, Beth Guedes, qual a sua estação preferida do ano?
2: É claro que é verão. Eu sou uma mulher quente. Eu gosto de calor, eu gosto de sol. Eu adoro muito a primavera também, que é bonitinha. Mas amar verão. Gente.
9: Mas não fica suado, aí vai ter que falar frase. Pode não normal ficar suado assim?
2: Aí lá vem ele de novo. Ele só pensa em sexo, Adriana.
9: Não, você que falou, Beth.
2: Eu falei que eu sou quente.
9: Ah, então que tá com febre?
2: Não tô com febre. A velhinha está on.
9: Gostei de ver essa. Ô, querido Luiz Gustavo Águeda, o nosso Gugu. Você que é um rapaz assim, você também é caliente, o Gugu?
11: Não, eu prefiro o frio, eu gosto do inverno. Dele.
2: Ele tem cara de sem vergonha.
9: Gugu, não, tem cara? Tem cara, isso, velho.
0: Depois cara, eu... jeito, nome.
9: Depois eu vou dizer pra você a lista de Schindler.
11: Olha!
2: Gente, ele é casado. Olha. A gente não pode falar isso, que ele é casado.
9: Não, e é braba, tá? Suelen é braba.
2: Olha, Suelen, fica de olho nele, hein?
9: Isso? Ele é um perigo. Você precisa ver como é que ele chegou ontem aqui pra fazer o programa com a Daisy Ritchie. Foi o show do Suel. Chegou daquele jeito. Meu Deus do céu.
11: Eu tava com ela, ainda bem que eu tava com ela.
9: Me diga, Gugu, você gosta do frio ou do calor, Luiz?
11: Não, eu prefiro o inverno, friozinho, é sempre bom.
9: Já viu o gordinho gostar de calor? A gente não gosta.
11: Ninguém.
9: É muito bom essa época do ano, assim, né? Você fica mais à vontade. Gugu, quem tá levando o pátio convite pro trenzinho do Corcovado? Esse passeio lindo, indo.
11: A Luciana
2: Olha,
11: Gomes.
2: Só um minutinho. Quem ganhar esse convite, senta do lado direito.
9: Isso.
2: E quem sobe o morro. Porque lá no finalzinho, ele faz duas voltas assim, você vê o Rio de Janeiro... Lado direito.
9: Aí você, como é que eu suspiro, Beth? Faça de novo, por favor. Como é que é o nome do senhor, seu marido mesmo, Beth? Antônio tá com tudo e não tá prosa. Vai, Gugu, quem tá levando o convite?
11: A Luciana Gomes de Campo Grande, que comentou, olha, Rafa, eu gosto do inverno porque me lembra a infância, quando a minha mãe fazia bolo e café à tarde pra reunir toda a família.
9: Maravilha, coisa boa. Professor Gilberto Braga, um beijo carinhoso e a gente se vê semana que vem.
5: Com certeza, estaremos aqui com o Brasil nas cabeças.
9: Se Deus quiser, e pode ser que a gente esteja já passando pro jogo da seleção no dia 29, porque o jogo é 14h, te abriria a jornada ao meio-dia com Sidney com Marinho certeza. Ao vivo dos Estados Unidos. Querida Beth Guedes, semana que vem, segunda-feira, você não tá, mas vamos organizar essa agenda aí.
2: Eu quero na sexta, me traz na sexta pra ser sua mesa de mulheres.
9: Vai dar um perigo na sexta mesa. Você, Sandra Batista e Caó, tiraremos a rádio do ar.
2: Vamos,
9: né?
2: Sexta-feira tá marcado.
9: Sextou, então.
2: Gente, olha só, é que eu não viajava segunda, eu tô viajando agora toda segunda, tá muito chato isso, mas eu quero dizer a vocês que eu amo vir aqui fazer esse programa. Amo conversar com vocês. Amo o meu querido Marco Antônio.
9: Ó, e segunda-feira é o até logo do Marco Antônio e do Nescau, porque eles vão ter que se licenciar. O Marco é pré-candidato a deputado estadual, né? Acho que é pré-candidato a federal, e aí tem que sair a partir do dia 29.
2: Eu não vou poder vir aqui despedir de vocês, porque eu não pago meu supermercado vindo da Rede Rádio Manchete. Eu preciso pagar o meu supermercado. Então eu vou pra São Paulo, que eu tenho que trabalhar lá em São
9: Paulo. Justo, justo. Mas a gente vai se encontrar semana que vem.
2: Vamos fazer um almoço, por que a gente não almoça um dia?
9: Bem, mas tem que ter um chamo Santi da campanha, né? Temos que fazer.
2: Vamos almoçar. Não, pode almoçar na campanha.
9: A gente marca, a gente vai marcar.
2: Escuta aqui. Campanha é o seguinte, eu acho melhor vocês me tratarem muito bem, porque eu sou uma liderança.
9: É.
2: Então, quando eu falar que eu quero almoçar, vocês têm que dizer, claro, professora. Claro.
9: Óbvio, professora.
2: Você, professora.
9: Querido Marco Antônio Cabral, a gente se vê segunda que vem, irmão querido.
0: Segunda que vem, estamos juntos. Agradecer aí nosso ouvinte que ficaram conosco aqui no debate.
2: É estadual?
0: Pré-candidato estadual, Nescau, pré-candidato a federal.
2: Então
0: e
2: nós
0: segunda...
2: já temos uma chapa, queridos ouvintes.
9: Uma chapa de raio-x, não pode falar ainda, não pode falar ainda, Beth.
2: Eu posso falar de pré-candidatura. É. Eu posso falar, pode. Não sou candidata a nada, eu posso. É. Marco Antônio Cabral para deputado estadual e Nescauzinho para deputado federal. Por favor, vamos fazer essa chapa.
9: Bom,
2: eu vou defender essa chapa até o fim.
9: Gostei. Gente, eu volto amanhã, se Deus quiser, a partir das 10 da manhã, depois do André Gasparetti. Vem aí a maior audiência do Brasil e que também essa semana tá ali nos últimos dias com a gente. Porque o Pedrão é pré-candidato a deputado federal, nosso querido Pedro Augusto também vai ficar esses meses afastado, mas no dia seguinte da eleição, todo mundo de volta aqui com o microfone líder na Rádio Manchete.
2: Você tem uma coisa que poucos têm. Ele tem a Nossa Senhora do lado dele. Então ele já tá eleito.
0: Essa rádio é pé quente.
9: Essa rádio é pé quente.
2: Todo mundo vai ser eleito. Então, olha aqui, a chapa. Então é o seguinte, ó, agora a chapa é também o Pedro Augusto. Porque o Pedro Augusto, ele vai ser eleger.
9: Dá pra gente dividir.
2: Gente, o homem bota 20.
0: Estadual só eu, pelo amor de Deus.
9: Vem aí.
0: Se elegeu, virou manchete.
9: Vem aí o líder de audiência, o Pedro Augusto da Manchete.
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0: Olha, esta seleção de Cabo Verde merece todo o nosso respeito, é ou não é? Ontem, aliás, o juiz ontem foi muito vagabundo, muito bandido, né? Porque no último minuto, na cobrança de falta, ele encerrou o jogo. Isso não pode acontecer. E se o cara vai lá e marca um gol, né? E ganha a partida? Quer dizer, achei uma baita de uma sacanagem ontem o que o juiz fez com a seleção de Cabo Verde. Olha, não é, Rafinha?
1: É verdade, Pedro Augusto. Foi muito injustiçado. Cabo Verde ontem poderia ter vencido o Uruguai. Jogou até melhor, na minha opinião. E o Cabo Verde pode se classificar para a fase mata-mata na próxima rodada, e o Uruguai pode ficar fora da Copa, Pedro.
0: O Uruguai já está com um pezinho fora da Copa. Amanhã o Brasil vai enfrentar a Escócia.
1: Na quarta-feira, Brasil, aliás, e Escócia.
0: Exatamente, quarta-feira, Brasil e Escócia. Tomara que o Brasil dê uma coça na Escócia, né, cara? Tomara, porque se isso não acontecer, o Brasil pode ser o segundo lugar no grupo e isso pode prejudicar a seleção, né?
1: É verdade, Pedro. A seleção brasileira só depende dela. É vencer a Escócia, se classificar em primeiro. E aí joga na segunda-feira, 14h. Se classificar em segundo, muda todo o planejamento. A seleção brasileira tem que se deslocar dos Estados Unidos para o México. E o jogo seria segunda-feira, 22h10. Por isso, o Ancelotti está conversando bastante com o elenco brasileiro para entrar em campo e vencer a Escócia na última rodada, porque se o Brasil empatar ou perder e o Marrocos vencer, o Brasil se classifica em segundo. É isso que a gente não quer, Pedro.
0: Que coisa horrorosa! O que é isso? Mas essa noite, bicho, eu até sonhei com a final, sabe?
1: Sonhou com o quê, Pedro?
0: Brasil e Argentina na final. Quase que eu arranquei o resto dos cabelos que eu tenho na cabeça no meu sono, cara. O sonho que eu tive essa noite. Horroroso. E o melhor de tudo é que nós vencemos a Argentina por 2-1, velho.
1: Aí sim, aí é um sonho bom, Pedro. Ganhar a Argentina na final da Copa do Mundo seria o máximo aí pra seleção brasileira.
0: Muito bem. Olha, alguém falou de futebol aqui, não?
1: Não!
0: Então é melhor parar por aqui, né? Já que a gente não entende porcaria nenhuma de futebol. Só o Rafa Lamelo que conhece, sabe tudo, as regras do futebol. Eu não sei de porra nenhuma, cara, em relação ao futebol. É claro que a gente gosta de assistir, né? Colocar a camisa do Flamengo, ir pro Maracanã, assistir os jogos no Maracanã, bicho.
1: Eu, Pedro Augusto, não conheço porcaria nenhuma de futebol ao lado do Ancelotti. Pra mim é o cara que mais conhece futebol, ganhou tudo, só falta uma Copa do Mundo.
0: É verdade. E vai dar tudo certo em nome de Jesus, em nome da Virgem Maria Santíssima. O Brasil tem tudo pra chegar lá. Basta os caras amarem um pouquinho mais a camisa que estão vestindo, né, cara? E ter raça e partir pra cima.
1: E tem uma notícia excelente pra seleção brasileira. Neymar está de volta. Tá treinando bem com o grupo, tá recebendo elogios e volta contra a Escócia, Pedro.
0: Ó, cara, o Ancelotti é um cara que a gente ama muito. Ancelotti, pelo amor de Deus, bota o Endrick também, cara. Né?
2: Yo acho que voy a colocar Endrick para jugar junto con Neymar.
0: Então, por favor, deixa o Endrick jogar com o Neymar, que depois eu te dou um chicletinho, tá bom? Aliás, o que esse cara gosta de mascar chiclete, tem que, hein? Ele tinha que ter um patrocinador, uma fábrica de chiclete pra esse cara, né?
1: É verdade, a seleção brasileira tem banco, tem Guaraná, falta chiclete patrocinar.
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0: 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Olha, bicho, atenção, hein? Vamos para o confessionário do Pedrão. Você que está aí na paquera da Manchete, o confessionário de hoje é o seguinte: mulher descobriu traição do marido com a própria irmã. Olha isso. Pedro Augusto, meu nome é Carmen, tenho 30 32 anos. Preste atenção, hein, ó. Meu nome é Carmen, tenho 32 anos, sou casada, tenho dois filhos e trabalho como manicure em um salão de beleza. Acontece que... algum tempo atrás, minha mãe estava passando por dificuldades e eu a convidei para morar no meu terreno. E junto com ela, chegou a minha irmã. Eu ajudei as duas, arrumei emprego para minha irmã no mesmo salão onde eu trabalho. Alguns meses depois, minha irmã apareceu grávida. Ela estava grávida de gêmeos. Ela disse que o pai era um rapaz que trabalhava como segurança. Apoiei a gravidez, né? Ajudei no enxoval, fui ao hospital. Eu e meu marido aceitamos ser padrinhos das crianças. Mas há poucos dias eu descobri o pior, Pedro Augusto. O pai dos gêmeos não era o segurança, não. O pai dos gêmeos é o meu marido. Isso mesmo, Pedro Augusto. O pai das crianças é o meu marido. Segundo eles, tudo aconteceu apenas uma vez. Foi uma transa só. Bastou uma transa apenas. E meu marido diz que nunca soube da gravidez. Ele disse, eu não, sinceramente, eu acho que tem algum equívoco aí, algum erro. Meu Deus, eu nunca transei com a sua irmã. Pedro Augusto, meu marido disse que não sabia da gravidez. Hoje eu não consigo olhar para a cara da minha irmã, né? Nem do meu marido, muito menos da minha mãe. Estou perdida, machucada, ferida, sem saber como contar esta história aos meus filhos. Como é que é, me explica direitinho essa situação aí, Gustavo.
3: Olha, Pedro, a situação é a seguinte: a irmã e a mãe estavam sem dinheiro, sem condições. Ela foi, chamou as duas para morarem junto com elas. Ela começou a trabalhar no salão da irmã, engravidou, disse que era um segurança, que era o pai da criança. Só que quando foi ver, não era. Era o próprio marido dela, Pedro Augusto, da nossa ouvinte, que é o pai das crianças.
0: Quer dizer, ela acolheu a mãe, é isso aqui?
3: Isso.
0: Ela acolheu a mãe e a irmã em sua casa. Ajudou a irmã durante a gravidez dos gêmeos. E até aceitou ser madrinha das crianças. Meses depois, descobriu que o pai dos gêmeos é o próprio marido dela, que teve um caso com a irmã dela. Agora, além de lidar com a traição da irmã e do marido, Sônia vive um drama ainda maior. A mãe está muito doente e fez um último pedido antes de morrer, que ela perdoe a irmã. Mas Sônia não sabe se consegue atender o pedido da mãe dela, no caso, né? Rafa, qual é a tua opinião, Rafa?
1: Olha, Pedro, um assunto muito delicado. Acho que a irmã dessa mulher é a maior culpada dessa história. E, assim, a mulher tem que conversar bastante com a irmã. Foi uma traição, teve gravidez, foi confirmada a gravidez aí. O marido dela é o pai das crianças. Eu acho que o primeiro caminho é ela conversar com essa irmã. Agora, a irmã vai precisar pedir perdão, porque foi uma traição e tanta, né? Ela acolheu a irmã, cuidou das crianças e no final soube aí, né? Tá confirmado que o marido dela teve relação com a irmã e engravidou a irmã, Pedro.
0: Deu pra entender? No início parece que tava meio complicado até entender essa história, né? Mas é a irmã dela que está grávida do marido dela, né? E no início ela disse, não, isso aqui foi um segurança, eu tive um caso com segurança, e não era nada disso, não é, Rafa?
1: A irmã dela traiu ela duas vezes, Pedro, porque teve relação com o marido dela, engravidou e depois mentiu pra ela dizendo que foi do segurança. E a irmã, sem saber de nada, acolheu ela, cuidou das crianças, e agora a verdade veio à tona. E teve o pedido da mãe, né? O pedido da mãe é pra que ela perdoe a irmã. Quer dizer, é um assunto muito complexo que essa nossa ouvinte, essa nossa amiga, mandou mandou pra gente aqui no confessionário pra tentar ser ajudada através dos ouvintes. Uma história realmente complicada pra gente ajudar essa ouvinte.
0: É, bicho, cada uma que acontece, minha Nossa Senhora. 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
0: O Pedro Augusto quer saber no confessionário de hoje, olha aqui, ó, 995070525. Este é o telefone para você mandar um zap para mim, né? Dando a sua opinião sobre o confessionário de hoje. Eu vou repetir aqui, olha. A mulher descobriu a traição do marido com a própria irmã. Ela teve um casal de gêmeos e ela só foi saber no final da história que as crianças eram do marido dele, dela, perdão, né? Com a irmã dela. Olha só, e no final das contas, a mãe que está prestes a morrer, disse o seguinte: minha filha, me prometa uma coisa, perdoe a sua irmã, né? É o último pedido que eu quero fazer, perdoe a sua irmã, né? Ô, Rafa, que situação, já tem gente aí, Rafa? Bota no ar.
2: Fala, Pedrão, John Santos aqui do Rio de Janeiro. Olha, na minha concepção é o seguinte: perdão não é obrigação, ainda mais com a ferida aberta desse jeito. Ela pode até ouvir esse pedido da mãe dela, mas ela não tem que tomar a decisão na pressa e nem também no meio da dor. O que ela tem que fazer é segurar a própria vida primeiro, cuidar dos filhos, se afastar do que está machucando e colocar um limite na irmã e no marido. E também se proteger. Se um dia o perdão vir, tem que ser no tempo dela, entendeu? Agora é hora de se fortalecer, de se proteger. Perdão não pode ser corrente no pescoço, não. Tá bom? Abraço, meu amigo.
0: Obrigado, meu amigo. Olha aí. Perdão não pode ser uma corrente no pescoço, não. Falou tudo, hein, John? Ô, Paulo Eduardo, qual é a sua opinião, Paulo?
3: Olha, Pedro Augusto, eu acho que ela não tem que, de jeito nenhum, perdoar a irmã. Foi uma grande traição do marido também. Então ela não tem que perdoar, ela tem que separar do marido, não tem que conversar com
0: a
3: irmã.
0: Mas é um pedido que a mãe está fazendo. A mãe está prestes a morrer. A mulher não está bem de saúde, está muito mal, né? E é um pedido que ela está fazendo à filha: minha filha, perdoe a sua irmã, né? Mesmo assim, você acha que ela não deve perdoar?
3: Ela pode tentar agradar a mãe dela, que está nesse momento delicado da vida, mas ela, dentro dela, ela não vai perdoar, não, Pedro Augusto. Tenho certeza absoluta.
0: Ok, tem mais ouvinte aí, bota no ar, vamos lá.
4: Boa tarde, Pedro Augusto. Boa aqui tarde. É o Renato Pise, de Resende, Rio. Então, é complicado, né? Porque aí a mulher, o que ela tem que fazer? Viver a vida dela e colocar o marido para morar com a irmã dela. Já que ele quer ela como esposa, que engravidou ela, mete o pé da casa, né? Monta um lar para eles. E a mulher vai viver a vida dela e deixa a irmã com o ex-marido. E a mãe dela também está errada, que a mãe dela apoiou também, né? É um rolo só, né? Aí o que é que pode fazer? Eles que vivem a vida deles, a mulher vai seguir a vida dela. A criança não tem culpa nesse meio. E por que que você viajou e não levou o Rafinha? Rafinha ficou chorando aí sexta-feira.
0: É verdade, o Rafa ficou triste, né? Mas eu tinha que visitar minha família. E alguém tinha que apresentar o programa. Esse alguém foi o Rafael Melo, o Rafinha, né? E o Gugu. E eles apresentaram o programa maravilhosamente bem. Aliás, eu ficaria assim tranquilo nas minhas férias agora, né? Porque eu vou ter que tirar férias forçadas, atendendo aqui uma exigência do Tribunal Regional Eleitoral, já que eu sou pré-candidato a deputado federal. Então, esta é a última semana que eu vou ficar aqui no ar, no programa, e a partir da semana que vem, quem vai comandar este programa será o Rafael Melo, o Rafinha, né? E também o Gugu. Eles vão comandar esse programa até a minha volta aqui na Manchete, né? A partir de final de setembro, início de outubro, né? Se Deus quiser, a gente estará de volta aqui.
1: É verdade. Para seguir as redes do Pedro Augusto, @ Pedro Augusto Show, estaremos aqui apresentando o programa. Tem mais ouvintes? Vamos ouvir.
5: Fala, Pedro Augusto, boa tarde. Aqui é o Gabriel de Nova Iguaçu. Pedrão, na minha humilde opinião aí, eu acho que a moça deve perdoar sim a irmã, o marido, e seguir, né, o conselho da mãe aí, o último pedido da mãe em perdoar a irmã dela. Valeu, Pedrão. Essa é a minha opinião aí. Um abraço.
0: Agora, que situação difícil para esta mulher também, que teve esse esse pedido da mãe, né? Ela não tem saída, ela não sabe o que fazer, né? Ela ama a mãe dela. Em contrapartida, o marido a traiu. A irmã também é outra traidora, né? Olha que situação, Rafa.
1: Agora, esse pedido da mãe, Pedro, pode ser um diferencial, porque se não tivesse pedido da mãe, eu tenho certeza que ela não perdoaria a irmã, porque foi uma traição dupla, né? A irmã teve relacionamento com o marido dela e depois escondeu dizendo que os filhos eram do segurança, as crianças que não tem culpa nenhuma nisso. Então, quer dizer, é complicado. Tem muita gente mandando mensagem aqui, Pedro. O WhatsApp tá bombando, a galera participando do confessionário.
6: Fala, Pedro Augusto. Renan de São João de Meriti. Minha opinião, ela tem que largar esse rapaz e... Também é meio complicado, né, cara? É a própria irmã, né? Mas deixar de lado pra lá. Pedro Augusto, nessa época de frio, nós temos que ajudar os moradores de rua, né? Eu tenho aqui uma fábrica, eu tenho 200 cuecas, vou mandar pra você. Consegue dar 100 cuecas durante uma semana?
0: Ele tá perguntando isso pra você ou pra mim, Rafa?
1: Pra você, Pedro.
0: Que ele vai dar 100 cuecas pra mim, é isso? Hein? Ele quer dar 100 cuecas. Ô, bicho, vai te catar, rapaz. Vai procurar sua turma, bicho. Pelo amor de Deus, como tem gente engraçadinha nesse mundo, né? Olha, tá bombando aí o confessionário do Pedrão. Bota no ar.
7: Boa tarde, Pedro Augusto. Quem tá falando é o Marcos Glória, fisioterapeuta. Um abraço pro pessoal da Rádio Manchete. Cara, perdoar. Eu acho que deveria perdoar, sim. Mas agora conviver é diferente. Mas perdoar, sim. Perdão, sim. Mas conviver, aí é outros 500.
0: É muito complicado, né? Até se eu estivesse no lugar dela, eu perdoaria a minha mãe, né? Aliás, perdoaria a minha irmã, atendendo um apelo da minha mãe. Agora, o meu marido, eu dava um pé no rabo dele, bicho. Um pé na bunda, porque foi um tremendo mau caráter o que o marido fez com ela, né, Rafa?
1: É verdade, os dois erraram, né? A irmã, principalmente, por ter traído a própria irmã, o mesmo sangue, e o marido, cafajeste, que foi trair ela e traiu logo com a irmã. Quer dizer, um erro duplo, né? A traição já é um erro dentro do casamento e ainda foi procurar a irmã, Pedro.
0: A irmã é outra vagabunda também, com perdão da palavra, que vocês me desculpem, mas não tem como, porque esse negócio aí me deixou nervoso, cara. Essa história me deixou muito nervoso. Como é que pode uma traição dupla como esta? A mulher coitada, né? A Sônia é o nome dela. Como é que pode perdoar duas vezes? E ela teve que perdoar a mãe também, porque a mãe também sabia de toda a história e não contou nada antes, cara. Olha que situação.
1: Ela foi a última a saber. A mãe sabia, a irmã sabia, o marido se relacionou, sabia. E ela foi a última a saber, ainda ajudou a cuidar das crianças. Acolheu a irmã dentro de casa, Pedro Augusto.
0: É verdade. Olha, eu quero dizer que na minha ausência aqui, na manchete, no meu programa, vocês vão poder se comunicar comigo através deste zap aqui, pessoal. Olha, o DDD é 21, que vocês sabem, não é? E o zap é 996807080. Vou repetir, 21 é o DDD, 996807080, ok? Vocês vão poder conversar comigo na minha ausência, porque esse é o meu telefone particular. Então vocês podem falar comigo, tá legal? 21 é o DDD, 996807080. Você pode colocar o seu nome, o bairro, tudo direitinho, né? Eu vou falar com você. Pedro Augusto, mas não é muita gente? É muita gente, mas eu faço questão de atender a cada um de vocês com carinho de sempre. Vamos lá, tem mais ouvinte aí, bota no ar.
8: Ô, Pedro Augusto, aqui é o Jorginho, boa tarde. Pedrão, eu acho que ela não deve perdoar nada não, Pedro. Isso é safadeza do marido, da irmã, entendeu? Não respeitou aí a casa dela. Falou, Pedrão, não deve perdoar nada não. Botar todo mundo pra fora. Um abraço.
0: Olha aí, qual o nome dele? O Jorginho, ele tá dizendo. O Jorginho tá dizendo que tem que botar todo mundo pra correr, né? Pois é, ela não tem que cuidar de criança nenhuma. Certo? Ela falou que as crianças, inclusive, estão na casa dela, né? Enquanto a irmã trabalha também, né? Então tem que botar todo mundo pra correr. Na opinião aí do Jorginho, né? Mais uma vez eu quero agradecer aqui a compreensão de todos vocês. Esta é a última semana que eu vou estar aqui no programa. voltando só depois das eleições, já que eu sou pré-candidato a deputado federal. Tá bom, pessoal? Muito obrigado pela compreensão. Obrigado também ao Rafael Melo, que ficou aqui na sexta-feira, não é, apresentando o programa de uma forma assim sensacional. Foi muito legal. Eu estava ouvindo no meu zap, no carro, né? Muito legal. Gugu também. Vocês desenvolveram o programa de uma forma sensacional. É isso aí, bicho. Eu só tenho que agradecer a Deus por me dar profissionais, né, à altura daquilo que a gente faz aqui na rádio, né, o que a gente apresenta aqui na rádio. Então, muito obrigado, meu Deus, por me dar direção, né? A minha direção são as pessoas que trabalham comigo. Isso aqui é uma equipe, né, cara? O Rafael Melo, Rafinha, além de operar esse programa, ele é um comunicador, ele é humorista, ele é um cara que tem um canal maravilhoso, que é o canal Rafa Melo, onde tem mais de 1 milhão de seguidores. Quer dizer, eu não trabalho aqui com borra bosta, eu só trabalho com gente, né, que é profissional, não é profissional, não tá aqui de brincadeira, né, Rafa? Então, mais uma vez, muito obrigado, Rafinha.
1: A gente que agradece, Pedro, ter você aqui conosco, a experiência, a gente aprende a cada dia com você. Não é à toa, você é o melhor comunicador desse Brasil, Pedro.
0: Não, longe disso, cara. Não, longe disso, de ser o melhor comunicador do Brasil. O importante é ter profissionais como vocês aqui comigo, né? Nós estamos juntos pro que der e vier. E o que não vier também, tá certo? Vambora, vambora, com Deus e Nossa Senhora. Mais um ouvinte aí, bota no ar.
9: Fala, Pedro, tudo bem?
0: Tudo, meu
9: aqui
0: amor.
9: Aqui é Maria de Vilar dos Teles, tudo. Então, eu, na minha opinião, acho que ela deve perdoar sim. Porque o perdão vai fazer bem a ela e é um pedido da mãe, né? Então, ela liberando perdão, ela deixa eles viver a vida deles pra lá, distante. Ela não precisa mais ter contato. Mas o perdão vai fazer bem a ela. Falou? Essa aí é a minha opinião.
0: Ok, meu amor, muito obrigado. Gugu, qual é a sua opinião? Fala direto aí no microfone, né? É, eu quero saber, se você estivesse no lugar dessa menina, o que é que você faria?
10: Pedro, eu não perdoaria, eu conversaria com a minha irmã e falava, ó, minha mãe, nossa mãe está no, nas últimas, eu vou estou conversando com você, pra ela, eu já te perdoei, mas oficialmente eu não te perdoo, porque isso que você fez foi uma canalice, então eu estou conversando com você, que a nossa mãe precisa descansar em paz, então eu não te perdoo, mas pra todos os jeitos, pra nossa mãe, eu te perdoei. Eu falaria isso pra ela.
0: Pronto, então você perdoaria só de boca.
10: Só de boca.
0: Certo. Mas no fundo, você não perdoa porcaria nenhuma.
10: É isso aí, não perdoaria.
0: É, bicho, esse negócio do perdão, né? Às vezes tem aquela... que você tem um trechinho na Bíblia que você tome uma porrada num lado, numa face, você dá outra pra... Mas é difícil, às vezes, a gente dar as duas faces pra nego bater, sabe, meu? Né? Você não pode ser idiota nesse mundo, né, Rafa?
1: É verdade, Pedro Augusto, mas assim, eu sou contra a opinião do Gustavo, respeito a opinião dele, mas eu perdoaria, até porque é um desejo da mãe antes de morrer, eu ia ficar com a última lembrança da minha mãe, né, que fez esse pedido, mas eu perdoaria de coração. E vida que segue, seguiria minha vida e deixaria minha irmã lá com o meu ex-marido, também terminaria o meu casamento, mas eu conviveria com isso, com a força do perdão.
0: A mãe sabia de tudo. A mãe sabia que aquelas crianças, né, era fruto de um amor, não com segurança lá, mas com o filho dela, o marido dela, né? O marido da filha. Quer dizer, a mãe sabia de tudo e só foi contar agora pra ela. Aí também é demais, hein, Rafa?
1: É verdade, mas seria assim, um tapa que ela ia dar na irmã, ela perdoando, mas assim, vida que segue, né? Perdoei, fiz a vontade da minha mãe tá nas últimas, mas as consequências você vai carregar pro resto da vida. Essa traição que você fez comigo.
0: E o marido dela?
1: O marido, ela pode mandar pra casa do chapéu, não tem mais relacionamento, né? Se traiu com a irmã, ele pode trair ela com qualquer outra, Pedro.
0: 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Bota essa musiquinha no ar, vai.

0: refrescante, gostoso, natural, hein, Rafa?
1: É bom lembrar, Pedro, que é um Guaraná natural, refrescante, é o melhor.
0: 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E para refrescar, bota... Ô, Rafinha, bota uma aguinha dessa para mim, por favor. Bota a aguinha aí pra mim. 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

0: que delícia! Água mineral, papucaiaia, papucaiaia. Bota o ouvinte no ar aí, Rafa.
1: Boa tarde, Pedrão, a todos aí da Rádio Manchete. Pô, na minha opinião, pô, perdão é muito difícil essa situação. Será que a culpa também é do marido dela? Pô, tem uma pessoa em casa, frágil, sem condições financeiras, se aproveitou da situação ou não? Vamos ver esse casinho, né? Tem que ver, estudar o caso, né? Com paciência, estudar a melhor solução. Ô, Pedrão, você te sentiu saudade do Loló nessa viagem? Um abraço. Aqui é Luizinho de São Gonçalo, Campo Novo.
0: Ô, Luizinho, muito obrigado. Claro que eu senti saudade do meu Loló. Fiquei até com ciúme. Olha o Loló, meu Loló, meu Lolozinho querido, meu Loló arrepiadinho, que saudades do meu Loló. O Rafinha deixou o Loló nervoso na sexta-feira, né? Quando o Rafinha disse, eu vou raspar o Loló. Ai, coitado. Ai, ele ficou nervoso. O Loló ficou nervosão. Ficou arrepiado o Loló. Calma, papai não vai deixar o Rafinha raspar o Loló, viu? Ah, meu lindinho, dá leitinho pra ele, dá.
2: A gente deu muito leitinho pra ele na sexta, tá?
0: Por isso que ele tá barrigudinho, né?
2: É, tá notando a diferença?
0: Tá gordinho, né?
2: Até cresceu pra baixo.
0: Ai, meu gatinho, Loló, meu lindinho. Papai te ama, viu? Lindo. E atenção, tem repórter chamando. Girando pelo Brasil. Gira, repórter. Vamos direto para Mucajaí, Roraima. Alô, alô,
3: alô,
0: alô, Paulo Eduardo.
4: Alô, Pedro Augusto, bicha apaixonada, invade casamento e declara amor ao noivo. Socorro, Pedro Augusto.
0: Como é que é o negócio, bicho? Olha só, a bicha apaixonada invadiu o casamento e declarou amor ao noivo. Você já imaginou uma situação dessas, cara? Elizardo Miguel, de 22 anos, estava de casamento marcado com Eliane, mas uns 6 meses antes, ele se envolveu com um rapaz de nome Luiz César, que é homossexual. A ideia de Elizardo era passar o tempo e desfrutar de momentos íntimos com a bichinha no motel da cidade. Só que a Biba ficou apaixonada por ele e tentou fazer com que o Elizardo desistisse de casar, né? O que não aconteceu. Larga essa rachada. Fica comigo, pelo amor de Deus. Bicho, a bichinha ficou apaixonada. E na hora da cerimônia, quando a noiva entrava na igreja, e aquela marcha fúnebre, né?
2: Nupcial.
0: Aí a marcha nupcial. E a noiva com aquele boquete na mão.
2: É buquê.
0: Ah, é buquê. Ela estava linda. E o rapaz, o Elizardo, estava lá no palco. No palco não, no altar, né? Com aquela cara de pinguim, olhando pra noiva. E ela toda linda, maravilhosa, com véu e grinalda e o boquete na mão.
2: É buquê.
0: O buquê na mão. Aí, bicho, eis que, olha o que aconteceu. Dizendo que estava apaixonado e que queria fugir com o noivo,

0: bicha entrou na igreja e começou a gritar. Ela começou a gritar. Calma. Faça isso, você vai acabar com o meu casamento.
1: Ai, meu amor, o que você está fazendo nesse altar?
0: Some daqui, some, depois eu explico.
1: Ai, vem cá, eu te quero.
0: Olha, bicho, eu só sei dizer que foi um samba do caçarolê dentro daquela igreja. Todo mundo, a madrinha desmaiou. Ai, não, eu não posso acreditar, desmaiou. A véia caiu que nem uma abóbora no chão, né? E todo mundo desesperado. Que vai acontecer agora? Meu Deus, eu só sei dizer que partiram pra cima da bicha e deram pau na bicha. Toma, porrada, tapa na cara, dedo no zóio, dedo no chute no saco, bolada nas costas. A bicha ficou jogada no chão, chorando, as pitangas e todo mundo, os padrinhos, os convidados, todos pau da vida com a pobre da bicha. Bastante machucada, a bichinha foi socorrida e levada para o hospital, né? E está fora de perigo, né? Está fora de risco de vida, né, cara? Então o casamento aconteceu assim mesmo. Horas depois, né, todo mundo voltou para a igreja, todo mundo quebrado, todo mundo decepcionado com o noivo. Não, não é? E a noiva com aquela cara de bunda sem lavar, entrando na igreja e aceitando aquela situação toda, né? Aí, bicho, o casamento aconteceu. Se vai permanecer o Elizardo com a moça, os dois casados, aí eu já não sei. Sinceramente, eu não sei. Que situação, hein, Rafinha?
2: A bicha desistiu. Ela não vai mais procurar o noivo, que agora já casou, tá bem casado. Mas quase que ela acabou com o casamento, hein, Pedro?
0: É verdade. E o confessionário do Pedrão de hoje, a mulher descobriu a traição do marido com a própria irmã. Ela chegou, Sônia. Sônia acolheu a mãe e a irmã em sua casa, ajudou a irmã durante a gravidez de gêmeos e até aceitou ser madrinha das crianças. Olha só, a irmã até convidou a dona da casa para ser madrinha das crianças, né? Meses depois, ela descobriu que o pai dos gêmeos é o próprio marido dela, que teve um caso com a irmã. Meu Deus do céu! Agora, além de lidar com a traição da irmã e do marido, Sônia viveu um drama ainda maior. A mãe está muito doente e fez um último pedido antes de morrer: que ela perdoe a irmã. Perdoa sua irmã, minha filha. Você sabe que eu já não tenho muito mais tempo, mas, filha, a mãe te ama e eu quero te pedir: perdoa sua irmã. Perdoa, minha filha, perdoa. Mas Sônia não sabe se consegue atender o pedido da mãe. Ela deve ou não perdoar a irmã. Vamos lá.
3: Boa tarde, Pedro Augusto.
0: Boa tarde.
3: Aqui é Edinalva de Nova Magé. Não perdoaria de forma nenhuma, nenhuma, nenhuma. E mandaria o marido catar caminho dele, procurar e viver com a irmã e criar as crianças junto. Viver a vida deles.
0: Aí, essa é a minha amiga Edinalva. Muito bem, ela não perdoa, hein? A Edinalva não perdoa. Aliás, gente, ô Rafinha, o que tem de ouvinte mandando recados aí, pelo amor de Deus?
4: Oi, Pedro. Boa tarde. Aqui é o Eduardo Mecânico.
0: Oi, Eduardo.
4: De Jardim Iguaçu. Pedro, diante dessa história de hoje aí, eu acho que essa moça tem que liberar o perdão, porque isso vai fazer bem para ela, entendeu? E ela liberando o perdão, ela vai viver, vai tirar essa mágoa do coração. E tá tudo entre família, Pedro. Tá tudo entre família. Valeu, Pedrão. Um abraço. Tamo junto.
0: Outro meu amigo, ele tá dizendo, tá tudo em casa, né? Tá tudo em casa. Os filhos são da irmã dela, né? Mas na verdade, que ela fez os filhos com o marido dela. Bicho, que zona, hein, ó? Pelo amor de Deus. Mais um ouvinte aí, vamos lá.
5: Boa tarde, Pedrão, meu de Sede, Araruama, que está falando. Ela não tem que perdoar a irmã, não. Mandar a irmã e o marido embora. E cada um segue sua vida. E pronto, acabou.
0: Não tem que perdoar. Olha, a maioria está dizendo que não deve perdoar. O Gugu também disse que não deve perdoar. O Paulo Eduardo disse que não tem que perdoar. O Rafinha acha que tem que perdoar. Né? Vamos lá, mais um ouvinte.
6: Boa tarde a todos, aqui é o Wallace da Central do Brasil. Um excelente começo de semana para todos nós. Caso de hoje, complicado. Ela foi ser uma excelente pessoa, comovida com um problema alheio, foi ajudar e, ó, dupla traição. Não é a primeira vez que eu escuto um caso desse. Isso aí é coisa seríssima. Ela ficou traumatizada. Ela tem que procurar ajuda espiritual, porque não é normal acontecer isso. Ô Pedro, a sua equipe aí, ó, tá de parabéns, mandou bem. O Rafinha, o Gugu, show de bola, você tá muito bem assessorado. Ô Gugu, hoje pra você a pergunta, se o pato perder a pata, ele fica manco ou fica viúvo, hã? Responde aí, a turma da Manchete quer saber.
7: Fica os dois, pronto. Você escolhe a resposta. Ah, chato.
0: Ah, realmente esse cara aí é uma mala sem alça. Tem que aturar esse camarada, tem que aturar ele, não é brincadeira. Tu é uma mala sem alça, ó. Qual o nome dele? Wallace. O Wallace vai morder uma fronha, bicho. Vai trincar, vai ver se eu tô lá na esquina, cara. Ora, o Gabriel tá perguntando aqui, ô Rafinha, você prefere uma rica feia ou uma linda dura? O que você prefere?
8: Uma rica feia.
0: Você, ah, sim. Você prefere uma rica feia ou uma linda dura? Foi o que ele perguntou.
8: Eu prefiro uma rica feia, que com dinheiro a gente pode deixar ela bonita.
0: Olha! Você prefere uma rica feia que com dinheiro, né? De repente, ela pode, possa até gostar amanhã de uma linda dura, não é isso?
8: É verdade, Pedro.
0: Muito bem. Toma vergonha, rapaz. Mais um ouvinte, bota no ar.
9: Boa tarde, Pedro Augusto.
0: Boa tarde.
9: Aqui é o Diogo Baiense, taxista da cidade do Rio de Janeiro. Pedro Augusto, não é verdade isso daí? Tá tudo em família, cara. Se houver uma conversa, uma boa conversa ali, o cara fica com as duas, a mãe fica satisfeita que tá deixando as duas filhas casadas. A cunhada é tia, a esposa vai ser tia, e o marido é pai de tudo. De todas as crianças, dos gêmeos, da criança que ele já é pai. E fica todo mundo em casa, vira um trisal ali. E ninguém briga, pô.
0: Que coisa de maluco, cara. Olha a ideia do outro aí, né? E o pior é que tem gente que faz isso, né? Forma o trisal, vive numa boa e vida que segue. Vamos lá.
10: Boa tarde, Pedro Cruz.
0: Boa tarde.
10: Eu sou Ana Lúcia de Serra, Espírito Santo. Eu não perdoaria, não. O que ela fez com a irmã, isso não se perdoa. E a mãe foi conivente com isso. Quer dizer, sabia da gravidez, sabia. Não, eu não perdoaria de jeito nenhum. Eu falaria, minha mãe, você me desculpa, mas eu não perdoaria, não. Seria hipócrita se perdoar. Obrigado, te amo, Pedro Augusto.
0: Eu te I love you tonight. Por favor, mais um tempinho que eu vou dar mais um golinho aqui na minha papucaia. 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Ó, ó, ó, ó. 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

0: Papucaia. Aliás, eu conheço essa região de Papucaia, que é maravilhosa, né, Rafa?
1: Nunca me levou, né, Pedro?
0: Eu vou te levar para conhecer as cachoeiras, né? Tem cada cachoeira em Papucaia. Olha, é assim, fantástico aquela região, viu?
1: Ah, eu já ouvi tanto falar de Papucaia, mas você só promete, não me leva, só leva o Paulo Eduardo.
0: Na próxima você vai comigo, tá bom?
1: Tá bom, a gente deixa a IA aqui fazendo o programa e você me leva.
0: Isso, deixa a IA aí, né? E nós vamos até lá. Mais um ouvinte, bota no ar.
2: Boa tarde, Pedro Augusto.
0: Tarde.
2: Aqui quem fala é a Gina.
0: Gima.
2: Do Flamengo. Eu não perdoaria, não. Nem a irmã e nem o ex-marido. Deus me livre. Não, chuta que é macumba. Sai fora. Pra mim, os dois são safado. Os dois, a irmã e o marido.
0: A irmã
2: Beijo,
0: e o marido.
2: Pedrão, Gina do Flamengo.
0: Você pensa que a Gina vai embora? Vagina, vagina. Você pensa que a Gina vai embora? Vagina, vagina.
3: Vocês querem que a Gina vá embora? Vagina, vagina.

0: Regina, muito obrigado pela sua participação. E um abraço aqui ao pessoal de Cachoeiro de Macacu, que está mandando um recado. Pedrão, o Guaraná natural, né? O Guarapucaia e a água mineral Papucaia, né? São produzidos lá em Cachoeiro de Macacu, onde é a fonte da água, né, cara?
1: Ah, então é melhor ainda, porque eu também fui produzido lá.
0: É mesmo?
1: É, meus pais tiveram a lua de mel lá, em Cachoeiro de Macacu. É.
0: Que maravilha, Rafinha. Né? Então aproveite e beba desta água maravilhosa.
1: Ai, deixa eu beber aqui, ó.

0: mais um ouvinte. Já encerrou, não? Tá bombando aí? Bota no ar.
1: Fala, Pedro Augusto. Boa tarde. Aqui é Marcelinho, só um assalo. Pedro Augusto, essas pessoas aí que estão falando que tá tudo entre em família, Pedro, é porque não é da família deles, Pedro. Se fosse da família deles, eles estavam com o cabelo em pé e o saco arriado, Pedro. Entendeu?
0: Muito bem. Qual o nome? É o Marcelinho, né? De São Gonçalo. Obrigado, Marcelinho. Eu acho que está encerrada a nossa enquete de hoje. A maioria não perdoa, né, Rafa? E eu acho que o Rafa e outras pessoas acabaram perdoando. Tem que perdoar, né? Eu acho que o perdão é importante. A coisa ficou assim, meio a meio. 50% perdoa, 50% não perdoa. Não é isso, Rafa?
2: É verdade, Pedro Augusto. 50% aqui tá perdoando, pedindo pra mulher perdoar a irmã dela, né? Por conta também do pedido da mãe e tudo mais. Mas 50% não perdoa e a irmã tem que ir embora viver com o marido dela que traiu ela.
0: Exatamente. Ô, Paulo Eduardo, tem algum recadinho interessante aí, bicho? Olha aqui, ó. Sonhar, atenção. Sonhar que transa com outro homem não quer dizer que o homem seja gay. Ô, Rafa, você já sonhou que estava transando com outro homem?
2: Já.
0: Sério?
2: Já.
0: É mesmo?
2: Mas não quer dizer que eu sou gay.
0: Você fazia papel nesse sonho, você era o menino ou a menina?
2: Nesse sonho eu fazia de tudo, troca-troca, tudo, tudo que você imagina e nem imagina.
0: O professor Ângel Tomazin, membro de uma faculdade importante da Austrália, disse que os homens que já sonharam que estavam tendo relações com outros homens não são necessariamente gays. Para ele, o sonho é resultado do que ouvimos e falamos e diariamente, e que nenhum homem é homossexual porque já sonhou que estava nos braços de outro homem.
2: É a mesma coisa, eu já sonhei que eu traía minha mulher, e no sonho eu falava o nome da mulher. Só que não é traição, é sonho, Pedro.
0: Então, cara, Paulo Eduardo, você já sonhou com outro homem, não é? Já teve um sonho assim, que estivesse fazendo sexo com outro homem?
3: Já sim, Pedro Augusto, várias vezes que eu já tive esse tipo de sonho.
0: É.
3: Acordei assustado, eu não quero, não aceito, mas eu já sonhei sim.
0: E ele te pegou?
3: Pegou. Pegou.
0: Ai! De... Ai! Quanta dor! Doeu?
3: Foi ótimo.
0: Quanta viadagem, quanta violência, meu Deus!
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0: Rio de Janeiro assina adesão ao Propag e vai renegociar dívida de 210 bilhões de reais.
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0: Segunda-feira, 22 de junho de 2026. Neste momento, Rio e Grande Rio com céu claro, com algumas nuvens. Aqui no centro, 23 graus. Os cubanos lideraram os pedidos de refúgio no Brasil em 2025, superando os venezuelanos que estiveram no topo do ranking por anos. No total, as solicitações de refúgio aumentaram quase 11% no ano passado, na comparação com o ano anterior. Foram 75.559 pedidos feitos por cidadãos de várias nacionalidades, terceiro maior volume da série histórica. Os dados são do Estudo Refúgio em Números 2026, feito pelo Observatório das Migrações Internacionais em parceria com o Ministério da Justiça. O estudo leva em conta o período de 2010 a 2025 e foi divulgado nesta segunda-feira em evento alusivo ao Dia Mundial do Refugiado, celebrado no último sábado. O Detran RJ deu início a um plano de reestruturação no atendimento civil para facilitar o acesso à carteira de identidade nacional. A partir de agora, os 10 postos de identificação mais procurados do estado passam a dedicar o turno da manhã exclusivamente para o público prioritário, sem qualquer necessidade de agendamento prévio. A mudança beneficia diretamente idosos, pessoas com deficiência, gestantes e lactantes, obesos e pessoas acompanhadas por crianças de colo. O objetivo é humanizar o atendimento e extinguir as tradicionais filas que se formavam nas portas das unidades ainda de madrugada. O Rio de Janeiro aderiu oficialmente ao programa de pleno pagamento de dívidas dos estados, o Propag. A assinatura foi feita nesta segunda-feira pelo presidente Luiz Inácio Lula da Silva e pelo governador em exercício Ricardo Couto no Palácio Guanabara. Com adesão, o estado deixa o regime de recuperação fiscal e passa a contar com novas condições para renegociar sua dívida com a União, que ultrapassa os 210 bilhões de reais. Pelo programa, o Rio poderá renegociar o débito por até 30 anos e reduzir significativamente os juros. Segundo o governo federal, as parcelas mensais devem cair de cerca de 498 milhões para 113 milhões de reais. O presidente Lula afirmou que a medida vai permitir ao estado investir mais em áreas como saúde e educação. Já o governador em exercício classificou a adesão como uma data histórica e destacou uma economia de mais de 40 bilhões de reais no longo prazo. Para obter os menores juros previstos pelo programa, o estado terá que cumprir metas de controle de gastos e ampliar investimentos também em áreas como segurança, infraestrutura, educação técnica e meio ambiente. 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

Candente, I Love You Tonight, né? Uma segunda-feira linda, maravilhosa, o sol resolveu dar o ar da sua graça, o céu azul da cor do manto de Nossa Senhora Aparecida. Que seja uma semana maravilhosa, que seja uma semana vitoriosa para cada um de vocês, viu? Um beijo para todas as minhas amigas, para os meus amigos que estão aí acompanhando o programa. Você que é taxista, você que é do Uber, né? Como é que é o... Você que é motorista de aplicativo, um grande abraço. Os porteiros de prédios, das empresas, todo mundo aí na paquera do Pedrão. Então, um grande beijo também para as famílias, não é? Porque a Manchete é a rádio da família brasileira, é a rádio do Pedrão, é a nova rádio do Pedro Augusto, é a rádio de Nossa Senhora Aparecida, a padroeira do Brasil. Tem um ouvinte aqui perguntando: Pedrão, você é pré-candidato a deputado federal, você pode falar seu número aí no programa? Qual é o número para eu poder votar? Olha, gente, mesmo que eu pudesse, mesmo que eu tivesse aqui o número, eu não posso colocar este número aqui no ar, porque senão a rádio pode levar uma multa muito grande, né? Eu também posso perder a minha candidatura. Então, quem tem juízo tem que obedecer, né, pessoal? A gente tem que respeitar as leis. Depois, quando estiver liberado esse processo todo, aí vocês vão saber do meu número através das redes sociais, vão poder entrar aí nas redes sociais, no meu WhatsApp também. Qual é o teu zap, Pedrão? O 21 é o DDD, olha só, anota aí, 996-80-70-80. É fácil demais, não é? 21 é o DDD, 996-80-70-80. É o zap do Pedrão. Tá com algum problema na sua rua, né? Às vezes você pede, a prefeitura não resolve o problema. Se eu puder, se estiver ao meu alcance, eu quero poder te ajudar, ajudar aí a sua comunidade, o seu bairro. Pedrão, a violência aqui tá demais, a insegurança tá demais, né? A nossa rua não é asfaltada. Pedro, falta luz, falta água, ninguém aguenta mais. Então, olha só, 21 é o DDD, 996-80-70-80 é o telefone do Pedrão.

0: Fácil, fácil, não é? 21 DDD 996 80 70 80. Certo, bebê? Bom, já estamos num horário especial, que é a hora do almoço, né? E almoço com música é a coisa mais gostosa. Esse final de semana eu estive com a minha família no interior de São Paulo e foi maravilhoso. Estava com saudades dos meus sobrinhos, dos meus irmãos, dos meus amigos. Claro que não deu tempo de visitar todo mundo, porque a minha família é muito grande, é uma família de italianos. Então é gente que não acaba mais. Tem sobrinho hoje que eu já nem me lembro mais, porque eles cresceram, né? Eu estou aqui há 34 anos, né, no Rio de Janeiro. Então cada um tem a sua vida, e a gente às vezes não tem tempo de acompanhar todo mundo. Tem criança lá que já é um homem, né? Aquilo que eu vi, criança já é homem, menina hoje é uma mulher, né? E por aí vai, né, Rafa?
1: É verdade, o tempo passa rápido, Pedro Augusto. São quantos netos você tem de cabeça?
0: Quanto que a minha mãe teve?
1: É.
0: 37 netos.
1: É muita coisa, né? Coisa você acaba não tendo contato com todo mundo, né, Pedro?
0: Exatamente. E eu tenho sobrinhos, por exemplo, que já são pais, né? Já são pais. E eu não conheço esses outros sobrinhos. Filhos dos meus sobrinhos.
1: Você,
0: né,
1: tem que marcar uma reunião com toda a família. Será que consegue, Pedro? Seria lindo, hein?
0: É, consigo. Eu só não quero que isso aconteça quando eu morrer, né? Porque aí não adianta todo mundo chorar no meu buraco depois que eu morri, né, cara? O importante é reunir a família. Mas é muito difícil reunir a família toda. É muito grande a minha família. Não é fácil. Eu precisaria do ginásio do Maracanãzinho para reunir a minha família, sabe, meu? Não é mole, não. Eu já fiz isso uma vez. Fiz aquele show no Maracanãzinho. Eu convidei meus familiares. Estava todo mundo lá. Todo mundo. Ei, saudade, viu? Nós vamos voltar aos bons tempos fazendo os nossos shows no Maracanãzinho, no Sambódromo, nos bairros do Rio de Janeiro. A gente tem que voltar a esses bons tempos que ficaram lá atrás, né? E as nossas romarias até a Basílica Nacional de Aparecida do Norte. Mas para isso eu tenho que me ausentar aqui do programa, e depois nós vamos fazer tudo com tempo, com calma, tudo organizadinho, né, os nossos eventos, depois que eu voltar das eleições. Espero voltar vitorioso em nome de Jesus, da Virgem Maria e de todos vocês, tá bom? Ele está nos Estados Unidos. Quarta-feira tem Brasil e Escócia. Sidney Marinho, Brasil, o maior narrador esportivo do Brasil. Alô, Sidney.
2: Oi, Pedro, tudo bem, meu irmão? Boa tarde pra você, pra quem tá ligado aqui na manchete, no show do Pedro Augusto. Hoje um dia nublado aqui em Morristal. Tá dando pra ver, né, Pedro? Quem tá no YouTube percebendo que o tempo tá mais nublado, nuvens carregadas, previsão de chuva pra essa segunda-feira aqui em Nova Jersey. Jogadores da seleção estão aquecendo lá no campo oposto, no segundo campo aqui do CT. A imagem dos jogadores aquecendo lá no fundo, né? Eles já fizeram aquela tradicional conversa com o Ancelotti. A galera tá vendo imagens, inclusive, da entrada em campo, do bate-papo pé do ouvido do Ancelotti com o Neymar. Olha a resenha aí dos dois, né? O Ancelotti também conversou com o Vini Júnior e com outros jogadores, aí todo mundo se reúne naquela rodinha, ficam conversando um minutinho, dois minutinhos, fazem aquela mensagem do dia e depois vai todo mundo fazer o aquecimento, depois eles voltam pra cá pra trabalhar nesse campo principal aqui do CT. Quarta-feira, Pedro, é um jogo importante, né? Contra a Escócia lá em Miami. Nossa equipe se desloca pra Flórida amanhã pra acompanhar de perto a seleção brasileira nesse terceiro jogo da Copa do Mundo, né? Já ganhamos do Haiti, empatamos com o Marrocos e agora é hora de bater a Escócia para ficar em primeiro lugar. Tô pedindo a Nossa Senhora Aparecida, a nossa padroeira, Pedrão, pro Brasil ficar em primeiro lugar, sabe? Porque ficar em primeiro lugar, permanece aqui a seleção brasileira, né? Amém. Vai continuar treinando aqui no Columbia Park, só viaja na véspera do jogo e volta. O Rodrigo Caetano, homem forte do futebol da CBF, tava me dizendo ontem que se a seleção ficar em segundo, ela sai daqui, onde tem toda uma estrutura montada, vai perder isso, porque não dá para ir e voltar, porque as viagens passam a ser terríveis, né? O segundo colocado vai jogar em Monterrey, no México, a segunda fase, joga em Houston, no Texas, as oitavas de final, sobe para Massachusetts para jogar em Foxboro, ali em Boston, nas quartas de final, volta pro Texas na semifinal para enfrentar em Dallas esse desafio de semifinal e a final aqui em Nova York. Aí só voltaria para cá se tiver vaga, né? Porque isso aqui é disputado pra caramba, pra decisão da Copa do Mundo. A França tá baseada em Boston, a Argentina tá no Kansas, né? Outras seleções espalhadas aí pelos Estados Unidos afora. Tomara que Nossa Nossa Senhora Aparecida, interceda por nós que o Brasil fique em primeiro lugar. É bom para todo mundo e é bom para nossa seleção também, mas tem que ganhar bem da Escócia amanhã e ficar de olho, quarta-feira, perdão, e ficar de olho no jogo do Haiti contra o time do Marrocos, né? Se o Marrocos meter uma goleada, o Brasil tem que meter uma goleada também. A vantagem no saldo nesse momento é só de um gol para a seleção brasileira. O Neymar tá treinando normalmente, vai ficar no banco na quarta, deve ser lançado durante o jogo. A dúvida é quem entra no lugar do Rafinha, que se lesionou, a lesão é grau 2, vai ficar de 2 a 3 semanas, Pedro, fora da seleção, só voltaria lá numa semifinal ou numa final e mesmo assim, sem o ritmo de jogo que ele perde completamente por ter ficado fora dos treinos, né? O Endrick, o Rayan e o Luiz Henrique brigam pela posição, mas o favorito deve ser o Gabriel Martinelli, que inclusive vai dar a coletiva daqui a pouco lá no hotel da seleção brasileira. A gente vai acompanhar essa atividade e conta pra todo mundo aqui na Manchete, na sequência da programação, e logo mais às 7 da noite no Agito Esportivo, tudo sobre a seleção brasileira. Tá bom, Pedrão? Deixa eu te dar uma novidade, né? A gente tá aqui na Copa do Mundo, sim, né? O Marcelo, a Renata, eu, a nossa equipe no Brasil, o Sidão, o Pieroni, o Lucas, o Thiago, enfim, mas quero dividir com a galera do Flamengo uma boa notícia. A Manchete e a Litoral News estarão em Portugal, no Algarve, a partir de semana que vem, a partir da segunda-feira que vem, eu e a Renata saímos daqui, vamos lá para Portugal para transmitir com exclusividade para o Rádio do Brasil, direto do estádio, esses jogos, também no nosso canal da Litoral News no YouTube. A Manchete e a Litoral News, Pedrão, estarão com o Mengão lá no Algarve. Olha, tem Flamengo e River Plate, tem Flamengo contra o Estrasburgo da Suíça e tem Flamengo contra o Benfica. São 3 jogões do Mengão. Quem tá com saudade do Flamengo pode ficar ligado. A gente mantém a base aqui na seleção com o Marcelo, com a nossa equipe, mantém uma base nova lá em Portugal. Depois eu volto, depois que acabar o Flamengo lá, a gente volta aqui para os Estados Unidos para, se Deus quiser, acompanhar o Brasil na semifinal e na final da Copa do Mundo. Mas a Manchete e a Litoral News em todas, né? Nós estaremos juntos lá com o seu Mengão, queridão do coração, o Explosão, e a Renatinha, a equipe Manchete Litoral News, a partir de semana que vem, também lá em Portugal, e o Marcelo aqui nos Estados Unidos, enfim, a Manchete em todas, a audiência tá voando, hein, Pedrão? Estamos aqui na seleção juntos, quarta tem Brasil e Escócia. Pedro, Nossa Senhora Aparecida te guarde, meu irmão, que Jesus Cristo, nosso Senhor, nos abençoe e nos dê toda a proteção para que a gente possa seguir caminhando e crescendo aqui na Manchete. Pedrão, um abraço, irmão, bom falar com você, fica com Deus, Pedro Augusto.
0: Outro Sidney Marinho, esse cara é maravilhoso. Eu tava comentando aqui fora do ar, falei, cara, eu sou fã do Sidney Marinho, não é? E o cara é bom demais, minha Nossa Senhora. E quando ele narra os jogos do Flamengo, não é? E agora infelizmente não tem como colocarmos no ar aqui a seleção brasileira, ele está lá falando sobre tudo que está acontecendo com a seleção, mas quando ele está narrando futebol, eu fico arrepiado. Ô Sidney Marinho, aquele abraço.
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0: vou tocar uma pra vocês. 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É uma delícia, é gostoso, é refrescante. Rafinha, você vai tocar uma pra todo mundo, Rafinha?
1: Vamos tocar mais de uma, Pedro.
0: É mesmo?
1: Vamos tocar seis.
0: E hoje uma homenagem, não é? A MPB, a turma da antiga, não é? O brega. Você gosta de música brega?
1: Quem não gosta, né, Pedro? O Brasil inteiro gosta de brega.
0: Aliás, o Brasil é brega, não é? Se o cara disser que não gosta de um Roberto Carlos, que não gosta de uma Jane Herondi, não é? Claro que tem jovens aí que não sabem quem é Jane Herondi. Tem jovens aí que não sabem quem é o Odair José, quem foi e quem... O Amado Batista, por exemplo. Muitos jovens gostam do Amado Batista, não é? Porque nos bailes que acontecem por esse Brasil afora, eles sempre tocam música do Amado Batista, né? Agora, os outros bregas deste Brasil, tem muita gente que não conhece. No ar, a Parada das Paradas. Hoje, uma homenagem ao brega. O brega que eu amo. Aliás, eu sou brega, né, cara? Eu já nasci brega. Eu sou bicho do mato. Nasci na fazenda Santa Teresa, ouvindo a música raiz sertaneja, né? E aquela, a MPB da época, não era só Tom Jobim, Caetano Veloso, Chico Buarque de Holanda, não. Eu sou a nata do brega, certo? Lembra do Ovelha? Uou, uou, iê, iê. Pois é, bicho. A Parada das Paradas e o quinto lugar.
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0: Fernando Mendes.
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0: Sucesso!

0: Cara, essa garotada que ouve essa música neste momento deve pensar assim, pô, que música é essa? Gente, essa música tocava de 10 em 10 minutos em todas as paradas do rádio brasileiro. Vocês não sabem o que que é isso. Esse cara aí, o Fernando Mendes, né, que hoje infelizmente está com um problema muito sério, que é o mal de Alzheimer, ele nem lembra que ele é o compositor dessa música, sabe? É muito triste este finalzinho aí de carreira para o Fernando Mendes. Ele não lembra mais das suas composições. Ele fez músicas para vários cantores famosos da música popular brasileira. Então, um beijão para o Fernando Mendes, para toda a família. Eu te amo muito, cara. Você fez parte de toda a minha infância até hoje, né? Eu curto demais o Fernando Mendes. E vocês que têm aí na faixa dos 30, aliás, de 40, 50 anos, vocês sabem do que eu estou falando. O quanto esse cara foi importante na vida de todos nós com suas músicas românticas, né, Rafa?
1: Verdade, fez A Desconhecida, Cadeira de Rodas e muitos outros sucessos, Fernando Mendes, que arrebentou, né?
0: É verdade. E hoje, por exemplo, nós temos um brega atual que todo mundo gosta dele, tá certo? Eu vou anunciar agora. A

0: Concorda com o Pablo? Homem não chora?
1: Eu não concordo com ele, porque eu já chorei muitas vezes na minha vida, cara.
0: Você já chorou por quê, Pedro? Por amor?
1: Por amor, já chorei por amor, já chorei por outras coisas também, né?
0: Então homem chora, homem de verdade chora.
1: Claro, bicho, eu posso chorar, por exemplo, por você, que é o meu amigo.
0: Ah, eu também choro por você, Pedro.
1: É mesmo?
0: Choro toda hora.
1: Mentiroso.
0: Choro de verdade.
1: Deixa de ser puxa saco.
0: Agora, toda vez que eu chorar, eu vou me filmar e vou te mandar.
1: Não fica assim.
0: Como agora? Você tá me magoando, você não tá acreditando em mim. Para. Ai, para, Pedro, eu choro por você o tempo
1: um
0: todo.
1: Um dia eu vou chorar no teu buraco.
0: Ai, não, Pedro, que esse dia eu nunca
1: claro, vai demorar muito, né, bicho, né?
0: Eu vou antes ou você vai antes?
1: De repente você pode... Eu posso ir antes,
0: se
1: sabe?
0: Se você velho? For antes, eu choro no seu buraco e te enterro.
1: E aí não vai dar tempo de eu chorar no teu buraco, né, cara?
0: Não, vai ficar pra depois.
1: Com a minha idade, né, talvez você possa chorar antes no meu buraco. Mas como a gente não sabe nada dessa vida, eu posso chorar no teu buraco antes.
0: É verdade. Tudo pode acontecer. Então quem for primeiro, o outro chora no buraco.
1: É melhor a gente não chorar tão cedo no buraco do outro. Aliás, eu não quero saber do teu buraco.
0: Eu também não quero saber do teu. Vamos fazer o seguinte, essa história de chorar no buraco do outro, vamos deixar para daqui a 100 anos.
1: É melhor a gente se abraçar agora, né?
0: Mas vem cá, dá um abraço aqui, Pepe.
1: Me abraça.
0: Ai, que saudade, Pepe, que eu tava de você, Pepe.
1: Só 3 dias e você ficou assim com saudade?
0: Eu não tô acostumado com isso e não estava preparado. Aqui eu tô preparado pra te perder sábado e domingo. Sexta, sábado e domingo aí é muito.
1: E olha só, sexta-feira que vem é meu último dia aqui, hein? Aqui no programa.
0: Não faz isso com a gente.
1: É sexta agora.
0: Não faz, tá, Pedro.
1: Porque é o último dia do mês, não é? Praticamente. É o último dia do mês, dia 26. Como eu não apresento programa sábado e domingo, então será a minha última semana. Essa é a minha última semana aqui no ar. Então aproveitem bastante, porque depois vocês vão se deliciar com o Rafinha e com o Gugu, departamento de jornalismo da rádio. Tudo de melhor que vai acontecer aqui no programa. Evidentemente que daqui a 3 meses eu estarei de volta, passa rápido, né? Eu confesso a vocês que eu fico assim, triste, eu fico numa saudade, já tô morrendo de saudade de todos vocês. Vocês vão poder me abraçar aí nas ruas, né, no seu bairro, se não, porque o Rio de Janeiro é muito grande, às vezes não dá para abraçar todo mundo, né? É importante que vocês falem comigo através do WhatsApp. O meu zap é 21, que é o DDD, 996 80 70 80, para você bater um papo comigo, a gente jogar a conversa fora.
0: Aliás, Pedro, o ouvinte que tá anotando seu contato direto e pessoal, ele pode nesse período te mandar assim: Pedro, vem tomar um café comigo aqui em Madureira, Pedro, vem aqui na Pavuna, Pedro, vem aqui tomar um café na nossa pracinha. Você pode, né?
1: Claro que posso, é só convidar, né? E o Pedrão vai pintar por aí, né? Na tua praça, na praça aí da tua comunidade, na sua rua, na sua casa, né? É claro que não dá para abraçar o mundo inteiro, né? O Pedro Augusto é um só, não é verdade? Mas vocês vão saber de tudo, tintim por tintim, através das minhas redes sociais, @ Pedro Augusto Show. Tá certo, pessoal? É, já tô com saudade, vou até tomar uma aguinha aqui. 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

0: Rafinha já prefere tomar agora um refrigerante, não é? Que é o Guaraná Natural. O Guarapucaia, né?
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0: 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Deixa eu mandar um abraço aqui pro Gabrielzinho, que tá aí na paquera do programa. Alô, Gabrielzinho!
1: Alô!
0: Aquele abraço. Gabriel é uma figura incrível, um cara talentoso, que a gente já aprendeu a amar esse cara, né, bicho?
2: Verdade, um beijo, Gabriel. Olha, eu quero te ver o mais rápido possível, não me abandona não, tá?
0: Ele já faz parte aqui do grupo, cara, já faz parte da equipe.
2: É, mas eu quero ver ele pessoalmente, dar um abraço gostoso nele.
0: É mesmo? Você não conhece o Gabrielzinho
2: pessoalmente? Pessoalmente não, Pedro.
0: Você vai conhecer. Ele parece aqueles, sabe aqueles galã americano de antigamente? Então.
2: É mesmo?
0: É, ele lembra aquele cara que fazia o Tarzan. Há muitos anos atrás tinha um Tarzan que era o especial. Aquele todo mundo queria assistir. Como é que o Tarzan fazia assim quando ele chegava naquela cachoeira? Vamos lá, Rafinha. Tarzan. Versão brasileira é AIC, São Paulo. É, bicho, que saudade. Bonanza, quem é que não assistiu Bonanza? A molecada que tá ouvindo aí fala, puta, o Pedro Augusto tá velho pra cacete. Não é isso, gente. É que na época a gente curtia Tarzan, Perdidos no Espaço, né, que tinha o Dr. Smith. Will, lembra do Will? Então, Perdidos no Espaço, Túnel do Tempo. Olha, lembra do Túnel do Tempo?
2: Além da Imaginação.
0: Isso, quer dizer, olha, dá uma saudade daqueles... Olha o Tarzan aí, ó. Engoliu a seco o grito dele, né? Ah, Jesus, Maria José, que saudade daqueles tempos. Aqui, ó, o menino até mandou aqui pra mim, este Tarzan aqui. Eu só não sei o nome dele, bicho. Olha aqui, ó. Foi o principal. É o, não sei se era John Kane, alguma coisa assim. O cara que fez o...
2: Tinha um galã também na época dos filmes de western, né? De Bang Bang, o John Wayne, lembra?
0: John Wayne. Pois é, bicho, que saudade do John Wayne, né?
2: É verdade. Aí teve o Bruce Lee nas artes marciais também. Marlon Brando, lembra, Pedro?
0: Meu Deus do céu. É de chorar. Conseguiu o nome do cara aí, não? O nome deste personagem aqui... Ron L. É o nome do cara.
2: Esse foi o primeiro Tarzan, Pedro.
0: Esse foi o primeiro Tarzan. Ron L. Certo? É o nome dele. O cara era, assim, sensacional. Como é que ele gritava, Rafinha? Isso. Parece que... No finalzinho, parece que entrou um mosquito na boca dele. Vai, peraí. Faz de novo aí. Como se entrasse um mosquito na tua boca no final. Vai. Aí. Isso. E no meio das selvas, aqueles mosquitos cavalo mesmo, né?
2: É cada mosquitão, Pedro, que se você engolir, só sai.
0: Pelo amor de Deus, sai sangue. Né, bicho? Coisa de doido. Ai, Jesus, Maria José. A parada das paradas. A parada das paradas e mais um brega. Aliás, esse cara aqui tá milionário. Ele tá mais rico que o Roberto Carlos. Ele é dono de muitas fazendas. Ele é dono de mais de 100 mil cabeças de gado. Muito mais. Muito mais. Está multimilionário e só quer saber de novinhas. Ele tá com quase 80 anos, bicho. E a esposa dele tem 25, 26 anos, aproximadamente. Ele só gosta das novinhas. Eu, se eu tivesse muito dinheiro também, o que você faria, Rafinha?
2: A mesma coisa que o Amado Batista, é pegar só novinha.
0: A parada das paradas. E o

0: Márcio Oliveira, estava com saudade de ouvir você no rádio. Fui procurar notícias suas e descobri que você está na Manchete. Que felicidade! Fiquei radiante, Pedro, em poder te ouvir novamente. Você e o Rafinha são show de bola. A companhia de vocês alegra o meu dia e o de muita gente. Mas o que realmente fez meu coração acelerar foi lembrar da minha vozinha. Ao ouvir você novamente, vieram muitas lembranças boas e uma saudade enorme dela. 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Te amo, Pedro Augusto. Um grande abraço, Márcio Oliveira.
1: Márcia, é o nome dela? Ah, é o Márcio. Alô, Márcio Oliveira, muito obrigado pelo carinho. Um beijo pra sua mãezinha, né? Ela já não está mais entre nós. A vovó, não é que já não está mais entre nós, mas eu tenho certeza absoluta que ela está recebendo esse beijinho agora do Pedrão, tá bom, bicho? Muito obrigado pelo carinho de todos vocês. Eu confesso que eu já estou aqui com o coração bem apertado, bastante apertado, pois esta é a minha última semana, né? Aqui no ar, na rádio, no programa. Mas daqui a 3 meses, se Deus quiser, eu tô de volta e quero voltar vitorioso para poder continuar com esse nosso programa vitorioso. Tá legal, pessoal? Olha aqui, ó, manda um alô pro mestre Binho, o mestre Alessandro, a Maria do escritório, o André, o Andrezinho que tá no Uber, os peão, aqui ó, os peão gostam de você, gostam do programa. Tem um engenheiro que disse que ele chegava na avó dele, ele tinha que beber a água que consagrava a oração. Olha que legal, tá bom? O engenheiro está dizendo, eu tinha que beber da água, não é porque ela deixava um copinho da água, bebe aí a água do show do Pedro Augusto, a água de Nossa Senhora. Que bacana, hein? Que bom, muito obrigado a todos vocês, viu?

0: Boa tarde ao José Martins, lá de Santarém, no Pará. Inclusive, Pedro, manda um beijo para Santarém, que hoje está completando 365 anos. Você conhece, Pedro, Santarém? Temos a melhor praia de água doce, Alter do Chão. José Luiz Martins.
1: Santarém fica em qual lugar?
0: No Pará.
1: No Pará. Então, um abraço bem apertado para todo o povo de Santarém, lá no Pará, onde existe uma praia de água doce. Olha que delícia, né? Não é água salgada. Eu, quando cheguei no Rio de Janeiro, a primeira coisa que eu fiz foi ir a uma praia para saber se a água era salgada mesmo. Coisa de babaca, né? Coisa do cara que vem lá do interior de São Paulo, falou, eu quero saber se a água é salgada mesmo. Aí eu fiquei todo bobo. Falei, meu Deus, a água é salgada mesmo. Olha que coisa de maluco, né, cara? E depois, já de muito tempo, quando eu me tornei deputado estadual, 5 mandatos, o Pedro Augusto, como deputado estadual aqui no Rio de Janeiro e depois deputado federal. Então nós criamos um projeto da dessalinização da água do mar. Para não faltar água na cidade, nós criamos este projeto da dessalinização da água, né? É claro que é um projeto caríssimo, muito, muito caro mesmo, esse processo da dessalinização. Mas que na época foi muito importante, os deputados

0: aprovaram o meu projeto na Assembleia Legislativa do Rio de Janeiro, mas até hoje não conseguiram colocar em prática, porque o projeto é muito caro. Já existe, se não me engano, no Japão e também lá nos Emirados Árabes, né, a dessalinização da água, certo? Se não me engano, só no Japão e num desses países aí, árabes, que existe esse processo, viu, Rafa?
1: É verdade, nos Emirados Árabes eles fazem muito isso e também os japoneses começaram bem cedo fazendo isso. A
0: dessalinização.
1: É difícil falar. É você tirar o sal da água do mar e reaproveitar essa água, Pedro.
0: Exatamente, né? Eu acho que todos os países no mundo inteiro já tinham que passar, já tinham que estar fazendo isso. Que a gente não sabe se acabar a água doce amanhã. Como é que faz, né, bicho? Então, a dessalinização...
1: Fala cinco vezes sem errar.
0: É um palavrão.
1: Cinco vezes sem errar, fala.
0: Dessalinização, dessalinização, dessalinização, dessalinização. É. Dessalinização. Então, cara, eu acho isso muito importante, porque o dia que a água acabar... Ah, bicho, só existir a água do mar... Quem tem pressão alta não pode beber água do mar, senão vai morrer, né, Rafa?
1: E quem é diabético não pode beber água da Praia Doce.
0: Sim, porque senão morre por causa de diabetes. Mas a gente fala tanta merda aqui nesse microfone. Não sei como é que um programa desse tem audiência, bicho. Porque uma merda atrás da outra que a gente fala aqui, não.
1: Pedro, os países que fazem a dessalinização da água: Arábia Saudita, Estados Unidos, China e Espanha. Esses países já fazem, Pedro.
0: Tá vendo só? O Gabrielzinho está dizendo que Israel utiliza a água do mar para atender as suas necessidades de consumo. O país se tornou uma das maiores potências mundiais em tecnologia da água. E atualmente, entre 75% a 85% de toda a água potável utilizada nas torneiras e residências israelenses vem da dessalinização da água do mar Mediterrâneo. Olha que dado importante, hein? Obrigado.

0: matéria aqui, cara. Você usa o celular no banheiro? Você às vezes está lá fazendo as suas necessidades. Você leva o celular pro banheiro?
1: Ô Pedro, eu uso depois que inventaram o celular. Antes eu ia no banheiro, ficava 5 minutos no máximo. Agora eu fico 40.
0: 40 minutos, né? Você usa o celular no banheiro, Paulo Eduardo?
2: Todas as vezes, Pedro Augusto. Basta ir no banheiro, o celular tá comigo.
0: E você, Gugu?
3: Com certeza.
0: Então, usar celular no banheiro pode causar hemorroida. Ah, bicho! Parece piada, mas não é. O hábito de usar o celular ou ler enquanto você está ali fazendo suas necessidades fisiológicas pode antecipar as hemorroidas em quem já tem predisposição a ter. Segundo especialistas, depois de suas necessidades, muita gente permanece sentada na mesma posição enquanto termina uma leitura. Isso faz uma pressão desgraçada e um esforço desnecessários, o que dilata as veias do fiofó. Ai! E pode causar o que se muita gente tem e morre. Como é que é isso aqui, bicho? Muita gente tem e morre de vergonha de contar. As temidas hemorroidas, né? A recomendação, portanto, é: acabou de fazer ali o seu número 2, levanta, limpa o fiofó e vaza. Não pode ficar sentado no vaso o tempo todo, porque começa a florar aquelas hemorroidas, né? E aí, bicho, você vai sofrer feito um imbecil.
1: Você faz, Pedro?
0: O quê?
1: Vai pro banheiro e leva o celular também?
0: Aí eu gosto de ouvir música no banheiro, certo? Então eu não fico ali lendo nada no banheiro. Eu gosto de sentar no vaso, né? Você senta ali, faz a sua necessidade. E eu gosto de ouvir uma musiquinha. Ali eu já vou ouvindo as minhas musiquinhas, depois vou pra debaixo do chuveiro.
1: Aí até flui melhor o intestino, né, Pedro?
0: Claro que flui, né? O número 2 já sai dançando, né, cara?
1: Até porque a hora de sentar é sagrada, né?
0: Exatamente. Todo mundo senta naquele lugar ali no vaso.
1: Não tem jeito, o rico, o pobre, todo mundo senta no vaso.
0: Todo mundo tem que sentar ali. Não vai. Ah, eu nunca sentei. Todo mundo já sentou. Desde o rico até o multimilionário, o trilhardário, que agora é o... Qual é o nome do cara que é trilhardário agora?
1: Elon Musk.
0: O Elon Musk. Esse cara, por exemplo, senta também. Certo? Todo mundo senta pra fazer. E quem nunca sentou, que atire a primeira pedra. Todo mundo já sentou no vaso sanitário. Aliás, a gente senta todo dia.
1: Aliás, eu já sabia antes de você contar essa questão aí do celular no banheiro, porque eu vi no seu Instagram. Eu já tinha entrado sem você perceber.
0: É mesmo?
1: Tá lá no seu Instagram.
0: Ah, é?
1: É, bobinho.
0: O quê?
1: Claro, que você leva o celular e causa hemorroida.
0: Ah, é? Então, bicho, é só entrar no meu Instagram e vocês vão saber o que ocasiona você ficar sentado no vaso sanitário. Está lá no meu Instagram.
1: Tem gente que leva o telefone celular pro banheiro pra fazer as necessidades, sai depois de uma hora, porque vê um capítulo inteiro de uma novela, vê um filme. Absurdo, né, Pedro?
0: Eu tenho um amigo meu que é tão babaca, é tão ligado à internet, que ele sentou no vaso sanitário, fez o número 2, ao invés dele limpar o fiofó com papel higiênico, ele limpou com o celular. Olha só, olha que coisa de maluco. As pessoas estão pirando com essa história do celular, né? Viaja na internet e o fiofó, não é, bicho? Acaba até esquecendo do fiofó. Que coisa horrorosa, que coisa mais feia. A parada das paradas. A parada das paradas e o terceiro, agora é o segundo, né? O segundo.

0: Essa mulher tem mais de 4 milhões de seguidores, bicho.
1: Vida deve ser de alegria.
0: Você é talentoso ou talentosa e às vezes tem, né, não sabe como explorar isso, a internet está aí exatamente para isso. Da noite para o dia, você pode se tornar um sucesso na internet. Não é? Com aquele cara, luva de pedreiro, aquele cara está milionário, o luva de pedreiro, que eu nunca consegui entender como é que um cara que vai lá e dá um chute no gol, né, faz o gol, volta correndo e fala, eu sou o Luva de Pedreiro. O cara é conhecido no mundo inteiro. Quantos milhões de seguidores tem esse cara? Mais de 20 milhões de seguidores, não é isso?
2: Um dos brasileiros mais conhecidos no mundo, Pedro. É, ele chutava no gol, aí fazia a comemoração do Cristiano Ronaldo, falava assim, receba! Só isso.
0: É, só isso. Receba! E o cara tá aí hoje, milionário. O Cristiano Ronaldo é amigo dele, cara. Aquele Van Diesel, na época, era amigo do cara. E muitos outros. É impressionante. Então, você pode tudo. Basta você criar e vai para a internet. Você não pode ser chato. Se bem que tem muito chato que deu certo na internet, que tá aí com mais de 10 milhões de seguidores. Como é que é aquele outro cara cheio de tatuagens que lutou boxe agora há pouco tempo?
3: Whindersson Nunes.
0: Esse cara, por exemplo, bicho, 55 milhões de seguidores. Olha o que que é isso.
2: É, o Whindersson Nunes é o maior influenciador brasileiro, né? Ele só perde aí pro Felipe Neto. Ele e o Felipe Neto são os maiores aí.
0: Fala, Paulo Eduardo.
4: Pedro, o nome da mainha do Brega é Fátima Mascarenhas. Ela tem 63 anos. É uma ex-costureira baiana, mas ela é natural de Teresina, no Piauí. O YouTube dela, essa música da manhinha do Brega...
0: Por que
4: tem,
0: brigamos?
4: É, tem 4 milhões e meio de reais.
0: De seguidores. Ok. Muito bem, então é isso. Às vezes você tem aí o teu talento e você pode, através da internet, né, mostrar o seu talento para milhões de pessoas. Inclusive...

0: Chuva de Pedreiro, inclusive, já passou aquele influenciador, o Felipe Neto. Esse Felipe Neto era um fenômeno na época, né? Pra garotada, pros jovens, até hoje. Mas o Luva de Pedreiro já passou esse cara, bicho.
1: Verdade, é conhecido no mundo todo o Luva de Pedreiro, inclusive a FIFA chama o Luva de Pedreiro pra gravar comercial. Olha, a FIFA, a entidade máxima do futebol.
0: Tá certo, eu vou fazer o seguinte, cara, eu acho que hoje, depois do programa, né, eu vou sair pelado pelo centro do Rio. E quando tiver chegando aquele trenzinho do VLT, eu vou parar o trenzinho pelado. Pra ver se isso, o que que acontece comigo. O que será que pode acontecer, Rafinha?
1: Ah, vai viralizar, Pedro.
0: E eu vou preso também, né, cara?
1: Também, são duas coisas, o ônus e o bônus.
0: Pois é. Ah, Jesus amado. A parada das paradas e o primeiríssimo lugar. Que rufem os tambores. A campeoníssima de hoje.

0: Macedo, ele fez 76 anos na última sexta-feira.
1: Olha que coisa impressionante, o Magal já está chegando aos 80 anos. Ele está com 76 anos, comemorou essa semana passada.

0: pretinhos, pelos bichanos e pelas bichonas também. Tem tempo aí pra caixinha musical, Rafa? Tem tempo pra caixinha musical? Você quer a caixinha número 1, a caixinha número 2 ou a caixinha número 3, Rafa?
1: A número 1.
0: Número 1, a caixinha número 1. O que será que tem na caixinha número 1? Abre a caixinha, Rafa. Vai.

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0: STF encerra a disputa e mantém fim da revisão da vida toda para aposentados do INSS.
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0: Segunda-feira, 22 de junho de 2026. Neste momento, Rio e Grande Rio, com céu claro, com algumas nuvens. Aqui no centro, 23 graus. O presidente Lula deve se reunir nesta semana com o líder do governo no Senado, Jax Wagner, para definir a permanência ou não do senador no cargo. Investigação da Polícia Federal apura suposta ligação do senador com o ex-presidente do Banco Master, Daniel Vorcaro. A possibilidade de uma troca na posição ganhou força, mas o congressista resiste, também de olho em se reeleger nas eleições deste ano. A expectativa é que Jax Wagner se encontre com lideranças do PT antes da conversa com o presidente Lula. A Prefeitura do Rio abriu licitação no valor de mais de 57 milhões de reais para a construção de uma nova ponte sobre o Arroio Fundo e a execução de obras viárias na Avenida Ayrton Senna, na Barra da Tijuca. A iniciativa faz parte do Plano de Mobilidade da Zona Sudoeste, lançado neste ano para melhorar a circulação em uma das regiões com maior crescimento urbano da cidade. A abertura das propostas está prevista para o dia 22 de julho, quando serão conhecidas as empresas interessadas em executar o empreendimento. O Supremo Tribunal Federal encerrou de forma definitiva a discussão sobre a chamada revisão da vida toda. Por 7-3, a corte rejeitou o último recurso apresentado por entidades de aposentados. Assim, manteve o entendimento de que contribuições feitas antes de julho de 1994 não podem ser incluídas no cálculo das aposentadorias do INSS. A revisão da vida toda permitia que segurados considerassem todas as contribuições feitas ao longo da vida profissional, inclusive as anteriores ao Plano Real. A tese poderia beneficiar principalmente trabalhadores que tiveram salários mais altos antes de 94, aumentando o valor da aposentadoria. Com a decisão, o STF confirma a derrubada da revisão e encerra uma das maiores disputas previdenciárias dos últimos anos, afastando novas discussões sobre o tema na corte. 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

ouvinte, preste atenção. 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Vamos ouvir os sinos da maior basílica do mundo. Os sinos estão anunciando que chegou a hora da graça. Chegou a hora do milagre. Pela intercessão de Nossa Senhora Aparecida, a padroeira do Brasil.

E viva a Santa Milagrosa, a Santa Mãe de Deus e de todos os brasileiros. Viva Nossa Senhora da Conceição Aparecida. Viva!

0: Ave Maria, cheia de graça, o Senhor é convosco. Bendita sois vós entre as mulheres, bendito é o fruto do vosso ventre, Jesus. Santa Maria, Mãe de Deus, rogai por nós, pecadores, agora e na hora de nossa morte. Amém. Já estou aqui com o meu copo com água, né? Isso mesmo, vamos colocar um copo com água sobre a mesa e nesta água será depositada uma gotinha de luz, uma gotinha do amor de Nossa Senhora. Muita paz, saúde e prosperidade para você e para toda a sua família. 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Ó. 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Então eu já estou aqui com o meu copinho d'água preparado. Ao final do programa nós vamos beber desta água. Tá bom, pessoal? Vamos colocar este copinho com água sobre a mesa. Nesta água será depositada uma gotinha de luz. Uma gotinha do amor de Nossa Senhora. Muita paz, saúde e prosperidade para você e para toda a sua família. E disse o Senhor Jesus: aquele que beber da água que eu lhe der, nunca mais terá sede. Porém, a água que eu lhe der se fará nele uma fonte que vai jorrar para a vida eterna. E viva Jesus Cristo! Viva Nossa Senhora Aparecida!
1: Viva!
0: Jesus, Ele é o Príncipe da Paz. Ele é o Senhor do Universo. Ele veio para salvar todas as criaturas da Terra. Ele veio para perdoar os nossos pecados. Ele é o médico dos médicos. Jesus de Nazaré. Ele veio para curar todas as doenças, todos os males. Ele está no meio de nós. E logo após esta oração, todos deverão beber desta água. Não quebre esta corrente. Somente no finalzinho da oração que você deverá beber desta água e o milagre vai acontecer. Em nome de Jesus, em nome da Virgem Maria Santíssima.

E agora, num gesto de amor, num gesto de muita fé e devoção à nossa mãezinha do céu, vamos colocar a mão sobre o rádio, como se todos nós estivéssemos de mãos dadas com Nossa Senhora Aparecida, com Jesus de Nazaré. Vamos, vamos dar as mãos.

0: quanta gente acompanhando esta corrente de fé maravilhosa, a oração de Nossa Senhora Aparecida, padroeira do Brasil. E olha, gente, a partir da semana que vem, quem vai estar comandando esta corrente de oração será o Rodrigo Machado, ele que apresenta o programa, o seu programa, às 5 da tarde aqui na Rádio Manchete, né? E ele vai estar aqui comandando a corrente de fé, esta corrente de oração, tá bom? A partir de segunda-feira, certo? Porque esta sexta-feira agora, não é? É o prazo onde o Pedro Augusto deverá se afastar do microfone, atendendo a determinação do TRE, o Tribunal Regional Eleitoral, já que o Pedro Augusto é pré-candidato a deputado federal. E logo após as eleições, se Deus quiser, e a Virgem Maria Santíssima, e esse Jesus misericordioso, maravilhoso, nós estaremos de volta, vitoriosos, para esta grande corrente de oração, que é a oração e consagração à Nossa Senhora Aparecida, a padroeira do Brasil. Então fiquem tranquilos, porque a oração vai continuar, viu, pessoal? A oração não vai sair do ar, não. E aquelas pessoas que quiserem falar comigo, né, em meio aí às eleições, eu tenho um telefone, um zap do Pedro Augusto, que é o DDD 21 996 80 70 80. Inclusive aquelas pessoas que quiserem que o Pedro Augusto faça uma oração, às vezes por uma pessoa que está doentinha e tudo mais, através desse telefone nós vamos conversar, eu posso bater um papo com esta pessoa que está doentinha, sem problema algum, tá bom? 21 996 80 70 80 é o telefone do Pedro Augusto, é o zap do Pedro Augusto. Quero pedir aqui pela Cidalva Veloso Sá, de Vila Isabel, que está com problemas na coluna. Quero pedir também por Alícia Morim, de Senador Camará. A Silvia Helena Vasconcelos, de São João de Meriti. Cláudia Maia Chaves, da Taquara, em Jacarepaguá. Lucimar Albino, de Cordovil. Renato Alves Souza, de Rocha Miranda. Tem mais alguém aí, Rafa?
1: Tem muita gente. Pedro Augusto mandando o nome aqui para a corrente de oração. Danilo Henrique Matos, da Ilha do Governador. A Priscila Gomes Araújo, do Jardim Carioca. O Eduardo Lopes, de Rio das Pedras, Jacarepaguá, pedindo oração para a mãe dele, a dona Maria José, que está internada. Natália Souza Melo, da Praça da Bandeira. Gabriel Augusto Pereira, do Tanque. A Mirela Cristina Nogueira, de Santa Cruz. O Rodrigo Lima Vasconcelos, de Pedra de Guaratiba. Camila Rocha, de Curicica, pedindo oração para o filho Lucas, que está buscando aí o primeiro emprego. O Lucas Felipe Barreto, do Recreio dos Bandeirantes. Isabela Mendes Costa, de Guaratiba. Sérgio Moraes, de Vargem Pequena, pedindo oração para o irmão dele, o Alessandro Moraes, falecido há 2 anos. Fernanda Lopes Cardoso, da Taquara. Tiago André Souza, da Freguesia. Jéssica Almeida Viana, do Pechincha. Paulo Vitor Castro, da Barra Olímpica. Renata Cristina, de Realengo, pedindo oração pela recuperação da filha Ana Clara, que passou por uma cirurgia. A Bruna Carla Teixeira, de São Conrado. Vinícius Henrique Dantas, do Jacaré. Karine Moura Leite, de Campo Grande. O André Felipe, da Vila Kennedy, pedindo oração para que Deus possa abençoar o novo trabalho dele. E o Marcos Vinícius Ribeiro, de Senador Camará, Pedro Augusto.
0: Muito bem. A Felicidade da Silva, de Belford Roxo. O Jairo Busson, de Santa Luzia, São Gonçalo. Mônica Cristina de Jesus do Fonseca, em Niterói. Pedro Augusto, já estou orando e pedindo a Deus pela sua eleição. Muito obrigado às pessoas que estão aí, né, pedindo a Nossa Senhora Aparecida pelo Pedro Augusto nessas eleições que estão chegando. Eu aceito, claro que eu aceito do fundo do meu coração todas as orações que vocês fizerem, né, para que Deus me dê muita força, muita energia, né, nestas minhas caminhadas por este Rio de Janeiro, nesses próximos meses aí, né, para a gente voltar aqui para o microfone, se Deus quiser, o mais rapidamente possível, e com a felicidade de poder dizer, graças a Deus deu tudo certo. Né? Gugu, vamos lá, Gugu.
2: A Camila Regina Ferreira, de Benfica. Roberto Augusto Soares, de Del Castilho. Rosângela dos Reis, da Vila Emil, em Mesquita, pedindo orações pela saúde da filha dela, Alice, que está em observação médica. Elaine Helena de Brás de Pina, Cláudio Roberto do Jardim Metrópolis em São João de Meriti, pedindo oração para conseguir uma oportunidade de emprego. A Vanessa dos Santos Barbosa de Acari, Ricardo Henrique Costa de Coelho Neto, o Manuel de Souza, que pede pela alma da esposa Arminda de Jesus, que completa hoje 7 dias do seu falecimento. Quem está te seguindo também no Instagram e pedindo orações, Pedro, é o Ronaldo da Silva, Antônia de Maria Silva, Daniel Franz, Gilda Falcão, Joana Leite, Valquíria Correia, Fernando Righetti, Bruno Silva, Elson Santana. Todas essas pessoas estão te seguindo no seu Instagram, @ Pedro Augusto Show.
0: Muito bem, eu quero pedir por todas as santas almas benditas, pela alma de Manuel Clementino da Silva, né? E também pela alma de Luciana Alves Cardoso, que todas as santas almas benditas descansem em paz.
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0: Vamos abrir a porta para Nossa Senhora, vamos. Abra a porta da sua casa e repita comigo estas palavras. Vem Nossa Senhora, vem Santa Milagrosa. Pode entrar que esta casa é sua, Nossa Senhora. A minha casa é tão simples, tão modesta. Minha casa é pequenina, de madeira. Mas este é o meu castelo, Nossa Senhora. Cubra o meu lar com seu manto azul sagrado. Abençoe a minha família. Vem cuidar de mim, Nossa Senhora.

Confesso que eu já estou com muita saudade de vocês. Estou vendo aqui no meu zap 996807080 muita gente mandando recadinhos. Olá, boa tarde, Pedro Augusto. Manda um alô para o Tiago da Rocinha, a Rosângela de Maricá. Beijos. Estou aqui com o som bem alto ouvindo esta corrente de fé. Boa tarde, Pedro Augusto. Sou a Débora de Tribobó, São Gonçalo. Te escuto desde quando eu era criança, né? Te ouço desde quando eu era criança, com 6 aninhos de idade. Hoje tenho 38 anos, olha que coisa interessante. Graças à minha mãe, que fazia com que eu ouvisse as suas orações. Manda um abraço para minha mãe, Margarida, né? Ô, dona Margarida. E meu pai, Dedé. Já viajamos com você para Aparecida do Norte. Foi um passeio maravilhoso. Um grande abraço para você, para o Rafinha também. Ele é muito engraçado. Que Deus e Nossa Senhora Aparecida te abençoe grandemente. Beijão, Pedro Augusto. Eu te amo muito. E amo a sua equipe também. É uma equipe top, nota mil. Outro recadinho aqui no meu WhatsApp, viu, pessoal? Esse é o meu zap pessoal. 996807080 é o zap do Pedro Augusto. Oi, Pedro Augusto, boa tarde. Aqui é a Laís, do norte do estado do Rio. Meu amor, o que vocês falam aí é um combustível para fazer com que as pessoas possam dar a volta por cima, não é? Vocês são a minha alegria. Meu amigo, obrigado, obrigado por tudo. Olha, eu estou na escuta através da Alexa. Estou torcendo para você, para que você atinja os seus objetivos como deputado. Muito obrigado, viu? Tenho certeza que você vai vencer. Que Deus abençoe. Estou aqui orando e pedindo por você. Enfim, obrigado a esta minha amiga Laís de Quissamã, no norte do estado. Outro recadinho aqui no meu zap. O zap é 996807080. Boa tarde, Pedro Augusto. Peço orações para mim, Ariano Lino, e para minha família. Para minha filha Maria Paula Aparecida, nasceu prematura. Obrigado, Pedro Augusto, pelas orações. Está aí muita gente, né? E você também pode deixar o seu recadinho neste telefone, que é o zap do Pedro Augusto. 996807080. Este é o telefone, né? Vamos juntos para a consagração a Nossa Senhora Aparecida, vamos?

0: Maria Santíssima, que em vossa imagem milagrosa de Aparecida espalhais inúmeros benefícios por todo o Brasil. Eu, embora indigno de pertencer ao número dos vossos servos, mas cheio do desejo de participar dos benefícios de vossa misericórdia, prostrado a vossos pés, consagro-vos o meu entendimento para que sempre pense no amor que mereceis. Consagro-vos minha língua para que sempre vos louve e propague a vossa devoção. Consagro-vos o meu coração para que depois de Deus vos ame sobre todas as coisas. Recebei-nos, ó Rainha incomparável, padroeira do Brasil, no ditoso número de vossos servos. Acolhei-nos debaixo de vossa proteção. Socorrei-nos em todas as nossas necessidades, espirituais, temporais e, sobretudo, minha mãezinha querida, na hora da nossa morte. Amém. Abençoai-nos, ó Mãe Celestial, ó Santa Milagrosa, Mãe de Deus e de todos os brasileiros. Com vossa poderosa intercessão, fortalecei-nos em nossa fraqueza, a fim de que, servindo-vos fielmente nesta vida, possamos louvar-vos, amar-vos e dar-vos graças no céu por toda a eternidade. Assim seja, assim aconteça, Nossa Senhora, com a bênção do Deus Todo-Poderoso, o Pai, o Filho e o Espírito Santo.
1: Amém.
0: Todos.
1: Amém.

andarei vestido e armado com as armas de São Jorge, para que meus inimigos, tendo pés, não me alcancem, tendo mãos, não me peguem, tendo olhos, não me vejam, e nem em pensamentos eles possam me fazer mal. Armas de fogo o meu corpo não alcançarão, facas e lanças se quebrem sem o meu corpo tocar, cordas e correntes se arrebentem sem o meu corpo amarrar. Ó glorioso São Jorge, em nome de Deus, estenda-me o seu escudo e as suas poderosas armas, defendendo-me com a sua força, com a sua grandeza, e que debaixo das patas do seu fiel cavalo, meus inimigos fiquem mansos, humildes e submissos a vós, com o poder de Deus, de Jesus e do Espírito

nossa fé em ação. O que que acontece se a gente colocar a nossa fé em ação, hein? 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

cruz sagrada seja minha luz. Não seja o dragão meu guia. Por isso, retira-te, Satanás. Nunca, nunca me aconselhes coisas vãs, pois é mal o que tu me ofereces. Bebe tu mesmo dos teus venenos. E outra coisa que eu vou dizer a você: às vezes o inimigo pode estar por perto, às vezes até debaixo do mesmo teto, mas ele não tem luz. Ele vive

E olha, gente, que seja uma semana maravilhosa. Hoje é segunda-feira, né? O sol se faz presente, o sol está brilhando como nunca. Nada como um dia após o outro, né, gente? Um dia pode estar chovendo, pode até aparecer aí uma ventania, um vento muito forte, uma tempestade, né? A vida da gente é assim, cheia de altos e baixos, mas se você tiver a proteção do Divino Espírito Santo de Deus, da Virgem Maria Santíssima, nada neste mundo vai abalar a tua estrutura. Quantos altos e baixos, né? E já aconteceram na tua vida, na minha vida também. E é bem assim, o ser humano é assim. Pedro Augusto, será que aquele que é o mais rico, milionário, tem problemas? Olha, e como tem, viu? Às vezes o sujeito pode ter dinheiro, muito dinheiro, não sabe mais onde guardar dinheiro, mas não tem uma coisa que se chama felicidade, né? Isso me lembra até o dono de uma escuderia, Williams, onde este homem, o dono da escuderia, era milionário, dono da escuderia, Williams, de Fórmula 1, né? Só que, infelizmente, ele viveu a vida inteira, praticamente, depois de um sério acidente, sobre uma cadeira de rodas, né? Mas mesmo assim, ele não perdeu a sua esperança, a fé em Deus, e continuou desenvolvendo o seu trabalho, mesmo sob uma cadeira de rodas. E quantas vezes a gente encontra pessoas pelas ruas, às vezes a pessoa é portadora de deficiência visual, mas ela está sempre sorrindo, ela não perde a vontade de viver, a esperança em melhores dias, claro que não, né? Às vezes aquela pessoa que teve que amputar uma perna, mas ela não perdeu a vontade de viver, de vencer, e a vida é assim. Você que está desempregado, desesperado, não consegue arrumar um emprego, talvez falte a fé, a tua determinação. E não adianta ter só fé, tem que ter determinação. Levanta desta cadeira, desta poltrona, e vai bater de porta em porta, procurar o seu emprego. Deus quer que você faça isso, pois Ele abrirá todas as portas para você. Agora, você não pode ficar aí sentado esperando. Tem que determinar: eu vou conseguir, eu

doença vai desaparecer. Creia no Deus Todo-Poderoso, neste Deus misericordioso. Daqui a pouquinho nós vamos beber desta água. Já, já, tá todo mundo aí com o copo com água. Ao finalzinho desta corrente de fé, nós vamos beber desta água.

Chiquinho, eu já preparei aqui, inclusive, minha garrafinha com água, né? Água pura todo dia. Papucaia, a bênção que refresca a vida, né? Já, já nós vamos juntos beber desta água para abençoar a nossa semana. Seja uma semana maravilhosa, vitoriosa, em nome de Jesus, em nome da Virgem Maria Santíssima.

Ó Virgem Imaculada, Mãe querida, Mãe amada, ao acender esta vela azul perfumada, eu creio firmemente no milagre que já aconteceu. Obrigado, minha mãezinha do céu. Com a minha fé inabalável, eu tenho certeza que o fogo que vai queimar esta vela estará queimando todo o mal que quiserem me fazer. Todo e qualquer tipo de doença queimará. O pecado, a inveja, o olho grande, o mal olhar, a preguiça, a mentira, a falsidade, a violência desta cidade, o desemprego queimará. Todos os problemas que me afligem terão solução urgente pela intercessão do vosso Filho Jesus Cristo. No prazo de 7 dias, esta vela azul com o perfume das flores queimará. E um milagre urgente já aconteceu em minha vida.

copinho com água. Eu já estou aqui com um novo patrocinador do programa, né, gente? Que, olha só, que bacana, como Deus é bom, né? É a água. Água Indaiá. Tem até uma musiquinha muito linda. Bota essa musiquinha no ar aí, por favor, Rafael.

Olha que bacana, né? 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Já está aqui meu copinho com água. Já preparou seu copo com água aí? Papucaia é a bênção que refresca a vida. Chegou a hora. Um milagre vai acontecer. Vamos todos juntos beber desta água. Água da fonte, água milagrosa que refresca a vida. Que o Senhor já abençoou. O Senhor Jesus é maravilhoso. Ao beber desta água, agradeça. Meu Pai, meu amigo, meu bom Jesus dos perdões, Tu és o médico dos médicos. Opera em meu corpo este grande milagre. Perdoa as minhas falhas. Me ensina a amar de verdade o meu próximo. Abençoe os quatro cantos da minha casa. Abençoe a minha família. Eu bebo desta água, pois eu creio ser este o remédio que vai me curar agora. Em teu nome, Jesus, em nome da Virgem Maria Santíssima. Amém. Divino Pai Eterno, muito obrigado, pois todos os dias, sob todos os pontos de vista, bebendo desta água, vou cada

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0: bota a bochechinha aí no rádio, ó. Eu vou também, porque lá vai beijo carinhoso, beijo gostoso deste teu neto que te ama demais. Olha o beijo, ó. Mua, mua,
1: mua. Que beijo gostoso!
0: Ai, que delícia! Ô, Rafa, você já preparou o café pra vovó, hein, Rafa? Já preparou?
2: Já tá preparado aqui, Pedro.
0: E a água pra esse cafezinho só pode ser aquela água especial. Papucaiaia. Ei, água fresca, deliciosa, a bênção que refresca a vida, né, Rafa?
2: O café fica até mais gostoso com essa água, Pedro.
0: Exatamente. Cadê o... Deixa eu ouvir a água caindo aqui, ó. Ó, ó. Ó. Ei, que delícia! A bênção que refresca a vida. E aí você coloca o pó de café. A gente já tem o nome da água, né? Olha só. 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Isso mesmo.

0: delícia. 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E em breve eu vou falar aqui o café. Qual o nome do café? Ainda é segredo, eu não posso contar. O adoçante, por exemplo, não tem ainda o nome do adoçante. Devagarinho, nós vamos divulgar aqui o nome do adoçante também. Tem bolachinhas, as bolachinhas, vó, devagarinho, eu vou divulgar, tá bom? Até manteiga tem, né? Tem tantas coisas gostosas que a gente pode falar aqui num café gostoso com a avó e com o vô também, não é isso? Por falar em café, a água papucaia já está quentinha, o café já está pronto. Ô, Rafa, olha aí, ó, ó, ó, que café cheiroso, viu? Bota pro vovô também, olha aí, ó, ó. Delícia, que delícia, quentinho. Algumas gotinhas desse adoçante que ainda não tem o nome. Duas, três, quatro, cinco, pronto, pronto, pronto. E agora a prova desse café, ó. Ó, que delícia, meu Deus. Como é gostoso esse cafezinho que ainda não tem nome. Mas é um café, gente, que já é sucesso. Já é sucesso e está aqui, ó, na nossa lista. Em breve vocês vão saber o nome deste café, né? É, vó, tá chegando a hora, né? Hoje é segunda-feira. Eu tenho somente esta semana para ficar com vocês aqui neste microfone. Já tá me dando saudade, sabe, vó? Eu peço a senhora e o senhor também que reze pelo Pedro Augusto, já que eu sou pré-candidato a deputado federal e eu vou ter que me ausentar. Meu coração tá assim, ó, batendo forte, sabe? E daqui a 2-3 meses eu estarei de volta. Hoje eu quero conversar, só falar sobre essa nossa despedida, mas já com sabor de vitória em nome de Jesus. Que você reze e peça, vó, peça muito. Como vocês perceberam, esse final de semana, né, eu fui para Ribeirão Preto, fui abraçar a minha família, meus netos, minha filha, a Suelen, meus familiares, sobrinhos, irmãos, enfim, foi um final de semana muito legal, muito gostoso. O que é que eu fui fazer lá em Ribeirão Preto? Hein? Fui buscar o meu combustível, né? A minha energia para eu poder desenvolver um trabalho bacana aqui no rádio e também fora dele, né? Nestas eleições que estão chegando aí. Final de semana eu resolvi fazer uma coisa. Fui lá em Ribeirão Preto. Eita, chão preto é Ribeirão Preto. Passei um tempo gostoso com a minha família. Sabe uma coisa, vó? Família é tudo na vida da gente. É o nosso primeiro abrigo, né? É o lugar onde a gente aprende os primeiros valores da vida. É onde a gente aprende a respeitar, a dividir, a amar, a perdoar. É na família que a gente encontra força para enfrentar os desafios dessa vida. Eu acredito muito nisso, vó, porque nenhuma conquista tem sentido quando não temos com quem compartilhar. Nenhum sucesso é maior do que chegar em casa e encontrar as pessoas que a gente ama. Por isso, neste finalzinho de semana que passou, eu resolvi desacelerar um pouquinho, agradecer a Deus pelas pessoas que caminham ao meu lado e que rezam comigo. Aproveitar esses momentos que são tão preciosos. E já que estamos tendo essa conversa, vó, de coração aberto, eu quero lembrar que, como muita gente sabe, tem gente que não sabe. Eu falei e vou repetir. O Pedro Augusto é pré-candidato a deputado federal. Pedro Augusto, por que você escolheu ser pré-candidato a deputado federal? Gente, porque tem muita coisa para fazer por esse povo tão sofrido do nosso estado do Rio de Janeiro e de todo o Brasil, sabe? Eu acho que eu posso fazer, né? O meu coração pede para fazer alguma coisa por vocês, pelo nosso estado, pela nossa cidade maravilhosa, que está tão abandonada, né, vó? O vô reclama também, fala: ô, meu Deus, o que está acontecendo com a nossa cidade? Então, por conta dessas regras da Justiça Eleitoral, na próxima sexta-feira será o meu último programa, né, para eu retornar após as eleições, tá certo? Aqui neste microfone, viu? E se você quiser falar comigo, mandar mensagem, contar uma história, fazer uma denúncia, gritar por socorro e simplesmente até deixar um abraço para mim, né? Então meu WhatsApp continua aberto. 21, que é o DDD, 996807080. Eu vou repetir. 21, que é o DDD, 996807080. Este é o telefone para você bater um papo comigo. Quando eu estiver ausente aqui do microfone, você vai poder falar comigo. Vai poder entrar nas minhas redes sociais também, arroba Pedro Augusto Show, para inclusive saber o meu número, né, vó? Porque tem muita gente perguntando, ô Pedro Augusto, você já tem aí o número para a sua candidatura? Ainda não tenho, não, gente. Se tivesse, não posso falar aqui no microfone, tá bom? Vocês vão saber através das minhas redes sociais e pelas minhas andanças por este Rio de Janeiro afora, tá legal? E pelo estado todo, tá bom? Mas, vó, quero que a senhora me deseje boa sorte, que a senhora reze por mim, tá bom? Pede aí aos familiares para rezarem por mim também, nessa minha pré-candidatura a deputado federal. E que dê tudo certo, vó. Se for da vontade de Deus, que dê tudo certo, né? Eu confio em Deus, confio em vocês, confio no meu trabalho, confio na Rádio Manchete, em todos vocês. E agora, vó, a bênção, minha vozinha querida.
1: Deus te abençoe, meu neto.
0: E você também, meu vovô querido.
2: Deus te abençoe, meu neto.
0: E para todos vocês desta Rádio Manchete, a família Manchete, muito obrigado, viu? Todos vocês jovens, os adultos, as crianças. E é isso, tô com saudade já. Já tô com saudade. E eu vou tocar uma música do Roberto Carlos para vocês. Vamos todos juntos ouvir esta música linda do Roberto Carlos. Inventaram o sucesso e olha só o que deu.

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3: Vamos homenagear aqui os aniversariantes de hoje, né? A Wanda Siqueira Leite, de São João de Meriti, Maria Cristina Rodrigues, de Campo Grande, Lidiane Cecília Ducatete, o Pedro Paulo, da Tijuca, Rodrigo Santana, do Catumbi, o João, que está me ouvindo lá na freguesia, para todos os aniversariantes. Aliás, é um aniversariante que vai cantar agora também, né? Paz, saúde, amor e as nossas homenagens com o aniversariante desta semana. É de hoje, aliás, né? Aniversariante de hoje, ele, Dalto, muito estranho. Ei, Dalto, que saudade, hein? Alô, João, alô, freguesia, alô, gente.

0: aí o aniversariante de hoje, Dalto. E amanhã tem mais, amanhã tem mais. Ele já chegou, ele já está aqui. Campeoníssimo de audiência, Alberto Brizola. Amores do
1: líder de audiência.

0: inicia a vacinação infantil com Pneumo 20, que previne contra várias doenças graves.
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0: Segunda-feira, 22 de junho de 2026. Neste momento, Rio e Grande Rio com céu claro, com algumas nuvens. Aqui no centro, 24 graus. A Receita Federal libera, a partir das 9 horas da manhã desta terça-feira, a consulta ao segundo lote da restituição do Imposto de Renda à Pessoa Física de 2026. Este lote histórico injetará 16 bilhões de reais na economia, beneficiando mais de 9 milhões e meio de contribuintes. O depósito dos valores está agendado para o dia 30 de junho. O montante deste lote terá destinação exclusiva a grupos prioritários e contribuintes que adotaram facilidades tecnológicas. Os contribuintes podem verificar se foram contemplados acessando o site oficial da Receita Federal ou o aplicativo do órgão para tablets e smartphones. A Delegacia de Homicídios da Baixada Fluminense instaurou um inquérito para apurar as circunstâncias que provocaram a morte da menina Eduarda Cruz dos Santos Bastos, de 7 anos. A criança foi baleada na cabeça na madrugada desta segunda-feira em Nova Iguaçu, na Baixada Fluminense. A Polícia Civil informou que agentes já estão nas ruas coletando depoimentos de parentes, testemunhas e vizinhos para traçar a dinâmica do crime. Os inspetores buscam descobrir se a menina foi vítima de uma bala perdida disparada durante algum confronto na região ou se o disparo partiu de outra circunstância. A Secretaria Municipal de Saúde já iniciou a vacinação de crianças de até 5 anos com pneumocócica conjugada 20 valente, a Pneumo 20. O imunizante foi incorporado ao calendário de vacinação infantil pelo Ministério da Saúde. A fórmula protege contra doenças causadas pela bactéria conhecida como pneumococo, responsável por infecções que variam de quadros leves, como otite e sinusite, até formas graves, como pneumonia e meningite. A disponibilização da Pneumo 20 representa um avanço importante para a saúde da população, em essencial as crianças pequenas, grupo mais vulnerável às doenças pneumocócicas invasivas. A vacina previne contra 20 sorotipos da bactéria, ampliando a proteção em relação às vacinas utilizadas atualmente. Além de contribuir para a redução de hospitalizações, sequelas e óbitos. A meta da SMS é vacinar 97% da população-alvo na rotina infantil. 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
1: 3 horas e 5 minutos no Rio, uma ótima segunda-feira para você.

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São 3:06 na tarde do Rio de Janeiro, nesta segunda-feira, dia 22 de junho de 2026. Lembrando que amanhã é 23. Onde quer que você esteja, receba aqui o nosso abraço e o nosso boa tarde muito especial. Lembrando que ontem já era, hoje é o dia e o amanhã poderá não mais chegar. Tivemos até agora por aqui o campeoníssimo de audiência, Pedro Augusto, que volta amanhã às 3 da tarde, logo após o show do Rafael de França. Aliás, ele volta hoje às 6 horas, às 18 horas, com a maior corrente de fé e oração do Brasil, aqui na Rádio Manchete, em 96,1. Está começando o nosso Recordações Manchete, ao vivo e a cores, aqui na Rádio Manchete. Lembrando que você pode participar deste programa, você é meu convidado, minha convidada especial, a fazer comigo Recordações Manchete. Daqui a pouquinho, nós teremos uma mensagem especialmente para o seu coração. Já, já, nós teremos Mandando a Letra. Tem Abrindo o Coração, às 16h. Tem também uma belíssima tradução para você. Tem Poesia no Clube do Amor. E tem Sucesso de Todos os Tempos, as músicas que marcaram a época, que marcaram a sua vida, que marcaram o seu coração. A informação também faz parte da programação da Manchete. Aqui você fica muito bem informado. E você pode pedir a música que marcou a sua vida. Todo mundo tem uma, não tem? Qual é a sua? Peça e a gente toca. 2199-507-0525. É o nosso zap aqui da Manchete que já está liberado para você. 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Pode ouvir também pelo aplicativo. Pode ouvir pelo nosso site. É, você pode ouvir e assistir também. É só entrar no site, você vai nos ver lá embaixo, é só clicar e abrir, que abre uma tela para você. Por enquanto tá fechada, mas eu vou abrir a tela já já. Hoje é segunda-feira, para muitos é o Dia Internacional da Preguiça, mas para nós é o Dia Internacional de Começar de Novo. E a gente começa muito bem o programa de hoje com uma canção do Bruno Mars. Uma ótima tarde.

0: 6:21 agora no Rio de Janeiro. Abrimos o Recordações Manchete de hoje com Bruno Mars. Logo em seguida, você ouviu Gostava Tanto de Você, do Tim Maia. E agora foi Coldplay com Yellow. São 6:21. Uma ótima tarde de segunda-feira para você. Que tudo corra bem no dia de hoje. E vamos saber agora como está o trânsito. Vamos direto à Central Manchete de Trânsito com a Vivi Costa. Boa tarde, Vivi.
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2: Muito boa tarde, Alberto Brizola. Boa tarde a todos aqui da Manchete, com informações para quem passa por Copacabana em direção a Botafogo. Pela Nossa Senhora de Copacabana, já tem trânsito intenso da Sá Ferreira até a chegada Figueiredo de Magalhães. A Orla ainda apresentando boas condições, assim como no acesso pelo Túnel Velho. Agora, trânsito muito complicado pela Voluntários da Pátria, reflexos desde a Rua Maitá até as proximidades da Paulino Fernandes, pegando neste momento a General Polidoro, aí sim vai garantir mais tranquilidade. 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Já já eu tô de volta.
0: Ok, muito obrigado, Vivi. São 6:22. Hoje é segunda-feira, dia 22 de junho de 2026. Hoje é dia do arquidófilo. Essa aí até enrola a língua para falar, né? Não é nem arquidófilo, é orquidófilo. O que seria o orquidófilo? Aquele que cuida das orquídeas. Olha que maravilha. Hoje também é dia do aeroviário. Esse não precisa explicar, não é? E é dia também mundial do Fusca. O Fusca ainda continua sobrevivendo aí, não é? Volta e meia a gente vê um bonitão pela rua. A lua que estamos é crescente. É bom lembrar que ontem foi o dia mais curto do ano e a noite mais longa do ano. Ontem foi o dia do solstício de inverno. Estamos no inverno, mas a estação é esta.

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1: Muito bem, são 3:26 e hoje eu quero falar com você. Você que acordou hoje desanimado, porque está passando dificuldades, principalmente dificuldades financeiras. Eu ouvi hoje mais cedo no programa do Pedro Augusto, no show do Pedro Augusto, ele falando que dinheiro não traz felicidade, e é verdade. Muitos milionários aí já se suicidaram, muitos que têm tudo e não têm nada, não têm amor. Aliás, o jogador Messi, que acabou de fazer um gol agora há pouco, e essa semana, sem dúvida alguma, mostrou que ele expôs o maior engano da nossa geração, que não tem nada a ver com o futebol. Essa semana ele marcou 3 gols na estreia da Copa do Mundo e saiu de campo chorando. Muita gente achou que era emoção pelo jogo, mas depois ele explicou que não. As lágrimas vinham de dias difíceis que ele estava vivendo fora dos gramados. E aquilo me fez pensar numa coisa. Talvez a maior mentira que a nossa geração acreditou seja que existe um lugar que finalmente tudo se resolve. Porque se alguém pudesse chegar lá, seria o Messi. O melhor jogador da sua geração, reconhecido em qualquer lugar do planeta. Um homem que conquistou praticamente tudo que existe na profissão dele. E ainda continua enfrentando dores que nenhuma conquista consegue resolver. Só que a maioria de nós passa a vida acreditando no contrário. Que a próxima meta vai resolver, que o próximo cargo vai trazer paz, que o próximo salário vai trazer segurança, que a próxima conquista vai trazer sentido à vida. Porque existe uma promessa silenciosa dentro da gente. Quando eu chegar lá, quando eu chegar lá, tudo vai ficar bem. Um dia a gente chega lá. Lá aonde? E quando a gente chega, percebe que o alívio dura pouco. E sabe o que acontece quando a ficha cai? A maioria das pessoas vive uma de duas coisas. Ou entra em crise porque o sentido que sustentava tudo desmorona, ou faz o que é mais perigoso: inventa uma próxima meta. Rápido, sem respirar, só para não olhar para dentro, só para não encarar o vazio que ficou. Eu sei porque já fiz os dois. Já cheguei em lugares que eu jurava que iam me completar. E no dia seguinte acordei com a mesma pergunta que estava lá antes de tudo isso. O Messi não demonstrou só ilusão sobre o sucesso. Ele mostrou que a vida não tem um modo avião emocional. Você não desliga a turbulência quando atinge uma determinada altitude. Ela vem no auge, numa segunda-feira comum. E talvez a coisa mais corajosa da vida que alguém possa fazer não seja chegar em algum lugar, seja parar de negociar com a vida as condições para começar a vivê-la. Porque enquanto você espera a vida se encaixar, ela já está acontecendo lá fora. E o que você faz com ela enquanto ela não se encaixa, isso é o que define quem você é.
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0: Aviso aos Navegantes é o nome dessa canção do Lulu Santos. Antes, Michael Jackson cantou pra gente Black or White. E você também viu e ouviu Ivete Sangalo com Não Quero Dinheiro. São 3h40. Essa é a maior mentira do mundo, não é? Não quero dinheiro. Mas tudo bem. Dizem que o dinheiro é a raiz de todos os males, mas não é o dinheiro, é o amor ao dinheiro. É para você pensar. São 3h40. Vamos agora direto à Central Manchete de Trânsito com Vivi Costa contando pra gente como está o trânsito agora no Rio de Janeiro. É com você, Vivi.
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2: Tô de volta, Brizola, com informações da linha amarela em direção à Barra da Tijuca. Movimentação pesada da maré até Bom Sucesso e depois na chegada à Praça do Pedágio. Pro Fundão, verifico lentidão, somente no trecho da Praça do Pedágio e depois ali na passagem por Del Castilho. Grajaú, Jacarepaguá, ainda servindo de alternativa para as duas direções. Também não verifico dificuldades para quem passa pela Transolímpica em ambos os sentidos. Você até pode pular a publicidade. 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Já já tem mais informações do trânsito.
0: Obrigado, Vivi. São 3h42. Daqui a pouquinho tem Mandando a Letra. Fique ligado.

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0: que eu mesmo, amigo de vocês, são 3 horas e 46 minutos. Hoje muito bem acompanhado da Joyce Santos, que vem por aí. Hoje toda bonitona, cabelo feito, está loira. E vou te contar uma coisa, viu? Fechando o comércio, a indústria e a lavoura. Boa tarde, Joyce. Conta pra gente quais são as informações pra hoje.
1: Boa tarde, Brizola, pra você e pros nossos ouvintes da Rádio Manchete. Sempre tentando trazer aí coisas boas, positivas aqui pros nossos ouvintes da Rádio Manchete. E eu trouxe aí uma dica bacana aí pros nossos ouvintes que querem aí curtir uma boa música, querem apreciar aí uma... querem ter a oportunidade de apreciar aí uma cultura musical aqui no Rio de Janeiro, né? Porque a Central do Brasil recebe amanhã, às 15h, um concerto gratuito da Orquestra Sinfônica Juvenil Chiquinha Gonzaga no Corredor Cultural da Estação. O grupo é formado por jovens estudantes da rede pública do Rio de Janeiro e composto exclusivamente por mulheres. A orquestra vem ganhando destaque com apresentações dentro e fora do país, no repertório clássicos da música brasileira, em homenagens a nomes como Chico Buarque, Tom Jobim, Vinícius de Moraes e Alceu Valença. A apresentação faz parte de uma ação cultural em parceria com a concessionária responsável pela operação dos trens e tem o objetivo de levar música ao público que circula diariamente pela estação. O grupo também se prepara para uma turnê internacional na China, levando a música brasileira para o exterior. E o mais bacana, gente, que isso é gratuito. Então, ou seja, se amanhã você que consegue sair um pouquinho mais cedo do trabalho, né, ali por volta das 2h, 2h30, e usa ali o transporte público, né, usa os trens, né, do Rio como transporte público, pode ficar ali mais um pouquinho, né, na estação da Central do Brasil e apreciar aí esse concerto gratuito aí da Orquestra Sinfônica Juvenil Chiquinha Gonzaga. Então, é muito importante a gente valorizar a nossa cultura, valorizar a música, principalmente quando são jovens, né?
0: Verdade.
1: Que se empenham ali com a música, né? Poderiam estar fazendo um monte de coisa errada aí pela vida, né? Mas preferiram, essas meninas preferiram usar o dom delas para levar aí a música do nosso Brasil aí, não só aqui pro Rio, mas pro mundo, né? Estão indo pra China.
0: Puxa vida.
1: Boa apresentação aí pra elas. Eu vou estar aqui na Rádio Manchete, né? Justamente no horário do seu programa, né, Brizola?
0: Pois é.
1: Então vou estar aqui informando os nossos ouvintes, não vou poder ir lá pessoalmente apreciar. Mas se eu pudesse, eu iria com certeza.
0: Eu também. Mas a gente torce daqui e deseja boa sorte e sucesso pra esse evento.
1: Com certeza. Daqui a pouco eu tô de volta, Brizola.
0: Até já, então. Aproveitei pra dar um close em você aí, ó. Hoje só você no ar aqui, tá vendo? Só isso para abrilhantar, né, nossos ouvintes. Muito obrigado. Agora são 3 horas e 49 minutos no Rio de Janeiro.
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0: Bom, como hoje é dia 22, eu vou mandar a letra para você. De amanhã é 23. Deixa eu só acertar aqui a câmera, porque agora. É rádio com câmera também, é bem mais complicado, não é? Bom, mas tá bom assim. Vamos lá. É o seguinte, a letra diz bem assim. 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Ainda guardo um retrato antigo, mas agora que você cresceu, não se parece nada comigo. Esse seu ar de tristeza alimenta a minha dor. Tua pose de princesa, de onde você tirou? Amanhã é 23. São 8 dias para o fim do mês. Faz tanto tempo que eu não te vejo. 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Amanhã é 23. São 8 dias para acabar o mês. 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

0: 3:59, você ouviu aqui o Overjoy, a canção belíssima que você acaba de ouvir aqui do nosso querido Stevie Wonder. E a gente tocou também amanhã 23 e mandou a letra de Kid Abelha. Onde quer que você esteja, receba aqui o nosso boa tarde, o nosso muito obrigado pela sua audiência. Que bom saber que nesse momento você está aqui na Manchete, no meio do rádio, no coração do Rio de Janeiro. E agora vamos ficar muito bem informados. É hora da Linha do Tempo com Érico Barreto. 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
1: Senado segura PEC da escala 6x1 e proposta continua sem data para avançar.
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1: Segunda-feira, 22 de junho de 2026. O tempo segue estável na cidade. Neste fim de tarde, início de noite, com previsão de céu parcialmente nublado e sem chuva. Os ventos estão moderados e as temperaturas também estáveis. Amanhã, o tempo na cidade será influenciado pela aproximação e passagem de uma frente fria continental. Assim, haverá aumento de nebulosidade com predomínio de céu nublado e chuva fraca, moderada e isolada a partir do final da tarde. Os ventos estarão moderados a fortes. Neste momento, o Rio e Grande Rio com céu nublado. Aqui no centro, 22 graus. A Anvisa liberou hoje a venda de parte dos produtos da marca IP fabricados a partir de 1º de janeiro de 2026. A decisão inclui detergentes, desinfetantes e lava-roupas que estavam suspensos. A liberação ocorreu após a empresa apresentar novos testes com resultados considerados satisfatórios para os lotes mais recentes. Apesar da liberação, a restrição continua valendo para produtos mais antigos da marca, especialmente aqueles com numeração final 1. Com a decisão, voltam ao mercado itens como lava-louças, desinfetantes e diversas versões de lava-roupas da linha Tixan IP. Lionel Messi voltou a fazer história na Copa do Mundo. O argentino marcou na vitória da Argentina sobre a Áustria hoje e se tornou o maior artilheiro da história dos mundiais. Com gol, Messi chegou a 17 gols em Copas do Mundo e ultrapassou o alemão Klose, que tinha 16. Agora Messi lidera sozinho o ranking histórico de goleadores das Copas, à frente de Klose e do brasileiro Ronaldo Fenômeno, que soma 15 gols. Uma marca que reforça ainda mais o legado do argentino no futebol mundial. A proposta que acaba com a escala de trabalho 6x1 e reduz a jornada semanal de 44 para 40 horas continua parada no Senado Federal. O texto aprovado pela Câmara dos Deputados há quase um mês ainda não foi encaminhado para análise da Comissão de Constituição e Justiça. A tramitação deve seguir lenta nesta semana por causa das festas de São João, do jogo da Seleção Brasileira da Copa do Mundo e do funcionamento semipresencial do Congresso. A PEC está sob responsabilidade do presidente do Senado, Davi Alcolumbre, que defende mais debates antes da aprovação. Enquanto isso, parlamentares favoráveis à proposta cobram rapidez na análise do texto. A medida tem grande impacto para milhões de trabalhadores brasileiros e enfrenta resistência de parte da oposição, que apresentou uma proposta alternativa para manter a escala 6x1. A expectativa é que o tema volte a ganhar força nas próximas semanas. 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E segue o Recordações Manchete com Alberto Brizola.
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24 horas e 5 minutos no Rio de Janeiro, é hora de abrir o coração. E você, já abriu o seu coração hoje? Experimente, faz muito bem para o seu coração.

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1: Hoje, quem participa é um ouvinte que pediu para não revelar o seu nome. Nós vamos então usar o nome de Diogo, ok? É um nome, digamos assim, artístico para ele. Amigo Alberto Brizola, me chamo Diogo. Há semanas carrego um peso enorme dentro de mim. Meu amigo Marcelo, criado comigo desde a infância, vai se casar. Nós crescemos como irmãos. Dividimos brincadeiras, sonhos e momentos importantes da vida. Sempre tive consideração e lealdade por ele. E por isso sofro tanto com essa situação. A noiva dele, quando descompromissada, teve envolvimento com vários homens. Algumas pessoas contam isso com muita naturalidade. Outras fazem fofoca. Eu sei de tudo e não consigo parar de pensar se devo ou não contar tudo ao Marcelo ou permanecer em silêncio. Sei que amigo de verdade não esconde algo importante, mas temo que no futuro ele descubra por terceiros e fique decepcionado comigo por não ter falado nada. Mas também existe um outro lado dessa história. Todos nós temos um passado. Ela, antes do compromisso sério, era solteira e tinha direito de viver a vida como achasse melhor. Quem sou eu para julgar? O que mais me preocupa de verdade é a possibilidade de destruir uma amizade ou até acabar prejudicando um casamento que ainda nem começou. E se eu falar? E se Marcelo achar que eu estou tentando atrapalhar a felicidade dele? E se ele já souber de tudo e simplesmente não se importar? Essas dúvidas não saem da minha cabeça. No fundo, eu só quero proteger alguém que considero como irmão. Porém, também aprendi que nem toda a verdade deve ser dita da maneira impulsiva que muitos defendem. Às vezes, respeito e prudência também fazem parte da amizade. Ainda não sei qual decisão vou tomar. Só sei que esse dilema tem me acompanhado todos os dias, deixando meu coração dividido entre a lealdade ao meu amigo e o respeito pela vida e pelo passado da mulher que ele escolheu para casar. Por isso, hoje resolvi abrir meu coração.

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1: Essa foi a Marina Lima cantando O Charme do Mundo. Antes, Bee Gees cantou pra gente Too Much Heaven. São 4 horas e 21 minutos agora no Rio de Janeiro. Vamos direto à Central Manchete de Trânsito com a Vivi Costa. É com você, Vivi.
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3: Oi, Alberto Brizola, de volta agora com informações do Boulevard 28 de Setembro. Trânsito complicado da Felipe Camarão até a chegada à Praça Barão de Drummond. Mais à frente, pela Visconde de Santa Isabel, estou verificando dificuldades também pela Emília Sampaio até a chegada Alexandre Calaza. Para quem sai do Maracanã em direção ao Grajaú, pegando neste momento a 8 de dezembro, Torres Homem, seguindo pela Barão de Cotegipe, corta um excelente caminho. 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Daqui a pouco eu tô de volta.
1: Muito bem, daqui a pouquinho temos uma tradução ao vivo aqui na Rádio Manchete, no Recordações Manchete, a canção Close to You. Não saia daí.

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1: Hoje, Lady Gaga com Close to You, ao vivo para você. Por que os pássaros aparecem de repente toda vez que você está por perto? Assim como eu, eles também querem estar perto de você. Por que as estrelas caem do céu toda vez que você passa? Assim como eu, eles desejam estar perto de você. No dia em que você nasceu, os anjos se reuniram e decidiram criar um sonho que se tornasse realidade. Então eles polvilharam poeira da lua em seu cabelo dourado. Então, é por isso que todas as garotas da cidade e garotos da cidade querem estar perto de você. Assim como eu, eles também querem estar perto de você.

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1: No dia em que você nasceu, os anjos se reuniram e decidiram criar um sonho que se tornasse realidade. Então eles espalharam poeira da lua em seu cabelo dourado e luz das estrelas em seus olhos azuis. E é por isso que todos da cidade te seguem por toda a parte. Assim como eu, eles também desejam estar pertinho de você. Assim como eu, eles também desejam estar pertinho de você. Assim como eu, todos desejam estar pertinho de você.
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1: Essa foi a nossa tradução de hoje ao vivo aqui na Manchete. Espero que tenham gostado. Enquanto isso, aqui no Recordações, a música não para. Dessa vez é Vanessa da Mata e Ben Harper, juntos. Boa sorte.

Esse foi o Roupa Nova, a música que marcou a vida da nossa ouvinte, seguindo no Trem Azul. Todo mundo tem uma música que marcou a sua vida, não tem? Qual é a sua? Peça e a gente toca. Agora são 4 horas e 39 minutos no Rio de Janeiro. Vamos até os Estados Unidos, ao vivo e a cores, com Sidney Marinho, que está fazendo a grande cobertura da Copa do Mundo. Boa tarde, Sidney Marinho.

tarde, meu amigo Alberto Brizola. Boa tarde, amigos e amigas da Manchete, no Rio, no Grande Rio. Falamos aqui de Basking Ridge, na concentração da seleção brasileira, onde há pouco o atacante Gabriel Martinelli deu uma entrevista coletiva. Martinelli é um dos cotados, Brizola, para ser titular na seleção no jogo de quarta contra a Escócia. O Rafinha está lesionado, vai ficar pelo menos 2 semanas fora de qualquer atividade, depois tem que fazer todo o processo de recuperação. Martinelli, Endrick, o próprio Rayan são as alternativas que o técnico Ancelotti tem para formar o ataque da seleção ao lado do Vinícius Júnior e do Matheus Cunha. O time, no mais, deve ser repetido, deve ser aquela mesma base que começou o jogo contra o Haiti na vitória por 3-0. Perguntado pelo Marcelo Marinho, da Litoral News e da Manchete, sobre uma comparação entre o Arteta, técnico do Arsenal, e o Ancelotti, técnico da seleção brasileira, Martinelli reconheceu que são treinadores de características diferentes, né? E que ele precisa trocar o chip toda vez que vem aqui trabalhar com o Ancelotti. O Arteta foi campeão da Premier League e vice-campeão da Champions League com o Martinelli, e o

0: Magalhães, zagueiro da seleção brasileira lá no Arsenal, e o Ancelotti também é um treinador consagrado. O Neymar treinou hoje normalmente, Brizola, e deve ficar no banco no jogo de quarta-feira, podendo estrear na Copa do Mundo nessa partida contra a Escócia. O primeiro lugar é importante, principalmente pela questão logística, porque sendo o primeiro, o Brasil permanece aqui nesse hotel e nesse campo de treinamento, em Baskin Ridge, em Morristown, em Nova Jersey. Se for o segundo, a seleção coloca a casa nas costas e vai ficar pulando de cidade em cidade até uma eventual final de Copa do Mundo novamente aqui na região de Nova Jersey. O jogo do Brasil, se for segundo, será em Monterrey. O jogo do Brasil, se for o primeiro, será em Houston, no Texas. Mas sendo o primeiro, a seleção vai para Houston na véspera do jogo, joga e retorna para cá. Sendo o segundo, vai para Monterrey na véspera do jogo e provavelmente permanece nessa cidade até a véspera do próximo jogo, caso se classifique para as oitavas de final. Então, até na questão logística, Alberto Brizola, é bom que a gente torça para a seleção brasileira fazer mais gols na Escócia do que o Marrocos fará na seleção do Haiti. Vantagem do Brasil é de 2 gols no saldo, nesse momento, para que a seleção possa ter essa tranquilidade logística. Adversário, ou Holanda ou Japão. Uma chance mínima para a Suécia, mas Holanda e Japão duelam lá pelo primeiro lugar do Grupo F, que é de onde vem os adversários da seleção na próxima fase. 3 jogadores pendurados com o cartão amarelo, Casimiro, Ibanhas e Douglas Santos, se levarem cartão nesse jogo, desfalcam a seleção brasileira na partida da segunda fase da Copa do Mundo. Direto de Baskin Ridge, com a Litoral News e a Manchete, juntas a caminho do Hexa, Sidney Marinho, especial para o Recordações Manchete, com você, meu amigo Alberto Brizola.
1: Obrigado, Sidney Marinho, e aqui todos somos Brasil. O time do Brasil, sem dúvida alguma, a seleção brasileira é a que está unindo todos os brasileiros. O Brasil é um só. São 4 horas e 43 minutos no Rio.

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1: E agora é com você, Vivi Costa, 4h43.
2: De volta, Brizola. Fechando agora com informações para quem está passando pela região central. Presidente Vargas em direção à Praça da Bandeira, com trânsito congestionado da Rua Camerino até a chegada central do Brasil. Lentidão observada ainda no trecho da Cidade Nova. Pela Rodrigues Alves, também verifica um trânsito pesado na passagem pela rodoviária em direção à Avenida Brasil, sentido oposto, ainda apresentando boas condições para quem sai da região central, pegando neste momento a Frei Caneca, vai chegar com um pouco mais de tranquilidade. Gás do Povo permanente, comida quentinha na mesa, mais dignidade para as famílias brasileiras. 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Daqui a pouco eu tô de volta.
1: Ok, muito obrigado, Vivi. São 4h44. Aqui na Manchete você fica sempre muito bem informado. Agora é a vez de Joyce Santos, que traz mais uma boa novidade pra gente. É com você, Joyce.
3: Olha, Brizola, eu não te avisei, né, com antecedência, peço desculpas. Não
1: Fique
3: é uma boa informação, mas é uma informação importante, relevante aí para os nossos ouvintes, principalmente para os papais e mamães.
1: Então, atenção.
3: Tá? É um alerta bem importante, porque a gente está nesse clima gostoso de festa junina, misturado com Copa do Mundo aqui no Brasil, né? Mas, junto com as festas juninas, né, a gente tem as tradições, né, das comidas, das coisas gostosas, né? Mas também tem a parte perigosa, né, das festas juninas.
1: É verdade.
3: Principalmente quando envolve ali fogueiras, né? Quem quer fazer fogueira, às vezes mora numa região mais fria, né? Quer fazer aquela fogueira, né?
1: Balão
3: pra,
1: também.
3: Pra deixar ali o ambiente mais quentinho, né, tal. Até uma coisa muito específica, pictoresca, né, regional.
1: Verdade.
3: Mas os pais e as mães, os responsáveis, né, vovôs, vovós, todo mundo, enfim, que toma conta de crianças, precisa aí ficar bem atentos, porque o Ministério da Saúde tem feito um alerta muito importante sobre o risco de queimadas, principalmente em crianças e adolescentes. A Sociedade Brasileira de Pediatria tem reforçado que nesse período aumentaram os acidentes envolvendo fogueiras, fogos de artifícios, líquidos quentes e outros materiais inflamáveis. Dados do Sistema Único de Saúde mostram que mais de 13 mil internações de crianças e adolescentes aconteceram por queimadura entre 2024 e 2025. Em média, quase 20 jovens foram hospitalizados por dia no período analisado. Crianças menores de 5 anos são as mais afetadas e concentram mais da metade dos casos graves. A maioria dos acidentes acontece dentro de casa, no contato com alimentos quentes, fogo e objetos aquecidos. A orientação dos especialistas é clara: não deixem crianças manusear fogos, fósforos ou isqueiros, e precisam também estar sempre ali sob a supervisão de um adulto durante as festas, principalmente as que, como eu falei, né, fazem uso ali de fogueiras, né? E segundo a Sociedade Brasileira de Pediatria, a maioria desses acidentes pode ser evitada com cuidados simples, atenção e prevenção, garantindo aí que as suas celebrações sejam mais seguras nesse período de festas, né? Então vamos nos divertir, vamos comer coisas gostosas nas festas juninas, mas vamos também ter atenção, principalmente com as nossas crianças, porque criança é assim, né? Piscou, eles saem do nosso alcance, e criança, tudo é curioso, tudo quer chegar perto, tudo quer ver. E aí são nessas horas que acontecem as fatalidades, infelizmente as tragédias, né, Brizola?
1: É verdade, e todo cuidado é pouco com as crianças, não é?
3: Exatamente. Então, se puder, faz a festa, faz a bagunça, mas é melhor deixar aquela fogueirinha fake ali, aquela de brincadeira ali, só pra fazer o clima ali da festa, né? Mas vamos tentar manter a segurança, não só nossa, como das nossas crianças também.
1: Verdade, é importantíssimo. Obrigado, Joyce, e você volta daqui a pouco, então, no programa do nosso querido Rodrigo Machado, não é isso?
3: Isso, aliás, no Panorama Manchete.
1: Panorama Manchete, que aliás é o programa de vocês, não é?
3: É, o Rodrigo, ele gosta de dividir o programa com a gente, né? Comigo, com Samuel, com Rafinha também, com Castro, né, que é o operador do programa também.
1: É um programa interativo.
3: É um programa bem interativo, inclusive falando em programa interativo, a gente, assim como você, né, Brizola, a gente conta muito com a participação dos nossos ouvintes, né, então.
1: Verdade.
3: Pra você que tá acompanhando aí agora o Brizola e daqui a pouco o Panorama Manchete, mande a sua mensagem pra gente aqui na Manchete. Participe com a gente dos nossos programas.
1: Maravilha, muito obrigado então e até logo mais. E amanhã você volta aqui no Recordações Manchete.
3: Amanhã tá de volta.
1: Até já então, até amanhã. São 4h48 agora no Rio de Janeiro.

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0: 4h50, faltam 10 para 5. O Recordações Manchete também é um programa altamente interativo. Todo mundo participa, todo mundo pode dar a sua opinião. Aliás, eu vou começar a fazer perguntas. Tiago Clark, boa tarde.
1: Boa tarde, Alberto Brizola, boa tarde.
0: O que que você acha da gente começar a fazer perguntas para os ouvintes?
1: É bom, é bom.
0: É, eu tô tentando botar você aqui no ar, mas não tô conseguindo, sabia?
1: E quatro espaços. Dá quatro.
0: Quatro espaços. Vamos ver. Agora
1: aí.
0: Foi. Pronto. É o seguinte, ó, estamos no ar ao vivo aqui na Rádio Manchete, no site da Rádio Manchete e também nos aplicativos, na Alexa. Você pode ouvir em qualquer lugar do planeta a Rádio Manchete.
1: É verdade. Você pode, onde você estiver, do Apoque ao Chuí, no Brasil ou no Japão, você leva a Manchete na mão.
0: Verdade. Pô, eu gostei dessa, hein?
1: É.
0: Vai ser um bom mote pra rádio. Agora, Tiago, conta pra gente como é que tá a participação dos ouvintes hoje aqui no nosso Recordações Manchete.
1: Olha, muitas participações, o Alberto Brizola, já respondendo aqui uma pergunta do nosso amigo Rony Luz. Ele falou que não tá conseguindo ouvir a Manchete pelo computador, que não está funcionando. Tá sim, Rony, tá aqui, estamos ao vivo, já checamos com o nosso departamento de informática, está tudo
0: isso
1: funcionando.
0: Pessoal, talvez ele tenha que ver o volume, né, se tá com volume ou não, né?
1: É, às vezes a conexão dele também da internet tá ruim.
0: É,
1: mas aqui também
0: isso.
1: Mandando um abraço pra gente, o nosso amigo Narciso, lá de Calçone, no Amapá.
0: Um abraço, Narciso.
1: O Jonathan, do Complexo do Alemão, aqui também, mandando um abraço pra gente. Tem o Lenilson, que ele falou que tá em São Paulo, pediu pra gente mandar um alô pra ele, mandar um alô pros parentes dele.
0: Um abraço, Lenilson, e seus parentes também.
1: É, os parentes também. É, a gente tem aqui participando também com a gente o Paulo Sérgio do Lins de Vasconcelos também.
0: Um abraço, Paulo Sérgio.
1: Tá sempre aqui com a gente. A gente também tem aqui o Reginaldo de Duque de Caxias, falando assim, boa tarde, Alberto Brizola, aqui é o Reginaldo de Duque de Caxias.
0: Um abraço, Reginaldo. Ele pediu música.
1: O Reginaldo, ele pediu uma música, sim. Vamos ouvir aqui, vamos ver aqui.
0: Vamos ver qual é a música que ele pediu. Alô?
2: Fala, Alberto Brizola, aqui é o Paulo César do Lindo Vasconcelo.
0: Paulo César. Você
2: tocar pra mim a música Atlantic Star Always?
0: Qual? Atlantic Star?
2: Faz lembrar na época.
0: Always.
2: Valeu, meu amigo.
0: Tá, valeu,
2: querido. Obrigado pelo programa, tá muito bom, hein?
0: Ah, muito obrigado. Consegui traduzir, viu? É Atlantic Star Always.
1: Ah, sim.
0: Isso. Essa música é muito legal também. Mas tem mais pedido.
1: Tem mais gente aqui também participando. É o... O nosso amigo fugiu aqui, calma aí. Boa tarde, Alberto Brizola, aqui é Carlos Roberto de Uaíba. Tô ouvindo o seu programa na Manchete FM.
0: Obrigado, Carlos Roberto, e a todos de Uaíba também.
1: E também tem aqui uma mensagem aqui da Maria, que ela falou que ia fazer um pedido musical, mas acabou que não mandou. Ô Maria, o que que houve com o seu pedido musical? A Maria, ela falou assim, boa tarde, Alberto Brizola, posso pedir uma música? Falei, pode, Maria. A Maria não mandou a música.
0: Não mandou o pedido.
1: Não mandou um pedido.
0: Tá. E... Pois é, eu acho que ela apagou um áudio aqui, sabia?
1: É.
0: A nossa ouvinte Soares aqui, esqueci o nome dela, que pediu a música. Sobrenome Soares. Ela acabou agradecendo aqui e dizendo que eu sou lindo. Poxa vida, eu sou lindo e você é cega.
1: Que isso,
0: mas tá bom. Não, sério. Obrigado, de qualquer maneira. Tá aqui, ó. Ela mandou pra mim. Ela acabou mandando, a Maria mandou pra mim o pedido.
1: Mandou pra você.
0: Vou mandar pra você então aí, ó. Vê se chega pra você.
1: Chegou, vamos ver aqui o pedido da Maria.
0: Vamos ver.
3: Meu nome é Maria. Alberto Brizola, muito bom ouvir seu programa. Cada vez mais emoções, né? Eu vou falar de uma música que marcou bastante na época do segundo grau, né? E uma música que traz muito boas recordações pra mim. E eu dedico essa música ao Marcelo, Tribalistas.
0: Tribalistas? Qual é a música? Velha Infância deve ser, né?
1: É, deve ser, é. Deve ser Velha Infância. E a gente tem um outro pedido musical aqui, agora ficou competitivo, hein?
0: É verdade, só tem 6 minutos pra acabar o programa.
1: E aí, o outro pedido musical é do Po Young.
4: Bom dia, Alberto Brizola.
0: Boa tarde.
4: Aqui é o Reginaldo de Caxias.
0: Fala,
4: queria
0: Reginaldo.
4: Queria ouvir no Recordações Manchete, Joe Paul Young, Love's in the Air.
0: Bom.
4: E ofereço a todos os ouvintes da Rádio Manchete.
0: Valeu, obrigado. Então, o que que você acha aí? Para ou ímpar? Vamos
3: Meu
0: tocar.
3: Meu nome é Maria, Alberto Brizola, muito
1: já
3: bom.
1: Já foi, Maria.
0: Vamos tocar a música da Maria ou do nosso amigo Carlos Alberto?
1: Vamos começar com a Maria.
0: Então, vamos lá.
1: Primeiras mulheres, né?
0: É, é sempre as damas em primeiro lugar. Aqui a gente valoriza sempre as mulheres, com todo o respeito aos homens, é claro. Mas mulher brasileira em primeiro lugar, já dizia Benito de Paula, não é? Valeu então, querido Thiago. Vamos encerrar com essa? Pode ser?
1: Pode ser.
0: Velha Infância, Tribalistas.

0: Muito bem, com essa então vamos nos despedindo, prometendo voltar amanhã, nesse mesmo horário, nessa mesma emissora, com esse mesmo programa. Gostaram dessa? Essa é bem antiga, não é? Mas olha, muito obrigado pelo carinho, pela audiência de todos. Ontem já era, hoje é o dia e o amanhã poderá não mais chegar. Vem por aí o Rodrigo Machado e o Panorama Manchete. Eu volto amanhã, logo após o show do Pedro Augusto, às 15h. Não esqueçam que ontem já era, hoje é o dia e o amanhã poderá não mais chegar.
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1: 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Na cidade que é Manchete, 5:01.
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1: Polícia investiga a morte de criança baleada após casa ser arrombada por assassinos que diziam ser do BOP. Mulher é morta a facadas pelo pai da filha em Rocha Miranda. Homem é preso acusado de agredir idoso de 76 anos. Vítima segue internada com traumatismo na cabeça e fraturas nas costelas. Polícia Federal prende fornecedor de armas do Comando Vermelho. Policiais da CORE vão a júri popular por morte de homem desarmado que não resistiu à abordagem no Jacarezinho. Polícia indicia colombiana que ofereceu banana a capoeirista na Rocinha. Destaque de Samuel Correia.
2: Pesquisa revela que calor extremo já afeta 1 bilhão de pessoas a mais do que nos anos 70.
1: Alerta falso da Defesa Civil atingiu ao menos 7 estados e ainda é cercado de mistério. Apostador de Nova Iguaçu ganha sozinho o prêmio acumulado da Mega Sena de mais de 39 milhões de reais. Supremo encerra disputa e mantém fim da revisão da vida toda para aposentados do INSS. É a vez de Joyce Santos.
3: Rio assina adesão ao Propag para pagar em melhores condições dívida de mais de 208 bilhões de reais com a União.
1: Rio tem um dos maiores índices de idosos inadimplentes do Brasil. Discurso de ódio na internet coloca 132 suspeitos sob investigação. Couto veta a criação de banheiros neutros de uso exclusivo. Ouça Adriana França.
4: Rio inicia a vacinação infantil com um novo imunizante pneumovinte que previne várias doenças.
1: Governo estuda oferecer caneta emagrecedora no SUS. Luciana Paiva pede passagem.
5: Contagem regressiva. Ônibus do Rio deixam de aceitar dinheiro e passageiros. Tem até o dia 28 para migrar para o sistema Jaé.
1: Tudo isso e muito mais a partir de agora no nosso Panorama Manchete, que está só começando. Juntos iremos até 7 da noite pela Manchete. Estamos juntos, misturados, mixados e manchetados. Família Manchete, mancheteiros, mancheteiras, hoje é segunda-feira, 22 de junho de 2026. Boa tarde!

manchete no Rio de Janeiro. 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

0: trânsito deu um nó na cidade do Rio de Janeiro por conta de uma colisão entre dois carros, seguida de capotamento na ponte Rio-Niterói, interditando duas faixas da via. Então, neste momento, o motorista encontra. Esse acidente envolveu um caminhão e dois automóveis, inclusive um dos automóveis ficou de cabeça para baixo, capotou e por pouco não é jogado à Baía de Guanabara. E neste momento, por conta desse acidente que interdita duas faixas do sentido Niterói, na altura do pórtico 6 da Grande Reta, o motorista perde muito tempo nas vias de acesso à ponte. Viaduto do Gasômetro tem congestionamento desde o Terminal Gentileza, no sentido Avenida Brasil. Há reflexos na Avenida Francisco Bicalho, Avenida Rio de Janeiro tem retenções também. A Avenida Brasil tem trânsito lento desde Manguinhos, no sentido centro. Linha Vermelha com congestionamento desde a linha amarela no sentido centro da cidade. Tem outros reflexos também ao longo da cidade do Rio de Janeiro. Conta pra gente, Samuel Correia, boa tarde.
1: Boa tarde, Rodrigo Machado. Você ligado aqui na Manchete, em função desse acidente na ponte, tem muita dificuldade na saída do centro. Há retenções na Bicalho, na Presidente Vargas, já afeta o 31 de março, Santa Bárbara também, o Paulo de Fronten e o túnel Rebouças. E também, Rodrigo Machado, há dificuldades, trânsito bem congestionado no Maracanã, na Avenida Repelé e na Praça da Bandeira. Situação bem difícil para quem sai nesse exato momento do centro e trafega em direção à Zona Norte.
0: Ok, obrigado, Samuel Correia. E vamos monitorar o trânsito durante todo o nosso programa, durante todo o nosso panorama. 5:09, você que está acompanhando o panorama pela live no YouTube, voltamos, né? No Manchete 96,1 FM, ou então no portal da Rádio Manchete, www.radiomanchete.com.br, que tem som e imagem. Vocês já perceberam que a Joyce Santos está um pouco diferente, né? Eu, de cara, não percebi o que era. Sabia que era alguma coisa diferente. Mas, então, na nossa pesquisa de hoje, o que a Joyce tem de diferente, hein? Não, brincadeira. Essa é a pesquisa fake. É pegadinha, pegadinha do Diguinho. Pegadinha do carinho. É mentira, não é essa, não. Mas, ó, se você mandar aqui, né, a sua mensagem, diga o que a Joyce tem de diferente no visual hoje. O Samuel, logo quando viu, percebeu, mas ficou quietinho, né? Comentou só quando teve a primeira oportunidade, né? Samuel é aquele mineirinho, né? Você já percebeu o que é um mineirinho, né? Então, na nossa pesquisa de hoje,

0: gente no YouTube, porque tira. Mas será que é? Mas brincadeiras à parte, a nossa pesquisa do dia de hoje. A lesão do Rafinha sofrida contra o Haiti pode não ser o único problema do atacante da seleção brasileira. De acordo com o ex-jogador Vampeta, campeão mundial em 2002, Rafinha passa por sérios problemas familiar e financeiro também. Isso explicaria, inclusive, a má fase com a camisa do Brasil. Por isso, o Panorama Manchete quer saber: quando será, quando você está com problemas, né? Você fica com a vida toda afetada ou você sabe separar os seus problemas, né? Tem a frieza para separar, né, aquilo que está tirando o seu sono para não comprometer no seu trabalho, na sua relação com as pessoas. Como é que é para você isso? Mande a sua mensagem pro Zap Zap da nossa Manchete. 995070525 21 99 507 0525 é o Zap Zap da nossa Manchete. Acaba de ser liberada a ponte Rio-Niterói. Na verdade, as duas faixas na altura do Pórtico 6 acabam de ser liberadas no sentido Niterói, após o acidente com o caminhão e dois carros seguidos de capotamento do carro. Né? Vias do Rio de Janeiro em direção à ponte permanecem com o trânsito impactado. Há retenções na Avenida Brasil, como eu disse, Linha Vermelha, Avenida Rio de Janeiro, Avenida Rodrigues Alves, Elevado do Gasômetro, Avenida Francisco Bicalho, Elevado Paulo de Fronten, Avenida Paulo de Fronten, Túnel Rebouças, Avenida Presidente Vargas e na Praça da Bandeira. Como eu disse no início do programa, né, deu um nó no trânsito do Rio de Janeiro. Então, quem puder evitar neste momento, você está no trabalho? Arruma uma fofoca, né, para fazer aí no trabalho, né? Escuta o nosso panorama até o trânsito ficar civilizatório e você poder, né, se deslocar até a sua casa com tranquilidade, né, com mais segurança, com mais rapidez. Então, aumente o volume do nosso Panorama Manchete, porque juntos estamos até às 7 da noite. Deixa eu mandar aqui um abraço, né, para o porteiro do Alberto Brizola, né? O chefe dos porteiros, eu vou pegar o nome dele para dar aquele abraço, né? Mas aquele abraço personalizado para ele. Aquele, muito obrigado a você, né, que nos acompanha aí na portaria do prédio do Alberto Brizola. 5:13 no Rio.
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0: É a Vivi Costa chegando com as informações. Alô, Vivi, boa tarde.
2: Muito boa tarde, Rodrigo. Trânsito complicado ainda pela ponte Rio-Niterói. Mais cedo teve um acidente envolvendo dois carros e caminhão. Um desses veículos chegou a capotar bem ali na altura da grande curva e, por conta disso, o trânsito permanece congestionado. Verifico reflexos a partir das vias expressas, tanto pela Avenida Brasil, ali no trecho de Manguinhos, como pela Linha Vermelha, a partir da Maré. Paciência e prudência para quem já está ali pelo acesso das vias expressas. Para quem sai de Bom Sucesso, dá para pegar Rua Uranos e Leopoldo Bulhões para chegar com um pouco mais de tranquilidade. Quem está indo para Niterói e puder também, dê preferência às barcas, chega sem dúvidas com mais tranquilidade. 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Hiper XCap, já já eu tô de volta.
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0: Uma criança de 7 anos morreu após ser atingida por um disparo de arma de fogo na cabeça em Nova Iguaçu. Segundo as primeiras informações que chegaram à polícia, o alvo dos tiros era o pai da menina. No entanto, a criança acabou sendo atingida. O pai foi à Delegacia de Homicídios da Baixada Fluminense para prestar depoimento no início desta tarde. Eduarda Cruz dos Santos deu entrada no Hospital Geral de Nova Iguaçu na madrugada de hoje em estado gravíssimo, segundo a Secretaria Municipal de Saúde dessa cidade da Baixada Fluminense. A menina recebeu atendimento de emergência na unidade, mas sofreu uma parada cardiorrespiratória durante a manhã e morreu em decorrência dos ferimentos. A mãe de Eduarda afirmou que sua filha foi atingida após homens que se diziam do BOPE arrombarem a porta de sua casa. Segundo ela, os criminosos estavam procurando por alguém. Para a polícia, a hipótese inicial é de que o alvo dos criminosos seria o pai da criança. Thaís Yolanda disse que pediu para a filha se esconder, mas o pior aconteceu. Vamos ouvir a mãe da menina.
4: Inocente de 7 anos, não tinha nada, nada, e eles foram lá e atiraram nela. Uma inocente, gente, uma menina que sonhava.
5: Liberar a passagem das viaturas, por gentileza.
4: Policial sonhava, tinha sonhos, Jesus, e eles tiraram a vida da minha filha. É só isso. Eu peço só a justiça de Deus, a justiça do homem também, que eles venham aprender quem fez essa maldade com a minha filha. Arrombaram a nossa casa, arrombaram e entraram lá falando que era do BOP, falando que era polícia. Só isso. E ficaram procurando mais pessoas na casa. E minha filha, eu pedi pra minha filha se esconder. Pedi pra minha filha se esconder dentro do closet. Ela se escondeu debaixo das roupinhas. E ela deve sair pra eu poder olhar. E ele atirou nela, só isso.
0: Eu imagino a dor que essa mãe está sentindo no momento da perda da filha, em que a intimidade sagrada do lar é violada por um arrombamento e a família se vê refém da violência dentro da própria casa. É um momento que essa pessoa nunca mais vai esquecer. Ela nunca mais será a mesma. Então, uma investigação transparente, com a responsabilização dos criminosos, é muito necessária. Uma resposta para essa família. Tem de haver. A Delegacia de Homicídios da Baixada Fluminense cuida desse caso, investiga. A investigação está em andamento e a gente vai acompanhar. Outra investigação também de um caso de violência extremo aconteceu na zona norte do Rio de Janeiro. Yasmin Rodrigues da Silva morreu após ser esfaqueada pelo ex-namorado no Morro Faz Quem Quer, em Rocha Miranda, nesta segunda-feira. A mãe dela também foi ferida durante o ataque e está internada na UPA de Rocha Miranda. O acusado foi à casa da vítima sob pretexto de levar fraldas para a filha do casal de 2 anos. No local, ele esfaqueou a ex e a mãe dela, que tentou defender a filha. Durante a fuga, o homem deixou para trás um telefone celular e os óculos. Os materiais foram apreendidos e vão ajudar nas investigações. O que está acontecendo com esse mundo, meu Deus? Eu não tenho resposta. Qualquer tipo de violência não tem justificativa. Mas como pode um homem deixar a filha sem a mãe? Não tem motivo. Não tem explicação. Se a mãe da menina está em outro relacionamento, não quer mais, né, um relacionamento com ele, bola pra frente. Né? Ele vai ter diversas oportunidades para reconstruir a sua vida amorosa, mesmo porque, né, é muito jovem também. Agora, tirar a vida de uma pessoa com quem teve intimidade, tirar a vida da mãe da filha de 2 anos, que agora está condenada, porque esse traste pode mofar. Pode mofar no presídio, pode ir pra sarjeta, porque não é um ser humano. Eu acredito muito na conversão, eu sou um católico cristão, acredito muito na conversão, acredito muito na evangelização. No entanto, um crime brutal como esse, é muito difícil esse cara ser reintegrado à sociedade. Agora, quem está condenada a vida inteira é essa criança que vai crescer sem ter os conselhos da mãe, sem ter os exemplos da mãe, sem ter o carinho da mãe. Tem que haver um basta nessa violência. E a gente usa esse microfone poderoso aqui da Manchete todos os dias com a esperança de um mundo melhor. Um mundo em que a gente não tenha que ocupar, né, um programa jornalístico falando da brutalidade de um ser humano contra outro ser humano. É nisso que eu acredito. Mas para que isso aconteça, a gente precisa mostrar como o mundo está perverso para combater isso. Agora, 5:21.

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Escutem bem o que aconteceu na Ilha do Governador no final de semana. Um homem foi preso acusado de agredir um idoso de 76 anos na Praia da Bica, no Jardim Guanabara. As investigações começaram após a circulação de vídeos da agressão nas redes sociais. A vítima, identificada como Diógenes Arruda Júnior, ficou gravemente ferida após levar um soco e ser arremessada de uma mureta na orla, caindo de uma altura aproximada de 8 metros sobre as pedras. Segundo testemunhas, ele chegou a ficar desacordado após o impacto. E a agressão aconteceu na madrugada do último sábado, nas proximidades do quiosque conhecido como Só no Sapatinho, depois de uma discussão. De acordo com a Polícia Civil, o suspeito é Felipe Rodrigues de Souza Mendonça, de 29 anos. Ele foi preso temporariamente por tentativa de homicídio em decisão autorizada pela Justiça. Diógenes foi socorrido por frequentadores da praia que prestaram os primeiros atendimentos até a chegada do serviço de emergência. Ele foi levado ao Hospital Municipal Evandro Freire, onde permanece internado. O idoso sofreu traumatismo craniano e fraturas nas costelas. O estado de saúde é estável, mas considerado delicado. O que passa na cabeça de um cara de 29 anos para agredir um senhor de 76 anos? O que deve passar? O que deve ter na cabeça de um indivíduo desse? Não deve ter nada, né? Não deve ter pai, não deve ter avô. Sabe, eu acho que o principal motivo que eu ainda faço rádio é porque eu quero me colocar no lugar das pessoas. E eu me coloco, por exemplo, no lugar do filho desse senhor de 76 anos. Meu pai faleceu com 68 anos. Minha mãe com 78 anos. Ah, bicho. Eu não sei qual seria a minha reação, não. Porque violência, como eu disse, nunca é justificável. Mas isso daqui é uma covardia, né? É uma aberração esse cara. Eu acho que cadeia é muito pouco. É claro que é no limite da nossa lei, mas cadeia é muito pouco, né, para um cara desse. Não tem conserto. Bicho, numa situação, isso aconteceu num sábado, o cara tava aí num quiosque, uma confraternização, né? Ah, ele bebeu umas e outras e fez essa merda. Cara, não tem justificativa. É um senhor. E esse senhor tá no hospital agora lutando pela vida. 11:27. Vamos dar uma amenizada? Porque aqui a gente tem que dar notícia do Rio, do Brasil e do mundo. Tem trânsito, transporte. Tem tudo que você precisa saber. Mas também tem música. 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

0: magníficos, Miúsa, em ritmo de festa junina, aqui na nossa manchete. Esse forrozinho é muito legal, né? É bom pra dançar juntinho. Que delícia. 5:31 no Rio.
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0: É a Vivi Costa chegando. Alô, Vivi.
2: Tô de volta, Rodrigo, com informações agora para quem sai da região central em direção à Baixada pela linha vermelha. Já enfrenta dificuldades do Caju até a chegada ao Parque das Missões, Avenida Brasil para a Zona Oeste, também com grande movimentação e retenções. Do Caju até Bom Sucesso e na passagem ali por Irajá também verifico dificuldades. A Pastor Martin Luther King está servindo de alternativa, assim como o acesso pela Leopoldo Bulhões, seguida pela Rua Uranos. 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Daqui a pouco eu tô de volta.
0: Ok, obrigado, Vivi. 5:31 no Rio.
1: 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Rodrigo
0: Machado. Quem tava falando de festa junina, é bom, né, você comer uma comida típica. Eu gosto muito de amendoim, né? Tudo que é feito de amendoim, eu adoro. E dessa época é que a gente come bastante. Também os caldinhos, né? No entanto, um alerta é preciso ser feito. Tá lá no site da Manchete, www.radiomanchete.com.br. E a Joyce Santos tem a informação aqui pra gente, porque aumentou o número de casos de queimaduras. É isso, Joyce? Conta pra gente. Boa tarde.
3: Boa tarde, Rodrigo Machado, pra você e pros nossos ouvintes da Rádio Manchete. Pois é, Rodrigo, essa época é bacana pra gente curtir, pra gente poder comer comidas gostosas, como você falou, mas é preciso também ter muita atenção, porque com a chegada das festas juninas e julinas, a atenção precisa ser redobrada para evitar acidentes com queimaduras, principalmente envolvendo crianças e adolescentes. Esse é um alerta da Sociedade Brasileira de Pediatria. Segundo a entidade, este período aumenta a exposição a fogueiras, fogos de artifício e alimentos e também líquidos quentes que representam aí risco dentro e fora de casa. Dados do Sistema Único de Saúde mostram que entre 2024 e 2025 foram registradas cerca de 13.800 internações de crianças e adolescentes por queimaduras no país. Mais da metade dos casos envolve crianças com menos de 5 anos. A maioria dos acidentes acontece em ambientes domésticos, durante o preparo de alimentos ou contato com superfícies e líquidos quentes e também com fogueiras. A orientação dos especialistas é clara: crianças não devem manusear fogos, fósforos ou qualquer material com fogo. Também deve estar sempre sob supervisão de um adulto e longe de fontes de calor. A Sociedade Brasileira de Pediatria reforça que a prevenção ainda é a principal forma de evitar esse tipo de acidente durante as festas, Rodrigo.
0: Ok, obrigado, Joyce, por falar em festa junina. O Carinho estará na festa junina de Santa Terezinha do Menino Jesus nos dias 10, 11 e 12 do mês que vem, né? E lá em Botafogo, ao lado do Shopping Rio Sul. Então conto com a sua presença lá também na paróquia Santa Terezinha do Menino Jesus, na tradicional festa junina. 5:34 no Rio, e a Anvisa liberou hoje a venda de parte dos produtos da marca IP fabricados a partir de 1º de janeiro deste ano. A decisão inclui detergentes, desinfetantes e lava-roupas que estavam suspensos. A liberação ocorreu após a empresa apresentar novos testes com resultados considerados satisfatórios para os lotes mais recentes. Apesar da liberação, a restrição continua valendo para produtos mais antigos da marca, especialmente aqueles com numeração final 1. Com a decisão, voltam ao mercado itens como lava-louças, desinfetantes e diversas versões de lava-roupas da linha Tixan IP. E eu fui ao mercado final de semana, não vi nenhuma ausência dos produtos nas prateleiras não, né? Mas 5:35.
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0: Deixa eu abraçar minha galera que não me abandona jamais. Está aqui na nossa live no YouTube Manchete 96,1 FM. A Dilminha, o Alejandro, o Breno Pereira, né? O

você não caminhou, hein? Aquele abraço, obrigado pelo carinho, por estar com a gente mais uma vez. O Vanderlânio, lá de Barueri, São Paulo, também está com a gente. Oi, Rodrigo Machado, Joyce Santos, equipe do jornalismo. Coloque o meu nome na oração pela violência aí no Rio, do Brasil, né? E o Vanderlânio, então, de Barueri, em São Paulo, estará também na nossa oração, né? A partir de 6 em ponto, daqui a 24 minutos. Pedro Augusto, Romeiro de Aparecida. Pedro Augusto é da Manchete, com o seu programa líder de audiência, de meio-dia às 3 e sempre às 6 em ponto, com a oração da Ave Maria na maior corrente de fé do rádio brasileiro. Olha, pedindo oração aqui pra gente. Deixa eu tentar aqui identificar as pessoas que estão pedindo oração neste momento. A Vanessa Lima da Penha está começando um novo trabalho, pede sabedoria. Leandro Rocha, do Irajá, diz que o irmão está internado e aguarda a melhora dele. A Maria Silva da Pavuna pede oração pela filha, que busca emprego há meses. Ainda não teve uma porta aberta, mas ela tem muita fé. Está dizendo aqui através do nosso WhatsApp também: abençoada tarde, meu amigo Rodrigo. Aqui é o Alejandro Reis, coloco o nome da minha mãe, a Luzia Reis de Azevedo, na oração. Descobriu hoje que o câncer é maligno. Peço forças para poder ajudar ela a passar pelo tratamento. A última palavra é dele. E eu creio no milagre. Eu também creio, Alejandro. Eu também creio, estou contigo nessa. Nesse momento desafiador, Deus está olhando por todos nós. Eu tenho certeza que ela vai passar por esse momento e vai ser muito acarinhada por você e por mim também, né? Toda a saúde do mundo para ela nesse tratamento, que vai ser um desafio, um tratamento difícil, mas você não está sozinha, tenha certeza disso. Rodrigo Machado, aqui é o Severino, do Morar Carioca, no bairro de Triagem. Coloca meu nome na oração, por favor. Fiquem com Deus, que Deus abençoe vocês todos. Severino, seu nome também está na oração. Às 6 em ponto, Pedro Augusto vai orar por toda a nossa família Manchete. Rodrigo Machado, tem como você colocar o meu nome, Paulo Sérgio dos Santos, e minha esposa, Glória Maria dos Santos, e meu filho, Paulo Maurício Rocha dos Santos, na oração do Pedro Augusto? Moro no Lins de Vasconcelos. Ô Paulo, muito obrigado pela confiança, muito obrigado por estar com a gente, e o seu nome, da sua esposa, do seu filho, toda a sua família estarão também na oração. Oração também para o Mair, problema seríssimo na próstata, pedindo oração também aqui. Então, 6 em ponto, Pedro Augusto, daqui a 21 minutos, estará com a gente na maior corrente de fé do rádio brasileiro.

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0: oficial, minha gente. Thiago Silva, o monstro, está de volta ao Flusão. Isso, para a sequência da temporada. Ele que não renovou o contrato com o Porto, né? Saiu do Fluminense no final do ano passado, né? Foi campeão português pelo Porto, não renovou o contrato e agora é oficial. A diretoria tricolor acaba de anunciar Thiago Silva, o monstro, ídolo do Fluminense, de volta ao Fluminense. Tricolor das Laranjeiras. Essa é a informação de momento, olha. E o meu coração tricolor, ó, tá aqui, ó, batendo mais forte, ó, ó. Pam, pam, pam, pam, pam, pam. Bate mais forte o coração tricolor. Isso, isso, aí sim, né? É o coração tricolor batendo forte. Agora 5h44 no Rio.
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0: Alô, Vivi Costa.
2: Oi, Rodrigo. Trânsito complicado também na chegada à região sudoeste da cidade. Para quem está saindo da Zona Sul, já verifico dificuldades desde a ponte da Juatinga, passando pela Armando Lombardi, até a altura da estação do BRT Paulo Malta Rezende, isso pela Avenida das Américas, no sentido Recreio dos Bandeirantes. A dica para quem está saindo ali de São Conrado é seguir pela estrada do Joá, acessar a estrada da Barra da Tijuca, na altura do Jardim Oceânico, pegar a Lúcio Costa, aí sim vai chegar com um pouco mais de tranquilidade. 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Daqui a pouco eu tô de volta com mais informações do trânsito.
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0: Como é que pode ter um cara agora tentando aplicar golpe em mim, me ligando agora? Não, só pode ser golpe, né? Porque se fosse meu amigo, sabe que eu tô no ar, né? Meu Deus do céu, não, não, não, agora. Pronto, já dei aqui. 5h45 no Rio de Janeiro, e o Supremo Tribunal Federal encerrou de forma definitiva a discussão sobre a chamada revisão da vida toda. Por 7-3, a corte rejeitou o último recurso apresentado por entidades de aposentados. Assim, manteve o entendimento de que contribuições feitas antes de julho de 1994 não podem ser incluídas no cálculo das aposentadorias do INSS. A revisão da vida toda permitia que segurados considerassem todas as contribuições feitas ao longo da vida profissional, inclusive as anteriores ao Plano Real. A tese poderia beneficiar principalmente trabalhadores que tiveram salários mais altos antes de 94, aumentando o valor da aposentadoria. Com a decisão, o STF confirma a derrubada da revisão e encerra uma das maiores disputas previdenciárias dos últimos anos, afastando novas discussões sobre o tema na corte. 5h46. E por falar em finanças, hoje pode ter sido um dia muito importante e o dia de divisor de águas para a economia do estado do Rio de Janeiro. Porque o Rio de Janeiro aderiu ao Propag. É um novo sistema de pagamento da dívida que o Rio tem com a União. E as parcelas serão menores de acordo com esse novo programa. E a Joyce Santos tem as informações dessa assinatura. Lembrando que a dívida do Rio de Janeiro com a União ultrapassa 208 bilhões de reais, 210 bilhões de reais. A Joyce Santos conta pra gente.
4: Isso mesmo, Rodrigo. O Estado do Rio de Janeiro oficializou hoje a adesão ao programa de pleno pagamento de dívidas dos estados, o Propag. Em cerimônia no Palácio Guanabara, com a presença do presidente Lula e do governador em exercício Ricardo Couto. Com a medida, a dívida do Estado com a União cai desses 210 bilhões e 600 milhões de reais para 168 bilhões e 500 milhões de reais. Uma redução de mais de 42 bilhões. A partir de agora, o Rio passa a pagar parcelas menores e com juros reduzidos, o que deve gerar uma economia bilionária nos próximos anos e ampliar a capacidade de investimento em áreas como saúde e educação. Inclusive, o governador interino Ricardo Couto falou sobre a importância desses valores no investimento nas áreas sociais aqui no Rio. Vamos ouvir, Rodrigo.
5: Aqui, esse ano, o Estado do Rio de Janeiro, com a assinatura do Propag, assume o compromisso de, no mínimo, lançar mais 900 milhões para a área social. assume um compromisso para o ano que vem investir mais 2 bilhões e 200 milhões junto à área social. São compromissos que o Estado está assumindo com a Presidência da República, com a União, para assinatura do PROPAG. Ou seja, nós estamos trazendo mais recursos, fazendo com que o Estado possa se movimentar adequadamente dentro de uma visão correta da função do Estado.
4: O presidente Lula afirmou que a redução da dívida vai permitir investimentos e melhorar a gestão dos recursos públicos. Segundo ele, parte do valor economizado deve ser aplicada também em saúde, educação e em políticas sociais. O acordo também prevê a ampliação de investimentos e mudanças no prazo de pagamento da dívida, que agora vai até 2056, Rodrigo.
0: Obrigado, Joyce. Atualmente, o débito com a União é corrigido pela inflação, pelo IPCA, mais juros de 4% ao ano. Pelo PROPAG, a correção continua sendo feita pela inflação, mas os juros serão menores, podendo variar entre 2%, 1% ou até zero, né? Zerar isso. Para alcançar juros reais zerados, o objetivo do governo do Estado, o Rio, terá que cumprir uma série de exigências. Entre elas estão limites para o crescimento de gastos dos poderes executivo, legislativo e judiciário, além de compromissos de investimento em áreas como ensino técnico, segurança pública, infraestrutura e meio ambiente. Outra contrapartida será o repasse de recursos a um fundo federal destinado a compensar estados menos endividados ou que não têm dívidas com a União. Ao aderir o programa, o Estado também terá que dar uma entrada equivalente a 20% do total devido. Para viabilizar esse pagamento inicial, o governo já propôs a cessão de parte de receitas futuras. Então, o Rio de Janeiro precisa fazer o dever de casa. Né? Precisamos, você que vai às urnas, né? Tenha a noção que você precisa colocar pessoas no Palácio Guanabara que tenham compromisso com o aperto fiscal, né? Compromisso com a responsabilidade de gasto do dinheiro público. Porque se não cumprir essas metas, né, a dívida pode aumentar, virar impagável, né, e o Estado pode ser até condenado a sair desse sistema PROPAG. Então, responsabilidade fiscal é o termo que deve ser muito usado nesta campanha para o Palácio Guanabara, porque isso vai ser um divisor de águas. O que representa, né, uma dívida menor do Estado? Representa a criação de novos empregos, oportunidades de investimentos, é o Rio avançar, o Rio se desenvolver. Então, responsabilidade com os gastos públicos tem que ser uma das grandes metas de quem vai ocupar o Palácio Guanabara a partir do ano que vem. 5h52.

0: Tribalista, já sei namorar, 5h55.
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0: E o Rio de Janeiro tem uma das populações inadimplentes mais envelhecidas do país. É o que aponta um levantamento da empresa de inteligência de dados Assertiva, que analisou o perfil de consumidores com histórico de inadimplência recorrente. Segundo o estudo, 23,9% dos endividados recorrentes fluminenses têm mais de 65 anos. É o maior percentual entre os estados analisados pela pesquisa. O levantamento consultou quase 27 milhões e 600 mil CPFs de consumidores endividados acompanhados por empresas de cobrança em 2025. Desse total, cerca de 3 milhões pertencem ao estado do Rio de Janeiro. Os dados indicam que o endividamento deixou de atingir principalmente a população economicamente ativa e passou a afetar de forma mais significativa os idosos. O percentual de idosos inadimplentes recorrentes no Rio de Janeiro supera São Paulo, Minas Gerais e Paraná. Agora 5h56.

escala de trabalho 6x1 e reduz a jornada semanal de 44 para 40 horas, continua parada no Senado Federal. O texto aprovado pela Câmara dos Deputados há quase um mês ainda não foi encaminhado para análise da Comissão de Constituição e Justiça. A tramitação deve seguir lenta nesta semana por conta das festas de São João, do jogo da Seleção Brasileira na Copa do Mundo e do funcionamento semipresencial do Congresso. A PEC está sob responsabilidade do presidente do Senado, Davi Alcolumbre, que defende mais debates antes da votação. Enquanto isso, parlamentares favoráveis à proposta cobram rapidez na análise do texto. A medida tem grande impacto para milhões de trabalhadores brasileiros e enfrenta resistência de parte da oposição, que apresentou uma proposta alternativa para manter a escala 6x1. A expectativa é que o tema volte a ganhar força nas próximas semanas. Agora 5h57.

0: 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Rodrigo
1: Machado. Tá pedindo oração, Leandro Rocha, de Irajá. José Souza, de Jacarepaguá, vai fazer exames importantes nesta semana, pede oração. A Ana Oliveira, da Barra da Tijuca, está passando por dificuldades no casamento. Não quer separar e pede um caminho a Deus. A Márcia Silva, de Itaboraí, pede oração pela filha, que busca uma oportunidade de emprego. O Sérgio Pereira, de Angra dos Reis, pede oração pela saúde do pai dele. Vanessa Lima, de Rio das Ostras, está começando um novo trabalho e pede sabedoria. Também está com a gente a Ana Oliveira, de Realengo. O casamento está passando por dificuldades. O Carlos Santos, de Madureira. A mãe está em recuperação após uma cirurgia. O Paulo Ferreira, do Meia, está lutando contra a ansiedade e precisa de forças. Luciana Costa, da Tijuca. Né? O filho vai fazer um vestibular e está muito nervoso. A Fernanda Alves, de Copacabana, está enfrentando dificuldades financeiras em casa e pede oração também. Neste momento, toda a família Manchete reunida com Pedro Augusto. Pedro Augusto é Romeiro de Aparecida. Campeoníssimo de audiência, o maior comunicador do rádio brasileiro é da Manchete, com seu programa vitorioso, de segunda a sexta-feira, de meio-dia às três, aqui em 96,1 FM na nossa Manchete. E todos os dias, aqui no Panorama Manchete, na maior corrente de fé do rádio brasileiro.

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1: 6 horas. No Rio de Janeiro. Estamos unidos para a saudação do Ângelus. E neste momento, gente, está sendo formada em todo o território nacional a Cruzada do Amor Divino. Vamos colocar um copo com água sobre a mesa. Nesta água será depositada uma gotinha de luz. Uma gotinha do amor de Nossa Senhora. Hoje é segunda-feira, mais uma semana começando. E seja uma semana de paz, de amor, de alegria e de muito sucesso também. Vamos rezar todos juntos, vamos. Reze com o Pedro Augusto, da Manchete, a maior rádio do Brasil.

Ave Maria, cheia de graça, o Senhor é convosco. Bendita sois vós entre as mulheres, bendito é o fruto do vosso ventre, Jesus. Santa Maria, Mãe de Deus, rogai por nós, pecadores, agora e na hora de nossa morte. Amém. Ó Jesus, que dissestes, pedi e recebereis, procurai e achareis, batei e a porta se abrirá. Por intermédio de Maria, vossa Mãe Santíssima, eu bato, procuro e vos rogo que seja minha prece atendida. Ó Jesus, que dissestes, tudo o que pedires ao meu Pai, em meu nome, Ele atenderá. Por intermédio de Maria, nossa Mãe Santíssima, humildemente rogo ao nosso Pai em vosso nome, que minha oração seja atendida. Ó Jesus, que dissestes, o céu e a terra passarão, mas a minha palavra não passará. Por intermédio de Maria, vossa Mãe Santíssima, confio que minha oração seja ouvida neste momento em que vamos proclamar: Divino Menino Jesus de Praga, abençoai-nos. Vamos todos juntos, neste finalzinho de tarde, início de noite, vamos beber desta água, em nome do Pai, do Filho e do Espírito Santo. Amém, amém, amém. Continue com esta programação maravilhosa da nossa querida Manchete, com Rodrigo Machado. Ei, que comunicador maravilhoso, hein? As notícias, as informações, os repórteres, minha nossa, Rodrigo Machado, ele continua. Tenham todos uma ótima noite, uma excelente semana e até amanhã, se Deus quiser.

0: Estamos de volta com o nosso Panorama Manchete e juntos iremos até as 7 da noite. Eu quero muito a sua participação no nosso Panorama. Deixa eu lembrar aqui da pesquisa de hoje. Quando você está com problemas, a sua vida fica toda afetada ou você sabe separar os seus problemas, não compromete no trabalho, não compromete na convivência com as outras pessoas? Conta pra gente, o zap zap da nossa manchete é o 21 99 507 0525. Mais cantadinho é muito mais gostosinho.
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0: 21 99 507 0525 é o zap zap da nossa manchete. Vamos juntos no ar, o Panorama Manchete.
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0: Ainda hoje no nosso Panorama, Polícia Federal prende fornecedor de armas do Comando Vermelho. Policiais da CORE vão a júri popular por morte de homem desarmado que não resistiu à abordagem no Jacarezinho. Polícia indicia colombiana que ofereceu banana a capoeirista na Rocinha. Alerta falso da Defesa Civil atingiu ao menos 7 estados e ainda é cercado de mistério. Apostador de Nova Iguaçu ganha sozinho prêmio acumulado da Mega Sena de mais de 39 milhões de reais. Tudo isso e muito mais no nosso Panorama Manchete até às

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2: Voltei, Rodrigo, agora com informações das vias da Lagoa. Trânsito muito prejudicado para quem está tentando acessar o Rebouças. Verifico problemas pela Borges de Medeiros com reflexos a partir da Mário Ribeiro até a chegada ao viaduto Saniler. A Epitácio Pessoa não está diferente, com retenções desde o corte do Cantagalo. Rua Jardim Botânico também prejudicada. Verifico problemas no trecho do Jockey Clube até a chegada a Pacheco Leão. Depois o trânsito impactado também na passagem pelo Parque Lage. Sendo assim, pegando a Lineu de Paula Machado, vai chegar com um pouco mais de tranquilidade. 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Daqui a pouco tem mais destaques do trânsito.
1: 6:08 no Rio. Não sei vocês, mas eu acordei sábado, né? Ainda meio sonolento, com o aviso da Defesa Civil de um alerta de máximo, extremo. Parecia que ia o mundo desabar. E a Polícia Federal abriu uma investigação preliminar para apurar o disparo dos falsos alertas extremos enviados pelo sistema da Defesa Civil Alerta na madrugada do último sábado. A principal suspeita é de um ataque hacker. Uma investigação preliminar é o conjunto de atos e diligências iniciais realizados antes ou de forma preparatória à instauração formal de um inquérito policial. Moradores de pelo menos 7 estados e do Distrito Federal foram surpreendidos por esse alerta falso enviado. A mensagem, classificada como de nível extremo, não tinha relação com qualquer situação real de risco e teria sido disparada após uma invasão da Plataforma Nacional de Notificações de Emergência. Os alertas foram recebidos em celulares de moradores de São Paulo, Rio de Janeiro, Paraná, Distrito Federal, Bahia, Minas Gerais e Goiás. Em alguns aparelhos, a mensagem trazia os termos misantropia ou variações desse termo e não estavam relacionadas a nenhuma situação real de risco. O Ministério da Integração e do Desenvolvimento Regional informou que o sistema foi retirado do ar temporariamente. As autoridades não sabem quem são os responsáveis, nem esclareceram se houve falha técnica, roubo de credenciais ou vulnerabilidade na plataforma. Também permanecem sem resposta questões sobre a quantidade de mensagens enviadas e a abrangência total do ataque. É preciso uma investigação transparente, principalmente porque tem muita gente que recebeu esse alerta e está com medo, né, de que hackers tenham entrado no seu celular, né? Analistas de TI sempre falam pra gente o seguinte: olha, não abram e-mail de pessoas que você não conhece, né? Tenha cuidado ao abrir o e-mail, porque ao clicar numa mensagem pode disparar um vírus e esse vírus, né, ser responsável pela captura dos seus dados. E a maioria das pessoas hoje em dia tem a vida financeira praticamente toda no celular, né? Então é imprescindível que as autoridades venham a público falar em que pé, ou trazer o passo a passo da investigação e trazer luz para essa dúvida que pode estar norteando a cabeça de muitos que usam o celular para tratar de assuntos financeiros e que podem estar vulneráveis neste momento. Então é importantíssimo uma investigação. Como alguém pode acessar o banco de dados da Defesa Civil, né, e mandar esse tipo de alerta que trouxe apreensão para muitos, agonia e agora a desconfiança de que o sistema é seguro ou não. Fica aqui, né, o nosso pedido de transparência nessa apuração, nessa investigação. Vamos falar agora de extremidade de calor. O Samuel Correia tem informação pra gente, porque foi contabilizado o calor que as pessoas sofriam na década de 1970 até agora. Conta pra gente, Samuel.
0: Exatamente, Rodrigo Machado. O calor extremo deixou de ser um problema isolado e ganhou força no mundo todo. Um estudo publicado por uma revista norte-americana acende esse alerta. Hoje, cerca de 1 bilhão de pessoas a mais enfrentam ao menos um dia de calor extremo por ano. Com isso, a parcela da população mundial exposta a esse perigo saltou de 16 para 22%. Pesquisadores analisaram dados do estresse térmico de 1960 a 2024 para mapear essa escalada. Eles compararam a última década com os anos 70, quando os termômetros começaram a subir sem parar. O índice vai de calor moderado a partir dos 26 graus até o nível extremo, que exige ações imediatas. Mas os dados também preocupantes da pesquisa aparecem justamente depois que o sol se põe. Às 10 da noite mais quentes de cada ano estão aquecendo mais rápido do que nos dias mais abafados. Ou seja, as noites têm se tornado cada vez mais quentes do que comparado com as médias durante o dia. Sem o refresco à noite, Rodrigo Machado, o corpo humano não descansa. Com isso, acaba agravando os riscos para a saúde pública. Volto com você.
1: E quando faz muito calor, sabe um local ideal para refrescar? É a Praça Paris na Glória, né? E passou a integrar esse local oficialmente o Patrimônio Cultural, Histórico e Turístico de Natureza Imaterial da cidade do Rio de Janeiro. A medida foi estabelecida pela lei, sancionada a partir de um projeto da vereadora Tainá de Paula e aprovado pela Câmara Municipal. Com reconhecimento, o espaço passa a contar como um instrumento, né, formal de proteção e abre caminho para a adoção de políticas públicas voltadas à conservação e à manutenção do local. A legislação também determina que o Poder Executivo realize os registros necessários junto aos órgãos competentes. Segundo a vereadora, a iniciativa representa um compromisso com a preservação da história e da identidade da cidade. Agora, 6h14.

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2: Eu poucas vezes fiz isso no rádio, mas vou ter que entregar um companheiro de trabalho. Falo de você mesmo, Samuel Correia.
3: Que isso?
2: É verdade, Samuel.
3: Por quê?
2: Porque crise. Durante a tarde, né, eu perguntei a você se você teria sido o ganhador da Mega Sena, né? E você disse o seguinte: se fosse o ganhador da Mega Sena, não estaria aqui neste momento. Quer dizer que você iria me abandonar por dinheiro?
3: Não, jamais. Mas seria um abandono momentâneo.
2: Ah, porque eu estaria comemorando.
3: Exatamente.
2: Mas não me chamou pra comemoração, também é um não problema.
3: Deu, não deu tempo, porque pela dinâmica da conversa durante a tarde, não deu tempo, entendeu? Mas eu elogio o casaco dele, quem tá nos acompanhando aí, ó, tá vendo esse casaco maravilhoso
2: mas
3: aqui,
2: não
3: ó.
2: Custou nem a metade do seu casaco.
3: Não,
2: olha,
3: isso.
2: Eu não sei quantos casacos, né, esse morador de Nova Iguaçu, ou a pessoa que fez a aposta em Nova Iguaçu, né, vai poder comprar esse casaco, que é caro.
3: A
2: esse casaco
3: toda.
2: Não fala português e é caro.
3: Vai comprar,
2: né,
3: a fábrica.
2: É verdade, né? Porque o apostador da Baixada Fluminense levou sozinho o prêmio acumulado da Mega Sena. A aposta feita em Nova Iguaçu foi do tipo simples e acertou os 6 números sorteados. O ganhador faturou o prêmio acumulado de mais de 39 milhões de reais. Os números sorteados foram 16, 19, 22, 24, 46 e 58. De acordo com a Caixa Econômica Federal, a aposta vencedora foi feita na unidade Rancho da Sorte Loterias de Nova Iguaçu. O local fica no bairro Maria da Luz. Então, parabéns a esse sortudo ganhador da Mega Sena. E olha, se fosse Thiago Castro, se fosse Mesquita, se fosse Thiago Castro, eu acho que o mundo seria mais habitado, hein?
3: Eu acho que ele pagaria um rodízio pra gente.
2: Pô, seria pouco, né?
3: Seria pouco, mas
2: seria
3: começo,
2: pouco, não.
3: Já, pelo menos.
2: Ele é generoso, tem uma coisa, não, ele tem vários problemas, mas generoso, ele é. 6h20 no Rio.
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2: Gente, a Baixada Fluminense ganhou uma nova estação de tratamento de esgoto que vai beneficiar 270 mil pessoas, né? Vai proteger a bacia do Guandu de 51 milhões de litros de esgoto por dia. Então, deu um passo importante no saneamento básico nesta segunda-feira com a inauguração da estação de tratamento de esgoto em Queimados, construída pela Águas do Rio, concessionária do grupo AEG, né? Que com financiamento do programa Saneamento para Todos do Ministério das Cidades e do Banco Nacional de Desenvolvimento, a unidade tem capacidade para tratar então 51 milhões de litros de esgoto por dia das cidades de Queimados, Japeri e partes de Nova Iguaçu. O presidente da Águas do Rio, Anselmo Leal, comenta essa inauguração.
6: Olha, hoje a gente veio inaugurar a primeira estação de tratamento de esgoto aqui de Queimados. Essa estação vai tratar o esgoto de Japeri, Queimados e um pedaço de Nova Iguaçu, cuidando de 270 mil pessoas. Ou seja, o esgoto que hoje sai da casa das pessoas e vai direto para o Rio Guandu, agora ele vai passar por essa estação, vai ser tratado e devolvido à natureza em condição adequada. Com isso, não só essas famílias passarão a ter saúde e qualidade de vida, mas o Rio Guandu deixará de receber esse aporte importante de esgoto, que é o manancial que a gente recebe a água que a cidade trata. Com essa estação, a gente vai ter então uma melhora da qualidade do Rio Guandu, que vai beneficiar 9 milhões de fluminenses que recebem água produzida aqui, proveniente do Rio Guandu.
2: Então, o projeto contará então com 700 quilômetros de redes coletoras, 13 quilômetros e 200 metros de coletores tronco e mais de 60 estações elevatórias. Projeto de universalização do serviço de esgoto da região conta com 172 milhões e 800 mil reais de investimentos financiados pelo programa Saneamento para Todos, gerido pelo Ministério das Cidades. Agora 6h22 no Rio.
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2: E 5 anos após a operação policial no Jacarezinho, a justiça decidiu levar a julgamento pelo Tribunal do Júri 2 policiais civis da Coordenadoria de Recursos Especiais, a CORE. A decisão está relacionada à morte de Omar Pereira durante a ação realizada em maio de 2021. Segundo testemunhas e laudos periciais, a vítima estava desarmada, sozinha, em um quarto e não ofereceu resistência no momento da abordagem. O policial Douglas de Lucena Peixoto Siqueira vai responder por homicídio e abuso de autoridade. Já Anderson Silveira Pereira será julgado por abuso de autoridade. Agora 6h23 e a juíza Caroline Figueiredo, da 7ª Vara Federal Criminal do Rio de Janeiro, condenou o ex-delegado federal Wallace Noble por lavagem de dinheiro e falsidade ideológica. A condenação é de 14 anos, 6 meses e 15 dias de prisão em regime fechado, além do pagamento de 341 dias multa, que resulta em um total de 130 mil reais. Wallace Noble poderá responder em liberdade. Ele foi preso em outubro de 2020. A Polícia Federal e o Ministério Público Federal também tiveram como alvo na ocasião a investigação de empresários suspeitos de pagar propina para policiais e servidores em troca de proteção em investigações. Agora 6h24 no Rio.
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2: A Justiça Federal condenou 6 pessoas envolvidas em um esquema criminoso de desvio de recursos públicos do Sistema Único de Saúde no município de Barra do Piraí, no sul fluminense. As penas variam entre 6 e 19 anos de reclusão e atendem a pedidos do Ministério Público Federal com base em investigações da Polícia Federal. As fraudes ocorreram entre abril e setembro de 2013, durante o mandato tampão do então presidente da Câmara Municipal, Expedito Monteiro de Almeida. Segundo a apuração, o esquema causou um prejuízo de mais de 824 mil reais aos cofres públicos, afetando o atendimento à saúde da população. Em razão do foro por prerrogativa de função, Expedito Monteiro foi julgado pelo Tribunal Regional Federal da 2ª Região e acabou absolvido. Agora 6h25.

0: 9 vi depois, agora 6:30 no Rio de Janeiro. E Samuel Corrêa tem informação pra gente. Alô, Samuca.
1: Alô, Rodrigo Machado, olha, atenção, você aí que trafega, por, na verdade, que trafega e utiliza os trens da nova concessionária, né, Trens RJ, por conta do jogo da Seleção Brasileira, na quarta-feira, a concessionária anunciou mudanças na grade de horário, principalmente no período de pico, antecipou, na verdade, aí o reforço nas composições. Com ponto facultativo estadual, a partir das 3 horas da tarde, a operação de pico será antecipada. Os ramais Santa Cruz e Japeri vão operar com intervalos de 8 a 20 minutos entre as 3 horas da tarde e as 6:30 da noite. Após esse período especial, os trens voltam a operar na grade regular. De acordo com a concessionária, a programação do transporte pode sofrer algum tipo de alteração pontual, dependendo da movimentação e da chegada do público, Rodrigo.
0: Ok, obrigado, Samuca. E a linha 463 São Cristóvão Copacabana voltou a circular com outra identificação, LECD 153. Após ficar inoperante em janeiro deste ano, o itinerário do ônibus retornou com novos equipamentos como ar-condicionado, acessibilidade, identidade visual do Sistema Rio. De acordo com a Secretaria Municipal de Transportes, o percurso inicia em frente à estação de metrô de São Cristóvão, em seguida passa pela Avenida Francisco Bicalho, Centro, Túnel Rebouças, Humaitá e Botafogo até a chegada à Copacabana, no ponto regulador, nas proximidades da estação Siqueira Campos. 4 linhas ficaram inoperantes no início deste ano por conta da má prestação de serviço das viações Real Auto Ônibus e Vila Isabel, que tiveram a garagem lacrada. Atualmente, a operação dos coletivos é de responsabilidade de empresas do consórcio Intersul. No dia 7 deste mês, a Prefeitura do Rio entregou 40 novos ônibus para reforçar a operação em Vila Isabel e bairros do entorno, permitindo a retomada gradual dos serviços. A linha 222 Grajaú Gamboa e 439 Vila Isabel Leblon serão reativadas nos dias 5 e 19 do mês que vem, respectivamente. E deixa eu chamar a Luciana Paiva, porque tem um alerta importante, porque o uso de dinheiro dentro dos ônibus já está em contagem regressiva. Luciana, conta pra gente.
2: Rodrigo, falta apenas uma semana para o fim do pagamento em dinheiro nos ônibus municipais do Rio. A mudança entra em vigor no próximo dia 28 e faz parte da implantação definitiva do sistema JAE. Segundo a Prefeitura, mais de 170 mil pessoas aderiram ao novo sistema desde o anúncio das mudanças em maio. Atualmente, apenas 4% das viagens ainda são pagas em dinheiro. A partir do dia 28 de junho, as integrações tarifárias do bilhete único Carioca e do bilhete único Margaridas estarão disponíveis apenas para usuários do aplicativo JAE ou do cartão preto, vinculado ao CPF. O cartão verde vai continuar funcionando para viagens simples, mas perderá o benefício das integrações. A Prefeitura ampliou a rede de atendimento para facilitar a transição, com cerca de 1.600 pontos para emissão e recarga dos cartões. Além disso, o pagamento por Pix já está disponível em toda a frota do município. Segue com você, Rodrigo Machado.
0: Obrigado, Luciana Paiva. 6:34. O governador em exercício do Rio, Ricardo Couto, vetou integralmente o projeto aprovado pela Alerj, que prevê a criação de banheiros neutros de uso exclusivo. A decisão foi publicada no Diário Oficial desta segunda-feira. Na justificativa, Couto argumenta que a proposta poderia ter efeito contrário ao pretendido, reforçando mecanismos de segregação e rotulação social de pessoas trans e não binárias. O projeto já havia sido criticado por entidades e ativistas que defendiam que espaços exclusivos poderiam isolar justamente o público que a medida pretendia acolher. Agora 6:34, e a delegacia da Rocinha indiciou a turista colombiana que ofereceu uma banana a uma capoeirista na favela da Rocinha. E o caso aconteceu no dia 26 de maio deste ano. As imagens mostram o momento em que uma mulher tenta colocar uma banana dentro da sacola usada para arrecadar contribuições do público após a roda de capoeira. No vídeo, o capoeirista Ian Jerônimo Martins da Silva, conhecido como Nescau, que recolhia as doações, retira a sacola imediatamente ao perceber o que estava acontecendo. Em seguida, outra mulher aparece rindo. Os investigadores descobriram que no dia 27 de maio, a mulher saiu do Brasil com o objetivo de fugir da responsabilização criminal. Ela foi identificada e vai responder por injúria racial. A Polícia Civil também solicitou a inclusão do nome da mulher na lista vermelha da Interpol. E a Polícia Federal prendeu um fornecedor de armas do Comando Vermelho que estava no Suriname e movimentou cerca de 150 milhões de reais. Arnaldo Ribeiro e a mulher Denise Mendonça foram detidos pela polícia do menor país independente da América do Sul em uma mansão na capital daquele país. E o casal, né, recebeu voz de prisão. De acordo com as investigações, Arnaldo Ribeiro negociou a compra de 10 fuzis AK-47 para o Comando Vermelho. A 5ª Vara Federal Criminal do Rio de Janeiro também determinou o bloqueio de 500 milhões de reais em bens e a suspensão das atividades econômicas.

0: Boa noite, Rodrigo. Muito boa noite a todos que nos acompanham pelo Panorama Manchete.
1: Doutora Silvana, eu recebi aqui, através do nosso WhatsApp 21 99 507 0525, uma mensagem que diz o seguinte: oi, Rodrigo, me chamo Edgar Saraiva e estou ouvindo a Manchete em Pilares. Eu queria pedir uma orientação da doutora Silvana. Eu tenho dois irmãos, uma mais velha e um mais novo. A mais velha não fala comigo e me proibiu de ver meus pais, que estão idosos e com mal de Alzheimer. Ela alega que eles foram interditados e estão sob a guarda dela, e as minhas visitas causam perturbação a eles, porque eu tento fazer eles lembrarem de mim. Minha pergunta é: a minha mãe pode, a minha irmã, deve ser, né? Minha irmã pode impedir as minhas visitas? E se eu conseguir a liberação, ela pode estipular dia e hora? Né? Pergunta o Edgar Saraiva, de Pilares.
0: Edgar, muito obrigada aí pela pergunta. E olha, eu vou começar dizendo que, caso você não tenha recebido uma intimação judicial, seja ela por correio, seja ela por oficial de justiça, para você se manifestar no processo de interdição da sua mãe, a sua irmã não está falando a verdade para você. Porque no caso do que é mais do que um filho, os outros, no caso de interdição, no caso da responsabilidade ficar para um irmão, é somente via judicial, e os outros irmãos são citados a se manifestar, porque pode ser que a pessoa que está interditando não esteja falando a verdade. Então, caso você não tenha sido intimado por oficial de justiça, ou que essa intimação não chegou por correio, não é verdade que a sua irmã está com a interdição da sua mãe representando ela, tá bom?
1: Então, se de alguma forma, doutora Silvana, então se de alguma forma ela conseguiu a interdição sem a ciência dos outros filhos, dos irmãos dela, né? Ela então cometeu um crime.
0: Cometeu um crime só se ela foi lá dizendo que era filha única, ou que os demais irmãos estavam desaparecidos e sem contato, e esta citação ocorreu por diário oficial. Do contrário, ela cometeu o crime de toda forma. Então, ele precisa... É Edgar, né, o nome?
1: Isso, Edgar Saraiva, de Pilares.
0: O Edgar tem que pedir o número do processo e a decisão de que ela representa a mãe como a interdição.
1: Perfeito. Agora, em relação às visitas, né? Essa irmã do Edgar pode restringir a visita, alegando que ele causa perturbação aos pais com Alzheimer? Ou ela também tem a possibilidade de determinar que hora, que dia ele pode visitar os pais?
0: Não, ela não tem esse poder. Este poder é do judiciário e também passaria numa avaliação, o Edgar passaria numa avaliação com a psicóloga forense, juntamente com a mãe. Somente a psicóloga forense, a designada pelo juiz, poderia dar um laudo no processo dizendo: o Edgar, quando está com a mãe, causa perturbação, do qual, provavelmente, pelo que ele disse, isso não aconteceu. Então, ele tem o direito à visita. Ele deve se dirigir até onde a mãe está, e caso ele seja impedido de ficar o tempo que ele quiser a sós com a mãe, ele deve discar 190 ou procurar o judiciário para exercer o direito dele.
1: Perfeito. Doutora Silvana Campos, como achá-la nas redes sociais?
0: Minhas redes sociais, sempre a mesma, ADV Silvana Campos. Um prazer enorme compartilhar as minhas redes com os seus ouvintes.
1: Doutora Silvana Campos, até a próxima segunda-feira. Obrigado pelo carinho. Tenha uma excelente semana.
0: Sempre à disposição.

0: Beijão a todos nós, muito obrigada.
1: 6h42 no Rio.
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3: Fechando, Rodrigo, agora com informações para quem está passando pela ponte. Vamos atualizar a situação em direção a Niterói. Ainda verificam dificuldades a partir dos acessos, tanto pela linha vermelha como pela Avenida Brasil, até a chegada reta do cais. Depois, de fato, o trânsito melhora bastante até a altura da Ilha de Mocanguê, onde verifica uma nova retenção até a chegada à Praça do Pedágio. Quem puder, dê preferência às barcas, sem dúvidas vai chegar com mais tranquilidade. Sentido Rio da Ponte, apresentando lentidão somente no acesso à Avenida Brasil. Para a região dos Lagos e Itaboraí, neste momento, a RJ-74 fica sendo uma melhor opção. A BR-101, com retenções na passagem de Neves até as proximidades de Boaçu, em decorrência de um acidente que aconteceu agora há pouco, o trânsito muito prejudicado nessa direção. 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Vivi Costa e as informações do trânsito aqui para a Manchete FM.
1: Ok, obrigado, Vivi. Agora 6h43 no Rio.
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5: Rodrigo Machado, presidente dos Estados Unidos, Donald Trump, declarou que o Estreito de Hormuz está totalmente aberto. A afirmação ocorre logo após a primeira rodada de negociações entre os dois países rumo a um acordo de paz final. Segundo os mediadores do Catar e Paquistão, o diálogo também busca desacelerar a guerra em andamento no Líbano. Embora o governo do Irã não tenha se pronunciado oficialmente, o parlamento de Teerã confirmou passos importantes. Os iranianos aceitaram criar uma linha direta de comunicação com os norte-americanos. De acordo com a estatal iraniana, foi acordado a liberação de 12 bilhões de dólares em ativos iranianos congelados. Vale lembrar que o Estreito de Hormuz foi reaberto oficialmente na última quarta-feira, após a assinatura do Tratado Preliminar de Paz. Pelo canal estratégico ali do Oriente Médio, cerca de 20% de todo o petróleo consumido no mundo passa pela região. E o primeiro-ministro do Reino Unido, Keir Starmer, anunciou nesta segunda-feira sua renúncia ao cargo. Assim, se encerra de forma antecipada um governo que havia chegado ao poder com ampla maioria parlamentar em 2024. A decisão foi comunicada durante um pronunciamento em frente à residência oficial do chefe do governo britânico em Londres. Starmer informou que apresentou sua renúncia ao rei Charles III durante a manhã. Com a renúncia, o Reino Unido inicia um novo capítulo político, enquanto o Partido Trabalhista busca reorganizar sua liderança e preservar a maioria conquistada nas urnas há menos de 2 anos. Rodrigo Machado.
1: Ok, obrigado, Samuel. 6h45 no Rio. We'll be right back.

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0: manchete de trânsito. Alô, Vivi Costa.
1: Oi, Rodrigo. Agora com informações da linha amarela, teve um acidente há pouco envolvendo carro e mureta em direção ao Fundão no trecho de Del Castillo. Tinha uma faixa ocupada, foi liberada agora há pouco, no entanto, o trânsito ainda está lento. Para quem sai da Barra da Tijuca, pode pegar a Grajaú Jacarepaguá, vai chegar com mais tranquilidade. Sentido Barra, ainda verifico problemas ali no trecho de Inhaúma até Piedade e depois no acesso a Ayrton Senna. Mais uma vez, Grajaú Jacarepaguá sendo a melhor escolha. 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Beijo, Rodrigo. Até a próxima.
0: Obrigado, Vivi. Aquele abraço pra você. 6,49 no Rio. Governo Federal deu o primeiro passo para avaliar a possibilidade de oferecer canetas emagrecedoras pelo Sistema Único de Saúde. O ministro da Saúde, Alexandre Padilha, afirmou que a pasta pretende iniciar ainda este ano um protocolo de estudos com 250 pacientes para analisar a viabilidade da incorporação desse tipo de medicamento à rede pública. A proposta é medir os impactos clínicos e econômicos do tratamento antes de qualquer decisão sobre a inclusão definitiva da tecnologia no SUS. De acordo com Padilha, o estudo ainda precisará passar pelo comitê de ética da instituição responsável. A expectativa, porém, é que os trabalhos sejam iniciados nos próximos meses. Agora, 6h50, quem tem informação pra gente é a Adriana França. Alô, Adriana!
2: Rodrigo Machado e ouvintes da Rádio Manchete, a Secretaria Municipal de Saúde do Rio iniciou hoje a vacinação de crianças de até 5 anos com a pneumocócica conjugada 20 valente a Pneumo 20. O imunizante acaba de ser incorporado ao calendário de vacinação infantil pelo Ministério da Saúde. A fórmula protege contra doenças causadas pela bactéria conhecida como pneumococo, responsável por infecções que variam de quadros leves, como otite e sinusite, até formas graves, como pneumonia, meningite e sepse. A disponibilização da Pneumo 20 representa um avanço importante para a saúde da população, em especial as crianças pequenas, grupo mais vulnerável às doenças invasivas. A vacina previne contra 20 sorotipos da bactéria, ampliando a proteção em relação às vacinas utilizadas atualmente, além de contribuir para a redução de hospitalizações, sequelas e óbitos. A meta da Secretaria é vacinar 95% da população-alvo na rotina infantil. A vacina está disponível nas 243 salas de vacinação da rede municipal. Isso inclui as clínicas da família, centros municipais de saúde, Supercentro Carioca de Vacinação de Botafogo, o Supercentro Carioca de Vacinação da Zona Norte e o Supercentro Carioca de Vacinação do Parque Shopping. Para receber a vacina, é necessário apresentar documento de identificação da criança e, preferencialmente, a caderneta de vacinação ou outro comprovante vacinal. Segue com você, Rodrigo.
0: Ok, obrigado, Adriana. 652, a informação de Joyce Santos.
3: Rodrigo, a Polícia Civil prendeu em flagrante o dono de uma clínica veterinária em Bom Sucesso, na Zona Norte do Rio, hoje. A ação foi realizada por agentes da Delegacia do Consumidor após denúncias de irregularidades no estabelecimento. Durante a fiscalização, os policiais encontraram medicamentos vencidos, como antibióticos e analgésicos, que estavam armazenados e poderiam ser usados em atendimento aos animais. Os agentes também constataram que a clínica funcionava sem a presença de um responsável técnico, o que é obrigatório por lei. O proprietário acompanhou a vistoria e foi levado para a sede da DECOM, onde acabou autuado em flagrante por crimes contra a relação de consumo. Segundo a Polícia Civil, o uso de medicamentos fora da validade pode causar riscos graves à saúde dos animais, como intoxicação. Denúncias sobre irregularidades em estabelecimentos podem ser feitas diretamente à Delegacia do Consumidor, Rodrigo.
0: Ok, obrigado, Joyce. E o Supremo Tribunal Federal negou o pedido de liberdade do deputado Thiago Rangel, do Avante, preso desde maio por suspeita de desvios na educação do estado do Rio. O STF manteve a prisão depois que a Polícia Federal descobriu mensagens de intimidação enviadas pelo político à nova secretária de Educação. Conversas obtidas pela investigação mostram outros episódios de planejamento de ataques e desavenças políticas. O parlamentar do Avante foi preso no começo de maio, suspeito de chefiar um esquema de desvios na Secretaria Estadual de Educação. 6h53, e o avanço de grupos extremistas na internet levou as forças de segurança a identificar pelo menos 132 suspeitos de envolvimento com crimes digitais ligados ao extremismo. A maioria dissemina discurso de ódio e incita violência em todo o Brasil entre janeiro e maio deste ano. Os dados foram obtidos junto ao Laboratório de Operações Cibernéticas Cyberlabs. E o órgão vinculado ao Ministério da Justiça e Segurança Pública presta apoio técnico e de inteligência às polícias estaduais e federais em investigações envolvendo crimes praticados no ambiente virtual. Agora, 6h54 no

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1: Um Sonho a Mais é uma telenovela brasileira produzida e exibida pela TV Globo para a faixa das 7 da noite, de 4 de fevereiro a 2 de agosto de 1985, com 153 capítulos. Escrita por Daniel Mais, foi inspirada na peça teatral Volpone, de Ben Jonson. Contou com argumento e supervisão de texto de Lauro César Muniz e direção geral de núcleo de Roberto Talma. A trama gira em torno do milionário Antônio Carlos Volpone, vivido por Neila Torraca. Após 18 anos no Egito, ele retorna ao Brasil fingindo uma doença terminal e vivendo em uma redoma de plástico. Seu objetivo é provar sua inocência no assassinato do pai da sua noiva e reconquistar o seu antigo amor. No elenco, Neila Torraca, Silvia Bandeira, Marco Nanini, Fulvio Stefanini, Suzana Vieira, Maite Proença, Edson Celulari e Tássia Camargo. Da trilha sonora de Um Sonho a Mais, vamos ouvir Me Liga, Os Paralamas do Sucesso.

0: Paralamas do Sucesso, nosso teletema de hoje, de Um Sonho a Mais, de 1985. E é a nossa saideira de hoje, não dá tempo para mais nada, porque vem aí a galera do Agito Esportivo, direto dos Estados Unidos, falando tudo da nossa seleção. Então a galera do Agito Esportivo, no seu rádio, no Campo da Manchete. Família Manchete, até amanhã, se Deus quiser, ele há de querer. Excelente noite para todos, para todo mundo.
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0: também já está na manchete na edição do nosso Agito Esportivo de todo dia, de segunda a sexta, de 7 às 8 da noite, trazendo destaques da Copa, colocando você no clima da Copa, tudo que está acontecendo na Copa, né? E a nossa galera atenta também a toda a movimentação da seleção brasileira com os nossos boletins aqui ao longo da programação, os flashes do Marcelo Marinho, os boletins informativos da Litoral News no canal do YouTube e todo o clima dos bastidores da seleção no YouTube, na Rádio Manchete, nas redes sociais, aqui na Litoral News, a número 1 do YouTube do Brasil. Daqui a pouco tem Noruega e Senegal. Ao vivo é mais um jogo importante nessa primeira fase da Copa nos Estados Unidos, hein, Cidão Marinho?
1: É explosão e tem o primeiro jogo paralisado por conta da chuva, né? França chovendo bastante no Lincoln Financial Field, razão climática. Então, pela primeira vez na Copa, assim como foi na Copa do Mundo de Clubes do ano passado, temos o primeiro jogo paralisado em relação à questão climática. Agora, é uma Copa do Mundo que tá bacana da gente acompanhar. A gente tem visto algumas surpresas acontecerem. O próprio Uruguai, né? Ele pagou um preço muito grande daquilo que Cabo Verde já tinha feito contra a Espanha. Ontem empatou em 2-2. A gente pode ver também, né, uma seleção que entra dentro do gramado, como o Congo, conseguiu um empate na primeira rodada contra a seleção de Portugal. Curaçao conseguiu um empate contra a seleção do Equador. Até as próprias equipes sul-americanas estão tendo alguma dificuldade, né? Só quem está com uma facilidade maior na Copa entre as equipes sul-americanas, dá para dizer que a Argentina, o Brasil acho que vai se classificar, mas não é facilidade. E aí a seleção da Colômbia, se vencer o duelo de amanhã contra o seu desafio, que vai ter dentro desde o compromisso da terça-feira, seleção da Colômbia vai enfrentar a equipe do Congo. Se a Colômbia também se classifica. Mas agora, Paraguai, Uruguai, Equador, todo mundo numa situação um pouquinho mais difícil dentro dessa Copa, assim também como a seleção brasileira, que não está numa situação assim tenebrosa, numa situação horrível, mas é uma situação que traz sim um alerta ligado, né? Visando a última rodada dessa Copa do Mundo de 2026. A Copa tá bacana e hoje o Lionel Messi conseguiu fazer mais 2 gols com a seleção da Argentina, se tornou o maior artilheiro da história das Copas do Mundo, com 2 gols marcados. É um atleta de alto nível, está na última Copa, é um jogador de altíssima qualidade e que ultrapassou, já tinha igualado Miroslav Klose na primeira rodada e agora ultrapassou o Klose dentro desta segunda rodada com 5 gols em 2 jogos. Agora ele tem 18 gols marcados na história das Copas do Mundo. Aliás, explosão, é uma Copa com muitos gols marcados. E entre esses gols marcados, muitos artilheiros também estão aparecendo, né? Temos vários atletas aí de altíssimo nível, vários jogadores que podem ser os caras para colocar a bola no fundo da rede. Nessa terça-feira tem a Inglaterra do Harry Kane. A gente viu o Haaland, né, jogar dentro da seleção da Noruega, jogará mais um compromisso. Então a verdade é que as seleções que estão dentro dessa Copa, elas têm grandes nomes, grandes artilheiros, e um desses artilheiros, Lionel Messi, fez os 5 gols da seleção da Argentina, conseguiu marcar esse recorde. E agora é o jogador que mais tem gols na história de Copas do Mundo, e além disso, é o jogador com mais vitórias também na história da Copa do Mundo. Explosão.
0: Extraordinário, né, cara? E o Messi hoje ainda perdeu um pênalti, né? Ele poderia ter feito mais um, e é hoje o maior artilheiro da história das Copas. 18 gols, se não estou enganado, né? 18 gols o Lionel Messi na história das Copas. É um número impressionante, mas também, amigo, é a sexta Copa do Lionel Messi, né? Eu acho que na época anterior, o próprio Klose não jogou tantas Copas, o Pelé não jogou tantas Copas, o Ronaldo, que é um dos maiores artilheiros, não jogou tantas Copas, né? E agora o Klose tem um número dele superado, né? Para perder a posição de maior artilheiro da história do Mundial para o Lionel Messi. E o Mbappé vem atrás, está 1-0 para a França, gol do Kylian Mbappé. Até para atualizar o torcedor, Cidão Marinho, o jogo França e Iraque sendo disputado na Filadélfia, no Financial Lincoln, o mesmo estádio onde o Brasil jogou na partida da última sexta-feira, né, a sua segunda partida na Copa. O jogo foi lá na Filadélfia e está chovendo demais. Caiu um pé d'água com raios. né? Com muita chuva, o jogo está parado por pelo menos 30 minutos. Agora eu estou acompanhando aqui a previsão da meteorologia para Pensilvânia, para a cidade da Filadélfia, e tem nuvens carregadíssimas, uma tormenta pesadíssima, né? Então é o primeiro jogo paralisado por questões meteorológicas da Copa do Mundo desse ano. Ano passado, na Copa do Mundo de Clubes, foram pelo menos 5, 6 jogos, né? Paralisados por questões meteorológicas durante toda a disputa daquela Copa do Mundo de Clubes. Nessa mesma época, vários estádios se repetem, né? Teve jogo em Atlanta, mas Atlanta não tem problema que o estádio é fechado, Mercedes-Benz. Mas teve jogo na Filadélfia, teve jogo em Nova York, teve jogo na Flórida, Orlando e Miami foram sedes ano passado, esse ano só Miami é sede da Copa. E vários jogos foram paralisados exatamente pela questão climática. Então, é aguardar, né, o tempo previsto para essa retomada de França e Iraque, pelo menos meia hora. A arquibancada do Financial Lincoln foi praticamente toda ela evacuada. Não há torcedores na arquibancada, tem agentes de segurança ali verificando qual é a situação. Nesse momento não chove na Filadélfia, mas eu acabei de checar aqui na previsão da meteorologia, né, as nuvens se deslocam ali à beira da estrada Interestadual 95, que é onde fica o estádio, fica exatamente do lado da 95, né, entre Nova Jersey e Filadélfia, logo depois ali já vai para Atlantic City, já volta para Nova Jersey, né, e ali a previsão de chuva por pelo menos mais uma hora. No Campeonato Mundial de Clubes, Cidão, me ajuda a lembrar o tempo de paralisação daquele jogo entre o Bayern e o Benfica, né? Que ficou parado, acho que mais de 2 horas e meia.
1: 4 horas, explosão.
0: 4 horas, né? Eu lembro que era mais de 2 horas e meia, mas 4 horas de paralisação. Não sei se a gente vai chegar a tanto, né, de paralisação nesse duelo entre a França e o Iraque, mas que vai demorar a voltar, pela previsão que eu vi da meteorologia aqui, vai sim. Agora volta a chover no Financial Lincoln na Filadélfia, né? E a arquibancada está praticamente toda ela esvaziada, tem só um setor ali que é coberto. Né, atrás do gol à direita, uma espécie de camarote, ali o pessoal ainda está podendo ficar, porque está abrigado de eventuais raios. E a lei é clara, tem um raio a pelo menos 3 quilômetros de distância do estádio ou da praça esportiva. O jogo para, sai todo mundo da arquibancada, vai todo mundo para a parte interna do estádio, os estádios já são construídos pensando nisso, até que a condição seja restabelecida. A gente viveu isso no ano passado, lembro bem, num jogo em Nova Jersey, entre o Palmeiras e o Al-Ahly, né, Cidão Marinho?
1: É, bem lembrado, né? Na Copa do Mundo de Clubes foram vários acontecimentos em relação a essa questão que envolve a questão climática, né? E vários jogos ficaram paralisados, tiveram uma certa paralisação a cada compromisso e a seleção da França tem esse jogo, né? Paralisado no momento, no enfrentamento contra a seleção do Iraque. Copa do Mundo de 2026, daqui a pouco tem também os outros duelos da noite, tem Noruega e Senegal, tem também o duelo da seleção da Argélia, no grupo da Argentina enfrentando a Jordânia, né? Argélia e Jordânia é um jogo peculiar, mas que teoricamente vai ter emoção, porque se as equipes não vencerem, podem ir numa situação muito difícil para a última rodada, ainda mais a Jordânia, né? Que se não vencer, vai enfrentar uma Argentina na última rodada, mas a Argélia vai para o enfrentamento contra a seleção da Áustria, então pensando pelo menos em classificação no terceiro lugar dos grupos, é importante que busquem essa vitória dentro deste compromisso, que saiam com os 3 pontos somados deste jogo. E aí a gente olha para essa Copa do Mundo até aqui, falei da questão dos gols, né? São muitos gols marcados e vários compromissos que são grandes surpresas. Acho que a grande surpresa da Copa até o momento, explosão, é a seleção de Cabo Verde. Né, nossos companheiros também falam português. O presidente Cabo Verde chegou a dizer, né, que Cabo Verde é um Brasil menor, né, que o Brasil é um Cabo Verde maior, foi a expressão que ele utilizou, né, o nosso território brasileiro é um Cabo Verde maior, é um Cabo Verde, né, com maior território, ele utilizou essa expressão. E a grande sensação até agora é a seleção de Cabo Verde, que ontem conseguiu um empate contra a seleção naquela ocasião, a seleção do Uruguai. E o Uruguai fica numa situação bem delicada, bem complicada. Essa questão também das seleções inferiores. Amanhã tem o jogo do Congo, tem o jogo do Uzbequistão, enfrentando Portugal, enfrentando a Colômbia, respectivamente. Como dá para tratar essa participação dessas equipes ou estreantes ou que voltam à competição depois de muito tempo? Porque até o grupo que é a Nova Zelândia, por exemplo, a Nova Zelândia é a seleção com o pior ranqueamento na FIFA, é a seleção que, né, tem o pior ranking. Ontem o Egito venceu a Nova Zelândia, mas a Bélgica empatou em 0-0 com o Irã. Me parece, Clusão, que essa questão do terceiro colocado se classificar traz um impacto positivo para que as seleções que têm o menor nível possam buscar, né, um jogo mais competitivo, um jogo mais intenso dentro do gramado. São seleções que podem ter essa boa dinâmica, talvez muito motivadas por essa questão de passar também o terceiro colocado, Esposão.
0: É, hoje o Martinelli deu uma entrevista na seleção brasileira. E ele até falava sobre a questão do calor, sabe, Sidão? O calor tá muito forte em alguns locais, é época do ano propícia a esse tipo de situação, né? E a gente tá vendo aí a dificuldade que algumas seleções vão tendo, né? A temperatura essa semana até deu uma melhorada, deu uma aliviada. Mas esse é um fator que influenciou no Mundial de Clubes do ano passado e influencia esse ano. Tem o desgaste de alguns jogadores que chegaram às fases mais agudas das Copas Europeias, né? Os jogadores que atuam no Brasil, que atuam na América do Sul, todos em meio de temporada, mas os que atuam na Europa em final de temporada. Então, isso tem um impacto, né? Mas veja, a Argentina deu conta do recado. O Brasil quase deu, né? Fez 4-6, não é uma campanha ruim, acho que tem tudo para passar em primeiro lugar. A Espanha se recuperou, tem um jogo difícil contra o Uruguai. A Inglaterra joga amanhã, a França está vencendo, o jogo que está paralisado em razão das condições climáticas na Filadélfia. Então, eu acho que a Copa vai mostrando o caminho para os favoritos, mas sempre tem caminho para surpresa. Cabo Verde é uma delas, o Congo amanhã vai se provar contra a Colômbia, né? Se o Congo impuser dificuldade contra a seleção colombiana, ele mostra a sua força. Né? Os Estados Unidos, para mim, são uma surpresa positiva. O México é uma surpresa positiva. E a gente tem visto alguma dificuldade. A França não está batendo o Iraque com facilidade no jogo da Filadélfia, que está paralisado em razão das tormentas. Né? Não se tem previsão ainda de quando o jogo volta. Mas a França é muito melhor tecnicamente que o Iraque. Mas você hoje se fecha, baixa as suas linhas, cria dificuldade para que haja penetração do adversário, ainda que ele seja mais forte, e consegue equilibrar os jogos. Vai ter sucesso o time forte, a seleção forte, é que souber furar esses bloqueios, né? Que souber trabalhar no sentido de furar todos esses bloqueios para que efetivamente os caminhos sejam encontrados. Eu acho que é quase briga de gato e rato algumas vezes, né? O gato, que é o time mais forte, correndo atrás do rato, que é o time mais fraco. O rato vai tentando se esconder, tentando impedir que o gato pegue. Né? Cabe ao gato ter a estratégia correta para pegar o rato e seguir adiante, fazendo o ciclo da vida avançar. É mais ou menos assim que eu acho que a coisa funciona. Nem sempre o time mais forte consegue. Portugal não conseguiu contra o Congo, a Espanha não conseguiu contra a Arábia Saudita, né? Alguns outros times, a Bélgica está tendo muita dificuldade no grupo dela. Mas enfim, é uma Copa do Mundo marcada, na minha opinião, por equilíbrio, mas daqui a pouco os favoritos vão colocar as coisas em ordem, vão colocar as coisas no lugar. E o Martinelli, Marcelo Marinho, falou sobre isso, né, na coletiva de hoje da seleção brasileira em Baskin Ridge. Ele falava sobre essa perspectiva, uma comparação até do nível, da intensidade da Copa do Mundo com a Premier League, aliás, onde ele foi campeão jogando pelo Arsenal nessa temporada, hein, Marcelo?
2: Olá, Explosão, olá, Sidão, olá, amigos que nos acompanham aqui na nossa transmissão, na nossa jornada, também no somzão da manchete. É verdade, Sidão, Explosão, é que a intensidade da Copa do Mundo, ela é muito alta. Eu entendo que o Martinelli, ele joga na Premier. O que os técnicos, eles costumam debater muito, e a gente precisa usar essa ferramenta de análise para entender de que maneira os jogos estão sendo intensos ou não. E aqui é o que acontece, da diferença da Premier League, por exemplo, no Campeonato Brasileiro. Na Premier League, o jogo ele é mais controlado, ele entra numa trocação muito grande, às vezes nos 10, 15 minutos finais. No Campeonato Brasileiro, às vezes essa trocação muito grande, ela começa faltando 30 minutos para o final do jogo. Começa nos 25 minutos finais do jogo. Só que há um problema quando você tem calor, está num ambiente de calor, os jogadores não têm mais nem esse fôlego para buscar a trocação dentro do gramado, para jogar essas alternativas dentro de campo. Tanto é que a gente está vendo uma superioridade dos times que conseguem abrir o placar. É, a gente teve até algumas viradas, como foi a virada da Copa do Mundo, Sidão, da Alemanha. Me lembre se tivemos alguma outra, Sidão, mas a gente está tendo poucas viradas nesse Mundial. Porque numa situação de calor, no Nordeste, nessa parte de Boston, Filadélfia, Nova York, onde estão três sedes da Copa, não está nem fazendo tanto calor. Mas na Flórida está muito quente, o verão já começou, em outros estados está com calor muito forte. Então isso se torna um obstáculo a mais para as equipes no transcorrer da Copa do Mundo, no transcorrer do Mundial. E encontrar maneiras do time se manter competitivo, mesmo no ambiente Eu vou chamar de Uxiu, porque não é fácil jogar é no ambiente calor. A partir de agora, a parada para hidratação ela vai ser até bem mais útil, por conta de todas as questões que envolve a Copa do Mundo ano de 2026. Mas a intensidade que você vai aplicar ou não, você precisa ter essa consciência dentro do gramado, que nos jogos onde você está numa reta final de temporada, a temporada europeia no fim, nos jogos onde você precisa encontrar dinâmicas positivas dentro do jogo, você precisa ser intenso desde o início. Porque a grande pedra no sapato aí, Cidão, é que se você deixar para ser intenso no segundo tempo, a vaca já pode ter ido para o brejo. Então, bem verdade que são intensidades diferentes, mas em ambiente de calor, a Premier League ela tem um jogo mais intenso mesmo, porque você praticamente não joga no verão. Inglaterra, temperatura amena, boa parte do ano, primavera, outono, inverno, escurece muito cedo. Então isso ajuda na prática do futebol nesse sentido. Mas se torna um desafio a mais a questão do calor, a própria questão da preparação da equipe na sequência da competição, Cidão.
1: Essa questão que você trouxe aí, né, de poucas viradas dentro de uma Copa do Mundo, é muito por conta disso. O nível de intensidade que o jogo requer, o nível de intensidade que a partida pede. Porque quando você tem uma partida, quando você começa vencendo, né, faz um gol logo no início, você pode ver, até as goleadas que aconteceram na Copa, a grande maioria das goleadas, eu chamo de goleada, algum placar, né, por mais de 4 gols de diferença, na grande maioria das vezes nessa Copa de 2026, a goleada ela surge através de um gol no início do jogo. Foi assim no jogo do Canadá, foi assim no jogo dos Estados Unidos, foi assim no jogo da Suécia, foi assim em outros compromissos, Japão mesmo, né, fez um gol também logo no início. A Holanda, que venceu por goleada nessa segunda rodada, também fez um gol logo no início. E essa questão que a gente fala da intensidade física que o jogo requer tem gerado muita polêmica, porque além da intensidade física que o jogo requer, essas pausas para hidratação são pausas que muitos treinadores têm visto de forma negativa. Por que têm visto de forma negativa? Porque a pausa, ela cria um hiato dentro do jogo. Você tem ali 3 minutos onde a intensidade é baixa, você pode voltar para o jogo de uma maneira melhor do que você estava apresentando, ou até mesmo de uma maneira pior do que você estava apresentando. Isso tem muito a ver com a questão da preparação física, e além da questão da preparação física, tem muito a ver com a questão do entendimento tático do treinador na beira do campo. O Lionel Scaloni, ele falou sobre isso, Marcelo Bielsa também foi perguntado sobre essa questão, treinadores da Argentina e Uruguai, respectivamente, e os dois reclamaram da questão da pausa para hidratação. O Bielsa chegou a dizer, né, que futebol é um jogo feito de 2 tempos, não de 4 tempos, e sempre ali aos 25 minutos, às vezes até um pouquinho depois disso, depende muito da bola estar rolando ou não, você tem essa pausa para hidratação. E aí os jogadores vão para a beira do campo, ficam ali 3 minutos bebendo isotônico, bebendo aquela água, né, fazendo a hidratação, e ao mesmo tempo o treinador está trabalhando, mostrando a prancheta, mostrando a tática, mostrando que tem que fazer diferente. E o estudo que foi feito comprova que o jogo muda. Se uma equipe estava vivendo o melhor momento, a outra passa a viver um bom momento. Se a equipe estava mal, ela passa a ir bem. Claro que não é sempre, mas a grande maioria das partidas realizadas nessa Copa do Mundo mostraram essa dinâmica, mostraram essa peculiaridade dentro dos desafios de Copa do Mundo. E isso pode acontecer, obviamente, numa fase mata-mata. Você pega uma quartas de final de Copa do Mundo, pega uma final de Copa do Mundo, você pode modificar um jogo através da pausa para hidratação. Então, muitos treinadores, eles não têm gostado dessa pausa para hidratação, não têm curtido essa questão de paralisar o tempo, o jogo o tempo inteiro. E, de fato, Marcelo, cria um hiato dentro do jogo agora. É uma pausa que veio para ficar, porque a FIFA lucra muito com isso. Tem a questão envolvendo a parte financeira, que a FIFA, né, vende para a marca de isotônico o momento da pausa para hidratação, e aí coloca na tela, aparece para o mundo inteiro, né? Fica no banco de reservas, aparece para o mundo inteiro. Muito inspirado também, né, nessa cultura americana, cultura dos Estados Unidos, de ter muitos comerciais, muitos anúncios durante a prática do esporte, seja na NBA no basquete, seja na NFL, futebol americano, seja no beisebol, enfim. em todos os esportes dos Estados Unidos, você tem essas pausas, né, ali do compromisso do esporte, e que a organização ganha muito, lucra muito através do dinheiro gerado através dessas pausas. É algo que a FIFA também está utilizando, a Comebol na Libertadores também utiliza, e outras competições também vão utilizar com certeza a partir desse momento. Agora, se é boa, se é ruim, existe margem para interpretação. Porque ao mesmo tempo que uma seleção que não está acostumada a jogar no calor, tem a oportunidade de descansar um pouquinho. Mas a seleção que está acostumada, ela pode perder um pouco da intensidade que estava botando dentro do jogo. Por isso, a Copa do Mundo não tem mostrado muitas viradas. Porque a gente tem muitas pausas dentro do jogo. E aí quando uma equipe está evoluindo, tem uma pausa. Aí o treinador vai lá e corrige o que está dando errado. Potencializa o que está dando certo. Então você cria um embate muito forte também das áreas técnicas na beira do campo para ver quem vai sair com a vitória. Mas eu vejo que o nível físico é muito importante, quem está saindo à frente do resultado normalmente está vencendo, e essa questão das paradas para hidratação também, para mim, são um fator diferencial para isso acontecer, Marcelo.
2: Tem treinador reclamando, explosão, mas é aquilo, o futebol, ele muda. O futebol, ele muda. O esporte que era praticado há 50 anos, apesar do princípio ser o mesmo, botar a bola no fundo da rede, ele mudou, nível de intensidade, nível das disputas físicas, uma série de questões. Essa é mais uma mudança. Eu não sei se os treinadores estão tendo dificuldade de se adaptar a isso. Mas isso está provado que veio para ficar, 3 minutos em cada tempo. Futebol, ele se transformou num jogo de 4-4. Eu sei que tem treinador que não gosta, mas o treinador que conseguir se adaptar melhor a isso vai sair na frente dos outros, explosão. É até algo que a FIFA pode colocar, que com a parada para hidratação, não teria por que você perder uma janela de substituição na parada, né? Era algo que poderia ser adaptado, porque tem 5 substituições. Você pode fazer 4 janelas, uma no intervalo e 3 com bola rolando. Mas se a parada para hidratação veio, por que não? Deixar a parada de hidratação também ser uma janela para o tretreinador fazer. Se ele quiser fazer 5 alterações, ele vai poder fazer uma em cada momento. Então, já que teve essa adaptação, por que não ter essa outra? Mas os treinadores, eles podem ter essa capacidade. Bola parada está decidindo jogos. O cara que der a sorte de ir para a parada para hidratação numa bola parada, pode acabar ganhando um campeonato. São detalhes que ganha o jogo, né? A gente está falando muito sobre as discussões que a própria seleção brasileira está tendo para o jogo da quarta-feira, para o jogo da quarta-feira contra a equipe escocesa, porque você tem 3 jogadores pendurados que, se tomarem cartão amarelo, eles acabam perdendo o duelo contra a representação do Japão, da Holanda, quem é que seja, e que se avalie se eles vão ser colocados em campo ou não. Douglas Santos, Ibanhas e o Casimiro. E tem alguns atletas que estão com desgaste muito forte. Bruno Guimarães, Gabriel Magalhães, que vieram de lesões nesta temporada, no final da temporada europeia. E aí o Ancelotti está discutindo muito com o pessoal da comissão técnica. Bota ou não bota? Será que perde muito tecnicamente se você botar Léo Pereira, Alexandro, Fabinho, Danilo Santos no meio de campo? Será que vale preservar esses atletas? Quem é que joga na vaga do Gavinha pelo setor direito do gramado? Nenhum Ancelotti definiu isso ainda, né? Então são algumas discussões que estão tomando conta para esse jogo de quarto, explosão da seleção brasileira, e que passam muito por isso, né? Intensidade do jogo, você não pode botar jogadores que não estejam frescos dentro do gramado. Parece que é uma Copa de um jogo a mais, mas gera um desgaste muito grande no final da temporada europeia. Então, essa própria discussão que está tendo na seleção brasileira, de quem é que joga, quem é que não joga, ela está nessa linha da intensidade dos jogos, de qual a parada para hidratação pode ser útil, se dá de fato para os jogadores se recuperarem dentro do campo. A gente tem ouvido pouco os jogadores falando sobre o tema, até uma discussão que pode ser mais levantada para os atletas da seleção brasileira, mas são diversos pontos que fazem parte dessas escolhas que estão sendo tomadas. Por exemplo, vai colocar um cara pendurado, se ele tomar o cartão, vai fazer muita falta no próximo jogo? Ou é melhor você não colocá-lo, ele se preservar, ele entrar com o tanque cheio na partida 16-avos final? São coisas que parecem meras escolhas, meros detalhes, mas que elas podem fazer uma diferença profunda lá na frente, na sequência da Copa do Mundo, explosão.
0: Não tem dúvida disso, né? A FIFA pode acabar. Eu achei interessante a sua análise e gostei da sua sugestão, porque o basquete americano, por exemplo, hoje em todos os lugares é assim, né? A própria Federação Internacional de Basquete adotou a regra da NBA para o tempo do jogo. São 4 quartos de 10. Eram 2 tempos de 20 antigamente. Agora são 4 quartos de 10. Só que no intervalo do primeiro para o segundo quarto, quarto, ninguém desce para o vestiário. Só vai para o vestiário no intervalo do terceiro para o quarto, do segundo para o terceiro quarto, ou seja, na metade do jogo. Pode ser um caminho. Você para oficialmente o jogo ali por quatro minutos, dá a chance de abrir uma janela de alteração e faz um intervalo. Então você teria quatro quartos de 22 minutos e meio, ou de repente arredonda isso para quatro quartos de 23 minutos, para dar um pouquinho mais de tempo para o futebol. Poderia ser uma alternativa. Os jogos hoje já não tem 90 minutos, né? Os jogos de futebol hoje tem 100, 102 minutos, 103 minutos, porque você dá 5 de acréscimo no primeiro tempo, 6 de acréscimo no segundo tempo, geralmente é isso que acontece. Então você vai a 101, 102 minutos de jogo, invariavelmente, nas partidas de todos os campeonatos pelo mundo afora. É uma evolução que eu acho que vai ser natural. E a evolução, ela vai alcançar os treinadores. Né? Vai conseguir se dar melhor quem ler melhor essa possibilidade de mudança. Né? Os jogos têm mudado aqui na parada técnica. Quem sabe mexer melhor no time leva vantagem. Os jogos têm modificado cara durante a parada técnica. Muda a realidade do jogo, muda a realidade da atuação do time, às vezes numa observação. Porque uma coisa é você falar para alguém, vira telefone sem fio, diz lá para o Marcelo, que ele vai ter que jogar mais aberto pela direita. Aí o cara ouve, atravessa o campo, teve barulho de torcida, ele fala, Marcelo, técnico, quando você jogar mais fechado pela esquerda. O cara não entende nada. Então, às vezes, o treinador, para evitar isso, manda bilhetinho. Escreve o bilhetinho e entrega o bilhetinho para alguém levar lá para o Marcelo. Estou usando o Marcelo Marinho aqui como exemplo, como se ele fosse jogador, mas é mais ou menos isso. Porque no barulhão do estádio, nem sempre você consegue ouvir claramente o que é a orientação do treinador. E ali, quando está todo mundo reunido, o Diniz que o diga, né? Você tem o acesso maior, olhar no olho do jogador, falar. Estou lembrando do Diniz naquele jogo do Vasco contra o Mirassol, na primeira rodada do Campeonato Brasileiro. Quando ele foi para cima descascando o Nuno Moreira, que até a família do Nuno lá em Portugal se assustou com a reação do Diniz para cima dele. Mas é um novo momento do futebol. Os caras vão ter que aprender a ler isso. E vai ganhar quem melhor entender esse momento novo, quem melhor conseguir alterar o time nesse momento novo. Para esse jogo de quarta-feira, a seleção brasileira tem, na minha opinião, um desafio enorme pela frente. Porque a Escócia é um time muito forte defensivamente. O Martinelli disse naquela entrevista coletiva, comparando que ele joga na Premier League, é campeão da Premier League, ora bolas, e ele fez uma comparação lá com o estilo escocês, que é um estilo muito parecido com o estilo do futebol da Premier League, então os caras se defendem bem, abusam do jogo aéreo, e isso de certa forma é perigoso para a seleção brasileira. E eu lembro que a gente tem o danado do saldo desse jogo de quarta-feira para ser discutido, porque o saldo, a não ser que o Marrocos tropece no Haiti, o que eu acho difícil, acho muito pouco provável. Acho que os dois vencem, Brasil e Marrocos. E vão discutir o saldo de gols. Brasil e Marrocos foi 1-1, Brasil e Haiti 3-0 Brasil. Marrocos e Escócia 1-0 para a seleção do Marrocos. Então, o saldo do Brasil é 3, o saldo do Marrocos é 1. O Marrocos, se fizer 3, vai para saldo 4. O Brasil tem que fazer pelo menos um, porque aí tem que ver o número de cartões, e aí cartões são problemáticos, O Brasil tem 3 cartões amarelos, vou checar aqui quantos amarelos tem Marrocos até agora na Copa, para a gente poder fazer essa conta, porque depois de confronto direto, 1-1 Brasil e Marrocos, empatar, portanto não desempata, depois de saldo de gols, estou admitindo que eles empatem no saldo, com 4 gols, por exemplo, depois de gols pró, se for 3-0 Marrocos, 1-0 Brasil, eles empatam também nos gols pró. Vai para cartão amarelo. E cartão amarelo é uma dinâmica do jogo de quarta-feira, Você pode tomar 2, 3, como é que você vai definir isso antes da hora? Não tem como, Depende do bom humor do árbitro. E aí o último confronto a ser posto lá para o desempate de todos é o ranking da FIFA. No ranking da FIFA, o Brasil está na frente de Marrocos. Então, eu acho que é importante, eu tenho um sentimento de que é muito melhor para a seleção brasileira ficar em primeiro, não só pela sequência, mas pela logística. Eu acho que principalmente pela logística. Abrir mão do que a seleção obteve no trabalho bem feito pelo Rodrigo Caetano, pelo pessoal da comissão, pelo Ancelotti, do CT, do hotel exclusivo, fechado, retirado. A seleção está afastada de tudo. Embora o hotel seja na beira de uma estrada, é um local muito tranquilo, né? Aprazível, gostoso, o hotel The Ridge. E toda a estrutura montada, não só para a seleção, mas até para o trabalho da imprensa. O Fábio Seixas teve lá essa preocupação com a equipe dele, com o Glauber Guerra, com o Cássio, com o Hugo, né? Com todo mundo que trabalha na comunicação da CBF. Então seria uma lástima de ter que deixar toda essa estrutura para alguém, que alguém vai pegar isso. O Brasil, de repente, nem consegue voltar para essa estrutura que ocupa hoje, se for para a final da Copa do Mundo, né? Porque é por ordem de preferência. E por outro lado, Marcelo, eu também não entendo, respeito, claro, né, a posição do Rodrigo Caetano, mas não entendo por que de não ir e vir, né? Porque, por exemplo, vai para Houston, né? Se for o jogo no domingo em Houston, né? Treina até sábado, viaja, vai embora. Aliás, o jogo é segunda, né? O jogo é dia 29. O jogo não seria domingo, mas treina até domingo, pega o avião, vai para Houston. Acabou o jogo, volta, meu amigo. Volta, né? Como vai acontecer? O que muda o jogo sem Monterrey? Dá uma hora a mais de viagem de avião para ir e para voltar. O voo da seleção é só da seleção, não é voo de carreira, é voo fretado. Então, acho que essa logística não mudaria, salvo ao fato de que o Brasil jogará no Texas três vezes, né? Se for até a final, joga em Monterrey, quer dizer que ali na direção do Texas, joga em Houston, as oitavas de final, aí sobe para Boston. Boston é aqui do lado. Boston é perto de onde a seleção está concentrada. Né? E só depois vai lá para Dallas para a semifinal, mas volta para uma eventual final, volta aqui para jogar em Nova York. Então, eu sinceramente acho que há uma certa precipitação na decisão de colocar a casa nas costas e sair pelos Estados Unidos afora. A diferença, muitas vezes, vai se dar em uma hora e meia, no máximo duas horas de voo a mais, mas você ganha uma estrutura perfeita e não vai encontrar em Monterrey estrutura perfeita, nem hotel, nem campo de treino. Não vai encontrar em Houston estrutura perfeita, nem hotel, nem campo de treino. Então, acho que há uma certa precipitação, talvez pela conta que se faça do número de viagens, né? Mas lembro que se a seleção ficar em segundo no jogo de quarta-feira contra a Escócia, né, perdendo para Marrocos no saldo ou acontecendo qualquer outro resultado, a seleção fará uma eventual quarta de final em Boston, que é no extremo nordeste dos Estados Unidos, né? Na costa leste, mas lá no alto da costa leste. Boston está em Massachusetts, lá em Foxborough, o estádio. Então, de qualquer jeito, a logística é complicada. Melhor mesmo é ser o primeiro colocado, né? Encontrar o caminho com o Ancelotti, né? Para que ele possa

0: Copa do Mundo pra gente. É claro que o jogador está trabalhando. Em nenhum momento eu questionando a dedicação dos jogadores da seleção, jamais eu farei ou fiz isso. Mas uma questão de, pô, tentar botar alguma coisa para os jogadores lutarem por, né? Porque não está sendo aquele discussão? Não importa se passar contra quem vai jogar, e não é nem essa discussão. A discussão se tornou. A logística da seleção brasileira vai ser bem melhor se o time passar em primeiro. O Ancelotti meio traumatizado com isso contra a Copa de 94. Que a Itália teve que viajar bem mais do que a seleção comandada pelo Paquete, explosão.
1: Até na final, né? A Itália reclamou muito que a Itália fez a semifinal contra a Bulgária em Nova York, aqui do lado. Eu não lembro qual era o estádio, mas acho que já era. O MetLife é o estádio maior aqui, né? Posso até checar isso aqui, não lembro. Sinceramente, não lembro qual era o estádio. E teve que atravessar o país, né? Porque jogou... Depois, inclusive, da gente. O Brasil jogou primeiro contra a Suécia, a Itália jogou contra a Bulgária no dia seguinte, ganhou e teve que atravessar o país. E a final da Copa de 94, amigo, foi meio-dia no horário local, em Los Angeles, em Pasadena, bem da verdade, na grande Los Angeles, ali na Califórnia, né, num sol de rachar, um calor escaldante, um negócio de maluco. Aquele jogo decisivo da Copa de 94, eu estava lá transmitindo. Foi o primeiro título que eu transmiti da seleção brasileira. Tive o privilégio de transmitir em 2002 também. E perdi em 1998 as três finais de Copa do Mundo, que na minha caminhada eu pude acompanhar em loco, de perto, né, trazendo a emoção para o torcedor do Brasil. Mas essa final até de Nova Jersey é melhor. Afinal, é 4 horas da tarde no horário local. Está marcada pela FIFA já para 4 horas da tarde. Se não me engano, foi o mesmo horário da final da Copa do Mundo clubes do ano passado entre o PSG e o Chelsea. Ou foi 4 ou foi 5 no horário local, a final da Copa do Mundo de Clubes no ano passado aqui nos Estados Unidos. Então eu acho que é um acerto, é um ajuste tirar do meio-dia, né? Porque a preocupação era conciliar os horários mundiais, porque meio-dia eram 5 da tarde, eram 5 horas para o Brasil, 5 da tarde no Brasil, eram 10 da noite na Europa. Hoje, um jogo às 4 aqui em Nova York, tudo bem que a final, por isso que a final é na Costa Leste, podia ser lá no SoFi Stadium tranquilo em Los Angeles, mas é aqui na Costa Leste, até para diminuir o fuso para a Europa. Porque vai ser 4 aqui, vai ser 5 no Brasil, vai ser 9 da noite em Portugal, 10 da noite na Itália, na França, né, na Espanha, no fuso horário que a gente tem aqui para a Europa. Então, por isso que a final é em Nova York, por isso que a final pode ser 4 horas da tarde. Mas é uma luta. Essa coisa da logística, e você lembrou bem, eu acho que não tinha pensado nisso, confesso. Eu acho que pode ser muito coincidência. O Rodrigo Caetano ontem abriu o caminho, eles estavam guardando essa logística a 7 chaves. A gente está perguntando disso desde o início e ninguém falava. Todo mundo, não, vamos ver como é que vai ser mais na frente. Eu acho que tem um aspecto psicológico nisso também, Marcelo.
0: Eu repito, não me entenda mais, mas não vai ter mais o videogame, né? Não vai ter mais o simulador de Fórmula 1, né?
1: Para o jogador, o que importa nem é tanto isso. O jogador quer estar perto da família, como você falou, a família de todo mundo. A gente estava voltando lá da Filadélfia, e a gente parou ali na estrada. A gente veio pela estrada nacional, né? Mesmo que tenha um pedágiozinho, vale a pena, porque a estrada interestadual, melhor colocando, que é como se fosse a freeway, né? Para o torcedor entender, para o ouvinte, para o telespectador entender. É a freeway. Você paga um pedágio, mas vem numa estrada de 6 pistas, né? De cada lado, num conforto absoluto, numa tranquilidade, com estrutura, comparadas. Em comparação com a estrada nacional, que não tem pedágio, mas é uma pistazinha única, né? Como se fosse a Rio Santos, para quem está ouvindo a gente do Rio, né? Ida e volta, uma mãozinha para lá, outra mãozinha para cá, e não tem estrutura nenhuma. Você não tem posto de madrugada, não tem parada de apoio de madrugada, então a gente veio pela estrada nacional, pela a rodovia Freeway, né? A interestadual, que é o nome correto aqui. E na primeira parada que a gente fez para tomar um café, depois que saiu lá do estádio, estavam as famílias dos jogadores, família do Danilo, família do Léo Pereira, né? Outras famílias estavam lá, eu identifiquei a família do Danilo e a família do Léo Pereira. E estava todo mundo voltando aqui para Nova York. Está todo mundo baseado aqui, acampamento montado. Já imaginou a loucura para esse pessoal sair para Monte Gay? Porque se o Brasil for segundo, o Rodrigo disse assim: a gente vai embora, né? Treina, joga em Monte Gay, sai daqui na véspera do jogo, vai para Monte Gay. Aí joga em Monte Rei, e aí a gente decide pela estrutura se treina em Monte Rei ou se já treina caso classifique na outra sede, que no caso seria Houston, né, para o jogo de oitavas de final. E é o intervalo do jogo de segunda fase para oitavas, é um intervalo de 5 dias. Né? O Brasil joga 29, depois vai jogar dia 4 ou dia 5, né, no jogo de oitavas de final. Aí se passar Houston, vai para Boston, amigo. Boston é aqui do lado. Boston está 2 horas de carro de onde a gente está, 2 horas.

0: 14h30, vai lá, né? E aí a seleção vai ficar onde? Vai ficar em Houston ou vai para Boston? Para ir para Boston, vem para cá. Então eu acho até que pode ser, porque as coisas mudam aqui na seleção. Né? Tinha uns planejamentos, por exemplo, ia para Filadélfia de avião. Alguém descobriu, e alguém deve ter dito, até nós da imprensa comentamos isso, quando o pessoal falou da assessoria, vai de avião, pô, mas não vale a pena. Porque o tempo que leva para desembarcar, embarcar, fazer procedimento disso, daquilo, são menos de 2 horas, dá 1h45 de carro daqui até a Filadélfia. E aí mudaram o caminho, mudaram, não, vamos de ônibus que é melhor. E acertaram ao ir de ônibus, ganharam tempo. E a viagem é segura, a estrada é muito boa. Pode ser, eu não tinha pensado nisso, Marcelo, mas pode ser que seja uma pressão, né, para os jogadores se dedicarem e fazerem os gols, que eu nem sei se eles estão devendo. Contra o Haiti a atuação foi boa, né, mas o Brasil pode fazer mais na Copa do Mundo. Eu acho que está todo mundo consciente disso. E o Ancelotti está aí numa tendência, claro que tem os pendurados, mas numa tendência para o jogo de quarta-feira, Marcelo, de manter pelo menos aquela base que vem sendo usada nos dois primeiros jogos da seleção, o empate com o Marrocos e a vitória sobre o Haiti, Marcelo.
1: Até para trazer um pouco para o torcedor essa discussão para o jogo de Miami, é Gabriel Magalhães ou Léo Pereira, é Alexandre ou Douglas Santos, Casimiro ou Fabinho, Bruno Guimarães ou Danilo Santos, basicamente essas discussões, e uma discussão menor que é Alisson ou Ederson, por conta do desgaste do Alisson, da lesão que ele teve. Então essas são as grandes questões. Aí tem uma outra discussão no ataque, é quem substitui o Rafinha. E a disputa é muito aberta, pode ser Luiz Henrique, pode ser Gabriel Martinelli, pode ser Raí, pode ser Henrique. E até pela grande quantidade de mudanças que podem acontecer, o Ancelotti deve manter Matheus Cunha, Paquetá e Vinícius Júnior. Vinícius Júnior, inclusive, está sendo elogiadíssimo pelo físico dele, pelo preparo. Ele é incrível, né, o Vinícius Júnior, é sensacional o porte físico do Vini. Certa vez no Real Madrid, o Ancelotti foi perguntado se ele estava poupando todo mundo, não vai poupar o Vini? Por quê? Não tem necessidade. Então, o Vini é aquele cara que chega mesmo no final de temporada com condição de jogar aí 8 partidas, 90 minutos, junto da seleção. Até por isso, para o Martinelli, é melhor ele abrir essa disputa pelo setor direito do gramado, né? Porque é um setor que está mais em aberto. Você tem 4 jogadores que podem jogar. Características diferentes, sim. São características diferentes. Luiz Henrique é o drible, a velocidade 1 para 1. O Martinelli é mais cortar para a perna que ele gosta e bater, ou no caso, como ele está invertido, um cruzamento feito na grande área. O Hendrick é a explosão física. O Raí, essa capacidade também de pisar bem na grande área. Então, muda um pouquinho, né? Parece que qualquer um dos 4. É claro que os 4 podem representar bem a seleção dentro do gramado. Mas são discussões. Mas o Danilo deve ser mantido, Marquinhos mantido, o Vini Júnior mantido, o Paquetá mantido e o Matheus Cunha mantido. Matheus Cunha, que foi muito bem no duelo contra o Haiti, dificilmente sairá da escalação da seleção para a sequência da Copa. E o Paquetá vai jogar cada vez mais recuado, né? Formando uma trinca de meio. Eu, sincero, Stão, eu sinceramente eu colocaria Fabinho e Danilo. Pelo menos esses dois e o Alex também, tá? Colocaria Fabinho, Danilo e Alex. Eu acho que os 4 têm capacidade de representar bem a seleção. E sobre o Léo Pereira, eu acho que o momento dele estrear é agora. Não dá para colocar o Léo Pereira, porque o Gabriel, ele tá num momento complicado em questão física. Gabriel e Bruno, então, foram os dois únicos jogadores que perderam 2 treinos após os partidos. Ou seja, fizeram regenerativo na academia e tiveram que perder mais um treino. Pós-Marrocos, foram só eles e Rafinha, por conta de bolha nos pés, mas Bruno e Gabriel, por conta dos gastos. E agora, de novo, eles perderam o treino por conta dos gastos. Então, eu, sinceramente, preservaria os 4. Gabriel e Bruno por conta do desgaste e Douglas Santos e Casimiro por conta do cartão amarelo. Vejo totais condições de Danilo, Santos, Fabinho, o Alexandro e o Léo Pereira. Alex e Léo Pereira que não estrearam na Copa ainda, né? Aliás, são apenas 6 jogadores da seleção brasileira que ainda não entraram em campo, além do Alex e do Léo, os 2 goleiros, Ederson e o Everton, o Neymar Júnior e o Brenner. Mas até por uma questão, explosão, de não colocar o Léo na hora do vamos ver. Coloca ele num jogo, claro, tem pressão, mas não é a mesma pressão que pegar uma seleção grande do mata-mata. Porque a questão física do Gabriel Magalhães é um alerta que está envolvendo a seleção brasileira. Acho que as questões de cartão amarelo, até enxerga uma equivalência entre Fabinho e Casimiro, entre Alexandre e Douglas Santos. Eu seguraria o Casimiro e o Douglas desse jogo. E o Léo colocaria já agora, não deixaria o Léo é com aquela coisa de poder estrear a qualquer momento, a qualquer hora, ainda mais no mata-mata de Copa. Capacidade para isso ele tem, mas a gente viu como o Ibanhas ficou extremamente nervoso, né, naquele jogo contra a equipe do Marrocos. Então, se der para estrear agora num ambiente menos pressão do que no mata-mata, talvez seja melhor, tendo em vista o momento físico do Gabriel, Explosão.
0: Não tem dúvida disso, né? O Léo é um grande zagueiro, zagueiro do Flamengo, é campeão da Libertadores, é vice-campeão mundial pelo Flamengo contra o PSG, mas Copa do Mundo é uma pressão danada, né, cara? Então, se você pode ter uma condição mais tranquila num jogo que não é um jogo de mata-mata, vale muito, é importante vencer, é importante fazer um bom placar, por tudo que a gente já falou, mas eu tenho a sensação de que ele pode ter um lastro maior jogando como titular nesse jogo dessa próxima quarta-feira contra a representação da Escócia no Hard Rock de Miami, que é o último jogo do Brasil na primeira fase. Classificado, o Brasil já está, né? Pode passar em primeiro, pode passar em segundo, pode até passar em terceiro, não é impossível isso, não. E aí a gente nem sabe para onde vai, né? Se passar em terceiro, nem vai saber, né? Porque vai ter que esperar até, provavelmente, sábado, para saber para onde iria, qual seria o posicionamento, que isso depende de uma combinação matemática, de quais terceiros colocados passam. É uma possibilidade menor? É remota? É. Mas existe, existe. Basta perder para a Escócia, né? Que você vai ficar em terceiro lugar, porque o Marrocos deve ganhar. Da seleção do Haiti. Então ficaria Marrocos com 7, Escócia com 6 e o Brasil com 4 pontos. Né? Se empatar, não tem muito esse problema de ser o terceiro. Porque se empatar, vai para segundo, que a Escócia fica atrás da gente, está 4-3. Mas é uma ínfima possibilidade, é mínima possibilidade, mas existe a possibilidade. Então eu acho que, em relação ao time, não pouparia os jogadores que estão amarelados. Acho que Casimiro, Douglas Santos, que são hoje titulares, têm substitutos à altura. E o Ibanhas hoje é reserva. E os cartões zeram depois desse jogo contra a Escócia. O regulamento da Copa prevê os cartões zerados agora, depois da fase de grupos. Aí joga 16avos, oitavas e quartas, mais três jogos, zero de novo. Quer dizer, o regulamento é bem bacana, né? Porque você faz três jogos, zero. Faz mais três, zero de novo para que você entre livre na semifinal e na final. Só cumpre suspensão quem foi expulso. Por exemplo, no jogo de quarta, quem for expulso contra a Escócia cumpre suspensão. É aquele regulamento normal da questão de zerar cartão. Quem levar o cartão vermelho cumpre automático. Agora, só quem pode levar o segundo amarelo são esses três que a gente falou, o Casimiro e o Douglas e o Ibanhas, né? Eu não pouparia, não. Eu mandaria os jogadores todos para o campo, sobretudo o Casimiro e o Douglas, mas vamos ver qual vai ser o comportamento, né? Qual vai ser a atitude do Carlo Ancelotti em relação a essa questão da formação da equipe da seleção brasileira para isso. Era importante nessa quarta contra a Escócia, Marcelo.
1: A verdade, então, que uma das maiores críticas que se fazia ao trabalho do Tite era que os auxiliares falavam, na verdade nem falavam, só batiam continência, né? O César Sampaio, o Matheus, o Kleber Xavier. Parecia que ninguém alertava o Tite dos problemas, né? Parecia que estava tudo sempre bom. E o que a gente está vendo agora na comissão técnica do Ancelotti, ele abrindo o debate. Justamente, a seleção ainda não tem escalação definida para o jogo. Geralmente a gente tem aquela questão, o Ancelotti só vai passar antes da pré-eleição, na pré-eleção, antes da saída para o estádio. Agora nem isso. Agora ele está, ele mesmo com dúvida do que colocar, porque são decisões que podem ter um impacto muito grande para a sequência da equipe na competição de explosão.
0: Marcelo, duas informações fora a Copa do Mundo. A CBF acaba de divulgar as tabelas detalhadas da Copa do Brasil e do Campeonato Brasileiro. O Campeonato Brasileiro me chama a atenção que nós teremos jogos do Brasileirão durante a reta final da Copa do Mundo. A 19ª rodada tem jogos marcados para o dia 16 de julho, que é a quinta-feira depois da semifinal. Tem Botafogo e Santos jogando no Nilton. Então, no dia 16, às 7h30 da noite. E tem Vitória e Vasco no mesmo horário jogando no Barradão em Salvador. Nessa rodada, a volta do Campeonato Brasileiro, o Fluminense joga na sexta, dia 17, contra o Bragantino, no Maracanã, 9h30 da noite. E o Flamengo vai jogar na quarta, dia 22, contra a Chapecoense. Os jogos Vasco e Fluminense estão marcados para o sábado, dia 1º de agosto, aí já é a Copa do Brasil. E para quarta-feira, naquele horário 9h40. É dia 2, 3, 4, 5 de agosto. Ficando Corinthians e Inter, né? Como jogo do Prime Video nessa Copa do Brasil na volta. Então, uma novidade: a volta do Brasileirão será ainda durante a Copa do Mundo. Botafogo, Santos, o Santos tem Neymar. Né? Será que o Santos vai ficar feliz de jogar sem o Neymar? O Vasco tem os colombianos, tem o colombiano Andrés Gomes, né? O Puma não foi convocado. O Grêmio tem o Everton na seleção brasileira. O Mirassol não tem, acho que ninguém na Copa, né? Fluminense tem o Canóbio na Copa do Mundo. O Fluminense contratou o Thiago Silva, né? O Bragantino tem o Pita, não vai até a final, né? O Pita não vai, o Paraguai não vai passar nem da primeira fase. Mas a novidade é essa, Marcelo, tem jogos do Campeonato Brasileiro antes da Copa do Mundo começar. A CBF tinha programado só para a volta do Brasileirão pós-Copa, mas a tabela acabou de sair e já tem jogo entre a semifinal e a final da Copa pelo Brasileirão, Marcelo.
1: Júlio, a gente vai começar a dividir as atenções, né? Tá todo mundo de olho na Copa. Mas, Júlio, as equipes vão começar a fazer pré-temporada, amistosos, então essa atenção vai ficar um pouco mais dividida e vai calhar no momento certo, que é o momento também que vai diminuir essa sequência frenética de jogos de Copa do Mundo, né? Porque a gente já tá aí entrando praticamente na última semana de jogo, quatro jogos por dia no Mundial. Partido mata-mata vai diminuindo fase a fase, né? 16 avos final são três jogos por dia em média, depois isso vai diminuindo para a sequência da Copa, Sidão.
2: É, exatamente, Marcelo, ocorre essa diminuição e a Copa já toma um ritmo acelerado a partir da quarta-feira, porque quarta você já tem os duelos que vão acontecer na definição do grupo A, que é o grupo da seleção mexicana, e os jogos todos simultâneos, né? A terceira rodada tem jogos sempre simultâneos entre os grupos. Então, por exemplo, o Brasil vai entrar em campo 7 da noite, mesmo horário do Marrocos, mesmo horário do Haiti. 4 da tarde, tem o grupo B, Bósnia e Catar, Suíça e Canadá. O grupo A joga 10 da noite. Tem Tcheca e México, tem África do Sul e Coreia do Sul. Então a verdade é que só na quarta-feira teremos a definição de três grupos, né? Três grupos serão definidos já na quarta-feira. E aí depois, na quinta-feira, mais três grupos serão definidos, com o grupo D de Paraguai, Austrália, Turquia e Estados Unidos. O grupo E com Curaçao, Costa do Marfim, Equador, Alemanha. E no grupo F, Japão e Suécia, Tunísia e Holanda. Na sexta-feira, já tem praticamente o encerramento, né, dessa fase número 2, da terceira rodada, na fase número 1. O grupo H é definido e o grupo I também. E aí tem jogos do grupo H 9 da noite, do grupo I 4 da tarde. E aí o grupo G joga meia-noite. Já são três grupos. E aí o grupo J, grupo K e grupo L jogam no dia 27, sábado. Argélia, Áustria, Jordânia e Argentina, Colômbia e Portugal, Congo, Uzbequistão, Croácia e Gana, Panamá e Inglaterra. Então na próxima semana a gente vai ter jogos quarta, quinta, sexta e sábado. Serão somente quatro dias de jogos, né? Normalmente a gente tem tido aí quase que a semana inteira. Essa rodada mesmo, ela começou exatamente na última quarta. E aí, na última quinta, perdão. E aí passou por quinta, sexta, sábado, domingo e terça. Então fica cinco dias tendo jogos de Copa. A primeira rodada também foi durante cinco, seis dias. Então agora a Copa, ela começa a tomar um ritmo acelerado. Logo depois do último jogo, em apresentação de fase de grupos, que vai acontecer lá no dia 27 de junho, no dia 28 de junho nós já teremos, né, os compromissos da fase eliminatória. Já passaremos aos jogos da fase mata-mata. No dia 28 teremos o duelo, por exemplo, pode ser do segundo do A contra o segundo do B. Dia 29 já tem um possível jogo da seleção brasileira. Então teremos grandes compromissos pela frente dentro desses próximos jogos. E aí depois da fase 16 avos para a fase quarta de oitavas de final, a coisa continua. Oitavas para quartas também, você vai ter uma pausa das quartas para semifinal, para respeitar aquele tempo, né, de repouso dos atletas, Marcelo.
1: Agora, Sidão, queria te ouvir um pouquinho também sobre essa questão da seleção brasileira. Nós vamos falar dos jogos que estão chegando para o torcedor que está nos acompanhando, mas pensando em seleção, faria mudança ou não faria mudanças? Você prejou contra os escoceses nesta quarta, Sidão.
2: Ah, Marcelo, eu acho que você pode sim fazer mudanças. Eu não tenho gostado muito do aproveitamento da seleção, não. As atuações não têm me agradado. E a primeira mudança que eu faria seria dentro do meio de campo, que era o meio de campo mais propositivo. A gente pode colocar Bruno Guimarães, Danilo e o próprio Paquetá para jogarem juntos dentro do meio de campo. Então, Fabinho, Bruno Guimarães e Danilo Santos. Fabinho, Danilo Santos e Lucas Paquetá. São três nomes. Eu tiraria o Casemiro dessa equipe da seleção brasileira. Acho que o Fabinho desempenhou melhor do que ele na primeira rodada. E o Danilo Santos tem pedido passagem também. E na parte ofensiva, sem a presença do Rafinha, sem contar com o nosso ponta direita, tem Luiz Henrique, tem o Rayan. Eu viria de Luiz Henrique, colocaria o Pantera nessa parte de ataque, do outro lado Vini Júnior e centralizado Matheus Cunha. Então minha alteração seria mais nesse meio de campo. Acho que linha de zaga, por mais que exista um desgaste, tem que avaliar se vale a pena ou não. Gabriel Magalhães e Marquinhos são zagueiros que, na minha visão, tem um nível bem superior na comparação com Léo Pereira e Bremer, mas estão desgastados, você pode fazer uma alteração, né? Trocar os zagueiros. Laterais, o Alexandre não jogou, vamos ver como está o desgaste do Douglas, mas acho que o momento do Douglas é melhor, é um jogador que vem desempenhando melhor nas últimas partidas. Então as únicas mudanças de fato que eu faria seriam dentro do meio de campo, essa saída do Casemiro, entrada ou do Fabinho ou do Danilo Santos, e também na parte ofensiva por conta da saída do Rafinha. Eu colocaria o Luiz Henrique para ser titular da seleção brasileira, já que, né, você tem uma volta do Neymar, mas é um jogador que só deve retornar para o segundo tempo da partida, Marcelo.
1: É, vamos ficar de olho, o Rafinha é o único jogador que não está à disposição da seleção para esse jogo contra a equipe da Escócia. Mais novidades da seleção brasileira a gente vai trazer também na sequência da programação, mas é claro, a Copa do Mundo ela não para e o torcedor vai se ligando com a gente. Mandar um abraço para a galera ligada com a gente na nossa transmissão. O Norberto está por aqui, o Daniel Santos, o querido amigo Vanderlânio, está ligadinho com a gente direto de Barueri. Valeu, Vanderlânio, participando com a nossa equipe da nossa transmissão, da expectativa para os jogos desta Copa do ano de 2026. É a reta decisiva da fase de grupos, algumas seleções já se classificando, e é claro, a gente deixando o torcedor por dentro de todas as informações. Nesta terça-feira, a bola rola para Portugal e Uzbequistão, para Inglaterra e Gana, Panamá e Croácia, além de Colômbia e República Democrática do Congo. É o último dia de jogos da fase de grupos na segunda rodada. Terceira rodada se inicia na quarta, tem Bósnia e Herzegovina e Catar, Suíça, Canadá, Marrocos, Haiti e Escócia e Brasil. É até bom lembrar, né, da partir da terceira rodada, todos os jogos que envolvem o mesmo grupo, ou seja, duas partidas por grupo, essas partidas passam a ser disputadas no mesmo horário, hein, Sidão?
2: É, quem gosta de acompanhar todos os jogos fica um pouco triste com isso, mas é o regulamento que a FIFA impõe, como, por exemplo, uma rodada final de Campeonato Brasileiro, como uma rodada final de Copa Libertadores, todos os jogos ao mesmo tempo, ao mesmo horário, para ninguém tirar proveito, né? Ninguém tirar vantagem em relação a já saber o que precisa antes de entrar em campo. Então você entra em campo e o adversário está jogando ao mesmo tempo. Então todos os grupos, né? São três grupos por dia, em quatro dias você mata os compromissos, e aí três grupos por dia, mas com os confrontos simultâneos. Até por isso, né, são seis jogos por dia, mas sempre dois jogos simultâneos. A cada grupo, grupo da Copa, dois jogos simultâneos e seis jogos ao todo no decorrer dessa rodada 3, que já começa na quarta. Então, quarta-feira, a gente já vai ter as definições, mas já tem algumas equipes classificadas, né, Marcelo? Já tem alguns times que estão carimbados na fase mata-mata dessa Copa de 2026. Por exemplo, o México já está classificado como primeiro colocado no grupo A, a Alemanha já está classificada, os Estados Unidos já está classificado e a França, né? Está muito perto de buscar a sua classificação também. É uma seleção que pode, caso vença a partida contra a seleção do Iraque, vai se classificar independente do resultado entre Noruega e Senegal. E aí, a gente faz até uma análise em relação ao grupo da Argentina. A Argentina entrou em campo mais cedo e venceu, tem seis pontos somados dentro do seu grupo. A Áustria pode chegar a seis, mas não ultrapassa a Argentina. Quem pode chegar a seis também é a Jordânia e a Argélia. A Argélia não pode ultrapassar a Argentina, só a Jordânia no confronto direto. Então a Argentina também já está classificada para a próxima fase e a gente vai começar a ter essa definição total a partir da próxima quarta-feira, Marcelo.
1: Bom, é isso, Sidão. Para a galera, segue com a gente na Litoral News. Para a galera da Manchete, vai marcando mais um encontro todos os dias a partir das 7 da noite, no horário de Brasil. No Dial e também na Litoral News do YouTube, você acompanha.

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1: Olá, boa noite.
2: Boa noite para você que nos acompanha em todo o país.
1: Segunda-feira, 22 de junho de 2026.
2: Vamos ao destaque do dia, Nova Indústria Brasil.
1: No Rio de Janeiro, o presidente Lula anuncia investimentos de mais 140 bilhões de reais para desenvolver o Parque Industrial Brasileiro.
2: Fertilizantes, máquinas agrícolas, medicamentos e vacinas, mobilidade e inteligência artificial estão entre os setores que receberão estímulos.
1: O presidente destacou que o desenvolvimento do país deve ser feito em parceria por setores público e privado.
3: O Brasil não pode comportar mais aquele discurso atrasado entre a competência privada e a competência pública. O que importa é que os dois produzam.
2: E ainda no Rio, o presidente também anunciou R$1 bilhão em investimentos para a urbanização de favelas e desenvolvimento de comunidades.
1: Recursos também serão investidos em educação e em obras de um dos maiores bairros da capital fluminense, Graziele Bezerra.
4: Serão mais de R$700 milhões do novo PAC para a construção de redes de esgoto, parques e praças, obras de pavimentação e melhorias na rede elétrica.
2: Você vai ouvir também acolhimento a refugiados.
1: Relatório mostra aumento do número de pedidos de asilo e de regularização de migrantes no Brasil.
2: O país busca fortalecer mecanismos de acolhida e integração para pessoas que chegam em busca de proteção internacional. Caroline Blaut.
5: Como parte desse esforço, o governo do Brasil lançou uma consulta pública do primeiro Plano Nacional de Migrações, Refúgio e Apatridia.
1: Hoje, na apresentação da Voz do Brasil, Mariana Jungmann e Luciano Seixas.
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1: O presidente Lula cumpriu hoje uma série de agendas no Rio de Janeiro.
2: Entre elas, o anúncio de mais 140 bilhões de reais para o programa Nova Indústria Brasil.
1: Os recursos vão priorizar investimentos em setores essenciais para a economia do país, como fertilizantes, máquinas agrícolas e indústria da saúde.
6: Lançada em 2024, a Nova Indústria Brasil tem o objetivo de impulsionar o desenvolvimento industrial até 2033. No seminário sobre os 74 anos do Banco Nacional de Desenvolvimento Econômico e Social, foi anunciada a ampliação da NIB, com mais 140 bilhões de reais até o fim de 2026. São recursos do BNDES, da Financiadora de Estudos e Projetos e da Empresa Brasileira de Pesquisa e Inovação Industrial, o que eleva o investimento na política industrial para 750 bilhões de reais em 4 anos. O presidente do BNDES, Aloysio Mercadante, detalhou as prioridades.
7: As áreas prioritárias